0: detalhes sobre a plataforma.
1: Qualquer pessoa pode consultar as suas passagens nos postos de free flow no país inteiro. Com o aplicativo ela vai ter a noção exata se passou ou não passou, quando ela passou, em qual rodovia ela passou. Agora ele tem um órgão oficial que é a Senatran que diz, ele passou ali realmente. Ah, mas eu não passei. Então ele vai lá no aplicativo, ele pode fazer a contestação. Eu não passei, não concordo com aquela cobrança. Até nisso o aplicativo é mais moderno.
0: Hoje, 14 concessionárias já estão integradas à plataforma. O aplicativo envia notificações sobre a cobrança e o motorista tem até 30 dias para pagar pela passagem no pedágio. Mas atenção, o pagamento não é feito pela plataforma. O CNH do Brasil direciona o usuário ao canal disponibilizado pela concessionária. Reportagem Luciana Colares de Holanda.
2: Parentes de desaparecidos contam com a tecnologia para ajudar na localização dessas pessoas.
3: Em todo o país, postos de coleta de DNA do Ministério da Justiça e Segurança Pública estão preparados para receber os familiares que ainda não tenham doado material genético.
2: A doação é simples e aumenta as chances pela busca da pessoa que desapareceu.
4: São 342 postos de coleta disponíveis em todo o país. A coleta é uma forma de ampliar as chances de identificação de pessoas desaparecidas. O secretário nacional de segurança pública, Chico Lucas, explica que o DNA do familiar é incluído em bancos de perfis genéticos e pode ser comparado com materiais de pessoas encontradas vivas ou mortas cuja identidade ainda não foi confirmada.
5: Existe, então, um universo de pessoas que ainda possam ser identificadas. Por quê? Porque muitas vezes os parentes não vão atrás, os parentes não sabem. A amostra só pode ser usada para fins de localização de desaparecidos, porque a pessoa pode ter receio de ser, por exemplo, comparado com um criminal. Então, essa identificação não serve a fins criminais, só civis.
4: Desde 2021, foram 815 identificações de pessoas desaparecidas através dos bancos de DNA. A recomendação é que participem da campanha, preferencialmente familiares biológicos diretos. Pai ou mãe, filhos ou irmãos da pessoa desaparecida. Menores de idade também podem participar, acompanhados e autorizados por um responsável. A coleta é simples, feita com um cotonete ou uma pequena esponja na parte interna da bochecha. Não é necessário estar em jejum. Simone de Jesus, da Coordenação de Políticas sobre Pessoas Desaparecidas do Ministério da Justiça, defende que o procedimento ajuda na identificação.
6: Quem tem um familiar desaparecido, que doe seu material, que se uma possibilidade muito importante de poder resolver e ter uma resposta numa situação que a gente sabe que é tão desesperadora para todos os familiares.
4: Quem já forneceu DNA em campanhas anteriores não precisa repetir o procedimento. O perfil continua armazenado e pode ser comparado em novos registros. O familiar deve procurar os postos indicados pelo Ministério da Justiça, munidos de documento de identificação, o memorando de encaminhamento da delegacia e, se possível, documentos da pessoa desaparecida. Reportagem Pablo Mundim.
3: Os endereços dos postos de coleta podem ser consultados em gov.br/MJ.
2: Escuta, acolhimento e orientação a mulheres em situação de vulnerabilidade.
3: A partir de hoje serão disponibilizados 100.000 teleatendimentos a elas pelo SUS.
2: Conheça os detalhes na reportagem de Graziele Bezerra.
7: O serviço é voltado a mulheres em situação de violência, mães atípicas e mulheres que cuidam de familiares com deficiência ou doenças raras. A expectativa é realizar até 100.000 teleatendimentos por mês a partir desta segunda-feira. As consultas poderão ser agendadas via Meu SUS Digital, como explica a secretária de Atendimento Especial da Saúde do Ministério da Saúde, Ana Luísa Caldas.
8: Essa oferta de maneira remota, de maneira na palma da mão, para a gente facilitar e, de fato, conseguir superar algumas barreiras de acesso. A gente sabe que a gente ainda não consegue ter a capilaridade que a gente gostaria de ter de serviços especializados em todos os territórios nacionais. Então, por que não utilizar também da saúde digital, atendimento remoto a favor e em prol dessas pessoas no território.
7: Para agendar um atendimento, basta acessar o aplicativo Meu SUS Digital com a conta gov.br, selecionar a opção Acolhe Mais e realizar o cadastro. Em até 24 horas, a paciente receberá o contato da equipe do SUS para escolher a data e o horário da consulta. Cada usuária poderá realizar até 10 sessões, com possibilidade de realizar um novo ciclo quando necessário. Especialistas em saúde mental foram capacitadas para identificar situações de risco em que a paciente esteja, como explica o ministro da Saúde, Alexandre Padilha.
9: Começa com a psicóloga, combinando com aquela mulher, qual que é a palavra que você pode usar como código para interromper a consulta, se você sentir uma situação de risco, se o agressor passar por aqui, entrar por aqui, né? O papel vai ser acolher e buscar construir um conjunto do cuidado junto ali com o município, junto com a rede local, com as potências que a rede local tem, né?
7: Ao final das sessões, a mulher poderá ser encaminhada para a continuidade do cuidado em um centro de atenção psicossocial ou em um outro serviço da rede. O teleatendimento está disponível de segunda a sexta-feira, das 8 da manhã às 8 da noite, e aos sábados, das 8 da manhã às 2 da tarde. Reportagem Graziele Bezerra.
3: E uma ferramenta digital ajuda quem deseja se livrar do vício em bebidas alcoólicas.
2: Disponível no Meu SUS Digital, o Modera Brasil disponibiliza testes, dicas e informações e pode recomendar o usuário a procurar ajuda médica.
3: O tratamento para o alcoolismo está disponível no Sistema Único de Saúde.
10: Davi Alves de Souza, morador de Brasília, é filho de um pai alcoólatra e perdeu a mãe aos 7 anos de idade. Ele conta que encontrou na bebida uma forma de preencher o vazio deixado pela mãe. Aos 42 anos, decidiu buscar ajuda para abandonar a dependência.
11: Pedi trabalho, pedi esposa, falei assim, eu não quero mais, eu acho que eu vou conseguir, eu tenho certeza que eu vou conseguir.
10: Dados do Ministério da Saúde apontam que cerca de 20% dos brasileiros com mais de 18 anos ingerem pelo menos 6 doses de álcool em uma única ocasião. O consumo excessivo é um dos principais fatores de risco para diversas doenças. Também provoca prejuízos emocionais e sociais, como lembra a gerente do Centro de Atenção Psicossocial, Álcool e Outras Drogas de Samambaia, Gabriela e Tereza de Jesus.
12: Normalmente a família chega um momento que não quer mais, nem os filhos, nem a esposa, então eles vêm na questão do trabalho, deixam de ir ao trabalho ou perdem o emprego, ficam em situação de rua.
10: A ferramenta Modera Brasil, disponível no Meu SUS Digital, oferece meios de prevenção ao uso exagerado de bebidas alcoólicas. O aplicativo permite ao cidadão avaliar o padrão de consumo e recomenda, quando necessário, procurar os serviços da rede pública de saúde. O Modera Brasil foi desenvolvido pela Universidade de São Paulo, parceria com o Ministério da Saúde, como explica a secretária de Atenção Primária à Saúde, Ana Luísa Ferreira Caldas.
13: O aplicativo ele vem como uma ferramenta de autocuidado apoiado para fazer a avaliação do nosso consumo alcoólico enquanto cidadãos, mas também traz diversas ferramentas dentro do próprio aplicativo para educação em saúde, traz o consumo, né? De quanto que custa esse consumo alcoólico que as pessoas acabam utilizando na sociedade de maneira geral, exatamente para a gente poder fazer promoção da saúde, levar o autocuidado apoiado e conhecimento técnico, por exemplo, em evidência para a população se sentir também segura com as informações na palma da mão.
10: E para quem precisa de ajuda para enfrentar problemas relacionados ao consumo de álcool, a unidade básica de saúde é a primeira porta de entrada para o cuidado no SUS. As equipes orientam como reduzir ou interromper o consumo e oferecem ainda tratamento de saúde para doenças associadas ao uso de bebidas. E quando necessário, encaminham para um atendimento especializado nos centros de atenção psicossocial, álcool e outras drogas, CAPS. Reportagem Cleide Lopes.
2: A vacinação de crianças e adolescentes menores de 15 anos segue em todo o país até 1º de setembro dentro da campanha nacional de multivacinação.
3: Pais e também responsáveis devem procurar uma unidade de saúde e levar a caderneta de vacinação em papel ou pelo Meu SUS Digital para conferir se há doses em atraso e manter a proteção contra mais de 20 doenças.
2: No último sábado, o Dia D reforçou a mobilização com atendimento em unidades de saúde, pontos móveis e espaços públicos.
14: Em Brasília, o servidor público Daniel Moreira aproveitou o dia de folga para atualizar a caderneta de vacinação dos filhos.
15: Eu trouxe as crianças para verificar se a cobertura vacinal estava adequada, se não. E aproveitei e também verifiquei se as minhas vacinas estavam em dia.
14: Famílias inteiras reservaram o sábado para ficar em dia com a saúde. Unidades básicas de todo o país abriram as portas para a campanha de multivacinação. O ministro da Saúde, Alexandre Padilha, falou da importância da vacina.
16: Vocês, pais e mães atuais, só não têm paralisia infantil, só não tiveram meningite, só não tiveram sarampo, porque um dia o seu pai e a sua mãe saiu de casa e te levou para vacinar. Hoje a vacina está o ano inteiro lá. Se tiver dificuldade de levar na unidade de saúde, faz uma autorização para tomar a vacina na escola, que as equipes de saúde da família de todo o país vão até as escolas vacinar as crianças. Então tem toda a oportunidade para vacinar, manter sua criança protegida.
14: Por causa do surgimento de um surto de sarampo em vários países das Américas, a vacinação contra a doença está sendo reforçada, como destacou o ministro Alexandre Padilha.
16: Quem é de São Paulo, São Bernardo e Guarulhos, são três cidades que hoje têm pouco mais de 20 casos identificados desde o começo de julho, precisa tomar a vacina do sarampo, mesmo se achar que está com a caderneta atualizada.
14: O dia D de vacinação também atraiu idosos e gestantes aos postos de vacinação. Foi o caso da aposentada Dalva Dourado.
17: Sem as vacinas, não é como que a gente vai se livrar das epidemias, das doenças. Tem que vacinar.
14: Já a bancária Ana Paula Medeiros trouxe o filho e acabou também sendo vacinada.
18: Eu tomei 3, todas que estavam em atraso, e aí agora já está tudo em dia.
14: A pequena Maria Clara de Andrade, de 10 anos, resumiu bem o sentimento de estar imunizada.
19: Se você pegar uma doença, pode ser pior do que vacinar, bem pior.
14: A campanha segue até o dia 1º de setembro com a oferta de 20 vacinas do calendário nacional. A estratégia protege contra doenças graves como meningite, tuberculose, hepatite e cânceres associados ao HPV. Reportagem Luana Karen.
3: Já está disponível para consulta o quarto e último lote da restituição do Imposto de Renda 2026.
2: O valor pode ser creditado na conta do contribuinte até o dia 31 de agosto.
3: A consulta ao lote pode ser feita no portal ou no aplicativo da Receita Federal.
20: A consulta ao quarto lote de restituição do Imposto de Renda à Pessoa Física de 2026 começa nesta segunda-feira, dia 24 de agosto. O lote também inclui restituições residuais de anos anteriores. São 521.935 restituições, que somam quase R$1.240.000,000. O crédito será realizado em 31 de agosto e é feito somente em conta do titular da declaração. Entre os beneficiados estão contribuintes com prioridade legal, como idosos, pessoas com deficiência ou doença grave e contribuintes cuja a principal fonte de renda seja o magistério. A consulta pode ser feita no portal da Receita Federal, gov.br/Receita Federal, em Meu Imposto de Renda e depois em Consultar Minha Restituição. Também é possível verificar a situação pelo aplicativo da Receita Federal. Se houver pendências na declaração, o contribuinte pode corrigir as informações por meio de uma declaração retificadora. Dilson Santa Fé, para a Voz do Brasil.
2: Foi apresentada esse mês a versão atualizada de uma publicação com um mapeamento de riscos para a prevenção de desastres naturais no país.
3: O texto traz avanços científicos e técnicos das últimas décadas, desde a obra original publicada em 2007.
2: O objetivo é apoiar os municípios na elaboração de planos, projetos e obras de redução de riscos diante dos impactos trazidos pelas mudanças climáticas.
3: Entre elas, o fenômeno do El Niño, que traz impactos como chuvas acima da média na região sul e seca e calor acentuados na porção Estação Norte.
2: Foi o que apontou Rodolfo Moura, diretor do Departamento de Mitigação e Prevenção de Risco do Ministério das Cidades.
1: Só é possível atuar nos desastres, a gente conhece o risco. No momento que a gente está vivenciando agora, de crise climática, de possível intensificação dos processos com El Niño que se avizinha. Então a gente entende que é um documento que pode já surtir efeito como um documento que pode trazer ações de prevenção de norte a sul do Brasil.
3: A publicação está disponível no site gov.br/cidades.
2: A música brasileira e suas partituras agora na internet.
3: Um espaço onde notas, acordes e melodias que fazem parte da nossa história estão a um clique de distância.
2: O novo portal de partituras amplia o acesso a esse patrimônio musical, colaborando também para o ensino musical brasileiro.
21: Chico Buarque, Tom Jobim, Hermeto Pascoal, nomes da música brasileira que agora têm suas composições reunidas na plataforma online Partituras Brasileiras. A diretora do Centro de Música da Fundação Nacional de Artes, FUNARTE, Eulícia Esteves, explica o que é possível encontrar no site.
22: Partituras do nosso cancioneiro popular, partituras de música de concerto, de compositores brasileiros, ou seja, é uma plataforma de partituras de compositores nacionais, e para várias formações, para orquestras, para bandas e para instrumento solo também.
21: O acervo contempla materiais voltados ao ensino musical. Além das partituras, é possível também conhecer obras da música brasileira em formato digital. Na plataforma, o usuário pode pesquisar em itens como catálogo geral, ensino musical e Bienal da Música Brasileira Contemporânea. Eulícia Esteves, da FUNARTE, destaca quem pode usar o material.
22: Músicos, professores, pesquisadores, amantes da música brasileira de uma forma geral.
21: A plataforma vai permitir o aumento gradual do acervo, como explica o músico, pesquisador e professor Renato Borges.
23: Porque já existe uma quantidade razoável de repertório que é disponibilizado, né, e em projetos digitais a tendência é que essa quantidade vai aumentar com o passar do tempo.
21: A pesquisa da partitura pode ser feita pelo nome do compositor, título da obra e formação instrumental, como banda marcial, por exemplo. Também é possível pesquisar por diferentes instrumentos e tipos de voz, como soprano e tenor. O endereço da plataforma é partiturasbrasileiras.funarte.gov.br. Reportagem, Márcia Fernandes.
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3: A lista de espera do programa Universidade para Todos, o ProUni, para o segundo semestre do ano, recebe manifestações de interesse nos dias 26 e 27 de agosto, quarta e quinta-feira.
2: Podem participar os candidatos que não foram pré-selecionados nas chamadas anteriores e aqueles que não conseguiram vaga por falta de formação de turma.
3: O processo é gratuito e deve ser feito pelo Portal Único de Acesso ao Ensino Superior.
2: E essas foram as notícias do governo federal.
3: Uma realização da Secretaria de Comunicação Social da Presidência da República.
2: Com produção da empresa Brasil de Comunicação.
3: Fique agora com as notícias do Poder Judiciário e do Congresso Nacional. Uma boa noite.
2: Boa noite para você. Até amanhã.
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27: Supremo inicia audiência pública para debater a constitucionalidade de dispositivos da lei antifacção.
28: TST discute o controle do uso de banheiro no trabalho.
27: STJ decide que judiciário só pode determinar tratamento pelo SUS no exterior em situações excepcionais.
28: Boa noite, eu sou Arthur Filho.
27: E eu sou Walter Lima.
28: O Supremo iniciou hoje uma audiência pública para debater a constitucionalidade de dispositivos da lei antifacção.
27: Ao todo, 48 expositores foram admitidos para apresentar argumentos técnicos sobre dispositivos da nova legislação, que são questionados em quatro ações diretas de inconstitucionalidade em tramitação na corte.
28: Oficialmente denominada Marco Legal do Combate ao Crime Organizado, a lei que entrou em vigor em março alterou alterou o Código Penal, o Código de Processo Penal e outras leis penais.
27: O texto define como facção criminosa o agrupamento de pelo menos 3 pessoas que empreguem violência, grave ameaça ou coação para exercer controle territorial ou social, intimidar a população e autoridades ou atacar serviços estruturais essenciais. A audiência será retomada amanhã pela manhã e se estende na parte da tarde.
28: Judiciário só pode obrigar o SUS a custear tratamento médico no exterior em casos excepcionais, como comprovação de que não há tratamento eficaz disponível no Brasil.
27: Para o STJ, o direito à saúde não garante acesso à melhor tecnologia médica disponível no mundo. Fátima Uchoa.
0: Com esse entendimento, a segunda turma do STJ manteve a negativa do TRF4 para que a União custeasse o transplante intestinal e o tratamento de uma menina de 11 anos em hospital dos Estados Unidos. O ministro relator Marco Aurélio Belize explicou que havia dados técnicos sobre hospitais brasileiros habilitados para o referido transplante. O ministro também ressaltou que a proteção integral assegurada a crianças e adolescentes não afasta a necessidade de observar os critérios técnicos, a organização do SUS e a igualdade na distribuição de recursos, devendo a proteção integral ser harmonizada com a sustentabilidade do sistema e com as escolhas legítimas de política pública.
28: O TST faz audiência pública nesta terça-feira para debater o controle e a limitação do uso de banheiro por empregados durante o trabalho.
27: O assunto diz respeito principalmente a setores específicos como teleatendimento e frigoríficos. Simone Moura.
4: Para muitos trabalhadores, o tempo de trabalho é tão cronometrado que é difícil até ir ao banheiro durante o serviço. Mas essa é uma necessidade básica de qualquer pessoa. Por isso, o assunto virou tema de audiência aqui no TST. O Tribunal Superior do Trabalho quer ouvir trabalhadores, empresários, médicos, para discutir a possibilidade de acordos e convenções coletivas flexibilizarem regras relacionadas ao uso de banheiros em atividades como teleatendimento e frigoríficos. A audiência será realizada às 14h desta terça-feira na sede do TST, com transmissão ao vivo pelo canal do Tribunal no YouTube.
28: Participação dos eleitores é destacada pelo presidente do TSE durante a eleição simulada no Maranhão.
27: O teste reuniu mais de 1000 eleitores e reproduziu as condições de uma eleição real. Vitor Struck.
5: A participação dos eleitores é fundamental para garantir a força e a legitimidade da democracia. A avaliação é do presidente do TSE, ministro Cássio Nunes Marques, que acompanhou uma eleição simulada em Paulino Neves, no Maranhão. A iniciativa, promovida pelo TRE do Maranhão, é acompanhada pelo TSE. Funcionou como um ensaio para as eleições gerais de 2026. A simulação reproduziu as etapas de uma eleição real, desde o primeiro voto até a emissão do boletim de urna no fim do dia. Técnicos e observadores do TSE acompanharam a operação. Segundo o presidente do tribunal, o uso da tecnologia na justiça eleitoral tem como objetivo garantir que a vontade do eleitor seja registrada de forma exata, transparente e segura.
6: A tecnologia, para essa justiça especializada, nunca representou um fim em si mesmo, mas sim o meio pelo qual garantimos que a vontade do eleitor seja registrada de forma exata, transparente e inviolável.
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28: A você, uma boa noite.
27: E até amanhã.

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1: Eu sou Paula Groba.
2: E eu sou Ricardo Nakaoka.
1: E estes são os destaques de hoje do Jornal do Senado, que começa agora.
2: Fim da escala 6x1 é defendida em sessão de homenagem ao Tribunal Superior do Trabalho.
1: PEC com mudanças na segurança pública chega ao Senado.
2: Campanha mobiliza familiares de desaparecidos para coleta de DNA.
1: Boa noite.
2: Boa noite.
1: O mundo do trabalho mudou, os desafios também. A inteligência artificial, a automação e as plataformas digitais estão transformando profissões, jornadas e relações entre trabalhadores e empregadores. Em meio a tantas mudanças, velhos problemas permanecem, mas ganham novas formas.
2: Uma sessão especial do Senado celebrou nesta segunda-feira os 80 anos do Tribunal Superior do Trabalho. Durante o evento, parlamentares e representantes da Justiça Trabalhista defenderam o fim da escala 6x1 e o combate à precarização no mercado laboral. A repórter Marcela Diniz traz os detalhes.
3: Em 1946, o então Conselho Nacional do Trabalho passou a integrar oficialmente o Poder Judiciário e a se chamar Tribunal Superior do Trabalho. De lá até hoje, muita coisa mudou nas relações entre patrões e empregados. Terceirização, trabalho intermitente e outros tipos de contrato que não abrangem direitos que eram consagrados em outros tempos, como férias remuneradas e auxílio-doença. A tecnologia também impactou o mundo laboral. Diante dessa realidade, a Justiça do Trabalho precisa compreender os novos cenários e assegurar proteção ao elo mais fraco, o trabalhador. O presidente do TST, ministro Luiz Felipe Vieira de Melo Filho, comentou esse desafio.
4: A inteligência artificial, a automação, a economia digital e o trabalho intermediado por plataformas já fazem parte da realidade de milhões de pessoas. A própria noção de tempo e local de trabalho passa por profundas mudanças. A velha exploração do trabalho assume novas faces e desafia cotidianamente o mistério de distribuir justiça social.
3: O senador Paulo Paim, do PT do Rio Grande do Sul, defendeu que o Congresso aprove leis que garantam proteção trabalhista e o direito de viver para além do trabalho.
5: É urgente que o Brasil ponha o fim da escala 6x1 e promova a redução da jornada de trabalho para 40 horas semanais sem redução salarial. Isso é modernizar as relações de trabalho.
3: Ministros do TST já defenderam publicamente a aprovação da proposta de emenda à Constituição que acaba com a escala 6x1 e reduz a jornada máxima para 40 horas semanais. A PEC está na Comissão de Constituição e Justiça do Senado.
1: O Senado analisa o projeto de lei que torna obrigatória a realização do teste do bafômetro ou exames toxicológicos para todos os condutores envolvidos em acidentes de trânsito.
2: A proposta também estabelece que o crime de homicídio culposo ao volante sob efeito de álcool ou drogas seja inafiançável. A reportagem é de Bruno Lourenço.
6: O projeto torna obrigatória a testagem de alcoolemia ou de outras substâncias psicoativas em motoristas envolvidos em sinistros. O autor, senador Fabiano Contarato, do PT do Espírito Santo, que já foi delegado, afirma que a medida busca evitar dúvidas na perícia e agilizar a identificação de casos de embriaguez logo após a ocorrência.
7: O que o projeto faz é que, em estado flagrancial, ele vai ser preso em flagrante. Aí o juiz, na audiência de custódia, é que vai avaliar se ele vai manter a prisão em flagrante ou se ele vai converter a prisão em flagrante preventivo.
6: Além da testagem compulsória, a proposta veda a concessão de fiança nos casos em que o motorista alcoolizado ou drogado causar a morte de outra pessoa. A medida já foi aprovada na Comissão de Segurança Pública.
1: E a segurança pública pode ganhar novas regras diretamente na Constituição. A chamada PEC da Segurança Pública começa a avançar no Senado após ser enviada à Comissão de Constituição e Justiça. Entre outros pontos, a proposta prevê maior integração das ações de segurança entre União, estados e municípios.
2: Com a escolha de um relator, o texto poderá entrar na fase de discussão. Os detalhes com o repórter Herman Kulitz.
8: A chamada PEC da Segurança Pública busca modificar a Constituição com o objetivo de combater com mais rigor o crime organizado, de ampliar a atuação da Polícia Federal, de criar polícias municipais, de aumentar os recursos para a segurança pública e para o sistema penitenciário, além de trazer outras medidas que ajudem no enfrentamento da criminalidade. Como destacou o relator da proposta, senador Rogério Carvalho, do PT de Sergipe.
9: para que a gente possa aprovar definitivamente uma emenda constitucional que defina claramente o financiamento do sistema prisional brasileiro, que a gente possa integrar os órgãos de segurança pública, municipais, estaduais e federal, que a gente possa integrar as inteligências e, com isso, ter mais financiamento e mais gestão da segurança pública, responsabilizando todos os entes federados e, assim, garantir ao povo brasileiro direito à segurança, à liberdade de ir e vir.
8: Após análise na comissão, o texto poderá seguir para o plenário do Senado, onde precisará de pelo menos 49 votos favoráveis em 2 turnos para ser aprovada.
1: E familiares de pessoas desaparecidas podem procurar até a próxima sexta-feira pontos de coleta em todo o país para fornecer o material genético.
2: O DNA poderá ser comparado com bancos de dados e auxiliar na identificação e localização de desaparecidos. Repórter Rodrigo Rezende.
10: Até a próxima sexta-feira, 28 de agosto, familiares de pessoas desaparecidas podem entrar em contato com as secretarias de segurança dos 26 estados do país e do Distrito Federal para que profissionais façam a coleta de DNA e outros materiais que permitam o auxílio na busca pelos desaparecidos. A presidente da Comissão de Direitos Humanos do Senado, senadora Damaris Alves, do Republicanos do Distrito Federal, afirma que a situação é urgente.
11: A Comissão de Direitos Humanos tem dado uma atenção especial porque hoje no Brasil nós estamos com mais de 100 mil pessoas desaparecidas. E mais de 55 mil são crianças. Onde estão nossas crianças?
10: A coleta de DNA é indolor e deve ser preferencialmente feita por familiares de primeiro grau da pessoa desaparecida, caso de pai, mãe, filhos ou irmãos. Para mais informações, acesse gov.br/mj.
1: O projeto que transforma em lei o mapa do caminho para zerar o desmatamento e fazer a transição energética no Brasil está em análise nas comissões do Senado.
2: A ideia de mapa do caminho foi apresentada pelo Brasil na COP30 no ano passado em Belém. Repórter César Mendes.
12: O projeto do senador Beto Faro, do PT do Pará, inclui na Política Nacional sobre Mudança do Clima os mapas para uma transição justa à economia de baixo carbono e para o desmatamento zero. Segundo o autor, a medida transforma essas diretrizes em política de Estado e pode servir de referência a outros países em desenvolvimento. O climatologista Carlos Nobre também defende ações de restauração florestal em grande escala.
13: 4 biomas brasileiros estão na beira do ponto do retorno: Amazônia, Cerrado, Pantanal e Caatinga. É essencial que o Brasil vá nessa linha desses mapas.
12: O mapa do caminho vai permitir um planejamento de longo prazo para o Brasil reduzir suas emissões e combater o desmatamento, alinhado com os compromissos internacionais assumidos no Acordo de Paris.
14: Eleições 2026.
1: O dinheiro é um dos combustíveis das eleições. É ele que ajuda a financiar campanhas, pagar equipes, produzir materiais e levar candidatos até os eleitores. Neste ano, quase 5 bilhões de reais estarão disponíveis para a disputa eleitoral.
2: Mas afinal, de onde vem todo esse dinheiro e como ele é dividido entre partidos e candidatos? A repórter Patrícia Oliveira explica.
15: O fundo eleitoral é formado por dinheiro público e é destinado apenas para as campanhas em ano de eleições. Em 2026, dos quase 5 bilhões de reais para os 30 partidos registrados no TSE, o PL é que vai ficar com a maior fatia, cerca de 882 milhões de reais. A divisão leva em conta o tamanho das bancadas na Câmara e os votos recebidos pelos partidos na eleição anterior para deputado federal. Também considera a representação no Senado e 2% são divididos igualmente entre todas as legendas. Os partidos definem como distribuir a sua parcela entre os candidatos, como explica o cientista político Rafael Favetti.
16: Os partidos, a rigor, podem usar livremente, tal qual a sua diretoria executiva queira usar na campanha. Porém, os partidos prestam contas à Justiça Eleitoral terminadas as eleições.
15: O eleitor pode acompanhar essa prestação de contas dos partidos pelo site do TSE.
2: Portal E-Cidadania. Apresente sua ideia legislativa, participe de audiências públicas e sabatinas ou opine sobre uma proposta em debate no Senado. Acesse senado.leg.br/e-cidadania. Com a edição de Paula Groba e trabalhos técnicos de João Lira, o Jornal do Senado fica por aqui. Acompanhe agora as notícias da Câmara dos Deputados. Boa noite.
1: Boa noite e até amanhã.
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17: Projeto estimula energia limpa em assentamentos da reforma agrária.
18: Deputados atualizam regulamentação dos profissionais da radiologia.
17: Propostas ampliam controle sanitário sobre suplementos alimentares.
18: Boa noite. Projetos que ampliam o controle sanitário sobre suplementos alimentares estão prontos para serem incluídos na pauta de votações do plenário da Câmara. Saiba mais sobre o assunto na reportagem de José Carlos Oliveira.
19: O deputado Felipe Carreiras, do PSB de Pernambuco, acredita em rápida aprovação de propostas que ampliam o controle sanitário e as punições para fraudes e publicidade enganosa em torno dos suplementos alimentares. Os três projetos de lei foram recomendados pelo grupo de trabalho que ele coordenou na Câmara dos Deputados, já tiveram o regime de urgência aprovado e, portanto, estão prontos para votação no plenário. Além de criminalização e aumento de multa diante de irregularidades, as propostas têm foco em segurança alimentar.
20: Nós temos a grande chance de ter uma legislação moderna, de referência internacional, na medida que nós procuramos enxergar todos os mercados mundiais que comercializam suplemento. A gente pensa na proibição e uma multa para a rede social que estiver possibilitando esse tipo de propagação indiscriminada, assim como as big techs que ofertam no Mercado Livre, no Amazon, na Shopee, esse tipo de produto. Pior do que a suplementação inadequada é a substância falsificada. E está entrando no Brasil, sendo sugerida por esses digital influencers que não tem nem formação médica.
19: Entre 2000 e 2025, 63% dos processos analisados pela Agência Nacional de Vigilância Sanitária foram relacionados a suplementos, envolvendo uso de anabolizantes, manipulação do teor de proteínas e rótulos irregulares. Nas audiências públicas promovidas pelo Grupo de Trabalho entre outubro do ano passado e março deste ano, técnicos da Anvisa relataram casos de suplemento ômega 3 feito apenas de óleo vegetal com aroma de peixe, whey protein e creatina à base de farinha com saborizante e substâncias tóxicas do agronegócio em laboratório de suplemento alimentar. Felipe Carreiras deverá ser o relator das propostas de controle sanitário dos suplementos alimentares no plenário da Câmara. O deputado lembrou que as audiências no grupo de trabalho ouviram todos os setores envolvidos, desde as empresas até médicos e nutrólogos. Da Rádio Câmara de Brasília, José Carlos Oliveira.
14: Saúde.
17: Baleia Rossi, do MDB de São Paulo, apresentou projeto que estabelece diretrizes para ampliar a atenção à saúde da mulher durante o climatério e a menopausa no SUS. Ele explica que a ideia é qualificar o atendimento, ampliar o diagnóstico e facilitar o acesso a tratamentos.
18: O texto também institui a Semana Nacional de Conscientização sobre o Climatério e a Menopausa, a ser realizada na primeira quinzena de março. O objetivo, segundo Baleia Rossi, é ampliar a informação sobre o tema, reduzir estigmas e fortalecer as ações de educação em saúde.
14: Previdência.
17: Júnior Lourenço, do Maranhão, é favorável ao projeto que regulamenta a aposentadoria especial de agentes comunitários de saúde e de combate às endemias. Para ele, a medida é importante para garantir direitos previdenciários àqueles que atendem diretamente à população.
18: Júnior Lourenço explica que a proposta prevê aposentadoria com integralidade e paridade aos 50 anos para mulheres e aos 52 para homens, após 20 anos de atividade. O texto também estabelece regras para quem tem tempo de serviço em outras funções.
14: Trabalho.
17: Projeto de Rodrigo Valadares, do PL de Sergipe, cria uma modalidade de aprendizagem voltada a jovens egressos do serviço militar obrigatório. O texto permite que empresas de segurança privada substituam a cota de aprendizes pela concessão de bolsas preparatórias a esses jovens.
18: Rodrigo Valadares explica que o projeto reduz para 19 anos a idade mínima para atuação como vigilante de quem comprovar a prestação do serviço militar e dispensa. Para ele, a medida amplia a inserção de ex-militares no mercado de trabalho e reduz a vulnerabilidade desses jovens.
14: Votação.
17: O projeto que amplia o reconhecimento de profissionais da radiologia foi alterado na Câmara e retorna ao Senado para análise das modificações. Saiba mais com a repórter Sofia Peçanha.
0: A Comissão de Constituição e Justiça aprovou o projeto que atualiza a regulamentação das profissões de técnico e tecnólogo em radiologia e de bacharel em ciências radiológicas. A proposta, já aprovada pelo Senado, altera a lei que regula o exercício das profissões da área desde 1985. Entre as mudanças está o reconhecimento formal das categorias de bacharel, tecnólogo e técnico em radiologia, além da ampliação das áreas de atuação profissional. O texto busca adequar a legislação às novas tecnologias utilizadas em exames e tratamentos de saúde, além de atividades industriais e de segurança que utilizam radiação. O projeto já havia sido aprovado pela Comissão de Saúde. Na reunião, o relator, o deputado Ricardo Silva, do PSD de São Paulo, destacou a importância desses profissionais para o funcionamento dos serviços de saúde.
21: Eles buscam beneficiar os profissionais técnicos em radiologia, os quais têm atuação relevante nos serviços de saúde, principalmente na produção de exames radiológicos indispensáveis ao diagnóstico de patologias.
0: Além de atualizar as regras para o exercício da profissão, o texto determina quem pode obter registro nos conselhos regionais de técnicos em radiologia, estabelece regras para supervisão das técnicas radiológicas e reforça exigências relacionadas à proteção radiológica e à segurança dos trabalhadores e usuários dos serviços. Na prática, a proposta busca dar mais segurança jurídica aos profissionais ao definir quem pode atuar em cada atividade e quais são as responsabilidades de cada função. Durante a votação na Comissão de Constituição e Justiça, a deputada Érica Cocai, do PT do Distrito Federal, defendeu a proposta, afirmando que uma das principais mudanças é o reconhecimento dos tecnólogos em radiologia na legislação.
22: E por fim dizer que nós temos uma legislação que é uma legislação antiga, que não previa o tecnólogo, e tecnólogo agora vai poder fazer concurso público. Tecnólogo vai poder adentrar na saúde como tecnólogo. Portanto, é um reconhecimento.
0: Como a proposta que atualiza a regulamentação dos profissionais das técnicas radiológicas sofreu alterações durante sua análise na Câmara, ela retorna agora ao Senado para análise dessas modificações. Da Rádio Câmara de Brasília, Sofia Peçanha.
14: Desenvolvimento Regional.
18: O grupo do PL do Rio Grande do Sul defende a criação de um regime excepcional para agilizar obras e compras em estados e municípios atingidos por calamidades climáticas. A medida flexibiliza regras de licitação e reduz prazos para acelerar a reconstrução da infraestrutura pública.
17: O projeto também permite contratações simplificadas para obras de prevenção, como drenagem, contenção de encostas e sistemas de alerta. Zucco explica que a intenção é reduzir a burocracia sem abrir mão da transparência e da fiscalização dos recursos públicos.
14: Meio ambiente.
18: Mário Negromonte Júnior, do PSB, pede que a Comissão de Finanças e Tributação realize uma audiência pública para discutir os impactos econômicos, fiscais e patrimoniais da atuação do ICMBio e das unidades de conservação federais em Una, no sul da Bahia.
17: Segundo Mário Negromonte Júnior, as restrições ambientais afetam atividades agropecuárias, investimentos, acesso ao crédito e a arrecadação do município. Ele defende o debate para conciliar a preservação ambiental com segurança jurídica. Jurídica dos proprietários e o desenvolvimento da região.
14: Transportes.
18: A Câmara aprovou e encaminhou para análise do Senado o projeto que prorroga até 2032 a dispensa do adicional ao frete para a renovação da marinha mercante em transportes com origem ou destino nas regiões Norte e Nordeste. André Abidon, do PP do Amapá, observa que a cobrança pode representar de 8 a 40% do valor do frete.
17: De acordo com André Abidon, a prorrogação ajuda a reduzir os custos de transporte e dá mais segurança para empresas planejarem investimentos nas duas regiões. O benefício vale para a navegação entre portos brasileiros e para o transporte por rios e lagos.
14: Economia.
18: Afonso Florenci, do PT da Bahia, assina projeto que cria a Lei de Proteção da Soberania Econômica Nacional contra sanções estrangeiras. A proposta proíbe que sanções unilaterais impostas por outros países produzam efeitos no Brasil.
17: De acordo com Afonso Florence, a medida protege a autonomia do país e impede o encerramento injustificado de contas bancárias e contratos por exigências externas. O deputado sustenta que o objetivo é proteger a economia e a legislação de interferências estrangeiras.
18: A proposta de emenda à Constituição que amplia a imunidade tributária de organizações religiosas foi aprovada na Câmara. Gabriel Mota, do União de Roraima, explica que o texto também impede a cobrança de impostos na aquisição de bens e serviços necessários ao funcionamento das instituições.
17: Gabriel Mota avalia que a mudança dá mais segurança jurídica à aplicação do benefício tributário. A proposta se estende a creches, asilos, orfanatos, monastérios, seminários e comunidades terapêuticas sem fins lucrativos geridas por essas organizações.
14: Agricultura.
18: Uma comissão aprovou o projeto que institui incentivos à geração de energia limpa em assentamentos da reforma agrária. A repórter Maria Neves tem mais detalhes.
3: A Comissão de Minas e Energia da Câmara aprovou o projeto do deputado Mercinho Lucena, do PSD da Paraíba, que cria incentivos para a geração de energia elétrica de fontes renováveis em áreas da União destinadas à reforma agrária. Pelo texto, poderão se beneficiar da lei pessoas físicas ou jurídicas organizadas em cooperativas e associações que representem assentados. Para viabilizar a geração de energia limpa nos assentamentos, a proposta assegura acesso prioritário a linhas de financiamento em bancos públicos e prioridade no licenciamento de obras de rede elétrica. O projeto também permite que o excedente de energia de microgeração e de minigeração distribuída seja adquirido por distribuidoras ou órgãos públicos. De acordo com o relator, deputado Júlio Lopes, do PP do Rio

0: Câmara agora. Portanto, pessoas que não têm propriedade, que não têm terra, que não têm outras possibilidades de desenvolverem projetos de energia e a partir desses projetos terem uma capitalização, terem uma renda. E eu entendi que isso será de grande valia para a capitalização dessas áreas mais pobres do Brasil, ajudando essas populações menos assistidas.
1: O projeto que cria incentivos para a geração de energia renovável em assentamentos da reforma agrária ainda será analisado pelas comissões de Agricultura, de Finanças e Tributação e de Constituição e Justiça. Da Rádio Câmara de Brasília, Maria Neves.
2: Marcelo Moraes, do PL do Rio Grande do Sul, é favorável ao projeto que atualiza as regras do crédito fundiário para a compra de imóveis rurais. Segundo o deputado, a proposta torna a política de acesso à terra mais justa ao considerar as diferenças de preços entre as regiões do país.
3: Marcelo Moraes afirma que os limites atuais estão defasados e dificultam o acesso de agricultores familiares ao programa. Para ele, a medida fortalece o crédito fundiário, amplia a inclusão produtiva e contribui para o desenvolvimento regional e a segurança alimentar.
4: Esporte.
2: Arthur Oliveira Maia, do União da Bahia, é autor da proposta que proíbe a publicidade, a propaganda e o patrocínio de apostas de cota fixa, as chamadas bets, em todo o país. O projeto ainda veda a contratação de influenciadores, atletas e celebridades para divulgar as apostas.
3: O texto proíbe também o patrocínio de eventos e a utilização de marcas de bets em estádios, arenas e outras instalações. Arthur Oliveira Maia acrescenta que 20% da área de exposição das plataformas de apostas deve ser destinada a alertas sobre os riscos do jogo.
4: Ciência e tecnologia.
2: Fernanda Coelho Filho, do União de Pernambuco, solicita a criação da Frente Parlamentar em Defesa do Programa Espacial Brasileiro. O deputado entende que o colegiado pode colaborar com a formulação de políticas públicas voltadas para o setor espacial e de inovação tecnológica.
3: Fernando Coelho Filho afirma que a iniciativa visa fortalecer a soberania nacional com o desenvolvimento de programas em telecomunicações e monitoramento climático e territorial. Ele argumenta que a frente vai atuar para garantir recursos orçamentários para o setor.
2: Antônio Doido, do MDB do Pará, celebra a aprovação na Câmara de projeto que impede o bloqueio de recursos do Fundo de Universalização dos Serviços de Telecomunicações. Ele ressalta a importância do FUST no financiamento de ações para ampliar o acesso à internet no país.
3: Antônio Doido avalia que a medida pode assegurar mais recursos para levar internet de qualidade a escolas públicas, áreas rurais e comunidades que ainda não têm atendimento adequado. O texto também prevê mais investimentos para a infraestrutura das próprias operadoras.
2: Juscelino Filho, do Maranhão, é favorável ao projeto que estabelece novas regras para o compartilhamento de postes de energia elétrica por empresas de telecomunicações. A proposta busca ampliar a organização das redes e garantir acesso isonômico à infraestrutura.
3: O texto atribui à ANEEL e à Anatel a definição das regras técnicas e econômicas do compartilhamento e prevê prazo de 5 anos para regularizar ocupações irregulares. A proposta, que tem o apoio de Juscelino Filho, também incentiva a modernização da infraestrutura.
4: Segurança Pública.
2: Mário Frias, do PL de São Paulo, defende ampliar o prazo da prisão temporária em investigações de organizações criminosas e associações criminosas de alta complexidade. A medida vale para casos que dependam de provas como quebras de sigilo e análise de dados digitais.
3: Pela proposta, a prisão temporária poderá durar até 40 dias, com possibilidade de prorrogação por igual período, mediante decisão judicial fundamentada. Segundo Mário Frias, o texto também estabelece prazo de 30 dias para o Ministério Público se manifestar após a conclusão do inquérito.
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1: Justiça.
2: Felipe Francischini, do Podemos, do Paraná, quer reforçar a proteção patrimonial da mulher na dissolução do casamento ou da união estável. Ele defende que medidas de bloqueio e proteção de bens não poderão atingir imóveis ou outros bens dados como garantia em financiamentos.
3: Felipe Francischini afirma que a medida evita que bens que ainda pertencem juridicamente ao banco ou a outro credor sejam incluídos na proteção patrimonial. Segundo o deputado, a intenção é assegurar que as medidas incidam apenas sobre bens efetivamente disponíveis.
1: Últimas notícias.
2: O jornal Câmara dos Deputados irá a Salvador nesta sexta-feira para mais uma gravação itinerante da Voz do Brasil nos estúdios de emissoras da Rede Câmara de Rádio.
3: Lado a lado, um âncora da Rádio Câmara de Brasília e um âncora da emissora local vão apresentar as principais notícias do dia. O programa gravado em Salvador irá ao ar na próxima segunda, dia 31.
2: Termina agora o jornal Câmara dos Deputados, produzido pela Rádio Câmara, com trabalhos técnicos de Everson Urani e apresentação de Márcio Aquiles Sardi e Val Monteiro. Boa noite.
3: Uma ótima noite. Você fica agora com o Minuto do TCU.
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1: 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Você ouviu a Voz do Brasil. Boa noite.

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A minha rádio é massa, Cristiano Araújo, com Zezé de Camargo, Indiferença. Começamos o Minha Saudade é Você. 11-3509-9290, liberado para você participar, mandar seu recadinho do coração, mandar seu beijo especial. Fique à vontade aqui na nossa noite, viu? Você também pode pedir a sua música preferida. A música que marca a sua vida. Qual é a sua trilha sonora? Isso. Junto com sua trilha sonora, quando você for pedir, eu quero a história por trás da música. O porquê ela é a sua história. O porquê ela faz parte da sua vida. 11-3509-9290. Nosso WhatsApp do amor liberado. Tem tradução às 11. Tem também a nossa história. Você também pode mandar sua história de amor. Você conta a sua história pra gente, compartilha. Hoje a Letícia mandou a história e a gente vai saber o que tá acontecendo. Como está a vida dela? Como está a família dela? Boa noite, Dilson, eu sou a Letícia. E vou compartilhar uma história que não é exatamente sobre o meu casamento. É sobre o conflito entre a minha família e a família que eu construí. A minha família de origem e a minha família que eu construí há 10 anos com o Luciano. Temos duas filhas e, apesar das dificuldades normais de qualquer casamento, construímos nossa vida juntos. Meu marido trabalha. Temos uma boa situação e, principalmente, temos uma família. Mas existe uma pessoa que parece nunca ter aceitado completamente o meu casamento. A minha mãe. Ela não gosta do Luciano. E talvez eu esteja sendo boazinha demais dizendo que não gosta. Porque, em muitos momentos, parece que ela realmente não suporta meu marido. O problema é que moramos no mesmo lote. Então não existe muita distância entre as nossas vidas. Minha mãe está sempre por perto. E minhas filhas adoram a avó. Elas têm carinho por ela, querem estar com ela e não entendem por que, às vezes, o ambiente fica pesado. Minha mãe interfere na educação das meninas, opina sobre nossas decisões, questiona a maneira como criamos nossas filhas. E muitas vezes dá a impressão de que ela acredita que sabe melhor do que nós o que é certo para nossa família. Eu já tentei conversar. Mas ela sempre diz que faz tudo porque se preocupa comigo, que só quer o meu bem, que conhece o Luciano e sabe coisas que eu não sei. E é aí que eu fico dividida, porque minha mãe tem um histórico complicado com ele. Ela diz que existem motivos para não confiar nele. Só que eu também tenho 10 anos de convivência com meu marido. Tenho duas filhas, conheço o homem com que casei. Então fica pensando, né? Será que minha mãe está enxergando alguma coisa que eu não consigo enxergar? Ou será que ela simplesmente nunca aceitou que eu cresci, me casei e passei a construir uma vida que não depende mais das decisões dela? Recentemente, eu e o Luciano começamos a pensar em uma possibilidade: mudar de casa. Não porque estejamos fugindo de alguém, mas porque começamos a perceber que talvez precisemos de espaço. Um espaço nosso, onde as decisões sobre as nossas filhas sejam tomadas por nós. Onde possamos viver nosso casamento sem alguém entrando no meio o tempo inteiro. Quando minha mãe descobriu que estávamos pensando em mudar, ela ficou muito incomodada, Dilson. Disse que se nós mudássemos, ela também iria mudar. Ela voltou a dizer que tudo era porque se preocupa com a gente. Só que, sinceramente, eu estou começando a sentir que essa proximidade está impedindo a minha família de crescer. É como se toda decisão precisasse passar pelo julgamento dela. E eu estou cansada. De um lado, a minha mãe, do outro lado, meu marido, e eu, no meio de tudo isso, estão as duas filhas, que não entendem por que existem tanta tensão entre pessoas que elas amam. Eu amo minha mãe, não quero abandoná-la. Não quero romper nossa relação.
Mas também não quero passar o resto da vida tentando equilibrar o casamento que construí com a família onde nasci. Porque talvez minha mãe precise entender uma coisa. Eu continuo sendo filha dela, mas também agora sou esposa e mãe. E minha prioridade precisa ser a família que construí. Dilson, não sei se estou sendo injusta com minha mãe. Talvez ela realmente saiba de alguma coisa sobre o Luciano que eu não sei. Talvez ela tenha motivos para desconfiar dele. Mas também existe a possibilidade de ela simplesmente não aceitar perder espaço na minha vida. E essa dúvida está me consumindo. É, muito bem, Letícia. Vamos discutir sobre a sua história, tá bom? Família Massa, o que vocês fariam? Ela deveria ouvir a mãe dela e tentar entender por que ela não aceita o marido dela? Ou deveria se mudar e criar uma distância saudável para proteger o casamento e as filhas? Porque talvez o problema não seja escolher entre mãe e marido. A pergunta que fica é essa, e eu quero sua participação no 11-3509-9290. Áudio de até um minuto, pode ser texto também, tá? Família Massa, o que você faria se a mãe não respeita o seu casamento? É hora de se afastar ou de tentar conciliar? Você se mudaria para proteger o seu casamento? Conte pra gente. Tô esperando a sua opinião, o seu conselho na nossa noite. Noite romântica com KLB Minha Timidez. 10 e 9, boa noite pra você, ótima segunda.

0: Massa FM, a minha rádio é massa, 10h21, César e Paulinho, Amor Além da Vida, do Minha Saudade a Você. E contamos a história da Letícia. Depois de 10 anos de casamento, ela sente que a interferência da mãe está desgastando sua família e pensa em se mudar, porque ela mora no mesmo lote que a mãe. A mãe acaba se metendo na educação das filhas que ela tem duas filhas. E aí tá perguntando pra você, família massa, o que você faria? Se a mãe não respeita o seu casamento, é hora de se afastar ou de tentar conciliar? Ou você se mudaria para proteger seu casamento? Sou Alex, de Blumenau, acho que deve achar ou casar. Pois pra mim, quando se casa, a família vira o casal e os filhos, os outros são parentes, mesmo sendo a mãe e o pai. E também não é escolher entre a mãe e o esposo, é escolher viver a vida que ela escolheu sem quebrar a cara, faz parte. Aliás, se quebrar a cara faz parte, né, Alex? Obrigado. A Letícia não precisa mais de respostas, pois ela já tem. Tudo isso é implicância da mãe dela, pois a mesma diz estar preocupada. No entanto, se ela realmente soubesse de algo, ela já teria dito à sua filha. Não ficaria dando indiretas. Quanto a Letícia, ela tem que se posicionar na relação. Tem que saber que a família dela agora é outra, pois nem nossos filhos ficarão conosco para sempre e sim seguirão suas vidas. E quem fica? Fica somente o casal. A Letícia não pode se deixar enganar quanto a mãe dela dizer que é preocupação, pois não é. E se isso está fazendo mal para o seu relacionamento, ela tem que pôr um basta nisso. É o Júlio César, de Itapeva. Obrigado, Júlio, pela sua opinião, seu conselho. Oi.
1: Boa noite, Dilson.
0: Boa noite.
1: É, sobre a história, eu acho que ela deve sair desse lugar, senão ela nunca vai ter paz. Não por nada, mas não dá certo morar junto. No mesmo terreno, tá? Mas não... Eu acho que não dá certo. Um abraço a todos.
0: Obrigado pela sua participação. Olá, boa noite.
2: Olá, boa noite, Dilson. Boa noite, família. Minha saudade de você.
0: Boa noite.
2: Aqui é a Cristina de Maringá. O que eu tenho a dizer é o seguinte. Eu já passei por essa mesma situação. Desde que eu comecei a fazer terapia, o meu psicólogo me ensinou que eu tenho... Aliás, que todos nós que passamos por essas situações, a gente precisa aprender a ter postura. Mãe vai ficar chateada, vai falar, eu vou mudar junto, eu vou isso, eu vou aquilo. Mas o que você precisa entender, minha querida, é postura. Seja firme, porque você precisa pensar agora no seu casamento, nas suas filhas, no seu marido. E isso não quer dizer que você não se preocupou com a sua mãe, mas tudo tem um limite. Quando a gente casa para formar a nossa própria família. Então, o que eu te aconselho é, procura, tipo assim, façam as coisas, vocês dois, e não deem satisfação, porque a vida é de vocês, beleza? Deus abençoe. Boa noite, Dilson.
0: Boa noite, amém. Oi, quem fala? Quero te ouvir.
3: Boa noite, Dilson, do Sandy Osório. Bom, primeiramente eu gostaria de dizer que eu morei nos fundos da minha sogra e não deu certo também, mas a situação é um pouco diferente, a gente se dava bem. Só que a gente não tinha casa, né? Eles estavam sempre lá dentro, eles moravam na frente, a gente nos fundos, aí não tinha casa, né? Às vezes a minha família ia lá me ver, daí não vê a gente, no caso, né? A gente não conseguia estar só com a minha família. Aí então começou a ter discussão, coisas, né, que não estavam dando certo. Aí eu comecei a me afastar da minha esposa. Daí um dia a gente decidiu comprar um outro terreno, fazemos a nossa casa. Hoje a gente está há 20 anos quase, né, morando em outra casa. Meu casamento foi restaurado, foi tudo certo, a gente se ama. Mas ainda, né, temos dois filhos lindos, maravilhosos, e tudo mudou, né? E eu sempre tive comigo, quem casa quer casa, né? Então é isso aí, o Luciano de Osório.
0: Obrigado pela sua participação, 11-3509-9290. Família Massa, o que você faria se a mãe não respeita o seu casamento? É hora de se afastar ou de tentar conciliar? Você se mudaria para proteger seu casamento? Diz pra gente em áudio de até um minuto. Você pode mandar um texto também, fique à vontade. Daqui a pouquinho a gente volta e ainda hoje tem tradução a partir das 11 da noite. Você pode oferecer.
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0: Massa FM 10:29. Estamos aqui na nossa noite, noite romântica de segunda-feira. Muito obrigado pelo carinho.
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0: Massa FM 10:35, dor de amor não tem jeito, Leandro e Leonardo. Na Massa FM, a música do meu coração. Meu coração. Você pede aquela música que marcou a sua vida. A música do meu coração.
1: É verdade. Qual é a música do seu coração? A música da sua vida? Junto com a música, eu quero a história que marcou, né? Por que que essa música marca a sua história até hoje? E por que que ela é trilha sonora, não é? Você me conta um pouquinho? Muito boa noite, minha família Massa, que é o seu amigo de todas as noites. Que bom. Bom, vamos falar da nossa primeira história? A nossa primeira história chega através da mensagem do Sandro. Ele conta que no começo dos anos 90 era perdidamente apaixonado pela vizinha de frente, a Elaine, mas ela mal dava bola para ele. Um dia ele viu que Elaine estava sentada na varanda lendo um livro. O Sandro colocou a caixa de som do rádio virada para a rua, no último volume, tocando Fagner. Ele conta que quando a música chegou no refrão, ela fechou o livro, olhou para a casa dele e deu um sorriso lindo. Aquele sorriso foi o começo de um casamento que já dura mais de 3 décadas. O Sandro brinca que pescou o amor da vida dele com a música certa. Vamos ouvir então a música do Sandro, né? E da vida dele. Dele e da esposa Elaine. Hoje, né? Eles vão se emocionar com Fagner, Borbulhas de Amor, sucesso de 1991.

0: Massa FM, a minha rádio é massa, 10h43, é de Brito e Samuel com Romance Rosa. Contamos a história da Letícia, depois de 10 anos de casamento. Ela sente que a interferência da mãe está desgastando sua família e pensa em se mudar. Ela mora no mesmo lote e a mãe não gosta muito, né? Segundo ela, a mãe não suporta o Luciano, que é o marido dela. E aí ela acha que está se desgastando. E aí a gente perguntou para você, família Massa, o que você faria? Se a mãe não respeita o seu casamento, é hora de se afastar ou de tentar conciliar. Você se mudaria para proteger seu relacionamento, sua família? Me conta no 11-3509-9290. Áudio de até um minuto, você pode também mandar o seu texto, fique à vontade, viu? A Mariana tá aqui, Mariana Vitória, tudo bem? Gilson, eu me mudaria, não para abandonar a minha mãe, mas para finalmente ter um espaço onde as decisões da minha família sejam tomadas por mim e pelo meu marido. Ô Mariana Vitória, um beijo para você, muito obrigado. Camila Fernanda diz assim, uma coisa é conselho, outra coisa é interferência. Depois de 10 anos de casamento, sua mãe precisa entender que você é adulta e tem o direito de cuidar da sua própria família. Obrigado, Camila. Um beijo. Oi, boa noite.
1: Boa noite. Sobre a enquete, que é José de Maringá, Paraná. Sobre a enquete, ela deve seguir com o casamento dela, porque tem muita mãe mesmo que não gosta de erro. E ela está pensando que a filha não cresceu. Se você realmente está se dando muito bem com seu marido, procura se dar bem com seu marido e seu casamento. Porque quem casa quer casa. Não fica atrás de conversa de mãe, não. Segue a sua vida. E que Deus te proteja, tá?
0: Amém, obrigado. Oi, quem é?
2: Boa noite, Gilson. Gostaria que você colocasse a música com Leonardo, Se Ainda Existe Amor. Foi no nosso namoro, eu e meu marido. A gente sempre gostou de escutar essa música juntos. Um abraço, fica com Deus, Deus abençoe.
0: Amém.
2: Todos vocês aí da massa.
0: Obrigado, ela nem participou do... Ela pediu uma música, né? Chico Rio, Paraná, Quem Será Seu Outro Amor? 10h46, boa noite pra você.

Mel. Aqui na programação do Minha Saudade é Você, o programa mais romântico do Brasil. 10h53. A Letícia, depois de 10 anos de casamento, sente que a interferência da mãe está desgastando sua família. Ela mora no mesmo lote e pensa em se mudar. A mãe diz que vai mudar, vai tentar ficar mais distante, né, dos pitacos no relacionamento dela, mas ela perguntou para a família Massa o que faria, né? O que ela deve fazer se a mãe não respeita o seu casamento, se é hora de se afastar ou de tentar conciliar. Você se mudaria para proteger seu casamento? Afastar-se fisicamente, não emocionalmente, tá? 11-3509-9290. Boa noite, eu passei pela mesma coisa. A sogra interferia, até eu larguei meu marido, mas depois de 5 anos eu voltei com ele. Tenho 3 filhos, então ela vai morar longe, vai ser feliz. Muito obrigado pela sua participação.

0: boa noite, quem fala?
1: Boa noite, aqui é o Leandro de Campo Largo. Quero oferecer pra todo o pessoal que tá na escuta de Campo Largo e pro pessoal da Campina, do Botiatuva, ou pra você, Adilson, e dizer que essa moça aí tem que tocar a família dela, com o esposo dela, os filhos dela, né? E deixar um pouquinho a mãe de lado, né? Depois que casa, tem que ter uma outra família, né? Ter o respeito quanto à mãe, mas tocar a vida dela, né? Não deixar nem a mãe dela interferir no novo relacionamento dela, acaba com o relacionamento e nem com os filhos muito, né? Daí não tem jeito.
0: Obrigado. Obrigado pela sua participação. As últimas respostas de hoje, vamos falar com quem? Oi, quem é?
2: Boa noite, Edilson. Ademilson, Maringá, Paraná.
0: Bem-vindo.
2: Edilson, eu passo por isso e aí eu tô até construindo outra casa aí pra tá mudando, porque essa situação aí só desgasta o relacionamento. Família é só aquela que você tem em casa. O resto é tudo parente. Você quer agradar o seu cônjuge e acaba fazendo a casa perto ou estando muito próximo, e aí é prejudicial o relacionamento. Isso é complicado, viu? Situação.
0: Muito bem, obrigado, viu, pelo seu conselho. Daqui a pouquinho tem tradução, tem música da minha vida, tem você aqui com a gente. 11-3509-9290. Você pode enviar a sua história também para o nosso WhatsApp, o resumo da sua história, para que a gente possa contar aqui e discutir sobre o que você está passando agora dentro da sua família, do seu relacionamento, tá bom? Então anote aí, 11-3509-9290.

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8: Massa FM 10:59. Olá, boa noite, tudo bem? Bom começo de semana, eu sou o Dilson Campos.
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8: Seu amigo, companheiro, vamos juntos grudados até 10:30. Fique à vontade no 11-3509-9290.
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8: A minha rádio é massa. Muito bem, você vai mandar seu beijo especial, você vai mandar seu recadinho do coração, ou simplesmente vai participar e me dizer o que você está fazendo, com quem você está nessa noite de segunda-feira, nesse começo de semana aqui na Massa, no Minha Saudade. Pode ser? 11-3509-9290. Momento de tradução a gente curte a partir de agora e você fique à vontade para pedir sua tradução preferida também, viu? Tô esperando você no nosso WhatsApp do Amor.

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0: 11:12. Felipe Araújo, Ainda Sou Tão Seu.
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0: Oi, boa noite, quem fala?
2: Boa noite, Edson. Gostaria que você colocasse a música com Leonardo, Se Ainda Existe Amor. Foi no nosso namoro, eu e meu marido. A gente sempre gostou de escutar essa música juntos. Um abraço, fica com Deus, Deus abençoe todos vocês. Amém. Aí da massa.
0: Amém, obrigado.

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0: Mari José Rico, Quem Disse Que Esqueci. 11:22, boa noite. Que bom que você tá aqui, obrigado pelo carinho. Os primeiros recados do Minha Saudade a Você. Antes, deixa eu mandar beijinho também. Miriam Surgato, beijo pra você. Camille, um beijão também. Ana Cláudia, beijo na bochecha. Oi, Marcela. Marcela Andressa tá curtindo a massa, obrigado. Um beijão pra você também. Lara Mesari, beijo. Abraço pro Thiago. Carolina Oliveira, um beijo pra você, viu? Boa noite, meu recado é para o meu esposo Douglas Lewandowski. Amor, eu te amo mais que tudo nessa vida. Logo estaremos juntos. Beijos, estou morrendo de saudade da sua esposa Gisele. Boa noite, meu nome é Evelyn, né? Sou de Umuarama e hoje quero dedicar algumas palavras pro meu esposo Gabriel Bernini. Mesmo com a distância e esse momento difícil que estamos enfrentando, meu amor por você permanece firme e verdadeiro. A saudade aperta, mas nada é maior do que o amor que sinto por você. Continuo aqui, esperando por você, acreditando em nós e em tudo que ainda vamos viver juntos. Com todo o meu amor, ofereço. Ela tá falando aqui de uma música, né? A do Luan Santana, tá anotado, viu? E você é importante pra mim, te amo, Gabriel. Obrigado pela participação. Oi, boa noite. Quem é? Fala comigo.
1: Boa noite, Dilson. Aqui é a Isabela, com um recadinho pro Juarez. Boa noite, meu amor. Hoje a saudade de você apertou ainda mais. Queria poder estar aí pertinho pra te dar um abraço, dizer olhando nos seus olhos o quanto você faz falta e é importante pra mim. Espero que esse recado leve um pouquinho do meu carinho até você. Que você durma bem e saiba que eu tô aqui morrendo de saudade. Um beijo enorme. Te amo.
0: Você também pode enviar o seu recado 11-3509-9290 aqui no programa mais romântico do Brasil.

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7: 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Boa noite pra você, já estamos de volta. Bom começo de semana, segunda-feira hoje. Na verdade, quase no finalzinho a nossa segunda, né? Sua semana seja espetacular e abençoada. Está chegando agora, bem-vinda, bem-vindo.
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0: Massa FM, a minha rádio é massa, na linha do tempo, Victor e Léo, no programa Minha Saudade é Você. Que bom que você tá aqui junto com a gente, obrigado pelo carinho, pela companhia de sempre. Manda beijinho pra Liane e pra Taime, que tá curtindo a gente, obrigado. Também a Bruna Miller, a Gláucia Aparecida, curtindo a massa, obrigado, viu? Serenita Maria, beijão. Adriana Ramos, um beijo pra você. Oi, Silvia, um beijo, menina. Gisele Toledo, beijão. E também a Mia, que tá aqui junto com a gente, né? Obrigado. Luciano, que tá com a gente aqui também, né? Obrigado, Luciano. Meu nome é Lindomar. Meu recado é pra minha amada Cristiane da Silva. Quero dizer que te amo. Que estamos juntos há 20 anos. Você do meu lado. Amor, você é tudo de bom na minha vida. Boa noite, esse recado é para o Paulo Henrique. A confiança, quando é quebrada, não se recupera de um dia para o outro. Ela precisa ser reconstruída com atitudes, sinceridade e tempo. Eu preciso poder confiar em você e ter a certeza de que o nosso amor é baseado em sinceridade, respeito e lealdade. Espero que possamos reconstruir essa confiança juntos, porque para mim amar também é cuidar, respeitar e ser verdadeiro um com o outro. Oi, quem fala? Boa noite.
1: Dilton, vou te pedir um favor.
0: Opa,
1: dá um recado aí pro David, por favor. David, tô com saudade de ti, meu filho. Tô pedindo a Deus que você venha logo pra casa. Que Deus abençoe a tua noite, então. Boa noite, sim.
0: Boa noite. Fica com Deus, menina. José Augusto tá chegando. Aguenta, coração.

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1: Massa FM, a minha rádio é massa. Luan Santana, tudo o que você quiser. 11:42.
0: Eu amo vocês demais.
1: Boa noite pra você. Obrigado pelo carinho, pela companhia. Como você está nesse finalzinho de segunda-feira? Você tá bem? Não é mesmo? Se algum recadinho não foi ao ar hoje, amanhã você tenta de novo. São vários recados, né? Tanto em áudio quanto em texto. E na medida do possível a gente vai atendendo você com carinho, tá bom? Mandar um beijo, um abraço pra turma que tá com a gente no trabalho, né? Você que é motorista de aplicativo, você que tá no busão agora, tanto o motorista, o cobrador e você que tá ouvindo no fone de ouvido aí, indo pra casa ou indo para o trabalho. Se você vai pro trabalho, obrigado. Os vigias, né? Os porteiros de empresa, também de residencial, né? De condomínios. Você que tá na farmácia agora, trabalha como balconista na farmácia, né? Você que tá no posto de gasolina, você que é caminhoneiro também, o pessoal da rodagem, os tratoristas, hotéis, né? Motéis também, curtindo a gente, obrigado. Obrigado de verdade, de coração. A Eli Cabral tá curtindo aqui, o Minha Saudade, obrigado Eli, um beijo. A Pamela de Souza Correia também tá aqui, não é? Beijão pra você. A Késsia, um beijo na bochecha, viu, Késsia? A Micaele Marcos, beijão também na bochecha. Bruna Dias, obrigado pelo carinho, beijão. A Daiane e o Rômulo, ela tá falando assim pro Rômulo que tá com saudades, né? Que ama de verdade, que não vê a hora de tê-lo em seus braços novamente. Daiane e Rômulo, obrigado pela companhia. Jaine Santana também tá aqui, um beijo, viu, menina? A Gracileia Rosa, beijão na bochecha, obrigado pelo carinho da audiência. Oi, quem é?
2: Olá, boa noite, aqui é a Vera. Eu queria dar um abraço para o Douglas, o Leandro, o Maico, e dizer a eles que estou com muita saudade deles, pedindo a Deus que abençoe cada um deles, tenham uma boa noite, e a minha rádio é massa.
1: Amém. Muito bem, vem aí o casão e a madrugada mais divertida do Brasil, é o Companhia da Massa que tá chegando, já batendo a porta, e a gente se fala amanhã, se papai do céu permitir, a partir das 6 da tarde, comecinho de noite, viu? Um beijo no coração, que sua madrugada de terça-feira seja abençoada por Deus, viu? Até amanhã, já tô com saudade de você, sabia? Zezé de Camargo e Luciano, cada volta é um recomeço, é a última de hoje.

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0: Ah, minha rádio é massa e vai começar.
2: Ai, que delícia.
0: É delícia mesmo. Chega mais, chega mais. Vem, vem, vem, vem, vem comigo hoje.

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0: 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Ai, que delícia. Ai, que gostoso.
3: Ai, que gostoso.
0: É, meu filho.
4: Ai, que delícia.
0: É bom demais, meu beijo, não tem? Ô, delícia, quero outro, vai. Que gostoso. Que beijo, mais um, mais um, mais um. Assim que eu gosto, bora, bora. Ritmo. É ritmo de festa. Oi, vem pra cá você. Ritmo, oi. É ritmo. Eu tenho que rir, cara, sério. Bora lá, bora até as 4 horas da manhã. Daqui a pouquinho nossos temas polêmicos, picantes e a sua participação. Mas sem palavrão, hein? É o seguinte, é lógico, isso aqui é uma rádio de respeito, senhoras e senhores. Então merecemos todo o carinho do mundo, porque meu ouvido também não é pinico. É, meu ouvido não é pinico, não. Pra ficar ouvindo palavrão. Pra quem gosta, boa noite. Pra quem não gosta, boa noite, não é mesmo? Se você gosta, indique para os amigos. Você que não gosta, indique para os seus inimigos. Tá certo? Vamos juntos nessa? Bora? Simbora ou não? Preparados? 11-3509-9290. Fazer uma festa aqui, que é uma delícia. E eu quero hoje começar esse programa Companhia da Massa com Viva Vida. Vamos celebrar a nossa vida com saúde, com boa disposição. Tô contando com você, meu irmão. Vem pra cá, Edson Hudson. Edson Hudson. Viva! Viva a vida! Vem pra cá! Na Massa FM. É, vem, vem, vem! Vivendo a vida com sabedoria.

0: Morados FM, tá aí, olha só. Toma conta de mim, toma, hein? Limão com mel aqui na programação do Companhia da Massa, daqui a pouquinho. Tem o tema pra você participar na Alô, Abelha Rainha. Abelha Rainha tá ligada, é, abelha é danada, viu? Ô, Abelha Rainha, que é isso? Bom, é o seguinte, a Elis Silva Cabral tá ligada com a gente. Oi, Elis Silva Cabral. Muito obrigado, mandou um boa noite. Um beijinho pra ele, por favor, um beijinho pra ele. Ele, bom demais. Boa noite, manda um aula aqui. 3 de maio. Hã? Ela quer ouvir do Duque da Uvan, Alves ou Alves, beleza? Você tá bom? Alves, tudo tranquilo? Muito bem. Quem mais tá por aqui?
1: Boa noite, bom dia também, já tá chegando.
0: Com certeza.
1: Aí, Casão.
0: Oi.
1: Um abraço, tudo de bom.
0: Valeu.
1: E essa semana que não acaba mais.
0: Ah, mas começou. Ah,
1: logo acaba, né?
0: Oxi.
1: Um abraço, minha rádio é massa.
0: Ah, meu amigo.
1: Hoje de caçador, santa e bela, Catarina.
0: Ô, Edmar, o negócio começou agora, você quer que acaba? O que é isso? Ô, Silvana, Silvana tá com a gente também. É lá em Cascavel, né, Silvana? Um beijão pra você, muito obrigado pelo carinho. Olha só, Elisete, fala Elisete. Elisete, tudo bem com você, Elisete? Quem mais tá por aqui? Vamos lá.
2: Boa noite, quase bom dia, gente. É de Rueda da Franquicia Dona Área. Boa noite, casal.
0: Oba!
2: Minhas madrugadas voltaram a não ser mais as mesmas depois de algumas mudanças. É disso que eu tô falando. Vamos lá, cadê? Quero enquete, quero enquete, quero enquete. Acho lindo. Acho. Ah, de massa.
0: Valeu, a enquete daqui a pouquinho, meu irmão. Aguenta aí, já já eu solto a enquete. Você quer enquete? Daqui a pouco tem enquete. Vamos lá, gente. Quem mais tá por aqui? Deixa eu ver quem tá por aqui. Deixa eu me ver. Alô?
3: Casão, tudo bom? Aqui é o Benedito, eu vim aqui de Clube Náutico de Salto Grande.
0: E aí, velho?
3: Dá pra tocar uma música pra mim? Eu tô aniversariando hoje.
0: É mesmo?
3: Tô fazendo 61 anos.
0: Mentira. Sério?
3: E com os parabéns familiares.
0: Boa, rapaz.
3: Alô? Obrigado. Uma música aí do Amado Batista pra mim, Princesa.
0: Ah, Princesa.
3: Ouvi.
0: Tá bom.
3: Muito obrigado. Aí é massa.
0: Falou, meu velho. Parabéns pra você, saúde e paz. Que tudo corra bem na sua vida sempre, tá bom, meu irmão? Valeu. Quem mais tá por aqui?
4: Bom dia, Casão.
0: E aí?
4: Tudo bom, Casão?
0: Tudo bom.
4: Aqui é o Alexandre. Casão.
0: Oi.
4: E o Wesley saiu já?
0: Ah, de novo, saiu.
4: Já da rádio?
0: É,
4: já mandaram o Wesley embora?
0: Não.
4: Bom trabalho pra nós aí,
0: valeu,
4: uma boa noite.
0: Valeu, gente. Esquece esse assunto. Já foi, já passou, passado. Vamos viver, vamos. Hoje é um novo dia de um novo tempo. Hoje é um novo dia de um novo tempo.
5: Ô, Casão, bom dia. Aqui é Jusemar. E Cristiano, eu falei que nós vamos quebrar tudo essa noite aí.
0: Boa.
5: Falei contigo domingo na rádio. Vamos quebrar tudo essa noite, até as 4 da manhã.
0: Bora. Assim que eu gosto, ó. Pra cima. Bora.
6: Boa noite, Casão. Boa noite, Casão.
0: E aí?
6: Minha rádio é massa.
0: Sua rádio é massa.
6: Tamo
0: também.
6: Junto. Aqui é o Rogério aqui da padaria em Jundiaí.
0: Fala, Rogério. Você tá bom, menino? Como é que você tá? Menino. A Sueli. Oi, Casão, tudo bem? Estou ligado aqui. Sueli tá em Aém. Terra da... A gente já falou sobre isso, né, Sueli? Sobre a... Como é que chama? Mulheres de Areia. Não é isso? Mulheres de Areia, rapaz, legal. Ô, Itanhaém, viu? Boas lembranças eu tenho de Itanhaém.
7: Bom dia, meu amigo Casão, e aí, beleza?
0: E aí,
7: como
0: véio?
7: É que tá, tudo certo?
0: Tá
7: aqui
0: bom?
7: Quem fala é Paraíba da Bahia.
0: Opa!
7: E é isso aí, meu amigo, vamos junto até as 4, 5 da manhã aí.
0: Se Deus quiser. Né?
7: Sem parar.
0: Tá.
7: A rádio é show de bola, é muito boa.
0: Legal.
7: A Massa FM.
0: Obrigado.
7: É isso aí, meu amigo. Forte abraço. Paraíba da Bahia.
0: O Ricão da Bahia. Tá bom, meu irmãozão. Alô, baiano, pessoal, Paraíba da Bahia, um abraço. Oi, Morgana.
8: Oi, Casão, boa noite, tudo bem?
0: Tudo.
8: Aqui é Morgana, de Camboriú, Santa Catarina.
0: Fala, Morgana.
8: Passando pra te desejar uma ótima noite.
0: Obrigado, Morgana.
8: Uma abençoada semana.
0: Show de bola.
8: Que seus planos e projetos se realizem.
0: Opa, preciso, hein?
8: É.
0: Eu tô precisando.
8: E vamos que vamos. Vamos ficar junto até de madrugada.
0: Uou, obrigado.
8: Eu, você e o pessoal da massa.
0: Maravilha.
8: Beijo.
0: Beijo pra você, Morgana. Muito obrigado aí pelo carinho. Quem mais tá por aqui? Bora lá.
9: Joel aqui de Campo Largo, do Paraná.
0: Que maravilha.
9: Um abraço do tamanho do Brasil.
0: Olha que voz.
9: A minha rádio é massa.
0: Falou. Falou.
10: Bom, depois de meia-noite, né, casal? Bom dia, né?
0: Opa! E aí?
10: Bom, mais um dia, né? Mas estamos aí, estamos pegados aí.
0: Você tá bom, meu filho?
10: 25 horas na massa, né?
0: Jura?
10: Não é de hora extra, né?
0: Maravilha.
10: Tamo junto.
0: O
10: Elton Castro, Linhares Espírito Santo, motorista carreteiro, dando uma ponga aí pra você, ó.
0: Tá bom, obrigado, meu irmãozão. Obrigado aí pelo carinho, obrigado pelo apoio. Tem mais gente aí? Bora lá.
11: Tá bom, meu irmão. Boa noite, casão. Aqui é o Elton, motorista da Braspress.
0: E aí?
11: Estamos aqui na rodagem.
0: Você tá bom?
11: Um abraço aí pra todos os motoristas da Braspress aí. Todo mundo tá na rodagem à noite.
0: Opa!
11: Boa madrugada pra nós, vamos até as quatro.
0: É as quatro.
11: A rádio é massa.
0: Bora. Bora. Quem mais tá por aqui? Deixa eu ver aqui. Boa noite. Padeiro de Tapetininga. O Renato. Fala, Renatão. Beleza, meu irmão? Você tá bom? Que legal. O Nildo. Fala, Nildo.
12: Boa noite, casão. E aí, Ivanildo aqui de Peruna. Queria você mandar só um alô aí pra os canavieiros aqui. Tá ligado aqui na massa.
0: Tá bom, meu
12: filho. Noitada.
0: Beleza.
12: Tudo de bom.
0: Beleza, um abraço, tudo de bom, obrigado. O pessoal tá no, noitada trabalhando.
13: Bom dia, casão. Oi. Ivan Neres falando, passando aqui para desejar uma boa noite, boa madrugada.
0: Ô, querido.
13: Vou te ouvir até as 4 horas da manhã.
0: Que legal.
13: No Companhia da Massa.
0: Sério?
13: Na Massa FM.
0: Tá bom.
13: A minha rádio é massa.
0: É isso.
13: Ivan Neres, nada melhor como um dia após o outro.
0: Nada melhor.
13: Uau. Gostaria de ouvir Cleiton e Camargo, se amor, não sei.
0: Tá bom, meu irmão. Forte abraço pra você, obrigado pela sintonia. Vamos mais um, vamos lá, bora lá.
14: Bom dia, casal. Bora que bora.
0: Opa, bora.
14: Bora mais um dia.
0: Mais um dia.
14: Rapaziada do e-commerce, o negócio do Ed aqui, bora que bora, hein? Bicar direcionar pro Bauru, hein? A minha rádio é massa, chama na bota.
0: Opa. Olha aí, ó, mas juízo aí, cuidado na autoestrada, se ficar cansado, dá uma parada, hein, meu irmão? Tá bom? Bom, seguinte, daqui a pouco tem um tema, aguenta aí, já já, agora é 12:13, ó, lembra dessa? Lembra essa música aqui, ó? Op. Segura! Segura! Oi, aí! Trio Los Angeles, lembra dessa? Anos 80.

0: aqui, Calcinha Preta, pensão alimentícia. Meu amigo Jabá está ouvindo a rádio e adorou a música Vem Dançar Mambolê, não é, Jabá? Jabá que tem o seu show do Jabá. Jabá! Ai, ai, esse Fabiano, vou te contar uma coisa, hein, Fabiano? Brincadeira, viu? Ah, Fabiano, mais conhecido como Jabá. Brincadeira.
1: Boa madrugada, Casão.
0: Oi, bem.
1: E aí, tá tudo certo? Opa, nada resolvido?
0: Nada.
1: Como é que é?
0: Tá tudo certo.
1: Aí eu quero também mandar um beijão pro meu sobrinho, que é caminhoneiro também.
0: Sério?
1: Ele deve estar ouvindo na máxima, uma hora dessa.
0: Então.
1: Enzo Fernandes.
0: Enzo.
1: Titia, te amo, meu amor.
0: Tá bom, olha o beijo. Eita, nós. Vamos lá, daqui a pouquinho o tema. Olha, esse tema no qual eu vou falar pra vocês, eu nunca vi nada parecido, sinceramente. Eu vou querer muita opinião de vocês, mas é daqui a pouquinho. Mais.
2: Tô curtindo a massa e vou até as 4 da manhã com o Casão.
0: Opa!
2: Olha a massa.
0: Opa, depois eu faço piques, viu? Depois eu faço.
3: Fala, Casão. Oi. Bom dia. Deixa eu só dar uma mensagem aí, Casão. Mensagem não. Deixa eu só dar só um recadinho com um fulano aí. Ô, Vanelli, você quer escutar música? Vai pro YouTube. Ah, pro inferno, mano. Cara chato.
0: Que isso, deixa o moço. Não faz isso com o moço, por favor. Não seja agressivo. O mundo tá tão agressivo. Vamos pensar em paz, amor, né? Pra que agressividade, né? Vamos ser mais tolerantes uns com os outros.
4: Que gracinha!
0: Não é, gatinha?
5: Bom dia, Casão! Bom dia, bom dia! É o Wesley por aqui.
0: E aí?
5: Rumo!
0: Você tá bom?
5: Ao gravata aí.
0: Opa!
5: Morrendo de sono, mas temos que chegar lá, fazer o que, né?
0: Mas ô, amigo,
5: fiquei um tempo fora aí, sem ouvir a massa na madrugada.
0: Sim.
5: Cadê o gordo do Wesley?
0: Não sei, saiu.
5: Vai falar que tá com caganeira de novo.
0: Não sei.
5: Um abraço, Casão.
0: Não sei,
5: vamos
0: não
5: lá,
0: sei, não
5: até
0: sei,
5: as 4 da manhã.
0: Meu querido, eu só acho o seguinte.
5: Tchau, obrigado.
0: Eu só acho o seguinte, que você deveria, se estar com sono, para um pouquinho, joga uma água fria na cara, dá uma descansada. Se tiver um hotelzinho próximo, não custa. Preserva a sua vida, atenção aí na autoestrada. Cuidado, meu irmão. Tá? Valeu.
6: Bom dia, bom dia, bom dia, Casão.
0: Fala, Marquinhos.
6: Até as 4 da manhã. Bora sacudir essa rádio, Casão.
0: Tá bom, Marquinhos?
6: Bora sacudir essa rádio.
0: Bora.
6: Minha rádio é massa.
0: Você tá bom,
6: um abraço do Pretão.
0: Cara, gente boa demais. É isso aí, meu irmão. Bora.
7: Bom dia, Marcação. Toda hora estamos trocando de locutor agora.
0: Não, mas é, né? A vida é assim.
7: E nada tá dando certo mais, não?
0: Tá. Ah, eu tô aqui.
7: Troca locutor, cada 2 meses troca de locutor.
0: Não, mas eu tô aqui, não tô? Então tá dando
7: muita
0: certo.
7: Muita coisa boa.
0: Tá dando certo. Se eu tô aqui é porque deu certo, né? Não é? Eu estou aqui, seu Deonir, é porque deu certo. Concorda ou não? Sim ou não? É, ué. Eu não tô aqui? Semana passada não tava? Então é sinal que deu certo, né? Sim ou não? Deu.
8: Fala, Casão, padeiro aqui da Avenida Paulista. Boa noite a todos aí, tamo junto até as 4 da manhã. Será que o Ivan vai aparecer hoje pra fazer aquela guerra de ouvinte?
0: Não, guerra não, tem guerra, deixa o homem em paz. Poxa, vocês querem guerra? Tantas guerras já tem pelo mundo, pelo amor de Deus.
9: Wesley, boa noite.
0: Mais umas viúvas aí. Ô, as viúvas, viu? Senhoras e senhores, vou repetir mais uma vez, Dr. Wesley não faz mais parte da equipe da massa, ok? Tudo certo? Ele está em outros projetos, está brilhando em outras plataformas, tá? Então, né? Belezinha? Então tranquilo. Assimilaram a ideia ou tá difícil? Acho que assimilaram, né? Vocês são pessoas inteligentes, né? Então tá, então vamos se ligar aí, valeu, galera? Isso aí já faz um tempinho já, senão fica parecendo que se quer outras coisas, né? Vocês não acham? Pô, já passou um tempinho já deu pra assimilar, né? Vocês são inteligentes, né? Bora lá.
10: Bom dia, Casão, aqui é o Amarildo de Laje, Santa Catarina, um abração, temo firme até as 6 da matina.
0: Valeu, meu irmão, obrigado aí. Quem é aqui, 109 anos de emancipação, Nádia, tudo bem? Fala comigo, Nádia.
11: Bom dia, Casão.
0: Oi,
11: é Nádia de Chapecó. Tudo
0: diga
11: bem,
0: lá,
11: meu querido?
0: Tranquila.
11: Um ótimo programa pra você e pra
0: obrigado,
11: nós, né?
0: Bem, obrigado.
11: Eu tô de plantão até às 6:30 da manhã. Vou acompanhar você até o final do programa.
0: Tá bom, bem.
11: Hoje, dia 25 de agosto, é aniversário de Chapecó, então é feriado aqui. Mas o hotel não para, né? Nós não paramos nunca. Mas é sempre bacana saber que tem um feriado e as pessoas não vão trabalhar, vão poder descansar. Grande beijo pra você.
0: Tá bom.
11: E pra todos que estão ouvindo.
0: Muito obrigado aí pelo carinho, muito obrigado aí pela disposição de estar conosco. E é sempre agradável ouvir a sua voz, viu, Nádia?
12: Bom dia, Casão, tudo
0: oi,
12: bem?
0: Oi.
12: Sebastião aqui no Paraguai.
0: Tá bom, meu filho?
12: Carreteiro.
0: Olha.
12: Tem como passar aí o Duduque Dalvan, hein, pra aí, nós curtir, hein?
0: Bons tempos, hein?
12: E a rádio é massa.
0: Duduque Dalvan, cara, bons tempos, bom demais.
13: Alô, Casão, boa noite, bom dia.
0: Oi, meu. Tá bom?
13: É o Kiko Carreteiro Apontado Direcionado, São Lourenço, Minas Gerais.
0: Você tá louco?
13: E a rádio é massa. Obrigado. Tamo junto pra quebrar tudo.
0: Se Deus quiser. Gente, é o seguinte, atenção, homens. Ah, eu tenho um recado muito importante. Pra você, homem, atenção. Você, homem, que está assim, se sentindo fraco. Na hora H, aquela. Oh, opa, peraí, escorregou. Peraí, daqui a pouquinho eu tenho um recado especial pra você, homem. Não está se sentindo bem, tá com preguiça, tá cansadão, tá cairão. E na hora H, não. Opa! Que é isso? Na hora H, o quê? Paiou? Não, não pode falhar, não. Na hora H. Você tá rindo? Não pode? Tem que estar firme o negócio. Que é isso? Daqui a pouco o recado pra você que precisa realmente daquela energia toda especial, já já. É daqui a pouquinho. Tá? Aguenta aí, agora tem ele. Ô, princesa, é pra você, viu, princesa? Você tá bem? Beijão pra você, princesa. Amada Batista, um dos maiores nomes da

0: que a princesa. E agora, aquele recado que eu falei para os homens. 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
0: 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Ô, coisa boa, não dá pra ficar parado naquele momento, meu filho. Que é isso? Se não, chupa que é de uva!

0: Chupando, chupando. Tem que ter Britron aí, hein? Bora lá. Meia-noite 37, bora. Ó, o tema, o tema, o tema. Quero todo mundo participando. Uma idosa de 99 anos. Eita! A mulher tem 99 anos, gente. Ela realizou um sonho inusitado. Eu nunca vi esse tipo de sonho. Imagino que ela queria ser presa após sua sobrinha pedir ajuda aos policiais locais para cumprir o último item da lista de desejos da tia de 99 anos. Ô tia, mas ser presa? A polícia foi até a casa de Annie e seguiu todos os protocolos formais, incluindo o uso de algemas. Meu Deus, o povo tá louco, né? E uma breve permanência na cela, deixando a vovó, né, a idosa de 99 anos, entusiasmada e com um sorriso contagiante. Eu, hein? As imagens do momento viralizaram mundialmente nas redes sociais, rendendo muitos elogios, atitude gentil e bem-humorada do departamento de polícia. Afinal, era o último desejo da vovó. Ela queria ser presa, gente, algemada ali na cela, meu Deus. Você, a pergunta é a seguinte, você aí, ó, ei, você tem um sonho que a maioria das pessoas acha assim, diferente? Você tem alguma coisa diferente que você sonha, que você quer? Você já se esforçou para conseguir realizar um sonho que parecia impossível? Conta pra gente como é que foi isso daí. Hã? E se você tivesse o poder de realizar sonhos, tem algum que você não faria de jeito nenhum? E quem seria a pessoa que, se te pedisse algo, você não ia realizar de jeito algum? Algum irmão, sogra, chefe, vizinho, chato, sei lá. Conta aí pra gente. 11-3509-9290. Por que isso? Porque a vovó, de 99 anos, o sonho dela, o sonho da vida dela, um dos últimos sonhos, né? Era estar na cadeia, era ser algemada, era estar numa cela. É uma coisa meio de doido isso, né? Mas sei lá, são sonhos, são desejos que as pessoas têm. E cada cabeça uma sentença. E a gente não tá dentro do coração e nem da cabeça das pessoas para entender esse tipo de desejo, né? De satisfação. Eu acho estranho, viu? Eu, particularmente. Bom, sei lá. Manda pra gente aí o que vocês acham. Você tem algum sonho esquisito que você queria realizar, mas de repente tem vergonha, não quer? Conta pra gente. Conta pra gente, diz aí, se você tem algum sonho, algum desejo estranho, se você iria realizar ou não realizar o sonho de alguém. Eu quero saber. Conta pra gente, participa. Hã? Bora lá, conta pra gente lá. Bora lá, alô.
1: Ô, casal, Tom Castro.
0: Opa.
1: Seguinte, cara, esse dia eu sonhei que eu era pobre.
0: Hã?
1: Quando eu acordei, meu sonho tava realizado.
0: É, né? Eita, nós sonhou que era pobre e o sonho tava realizado. Tá certo, tá bom, bora lá.
2: Ah, não tenho sonhos que nenhum, não. Eu tenho sonhos bons. Tenho vontade de ter uma casa.
0: Sim.
2: Tenho vontade de ter uma boa grana. Mas, e essa senhora, ela é doida, né? Normal ela não é, não. Gente, queria ser presa. É tão bom ter liberdade. Ela é louca.
0: Então, mas vamos lá ver uma coisa. Ela tem 99 anos de vida. Já viveu tudo que era pra viver. Pensa bem. A mulher não vê. Imagina o que essa mulher não viu. O que ela viveu. O que ela presenciou. Então, é uma curiosidade, de repente, que ela tinha na vida dela de querer ser presa. Queria saber como é que é estar numa cela, ser algemada, né? Mas 99 anos, gente. Imagina você, 99 anos. Então, o sonho da vida dela, um dos últimos sonhos, né? Ela realizou outros sonhos que ela tinha, mas o último sonho era essa, a curiosidade. Vamos levar pro lado da curiosidade. Ela estava curiosa em saber como é estar numa cela de prisão. Hã? Então, sei lá, o Iranildo. Iranildo Almeida de São Paulo. Eu tenho sim um sonho estranho, que é ser algemado pela Paola de Oliveira ou pela Ana Castelo. Ê, sonhozinho, isso não é estranho, não. Isso é um sonho bom, meu filho. Oi, Iranildo. Isso é um sonho bom demais. Não tem nada de estranho nisso, não. De estranho não tem nada.
3: Bom dia, Cazão.
0: Oi.
3: Cazão, se eu pudesse realizar meu sonho, sabe qual que era?
0: Qual?
3: Mandar prender todos os corruptos lá do Senado.
0: É?
3: Mas aí também não adiantar também, não, porque a PF é também máfia também. Não tem como.
0: É, né? Esse era o seu sonho? Ah, bom, então. Mas que coisa, hein, rapaz? É, fazer o quê? Faz parte. Alô?
4: Ei, casal, que é o Kiko Carreteiro aí, ó.
0: Oi?
4: Sobre a enquete aí.
0: Ah.
4: Eu não fui preso, não. Eu fiquei 3 anos dentro do banheiro por causa de uma ex. O que eu queria pra essa ex é que ela ficasse lá 3 anos no banheiro fedido também. Oh. Meu, a minha rádio é massa.
0: Ah, tá. Tá bom, mas você não tem nenhum sonho estranho, amigão? Não tem uma coisa estranha, você queria realizar um sonho da sua vida, uma coisa? Porque no caso aqui da vovó, ela tinha esse sonho, ela queria saber como é que era estar presa. Ela tinha esse desejo, né?
5: Com certeza essa senhora nunca foi casada, mas com toda certeza. Se ela fosse casada um dia, ela ia saber o que era prisão.
0: É, ok.
5: Minha rádio é massa.
0: Também não é assim. Também não é assim, por favor. Também não é assim. Bora.
6: Ô, Casão.
0: Oi.
6: Esse cara que falou no áudio agora aí era o Marquito.
0: Não, não, não.
6: Se não for, é o dublador dele,
0: não,
6: viu?
0: Parece, né? A voz é igual, mas não é, não. Boa noite, Morena da Tupã. Tupã? É isso, mano? Tupã. Nossa, não consigo dormir aqui. Parei na massa. Escutando pelo aplicativo. Eu tenho o sonho de passar uma noite na prisão com meu amor. Mas é impossível. Que é isso, menina? Que é isso? Bora lá, vai.
7: Ô, Casão, bom dia. Você tá bom? Somebody Love aqui.
0: E aí, Somebody?
7: Ô, Casão, fala pra mim uma coisa. Eu tenho um sonho, cara, de formar um trisal, velho. Só que eu não consigo falar pra minha mulher.
0: Ô, menino.
7: Esse é um sonho meu. Esse eu não sei o que eu faço, eu falo pra ela.
0: Fala!
7: Tanto de ambas partes, tanto da pra ela, tanto pra mim aí.
0: Fala, ué.
7: O que você fala pra mim? Conta, peço pra conta, ela, conta. Falo, não falo.
0: Conta, conta.
7: Tenho 18 anos de casado.
0: Conta, conta! Conta, conta! Não vai dar nada, não.
8: Para de mentir. Mentiroso que vai.
0: Fala, pode falar, não vai dar rolo, não, menino. Vai por mim. Depois você me conta. Depois você me conta o que, que aconteceu. Tá bom, filho? Vai lá, pode ir na fé, vai na fé. Né? Vai na fé, vai.
9: Oi, Casão.
0: Oi.
9: É a Nádia de Chapecó.
0: Oi, Nádia.
9: Então, cada doido com a sua mania, com seu sonho maluco,
0: sim,
9: né?
0: Claro.
9: A gente tem que respeitar até o sonho desse. Eu não tenho nenhum sonho maluco, nem mesmo esquisito, ou fora do normal, né?
0: Sim.
9: Os sonhos que eu tenho são o que a maioria das pessoas tem.
0: Sim.
9: De repente, morar na praia, né? Que é um desses que eu
0: opa,
9: quero realizar ainda, né?
0: Morar na praia.
9: Poder um dia vender o que eu tenho aqui na cidade e ir pro litoral.
0: E vai conseguir.
9: O litoral calminho, né? Grande beijo pra você e pra todos que estão ouvindo.
0: Tá bom, valeu, muito obrigado pela participação, vamos lá.
10: Bom dia, Casal, aqui é Matheus.
0: Oi.
10: Marcaxinho e Sussu.
0: E aí?
10: Pô, cara, meu sonho maluco é ficar com a minha amiga.
0: Hã?
10: Sou o único problema que a minha amiga é casada.
0: Ah.
10: Eu sou apaixonado por ela.
0: É, mas não dá.
10: Muito apaixonado.
0: É, mas não dá.
10: Abraço, Casal, eu sou muito, muito fã.
0: É.
10: Meu sonho é ser jornalista também, de rádio.
0: Mas tá bom. Ô, Matheus, você tem dois sonhos, né? Ficar com a tua amiga que é casada e ser jornalista. Legal, jornalista vai lá, estuda, você vai conseguir realmente o seu ímpeto, o seu sonho. Agora, com a mulher casada, não, não faça isso. Mulher tem família, entendeu? Mulher tem família, tem lá os filhos, tem lá o esposo e, né? Ó, princípios da Bíblia, não cobiçai a mulher dos outros, ô Matheus. O que mais tem aí é mulher, né? E tá faltando homem no pedaço. Então, você vai conhecer uma pessoa agradável, solteira, que possa te fazer feliz, tá? E deixa a moça aí, a moça tem a família dela, é casada e evita rolo pra sua cabeça, tá bom, irmão? Eu sei que de repente você tem esses ímpetos aí, esse rompante de querer, mas não faça isso, tá bom, querido?
11: Fala, Casão, beleza?
0: Oi.
11: Que é o Marcos de Curitiba.
0: E aí?
11: Só pra avisar esse amigo nosso aí que mandou, que vai falar com a mulher aí pra fazer o trisal. É, só nos avise depois o horário do velório. Firmeza? Falou, um abraço. E a rádio é massa.
0: É o sonho do homem. Deixa o homem sonhar, menino. Deixa.
12: Ô, Casão, é assim, ó. É de ruído da freguesia do Adai.
0: Oi.
12: É assim, ó. O meu sonho sempre foi ser marinheiro.
0: Marinheiro.
12: Além de gostar das Forças Armadas.
0: Legal.
12: E ser inteligente o suficientemente para participar da Marinha, aí eu ia cantar tudo quanto é sereia que aparecesse no meu caminho.
0: Malandro.
12: É disso que eu tô falando, minha rádio é massa.
0: É malandro.
13: Brasil!
0: É malandro. Ele é malandro, ele é malandro, ele é malandro.
14: Ô, Cristiano da Brasilândia.
0: Sim, meu Deus.
14: A Massa FM é uma rádio que ouve música. Se você não gosta de ouvir música, é um problema seu. Guarde sua merda de opinião pra você. Eu pedi a música pro Casão e ele vai tocar sim. Você não é o diretor da rádio pra mandar na rádio, então fica na sua. Recolha-se na sua insignificância, seu maldito. Vai pro inferno. E Ivan Neres, nada melhor como um dia após o outro.
0: Gente, por favor, não entra nessa seara. Já tá, já, o mundo já tá tão complicado, é tanta briga, é tanta coisa acontecendo, vocês ficam batendo boca à toa. Por favor, vamos manter aqui um equilíbrio. Poxa, que é isso, né? Já tá tão chato o negócio de guerra, um xinga o outro, ah, que isso? Meu Deus do céu, mas vocês, hein? Mais, oi Zé.
15: Alô, Casão, aqui é o José Carlos da Praia Grande.
0: Opa, Zé.
15: Companheiro, já morou aqui também na Praia Grande,
0: já,
15: né? Eu moro aqui na curva do S.
0: Eu na Guilhermina.
15: Beleza?
0: Sim.
15: Meu sonho era ver o mundo inteiro sem guerra, tudo na paz, no amor, na tranquilidade, um respeitando ao próximo. Isso é bom demais.
0: O problema é que a gente...
15: Esse, minha rádio é massa.
0: Eu sei, hein? Mas eu gostaria também, viu? Que as pessoas estivessem tão menos estressadas, parasse com briga, é tão chato. Poxa vida, tá bem. Ô Neres, calma Neres, vamos tomar um chazinho. Vamos tomar, ninguém te desrespeitou, Neres. Não entra na pilha, Neres. Cuidado, Neres.
16: Casão, deixa eu te falar uma coisa pra você. Eu gosto muito de você, cara.
0: Ô, cara.
16: Eu respeito você demais.
0: Obrigado.
16: Beleza, mas cuidado, Casão.
0: Oi.
16: Você tá quase entrando na onda do outro cara que tava aí, hein?
0: Qual?
16: Essa Nádia aí de Chapecó já falou umas 3-4 vezes.
0: Não foi?
16: Ah, o Neres já falou umas 3 vezes.
0: Tá bom.
16: E você não solta o áudio de quem tá mandando aí, hein?
0: Tô mandando sim.
16: Não solta o áudio na sequência, Casão. Você é muito querido, você é muito querido pra nós. Beleza? Não forme a panela que nem outros montou, hein?
0: Não, mas aqui tá aqui, eu tô soltando o áudio de todo mundo, pelo amor de Deus. Não faz isso comigo. Não faz isso

0: coisa, né?
1: Sim.
2: Mas não faça isso.
0: Meu, tipo Cid Moreira.
3: Opa, aí é bom, hein?
0: Entendeu?
1: Entendi.
0: Vocês que tem a voz apresentável. Tá, aqui é o Ronaldo de Mogi Guaçu.
1: Alô, Ronaldão.
0: Beleza?
1: Ô, Ronaldo, um abraço. Vou dar uma dica pra você. Tem fonoaudióloga, tem escola de canto que podem ajudar você, né? Procura uma fono, uma fonoaudióloga, uma aula de canto. Existem técnicas e aí você vai aprimorando com o tempo, tá bom, meu irmão? Eu acredito que você vai chegar lá, que eu acredito em você, no seu potencial, meu irmão. Vamos em frente, não deixe de sonhar. Um homem que não sonha é um homem morto.
4: Boa noite, Casão.
1: Oi, Edemar.
4: Esse amigo aí que falou que quer falar pra mulher ali, que quer formar o trisal. Então, tem que tentar a sorte. Mês passado, eu falei isso pra minha mulher. Ela ficou virada no veneno e eu perdi de molhar meu biscoito no dia que eu falei. Mas vai que ele tem a sorte, né? Eu ainda tô vivo. Tá tranquilo, ela já tá de boa. Passou. Vai que ele consiga fazer, né? Esse sonho aí de todo homem. Beleza?
5: Vamos parar de falar besteira e vamos trabalhar?
1: Não, mas estamos trabalhando. Ninguém tá falando besteira aqui. Alô, Cassi de Curitiba. Cassi, ele tá com a gente. Sempre ouvindo a massa. Beijos molhados pra você também, minha linda. Alô, Amanda, fala comigo.
6: Nossa, Casão, não sabia que tinha diretor no programa. Vai cuidar da sua vida. Deixa o Casão fazer o que ele quiser. O programa é dele.
1: Calma, gente, calma.
6: Não. Nossa, Casão, não sabia que tinha diretor no programa. Vou pra cuidar da sua vida, deixa o Casão fazer o que ele quiser, o programa é dele.
1: Calma, gente, calma, sem briga, gente, pelo amor de Deus. Mas vocês hoje estão assanhados. Ô, Simprão, fala comigo.
7: Fala, Casão, bom dia, Casão.
1: Oi, querido.
7: Deixa eu falar pra você, maior sonho aí era ganhar na Mega Sena.
1: Até eu.
7: Meu maior sonho aí é ganhar na Mega Sena. Só nunca joguei, minha. E sabe como é que é o pobre, né? Pobre é que nem mosquito, saiu da merda, morre. Então eu não jogo, não, não jogo, não, porque eu tenho medo de vai que eu jogo e ganhe. E aí? Como é que fica?
1: Você manda um depósito pra mim, Simprão. Você faz um depósitozinho aqui na minha conta que eu trato dinheiro, já que você não quer? Eu trato dinheiro. Gente, vamos de franguinho na panela? Bora lá, César e Paulinho? Pode ser? Então vamos lá, esse é um programa democrático onde todos têm voz, não é? Onde todos podem participar, dar a sua opinião numa boa, tranquilo, e vamos deixar a briga pra lá, gente? Topa? Fica mais gostoso, sem briga, fica melhor, né? Não, tem tanta briga por aí, meu Deus do céu, vem pra cá, César e Paulinho, vem pra cá, é o franguinho na panela, eu gosto, você gosta?

0: Sucesso FM, tá aqui o franguinho na panela, César e Paulinho, aqui no Companhia da Massa, senhoras e senhores. Vamos aqui para um breve, rápido intervalo comercial, mas não é VaptVult, é rapidão, não saia de sintonia.
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1: Eu mandei a mensagem pro Divino. Professor Divino, a prova de imuno vai estar fácil. Ele só viu luz e avisou. Ele só visou, vializou. Ele visou e avisou. Oh, meu Deus! Ele viu, visar. Ele visou, vializou. Ele visualizou. E não respondeu nada.
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0: Reginaldo Rossi, um clássico, né? Raposa e Azulas aqui na programação, e continuamos perguntando que sonho esquisito você já teve ou tem e tem às vezes até vergonha, medo de realizar, né? A idosa lá de 99 anos, de 99, ela queria ser presa, algemada, ela queria estar numa cela de prisão, era o sonho da vida dela, gente. 99 anos, essa mulher viveu tudo e mais alguma coisa. Imagina que se a mulher não viu na vida, vocês já pararam pra imaginar o que essa mulher não viu na vida? Era o sonho dela, pô, um sonho maluco. Lembra do Gugu Liberato? Que não tinha um sonho maluco? Ele teve o sonho maluco dela. E você, tem algum sonho maluco que você pode desvendar pra gente? Fala conosco, Ederson, vem cá.
1: Bom dia, Casão. Oi. Bom dia, Rádio Massa. E bom aí? Dia a todos.
0: Conta.
1: Casão, o que houve com Wesley?
0: Ah, de novo.
1: Ele saiu da empresa?
0: Não sei. Liga de dia, fala com o diretor da rádio. Não sei, desculpa. Poxa. Outra vez.
2: Fala, Casão, padre aqui da Avenida Paulista falando. Eu tenho um sonho em conseguir a casa própria, conseguir uma casa na praia, ter um bom dinheiro no banco, viver bem, comer bem, ter saúde, pra desfrutar de tudo isso daí.
0: É.
2: Ivaneres, isso aqui não é YouTube não pra ficar pedindo música, calma, não, viu? É porque tá muito avistado no YouTube, tá?
0: Viu, mas o seu sonho é comum, é um sonho que todo mundo quer. Que todo mundo almeja. Eu quero um sonho doido, gente. Eu quero um sonho doido, coisa doida. Coisa que assim, meu Deus, que loucura de sonho é esse, meu? Né? Sei lá. Atravessar as montanhas. Não sei, sei lá. Uma coisa doida. Bora lá, vocês são capazes, vai, diz aí.
3: Aí eu da borda de Capo Largo, Paraná, mecânica moça. Essa senhora aí, ela tá querendo. É a malícia ela tem ali. Porque pra ir presa, é só ela fazer uma cagada aí. Vai ali. O negócio que não. Vai lá e boa com o parquinho lá, assim, com as flores, joga tudo pra rua lá e ela já vai.
0: Pois é, né? Cada um tem seu sonho.
4: Ô, Casão, boa noite.
0: Opa, ô.
4: Papai da funerária. Eu vou falar pra você, esse sonho dessa senhorinha de 99 anos tem que ser muito respeitado.
0: Exato.
4: Muito realizado, porque 99 anos e ainda ter e ainda sonhar.
0: É verdade.
4: É pra muitos, muito, muito pouco, né? Então ela já deve ter feito tudo e visto tudo na vida.
0: É isso que eu falei.
4: O primeiro sonho era chegar na idade dela lúcido.
0: Já pensou?
4: Mas eu tenho vontade muito de pilotar um avião.
0: Pilotar avião?
4: E sonho de conseguir realizar todos os desejos e vontades da minha esposa, poder fazer tudo por ela, né?
0: Oh, claro.
4: E pela família, mas principalmente fazer deixar minha esposa bastante feliz.
0: Isso. Valeu, Ademir.
4: E o resto é muito trabalho.
0: Falou,
4: minha
0: bem.
4: Rádio é Massa FM.
0: Falou bem, irmão. Gostei, Ademir. Valeu, muito obrigado pelo apoio aí. Ademir, gente boa. Leandro Carioca.
5: Olha, Casão, sempre é bom falar com você, cara. Muito maneiro.
0: Obrigado, Leandro.
5: Cara, sonho que eu tenho, porra, comprar uma moto maneira. E seguir pelo litoral, só que eu tenho a dúvida, cara. Se eu for pelo litoral, eu vou andar litorando? Leandro Carioca aqui, fica com Deus, meu amigo.
0: Vai te catar pra lá.
6: Uma bicha foi detectada.
0: Que gracinha que ele é.
7: Que viadão bonito, hein?
0: Ah, Leandro, vai. O Leandro começou bem, cara. Começou bem pra caramba. Aí termina desse jeito. Pô, para com isso.
8: Vamos parar de falar besteira e vamos trabalhar?
0: Mas eu tô trabalhando. Quem não tá trabalhando aqui? É você que tá aí falando porcaria. Ah, eu, hein? Chata? Eu, hein? Tá louco? Olha o outro litorando. Para, você é burro.
9: Bom dia, Casão. Aqui é o Edinaldo de Rondonópolis, Mato Grosso. Dá um alô pra nós aí, Casão.
0: Ô, Mato Grosso. Ô, Edinaldo. Saúde e paz pra você, meu querido. Tudo de bem na sua vida. Graças a Deus, né? Vamos em frente, Edinaldo. Pra você, sua família, seus amigos. E olha, que você esteja sempre conosco aqui na massa.
10: Fala, Casão. Oi. Por aqui, DJ Douglas Machado.
0: E aí?
10: Tô falando diretamente da cidade de Itapeva, estado de São Paulo.
0: Show de bola.
10: Então, cara, já que é pra falar em sonho maluco, eu queria ser o homem invisível.
0: Por quê?
10: Ter o poder de ficar invisível.
0: Por quê?
10: pra poder fazer loucuras.
0: Olha,
10: por aí.
0: Olha, menino.
10: Entrar no supermercado sem ser visto.
0: Ah.
10: Entrar em alguns lugares aí.
0: Olha.
10: Que tem mulher bonita,
0: oh,
10: entendeu?
0: Para com
10: isso. Comer aí,
0: comer,
10: coisas,
0: né,
10: gostosas em,
0: sim,
10: lugares sem precisar pagar.
0: Aham.
10: Eu acho que você sendo invisível, você tem várias possibilidades, né, casal? Então eu gostaria de ser o homem invisível.
0: O homem invisível.
10: Valeu, um abraço pra todos aí.
0: Ô, Douglas, tem aquele filme. Tem um filme, né? O Homem Invisível, né? O Homem Transparente, sei lá. Tinha uma série. Não, a galera, não, uma nova, não lembra. Os velhos lembra. Era aquele Gemini Man. Lembra? Os velhos lembra. Galera nova não lembra dessa série. Passava lá na Record. Gemini Man. Que ele tinha um... que ele tinha um relógio. Ele marcava assim. Aí ele ficava invisível. Né? Mas o curioso, sabe o que eu acho? Que no cinema colocaram o Homem Invisível como vilão, né? Colocaram ele como vilão. Ele não era super-herói, né? Colocaram ele como maldoso, não sei.
7: Ô, Casão.
0: Oi.
7: Bom dia, você tá bom?
0: Tá bom.
7: Então, sobre a enquete de hoje.
0: Ah, diz aí.
7: Meu maior sonho é que entrasse a prisão perpétua. Precisa vagabundo parar de matar mulher.
0: É.
7: E ficar espancando mulher. Que mulher não é saco de pancada. Quer bater? Vai na academia e bate o saco de pancada. Lá estamos queimados. Ou pega um homem e bate um homem. Não fica batendo mulher, não. Bando de fila da puta.
0: Calma, show.
7: Vem bater em mim. Fica comigo dois minutinhos pra você ver. Que você vai ganhar, desgraçado.
0: Calma.
7: Então eu tô revoltado.
0: Calma.
7: Esse negócio aí por causa desses forgados ficar batendo mulher, espancando mulher. Só porque a mulher não quer ficar com ele. Ninguém é dono de mulher, ninguém é dono de nada. Nem da gente mesmo, nós não é dono. Nós tá aqui no mundo, como que fala? Emprestado, entendeu? Pelos tempos.
0: Tá bom.
7: A gente tá aqui pela vida inteira.
0: Tá bom.
7: Ninguém é dono de porra nenhuma nesse mundo.
0: Calma.
7: Por que que todo mundo quer ser dono da mulher agora?
0: Calma.
7: Ninguém é dono de nada. Nem
0: calma,
7: de você mesmo.
0: Calma.
7: Nem de nós mesmo, nós é dono. Entendeu?
0: Tá bom.
7: E aí, Casão, que diferença tem? É, da banda e a bunda.
0: Eu sei lá.
7: É que a banda é uma banda só, né?
0: Ah.
7: E a bunda é duas bandas e um conjunto.
0: Ai, meu Deus.
7: Entendeu? Tamo na massa aqui.
0: Tá bom. Tá revoltado. Ele tá revoltado. Gente, eu quero sonho doido, maluco, gente. Eu quero uma coisa doida, diferente. Um sonho diferente que você tenha. Tá bom, gente? Olá, boa noite, boa noite. Aqui é César França, de Arco Verde, Pernambuco. Olha o outro. Nem vou falar o que você escreveu, ô Pernambuco. Eu nem vou falar aqui no ar o que você escreveu aqui. Vou deixar pra lá. Ô, meu Deus do céu.
11: Oi, vamos trabalhar.
0: Ah. Como é que é? Vai trabalhar? Ah, vai trabalhar aí, é isso aí. Eu tô trabalhando também. Oxi, eu.
12: Pra vocês. Ô, Casão, você tá bom?
0: Oi.
12: É o Iulinho a porcar.
0: Oi. Fala.
12: Ô, Casão. Então, o meu sonho vai ser esse mesmo do parceiro aí.
0: Qual?
12: Se ele andar litorando, também quero.
0: Ah, sai fora, ó. Para de catar. Para, rapaz. Pare! Tá com graça pro meu lado, rapaz, sai fora.
13: Bota pra torar.
0: É, bota pra torar o quê, rapaz? Sai fora.
13: Que gracinha.
0: Ah, te catar, rapaz. Sai, cavalo, vem aí. Ora, te contar uma coisa, viu? Outro quer.
14: Entendeu? Ei, Razão.
0: Ah.
14: Beleza aí, irmão?
0: Beleza.
14: Ô, queria só falar com o meu sonho, cara, de verdade. É que o Wesley voltasse, irmão.
0: Putz, que bom, né? Então faz assim. Olha, faz assim, ó. 11-3509-9290. Tu liga cedinho. Aí fala com o diretor da rádio. Conversa com ele. Não fica mandando um áudio aqui, não. Beleza? Porque eu tô aqui, eu tô trabalhando até as quatro. Tô na boa aqui, feliz da vida. Comunicando com vocês aqui. Na maior boa vontade do mundo. E também porque preciso. Aí tu fica mandando esses áudios, é chato, irmão. Beleza? Faz assim, fala com o diretor da rádio. Aí você esclarece lá. Belezeira, irmão? Tranquilão? Tá? Aí ele volta pro seu, ou então ele faz uma rádio pra você, você fica ouvindo ele lá. Belezeira? Agora não dá essas mancadas, não, velho. Porque a gente tá aqui trabalhando aqui. Porque a gente precisa do trabalho e tudo mais. se esforçando pra trazer o melhor pra vocês. Aí você vem com essas historinhas. E já tá chato, inclusive, né? Tá chatinho, né? Beleza? Fica a dica, falou?
12: Ô, esses caras é muito chato, velho! Meu pai do céu! O Wesley já foi, irmão! De respeito ao profissionalismo do cara, velho!
0: Obrigado!
12: E eu, Caneco, não quero mais ficar na rádio? Vai procurar outro xarope! Bando de xaropeada do cacete!
0: Ah, deixa pra lá. Não vale a pena.
11: Bola, cara, a bola, é das meninas do Wesley.
0: Vamos lá, vamos lá, vamos lá, vamos lá. O sonho maluco, eu quero sonho maluco.
15: Você é chato, Casão, sem graça, sem sal.
0: Obrigado.
15: Você é chato, meu irmão.
0: Obrigado. Então muda de rádio. É só mudar de rádio, mais nada, meu amigo. Eu sei que eu sou chato. Graças a Deus que eu sou chato. Valeu.
16: Mais um abobado aí, ué. Casão, pelo amor de Deus. Esse povo não tem jeito mesmo.
0: Galera, vamos lá, vamos focar no tema, gente. Senão fica ruim pra mim. Bora lá.
17: Casão. O meu sonho é ser mulher maravilha.
0: É quê?
17: Ai, ai, ai, ai, ai. Aí é massa.
0: Ih, rapaz. O sonho é ser Mulher Maravilha. Eu, hein?
18: Fala comigo, Casão.
0: Oi, bem.
18: Deixa eu te falar, meu amigo.
0: Fala, bem.
18: Agora que eu tô te conhecendo aí.
0: Opa, obrigado.
18: Eu tenho acompanhado, mas estava acompanhando pelo Wesley, né?
0: Ah,
18: e assim, um excelente profissional.
0: Ah.
18: E eu não acompanhei, não, qual foi o desfecho, mas e o Wesley?
0: Não sei, tá por bem, onde? Não sei.
18: Ele se desligou?
0: Não sei.
18: Como é
0: bem,
18: que tá as coisas?
0: Não sei, bem, eu não sei. Eu sei da minha vida. Eu não tô sabendo nem da minha vida. Vou saber da vida dos outros, gente. Pelo amor de Deus, meus velhinhos, vou tocar música, pronto, acabou. Não, vou tocar música e deu. Beleza, vai. Garota safada vem pra cá, beba porque gosta de beber, beleza, é essa mesmo, vamos lá. Valeu, valeu.
19: Garota safada ao vivo!

0: gente, então confirmado, eu vou...
1: Não,
0: vou...
1: você não vai não.
0: Eu vou mais não. É, mas eu ia, viu?
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0: Você vem me companhia da massa, Rio Negro e Solimões, é só alegria, tem que ser, tem que ter alegria no pedaço aí. Se não tem alegria, não vai. Fala, meu amigo.
1: Ô, Casão, bom dia.
0: Opa!
1: É o Charles, Pereira Barreto. Rapaz,
0: ah,
1: um sonho doido que eu tenho,
0: ah,
1: é de fazer um filme pornô com a Ellen Ganzaroli.
0: Que é isso?
1: Rapaz, imagina que mulherão.
0: Que isso, cara?
1: Eita, lasqueira. Ó, é a Rádio Amar, tamo junto, manda um abraço aí pro Valtão,
0: ei,
1: padeiro aqui que tá trabalhando comigo, tamo junto.
0: Mas rapaz, que isso, esse é sonho da safadeza, isso sim, viu? Esse é sonho de gente safada, que é isso?
2: Ocasão.
0: Oi, bem.
2: Bem, bom dia.
0: Tudo bom, Aline?
2: O sonho maluco aí,
0: ah,
2: o sonho que eu tenho,
0: ah,
2: é que os homens poderiam ter vontade de coisar todo dia, né? Porque eu vou falar pra você, esses homens aí, velho, depois que casa, eu vou falar pra você, hein? Tá difícil.
0: Ó, um recado aí pros homens. Os homens estão... Meu Deus do céu. Vamos lá.
3: Bom dia, galera da massa. Tamo aqui. Wagner de Campo Grande, Mato Grosso do Sul.
0: Oi, vai.
3: Tamo aqui até as 4 da manhã, ligado.
0: Se Deus quiser. Tudo bem. Ué, só isso? Eu sei que você ia falar, pô. Bora lá então. Alô,
4: Cezão, passa meu contato pra ela, por favor.
0: Pra ela quem, velho?
4: Aqui tem coragem, aqui é o Diniz Caminhoneiro.
0: Ah, menino, menino, não sei não, hein?
5: Ô, Cezão.
0: Oi, velho.
5: Meu sonho maluco.
0: Ah.
5: Eu sou caminhoneiro. Transporte Marechal Chapecó, tô indo pro Paraguai agora. Meu sonho aí, maluco, era transar com a Paola Oliveira com o meu caminhão andando sozinho. Ô, loucura! Minha rádio é massa!
0: Ai, ai, ai, ai, ai, ai, ai, vocês estão muito atrevidos, hein? Vocês estão muito atrevidos. Vou levar vocês na igreja.
6: Rapaz, esses caminhoneiros aí, o sonho deles é virar, sabe o quê?
0: Ah.
6: Virar Mulher Maravilha.
0: Ah.
6: Um bando de...
0: Não. Oh, é. Olha.
6: Eu acho que eles gostam mesmo é de levar a tora até enjoar.
0: Olha aí, meu. Não causa intriga, não. Pera aí, meu irmão. Segura a onda aí.
7: Eita, Casão.
0: Oi, irmão.
7: É o nosso sonho, hein?
0: Qual?
7: Essa mulher é nosso sonho, hein? Passa o telefone. Passa o telefone pra nós fazer uma visita pra ela.
0: Vocês não entenderam uma coisa. Ela falou de homem casado, tá? É. Vocês estão achando o quê? É quando o cara, quando casa, relaxa. É disso que ela tá falando.
8: Bom dia, Casão.
0: Oi.
8: É a Sol aqui de Sarandi.
0: Oi, Sol.
8: Motorista de aplicativo.
0: Manda, Sol.
8: Sou eu maluco? Ganhar na Mega Sena, não precisa trabalhar mais.
0: Ah, mas isso é normal.
8: Esse é o meu maior sonho maluco.
0: Ah, mas isso aí... Sol.
8: Tirando isso, tá tudo certo.
0: Ah, Sol, não. Tem que ser uma coisa doida.
8: Beijão pra você, viu? Muito bom acompanhar a programação. Madrugada.
0: Ô, Sol, mas tem que ser um sonho doido, uma coisa doida, fora da caixa. Isso aí todo mundo sonha, até eu tenho esse sonho. Há anos que eu tenho esse sonho. Tem que ser uma coisa meio doida, assim, fora da caixa, entendeu? Uma doideira, sei lá.
9: Meu sonho é transar com a Renata do Ratinho, Casão.
0: Que isso, rapaz, que isso? Respeita a mulher. Olha aí, vocês... Poxa vida, que coisa, hein? O cara quer transar com a mulher lá do Ratinho. Com a mulher do Ratinho, não. Opa, peraí. Com a, uma das apresentadoras, né? Para com isso, rapaz. Que é isso? Para com isso.
10: Ô, Casão, essa mulher aí que reclamou aí do macho dela aí, cara.
0: Ah.
10: Seguinte, cara, é porque ela não achou o macho certo, entendeu?
0: Não,
10: é porque ela não me encontrou ainda.
0: Ei, agora.
10: Rapaz, tem uns. Não, realmente, ela tá certa. Tem uns homens frouxos também, cara. Mas a maioria é mais as mulheres, cara. Dor de cabeça,
0: como
10: é
0: assim?
10: Filha, é o caramba, quatro, venda, tudo, qualquer desculpa pra não fazer, cara.
0: Será?
10: O homem, não, qualquer hora é hora. Bom, eu sou assim.
0: Será, pai? Será? Sei não, hein? Gente, é o seguinte: atenção, homens de todo o Brasil. Tem um recado super importante pra vocês logo após essa música do Brasil Tá Cheio com Zé Henrique e Gabriel. É um recado importante pra você que tá sentindo fraco. desmotivar. Você tá sem força. Na hora H o bicho falha. Peraí que eu tenho a solução pra você. Aguenta aí, é rapidão, homem 32 agora. Ó, o Zé Henrique Gabriel, o Brasil tá cheio. Ó, o Brasil tá cheio de quê? De gente boa, gente alegre, de alegria. É claro.

0: amar, tá mesmo? É verdade. Querendo amar, ô, coisa boa. 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
0: 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Seja feliz. Ô, Ginigena, que é isso, Ginigena? É verdade? Não é possível. Eu já fui de você?

0: loucura, Brasil!
1: Brasil!
0: Mas que loucura, meu Brasil, Baroninho! Meu Deus do céu! Ai, ai, ai! Bora lá! E mais? Alô, Lilian!
2: Tá de massa.
0: Oi.
2: O meu sonho é, como eu trabalho com caminhão, viajo.
0: Sim.
2: É encontrar alguém que a gente possa viajar, cada um no seu, né? Mas o mesmo destino.
0: Sim.
2: E cada pouco parar pra fazer amor bem gostoso. Esse é o meu sonho.
0: É, bicho, olha. Lilian, você acendeu o pavio da galera aí. No bom sentido, lógico. Vamos lá. O homem do Trizal quer falar. Fala, meu amigo, o que é que tem?
3: Ô, Casão, deixa eu falar pra você, irmão. Ah. É o seguinte, o Somebody Love aqui, ô, Casão.
0: Ah.
3: Eu, dia 15 agora, faço aniversário, cara. Eu vou chegar na minha esposa e vou falar pra ela, pra ver se esse sonho do Trizal vai dar certo ou não.
0: Não faz.
3: De qualquer jeito, eu vou ganhar um presente, Casão, dia 15.
0: Não faz e...
3: Só não sei qual.
0: Não faz.
3: Você tá doido? Positivo?
0: Positivo e operante. Ó, boa sorte pra você, meu irmão.
4: Casão, casão, casão, bom dia, diretamente de London, na terra do King.
0: Que legal.
4: Casão, se tivesse me comentado uma loucura, eu queria passar uma noite com a MC Mirella.
0: É
4: só passar a noite. Não quero casar, não. Não quero problema com a cabeça, se é que você me entende. Da
0: área,
4: massa. Tchau, obrigado.
0: Aí, Londres, cara. London. Ixi, conheço. Boa terra, hein? Bons momentos passei em Londres, hein? É bom demais. Só que é frio, né, rapaz? É? É frio, né? E escurece rapidinho também, né? Oh, meu Deus do céu. Mas é uma terra. É bem interessante aí, viu?
3: Ô, Casão, tá sumido aqui na parte dos dias. Cadê o Wes? Meteu o pé no fubá dele?
0: Velho, vamos lá então, bora lá.
5: Ô Casão, meu sonho é dar três tapas na cara desse diretor aí, esse vagabundo que tirou o Wesley.
0: Tá bom. Liga tarde aí, fala com ele, aí vocês matam vontade. Eu sei, por que que vocês são tão fãs, né? Do Wesley, vocês não seguem as redes sociais dele e perguntem diretamente pra ele. É simples. Vocês não são super fãs? Vai na rede social do cara e pergunta pra ele. É tão simples, sabe? Aí ficam aí fazendo...
4: Ô, Casão, pergunta pra Lili aí qual que é o destino dela, pra onde ela tá indo, que eu acompanho ela, eu vou com o caminhão vazio,
0: sei,
4: sem carga.
0: Olha
4: só
0: aí.
4: Pra gente poder transar em toda parada.
0: Para com isso. Cuidado.
6: Ô, Casão, meu sonho maluco, cara, é ser igual aqueles caras lá dos Emirados Árabes lá, ter três esposas, cinco esposas, Casão. Imagina, cara.
0: Você é louco.
6: Uma por dia na semana. Cê tá doido?
0: Cara, não dou conta.
6: Outro, irmão. Esse é meu sai maluco.
0: Rapaz, eu não dou conta de uma, vou dar conta de cinco. Cê tá doido?
6: Ô, Casão.
0: Que isso? O cara sumiu aqui. O cara desapareceu.
7: Ô, Casé, esse que falou do motorista, ex-caminhoneiro? Certo, com certeza, certo, um caminhoneiro já pegou a mulher dele de jeito aí pra ele enterrar nos caminhoneiros aí. Senão ele nem falava isso.
0: Deixa.
7: E a rádio amassa.
0: Deixa isso pra lá, menino. Deixa isso pra lá. Não esquenta com isso não, velho. Deixa pra lá, vai.
8: Bom dia, Casão.
0: Oi, bem.
8: Bom dia, galera massa. Tudo
0: bem? Tudo bem.
8: Respondendo a enquete.
0: Opa!
8: O meu sonho era ter paciência igual o Casão. Que cara que tem paciência. Eu não sei nem pra onde já tinha mandado esse povo, enfim. Perguntem pra ele, gente. Vocês têm as redes sociais dele?
0: Acabei de.
8: E vão lá e perguntem.
0: Ah, não.
8: Minha rádio é massa.
0: É, mas tem um povo que adora, né? Futucar, né? Em vez de ajudar, quer futucar. Vai lá na rede social do cara, simples, pergunta, mano. E aí, que simples? Mas eu acho que é difícil, né? Para algumas pessoas é bem difícil fazer isso, né?
9: Bom dia. O Ivan Neres arruma confusão lá na concorrência.
0: Ah, meu Deus, deixa.
9: E agora tá arrumando confusão aqui também,
0: deixa,
9: Ivan Neres.
0: Deixa aí.
9: Mas vai aonde, Chico? Para com esses rolos,
0: Eu quero
9: Chico.
0: Saber do sonho. Vamos focar no sonho, gente. Parem de se provocar.
10: Atenção.
0: Oi.
10: Sou eu, Luiz Porto Alegre, ligadaço na Rádio Massa.
0: Fala.
10: Outra vez.
0: E aí, tudo bem?
10: Tenho sonho. Sim, Casão. Se eu ficasse rico, meu sonho era ficar rico e poder ajudar todas as pessoas de situações de rua.
0: Certo.
10: Pessoas com dificuldade.
0: Certo.
10: Pessoas que passam muito trabalho na rua e na vida.
0: Exato.
10: Esse seria um sonho meu a realizar.
0: Tá bom. Tá certo, tá bom. Ok, tá dado o seu recado. Vamos lá, Mocotó.
1: Bom dia, casão.
0: Oi.
1: Betão aqui de Alagoas, mas mora em Rio do Sul, Santa Catarina.
0: Ô, legal, velho.
1: É, esse rapaz aí que quer falar pra esposa dele que o sonho dele é fazer um trisal, eu entendi. Ele não explicou, mas eu entendi. E o trisal que ele quer é convidar um amigo que é pra comer a mulher dele.
0: Para com isso.
1: E ele não tá dando conta. Esse é o trisal.
0: Não.
1: Que ele tá querendo.
0: Não, não é isso não, menino.
1: Minha rádio é massa.
0: Fala isso não, cara. Fala isso não, pelo amor de Deus.
11: Bom dia, bom dia, bom dia, casão.
0: Oi, Rogério.
11: Rogério Andrade, motorista de aplicativo, só pra avisar pro pessoal aí, ó.
0: Ah.
11: Aqui em Guarulhos, no comecinho da Fernão Dias, um acidente gravíssimo.
0: Oh, meu Deus.
11: Interditando a pista local, sentido BH, tudo parado.
0: Meu Deus.
11: Na local aqui na Fernão Dias, aqui no comecinho da Fernão Dias, logo depois do terminal de carga.
0: Certo, certo.
11: Tudo parado na pista local, sentido BH. Só pra avisar pra galera aí.
0: Tá bom, recado dado, tá aí, pessoal. Pessoal da estrada aí, recadinho dado, mais.
12: Casão, boa noite, meu sonho é ganhar na Mega Sena, acumulada. Toca o menino da canoa com barreirito aí.
0: Mas vocês estão fazendo, o sonho de vocês tá muito tranquilinho, eu quero sonho doido, não tem, ninguém tem sonho doido?
13: E aí, casão, meu amigo, o locutor Jabá.
0: Ô, Jabá.
13: Tudo bem contigo?
0: Jabaculê.
13: Ó, eu quero oferecer uma música.
0: Que música, Jabá?
13: A música do Jabá.
0: Que
13: conhece?
0: Música? Não.
13: É a música do Jabá. Toca aí pra mim.
0: Será a música do Jabá, ô Jabá? Jabá é louco, meu. Que música do Jabá? Tem que falar que música que é, não sei, sei lá, música do Jabá.
14: Fala, casão, boa noite, Sandrão, hein? Sandrão aqui, carreteiro da Maroni. Respondendo a enquete. Casão, meu sonho, cara, meu sonho é que a população do planeta Terra inteira acredita que só Jesus Cristo salva, só Jesus Cristo é o Senhor.
0: Pois é.
14: Esse era meu sonho. Positivo? Minha rádio é massa.
0: Gostei, é isso mesmo. Aí quem sabe o pessoal se conscientizava mais, deixava de intriga, de fofoca, de ciumeira, de guerra. Porque olha, tá complicado.
15: Bom dia, casão. Anderson, motorista de aplicativo de Curitiba. Acelerando. Meu sonho era dormir com 5 mulher ao mesmo tempo no quarto e fazer altas loucuras. Minha rádio é massa.
0: Mas tem que ser o Vinitron aí, hein? Tem que usar o Vinitron, hein? Bom dia, aqui é o Darlan. Darlan de Santa Catarina. Falou, Darlan. Um abraço pra você, queridão. Quem mais tá por aqui?
16: Boa madrugada, casal.
0: Oba.
16: Tudo certinho? Ai, eu gosto de franguinho no meu prato.
0: Ah,
16: sou Rebeca Andrade de

0: Ai, ai, ai.
1: Ô, Casão, boa noite.
2: Oi.
1: Aqui é Daildo de Cariacica, Espírito Santo.
2: Tudo bem?
1: Deixa eu te fazer uma pergunta.
2: Ah, vê lá, mano.
1: É que aqui em Vitória tem um camarada com o nome de Casinho, que é locutor. Acho que é da Litoral ou da FM Super. Você é a mesma pessoa?
2: Não.
1: Que agora tá usando nome de Casão, vê de Casinho?
2: Não. É um outro rapaz. Boa noite, Casão. Bom dia. Na verdade, esse sonho de trisal não é só sonho de homem, não, viu? Também é meu sonho. Só falta o marido aceitar. Olha, fulano. Quase que eu falei o nome. Quase que eu falei o nome. Meu Deus do céu. Que é isso? Quase. Cala de boca. Cala a boca. Onde você viu isso? Meu sonho seria conseguir sair com as mulheres que marcaram a minha vida. Hein? Já fiz até um top 10. Não são mulheres famosas. São mulheres que passaram pela minha vida apenas. Tá bom. Tá certo, é. Cada um tem um sonho que quiser, ué.
3: Ah, não, esquecendo que a minha rádio é massa.
2: É, pois é, quem tá falando? Oi.
3: Oi, Casão, boa noite. Aqui é a Fabiana de Itajaí, Santa Catarina.
2: E aí, Itajaí?
3: Ei, meu maior desejo é que o meu esposo caísse num harém cheio de mulheres pra poder fazer tudo que quisesse com ele e ele ter todos os desejos dele realizados pra ficar sem me encher o saco por um ano. Mas meu maior desejo e loucura seria isso, que ele caísse no harém.
2: Tá.
3: Claro que eu não ia pagar nada pra ele ir lá, né?
2: É, né?
3: Ele que se virasse e pagar todas elas.
2: Que isso, meu Deus do céu, é a primeira vez que eu vejo uma situação dessa. Que isso, hein? Alô?
4: Eu sou um maluco, é descer lá no... É descer lá em Londres, sem saber de nada, campeão.
2: É?
4: Aí você não sabe inglês, sabe nada, tá mais perdido que o Batman. Mas desconfiado que é. Aí que você é com amante em festa, hein? Você tá doido, Casão? Fala aí pra nós, hein? Campeão. Boa noite, tudo de bom? Violeiro por cá.
2: Alô, Violeiro.
4: Violeiro da Pluma aí, tudo começou no Dois Vizinhos. Carregamento dos ovos aí. A fertilidade dos pintos, pose, descarregamento e vai ser logo da madrugada, hein? A partir das 4h30, 5h. Abraço de bom, minha rádio é massa.
2: Falou, meu irmão. Valeu, obrigado pela participação. Rápido, mais
5: bom dia, Casão, aqui é o Bicicleta. O meu amigo Biriguinho aqui da roça, com o sonho dele, é conhecer o Kid Bengala.
2: Ai, meu Deus do céu, eu, hein? Oi.
6: Boa madrugada, Casão. É nóis de novo, dando trabalho pra vocês aí, ó.
2: Imagina.
6: É o Vinho aqui de Bebedouro, Estepo Norte, Bar do Cabelo. Manda um alô pra nós aí, tá?
2: Mando. Falou, Cabelo.
6: Só pra lembrar que nós tá sempre ligado com vocês.
2: Que
6: a
2: bom.
6: Massa é melhor. Felicidade.
2: É, valeu. Valeu, obrigado aí pela participação, obrigado aí pelo carinho de estarem conosco. Quem mais? Olha, tem gente na Inglaterra. É o André. André da Inglaterra. André, um abraço pra você. Eu tinha um amigo meu que tá na Inglaterra, mas não, agora ele mudou pra Espanha. Chama André também. Valeu, obrigado André, um abraço.
7: Bom dia, amigos da Massa FM, aqui é Juscelmar da Farel de Concórdia, Santa Catarina.
2: Oi, querido.
7: E o meu sonho é trabalhar na Massa.
2: Ah, que bom.
7: Nem que fosse de faxineiro.
2: Ô, louco, não, você, né, tem uma boa voz, quem sabe, bora tentar realizar o seu sonho. Né?
8: Casão, bom dia, aqui é o Sidney de Gente Feijó, lá de Prudente, acompanhando a Massa.
2: Fala comigo.
8: Pela frequência 106.7. Um abração pra todos os ouvintes aí da Massa FM, a minha rádio é Massa. Manda alô pra nós aí, estamos sempre curtindo a Massa, tá bom? Estamos aqui na audiência. Valeu, meu amigo, até mais.
2: Valeu, obrigado aí pela participação. Vamos lá, quem mais tá por aqui?
9: Fala, Casão! Boa noite, bom dia.
2: E aí, irmão?
9: Aqui é o Neto Carreteiro.
2: Neto Carreteiro.
9: Ô, Casão, meu sonho é traçar duas anãs dentro de uma piscina de Coca-Cola. Você tá doido? Deve ser bom demais.
2: Você tá de sacanagem, né? Traçar duas anãs. Meu Deus do céu.
10: Casão, mudei de sonho. Eu quero casar com essa mulher que quer mandar o marido pro arei. Tchau, obrigado.
2: Vocês estão tudo é doido, bicho. Vocês são tudo é doido. Vamos lá, mais.
11: Boa noite, Casão.

0: Oi.
1: Caçava.
0: Oi.
1: Boa noite, não. Bom dia, né?
0: Bom dia, é.
1: Deixa eu te falar. Aqui é o João Vitor aqui da. João Vitor aqui da Ecoporanga, no Espírito Santo.
0: Pode falar, João Vitor.
1: Deixa eu te falar pra você. Põe uma música aí pra nós aí. E o meu sonho. O meu sonho.
0: Qual é?
1: O meu sonho é namorar. Meu sonho é namorar e pegar a Rafinha, né?
0: Não,
1: que trabalha no.
0: O
1: Ratinho. Tá bom? E. Meu sonho, meu desejo é de ficar com a minha mãe bonita aí de São Paulo, ok?
0: Tá bom, meu irmão. Tá bom, meu irmão. Tá bom, meu irmão. Tá bom, meu irmão, vai sonhando, vai sonhando, vai sonhando, vai sonhando, meu brother. Quem mais? Vai.
2: Bom dia, meu amigo Casão. Aqui é o Zé Geraldo, de Manhuaçu, nas Minas Gerais.
0: Oi.
2: Rapaz, eu tava sem internet. Você acredita que agora que eu consegui colocar no você?
0: Não, não colocou nada não, vai de graça, vai, vai, vai, de catar, vai.
3: Eu sou o mais maluco que eu tenho.
0: Qual?
3: Eu acredito que não vai ser difícil ser realizado. É ver o Lula de volta na cadeia.
0: Ah, é?
3: Esse é meu sonho.
0: Tá bom, meu irmão. Valeu. Laê, Leão. Cada uma, né? Cada um com seus sonhos, não é verdade? Mais um, vai, antes do intervalo, mais um.
4: Bom dia, Casão. Minha rádio é massa.
0: E aí?
4: Casão, meu sonho é... que essa bosta desse Lula some do Brasil.
0: Ai, ai, calma.
4: Some desse nosso Brasil, calma, quieto em paz.
0: Tá bom, calma, calma, gente. Vocês estão nervosos.
4: Desaparece, mundiça.
0: Calma, gente, vocês estão nervosos, calma, muita calma.
5: Ô, Casão, fala pra essa chofera aí que eu vou estar ancorando aqui em Governador Celso Ramos daqui meia hora.
0: Sério?
5: Se ela estiver por aqui... mas tem que estar perto, né? Num raio aí de 500 quilômetros eu vou até ela.
0: Tá bom.
5: Pra nós fazer amor.
0: Eita, nós. Aí, ó, falei, acendeu o pavio da galera.
6: Fala, Casão. Casão, é o seguinte, meu sonho maluco é acertar os 6 números da Mega Sena.
0: Ah, é isso aí.
6: E daí eu vou rezar muito sonho maluco com esse dinheiro. 11.
0: Tá, mas...
6: Valeu, um abraço, até.
0: Mas isso aí não é sonho maluco, isso é o que todo mundo quer, meu amigo. Mais um, vai.
7: Oi, Casão.
0: Oi.
7: Meu sonho é ver minha esposa sentando num dotado.
0: Que isso, gente. Bom, vamos pra lá, vai. Vamos aqui pro intervalo. Vamos pro intervalo e já a gente volta, vai, vai, meu Deus.
8: Gente, então confirmado, eu vou.
9: Não, você não vai, não.
8: Eu vou mais, não. É, mas eu ia, viu?
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0: cantando Saudade de Sapaz, tu canta muito, bora cantar na cadeia. Chegou lá, me empurrou. Aí tinha um lourão muito doido lá dentro. O louro olhou pra mim e falou: qual é? Qual foi? Por que é que tu tá nessa? Eu disse: não, só porque eu tava cantando Florentina, Florentina, Florentina de Jesus. Não sei se tu me amas, pra que tu me seduz? Ele falou: pode crer, meu, cala tua boca, senão bota os teus dentes pra dentro. Fiquei bem caladinho. Quando foi no outro dia, o Dregolado falou: quem é o cantor? Eu disse: pronto, rapaz, você tá solto, mas nunca mais cante esse negócio de Florentina, Florentina, Florentina de Jesus. Não sei se tu me amas, pra que tu me seduz? Graças a Deus, desde esse dia pra cá, nunca mais eu cantei esse negócio de Florentina, Florentina, Florentina de Jesus. Não sei se tu me amas, pra que tu me seduz? Nossa! Chega de tanta Florentina, Florentina, Florentina de Jesus. Não sei se tu me amas, pra que tu me seduz? Isso é uma coisa que todo mundo abusa, esse negócio de Florentina, Florentina, Florentina de Jesus. Não sei se tu me amas, pra que tu me seduz? Eu não canto mais esse negócio de Florentina, Florentina, Florentina de Jesus. 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Agora eu já parei com esse negócio de Florentina, Florentina, Florentina de Jesus. 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Eu quero é cegar do sovaco se eu cantar esse negócio de Florentina, Florentina, Florentina de Jesus. 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Agora eu vou cantar pra vocês uma música de Roberto Carlos que chama Florentina, Florentina, Florentina.
1: Massa, vem, tá aí, olha, Florentina. Olha só, vamos lá então, já já vou passar pro segundo tema, tá bom? Vou aqui terminando esse aqui e já já tem o segundo. Bora lá.
2: Oxi. Não, não tô por aí, tô chegando no Chapecó. Daqui uma meia horinha, tô chegando por cá.
1: Ei, menina, você tá provocando o povo, Lilian. Você tá provocando o pessoal aí, Lilian. Olha aí, olha aí, Lilian. Olha aí.
3: Fala, Casão.
1: Oi.
3: Cabo Fonseca aqui, de Uberlândia, Minas Gerais.
1: Tudo bom, Cabo?
3: Aqui não tem massa, não, mas acompanho vocês aí pelo aplicativo de rádio aqui.
1: Obrigado.
3: Deixa eu te falar, o meu maior sonho...
1: Qual?
3: É transar com a minha cunhada.
1: Que isso?
3: Dentro do avião.
1: Que isso?
3: As alturas.
1: Que isso?
3: O avião voando e a madeira entrando e a minha cunhada gostando. É isso, Casão. Um abraço, sou teu fã.
1: Olha.
3: Fala, Casão. Cabo Fonseca aqui, de Uberlândia.
1: Cabo Fonseca, que isso, pega leve, por favor.
4: Ô, Casão, aqui é o Valcir por cá. Cara, que eu queria, meu sonho era que o Lula ganhasse de novo e esse bando de gado, esse bando de gado,
1: tá bom,
4: que apoia Flávio Rachadinha, Flávio Master, pegasse e ia tudo pro abatedor ou sumia,
1: tá,
4: que nem eles tinham prometido a outra vez, se o Lula ganhasse, sim, embora do Brasil. Tá, aqui sumam, que falta nenhuma fase pra nós.
1: Bora lá.
5: Fala, Casão.
1: Oi.
5: Tudo certo? Meu maior sonho já era que o Wesley voltasse e ficasse de dono desse programa.
1: Tá bom.
5: Abraço, tudo de bom. Falou. Capitão por cá.
1: Falou.
5: Representando todos os caminhoneiros do Brasil. Câmbio.
1: Ô, cara, beleza. Então fica sonhando aí, tá? Fica sonhando. Manda uma mensagem pra ele. Aliás, faz o seguinte, fala pra ele fazer uma rádio web, aí você fica o dia inteiro ouvindo ele. Pode ser? Aí, ó, aí seu sonho fica realizado, né? Aí que bonito. É legal.
6: Esqueci a janela do quarto lá do fundo aberto. Um gato atendeu 4 horas, não via sabiá cantar. Eu digo, oxe, cadê essa sabiá? Não tá cantando por quê? Mas, moço, quando eu entrei no carro, só vi pena. O gato matou minha sabiá e matou, só vi pena. Eu já chorei, tô aqui com a dor do lado na cabeça, que eu tô em tempo de morrer. Eu não sei o que é que eu vou fazer de minha vida mais, não, viu?
1: Meu.
6: Só pra tu ver, o amor de minha vida, minha sabiá, não tô botando você nessa linha, não. A desgraça do gato pegou e me matou.
1: Meu Deus do céu, cada louco com
6: janela
1: sua...
6: do...
1: Ah, meu Deus, cada louco com a sua mania, não é verdade? Bora lá.
7: Boa madrugada, Casão. Beleza? O Casão, responda na enquete. O maior sonho, Casão, é que todas as pessoas fossem honestas. Com certeza as coisas seriam bem diferentes, né?
1: Bem diferente.
7: Beleza, meu querido? Ô, beleza. Casão. Oi. As pessoas que estão perguntando do locutor aí que não faz parte da massa mais, já que é tanto fã dele, né? Podia entrar nas redes sociais dele lá, né? Não, e ver aonde que ele tá, né?
1: Mas não, né?
7: Fica perguntando pra você, te irritando aí, Casão. Não, ontem tá o Rafael tava aí, final de semana tava o Diego, ninguém perguntou. Só fui perguntando pra você. Não responde, Casão. Ouve o áudio primeiro.
1: Tranquilo.
7: E bloqueia esses infames aí.
1: Tranquilo.
7: Beleza, Casão? Tranquilo. Aqui é o Sandro Riva, Cianorte, Paraná. A minha rádio é massa.
1: Não, eu tô tranquilão. Pode perguntar o que quiser, meu irmão. Se todos os males do mundo fossem esse, fica quieto.
8: Fala, Casão. Bom dia, bom dia.
1: Bom dia.
8: O meu sonho era ter pegado a minha prima, uma ruivinha gostosinha. A Lazarenta já engravidou de novo, né? Aí já não dá. E fala pra esse tanto, esse boca aberta aí, que ele não representa a classe caminhoneira, não. Pelo menos ele não representa. Se ele quiser ouvir o Wesley, que vai procurar a Rádio Web. Trouxa. Bom dia.
1: Tranquilão. Na paz.
9: Bom dia a todos. Bom dia, Casão.
1: Oi.
9: Então, como eu falei ali, meu primeiro sonho é ir pra uma ilha deserta com meu filho, meu enteado e meu marido. Né? Mas um sonho maluco, Casão, é ir pra Austrália, certo?
1: Austrália.
9: Ficar perto dos animais, né? Ou pra África, ficar perto dos animais,
1: sim,
9: porque o animal é melhor que o ser humano, sabe, Casão? Então, conviver com meu marido, com meus filhos, né? Com minha enteada na África, ensinar pra eles que o animal é melhor do que o ser humano, é tudo de bom. Também mandar um beijo pro pessoal do 394 no plantãozinho aí.
1: Tá bom.
9: E dizer que eu amo demais o Alexandre. Obrigado, Casão.
1: Tá bom, valeu, é isso aí. Fica tranquila, de boa, os animais, tem muitos animais que às vezes tem mais cérebro que muitos, né?
10: Bom. Boa noite, bom dia, Casão.
1: Oi.
10: Meu sonho é que o Lula vai pra puta que pariu.
1: Ah não, gente, palavrão não, na boa, mano. Pô, quer participar? Participa, mas, pô, não faz isso não, velho. Pô.
11: Ô, Casão, bom dia, meu querido.
1: Fala.
11: O meu sonho maluco aí, que essa moça que tá chegando em Chapecó e passa o contato dela pra mim. Para não trocar uma ideia, positivo, minha rádio é massa.
1: Positivo e operante.
12: Ô, Casão.
1: Oi.
12: O que você tá esperando pra mandar todo mundo
1: Não, deixa. Se ferrar, ser feliz,
12: tomar um suquinho de caju. Fala pra eles aí é só gente inteligente, rapaz. Quem não serve vai embora rápido. Fala isso, meu. Fala, meu.
1: Não vale a pena. Vamos embora.
13: Boa noite, pessoal da massa. Vocês são 100%, pô. Tô falando aqui de Paraty, da cidade do estado do Rio de Janeiro.
1: Oba, e aí?
13: Eu só tenho a agradecer o trabalho que o Ratinho, né?
1: Beleza.
13: A família Massa faz pelo Brasil. E eu desejo tudo de bom, saúde pra vocês aí. E o meu sonho mesmo é que esse país volta a ser um país de verdade, né?
1: É, né?
13: Em termos de presidência, de deputado.
1: Entendeu?
13: E que muda, né? A cabeça, que Deus ilumina a cabeça desse ser humano para que possa fazer um país de primeiro mundo. Assim espero, né?
1: E sim, espero.
13: Mas a minha rádio é massa, eu quero desejar toda a felicidade para vocês aí da rádio, que só nota mil.
1: Falou.
13: Tá bom? Parabéns.
1: Falou.
13: E bom trabalho, e vamos que vamos.
1: Obrigado.
13: Tamo junto e misturado nessa parada aí. Viva o Brasil!
1: Viva o Brasil, viva os nossos queridos brasileiros.
14: Bom dia, Casão.
1: Oba!
14: Minha rádio é massa.
1: É a nossa.
14: Ô, Casão.
1: Oi.
14: É Antônio de Aridanha que tá falando.
1: É.
14: Estamos no puxa do palito doce aqui.
1: Opa!
14: Aí queria ver com isso aí, Casão. Você teria como tocar pra nós aí?
1: Ah!
14: Ouvir aqui na madrugada aqui, Jogo do Amor, Milionário José Rico. Mandar pra toda a galera do 3710 aqui da usina Colombo. Ariranha, São Paulo, minha rádio é massa, Casão.
1: Um abraço, obrigado pela sintonia.
15: Fala, Casão, beleza? Bom dia, boa tarde, boa noite. Aqui é o QRA Nenê, o verdureiro de Santa Isabel aqui. Só passando pra desejar aquela ótima noitada pra nós aí. Que Deus abençoe, bora nessa. daquele estilo. Mandar um abraço pra todos os parceiros da rodagem aí. Tamo junto, hein? Tamo online todos os dias aí com a Rádio Massa.
1: Valeu, valeu. Já já o segundo tema aqui que eu vou lançar.
16: Fala, Casão. Boa noite.
1: E aí?
16: Ó, meu sonho foi realizado já.
1: Qual?
16: Até que enfim tá tocando todos os áudios, tá colocando todos os áudios aí. Que manda aí na rádio.
1: Que bom, cara.
16: Pessoas diferentes, todo mundo que quer participar.
1: Beleza.
16: Porque antigamente ficava só os mesmos áudios, as mesmas pessoas, as mesmas pessoas.
1: Então, né?
16: Tamo junto, Casão. Minha rádio é massa.
1: Valeu, meu irmãozão. Aquele abraço pra você. Obrigado pela sintonia.
17: Boa tarde, é uma hora.
1: Boa tarde.
17: Bom. Eu tô tentando conversar com o Gilão, não consigo, rapaz céu.
1: Bom dia.
17: Tentei ligar pra ele, não consegui. Se o celular tá ruim.
1: Bom dia.
17: Ô, rapaz.
1: Mano.
17: Você não tem um revólver bom pra emprestar pra mim uns dias?
1: Revolve?
17: A legal acampamento é um louco pegar eu pra matar agora, velho.
1: É mesmo? Então, peraí, toma aqui, ó, ó. Serve esse? Esse serve, né? Esse tá bom? Ou esse? Esse tá bom? E esse? E esse tá bom, né? Então, beleza. Vamos lá.
18: Fala, Casão. Boa noite, um braço, tá bom?
1: Tá bom?
18: Aqui em Bicá, direcionado, um tapetão caipira aqui, positiva. Ali em busca do carregamento do suco do pica-pau, porcal caipirão do Capão Bonito.
1: Falou, meu irmão.
18: São Paulo, Brasil, positiva. Um abraço pra toda a rapaziada da rodagem aí, com um certeza. Beijo pras moças bonitas. Oh. Abraço e tudo, irmão.
1: Falou, meu irmão, vamos lá, quem mais?
19: Bom dia, pessoal da massa. Bom dia, Casão.
1: Oi.
19: Casão, você é maravilhoso.
1: Obrigado.
19: Tem uma voz muito bonita, muito sexy.
1: Obrigado.
19: E você que continuar ficando aí, quietinho, trabalhar, fazer o seu serviço, coisa que você faz muito bem.
1: Obrigado.
19: Não se importa com esses babacas que estão falando essas merdas aí.
1: Aê, calma. Calma, não relaxa, relaxa.
20: Bom dia, Casão.
1: Oi.
20: Arante de Ubiratã.
1: Tá bom.
20: Meu sonho, Casão, era ter condições de conseguir um médico pra devolver a minha visão.
1: Certo.
20: Que eu perdi com diabetes.
1: Rapaz.
20: Esse era o meu sonho.
1: Eita.
20: Minha rádio é massa.
1: Ô, rapaz, que coisa, hein? Entendo o seu drama, meu amigo, é terrível. Poxa vida. Mas se Deus quiser, vai dar tudo certo, você há de conseguir, tá bom? Vamos lá então, boa noite, amigo. William de Canoinha, Santa Catarina, ligado com você. William, aquele abraço. Tem um outro amigo aqui, ele mandou aqui uma mensagem aqui, eu perdi, rapaz. Rapaz, cadê o alô do menino? Meu Deus do céu, rapaz, olha aí a gafe, olha a gafe. Olha a gafe, vamos lá. Opa, e aí, irmão, fala comigo.
21: Bom dia, Cazu.
1: Oi.
21: Bom dia. Oi. Que é a Yazina de Vargem Grande, Paulista.
1: E aí?
21: Palco do momento, Barueri aí.
1: É?
21: Tá indo carregadinho de combustível. Curtir em Vargem Grande, bora descarregar e ir pra casa, hein?
1: Não, palco do momento.
21: Abraço do meu amor. Palco minha rádio momento. É massa.
22: Se vai ver.
1: Tá bom, meu irmão, um forte abraço pra você, Rosnei.
23: Bom dia, Casão, aqui é motorista da Expresso São Miguel.
1: Oi.
23: Tem uma ligadinha na massa.
1: E aí?
23: O sonho aí, maluco, é que nem o cara falou e todos os áudios escutando, mas nós que temos sempre na noitada, na madrugada, todo dia nós escuta massa. Então, meu sonho maluco é que sempre os ouvintes novos aí. E essa aí de Chapecó que tá aí chegando, fala aí que uma meia-noite de hoje eu tô em Chapecó aí. O meu sonho também era de se encontrar com uma pessoa aí desconhecida aí. Uma mulher aí pra nós fazer alguma coisa de bom aí. Minha rádio é massa.
1: Tá bom, vai lá.
23: Bom trabalho aí pra vocês aí que o radialista tá bom aí no, na função aí.
1: Obrigado.
23: Tudo é bom.
1: Falou. Boa noite, boa madrugada pra nós. Aqui é o José Daniel, ouvindo através do aplicativo, é isso? Um abração pra todos os vigilantes de plantão. Grande abraço, José Daniel Campo Grande. Aquele abraço, meu irmão. Obrigado pela sintonia. E o pastelão super.
24: Ô, Wesley.
1: Oh, meu Deus do céu. Não, não é. Tá enganado, meu amigo. Ligou na rádio errada. Vamos lá, oi.
0: Olá, Casão.
1: Oi.
0: Bom dia, aqui é o Anderson de Nova Mutum, Mato Grosso.
1: E aí?
0: Sou fã seus aí, ouvinte todos os dias.
1: É.
0: Manda um alô aqui pra Nova Mutum, Mato Grosso.
1: Conheço.
0: Minha rádio Nova é Mutum. Massa, popular bambam.
1: É, Nova Mutum é lá perto de Sorriso, né? Eu moro em Sorriso, Mato Grosso. É.
2: Casão, toca pra nós aí, Baitacão aí, Casão.
1: Baitacão.
2: Toca pra nós.
1: Ô, Baitacão, gente, eu preciso mudar um tema, hein?
3: Bom dia, Casão. Casão, que é o Paulo aqui de Franca, São Paulo.
1: Fala, Paulo.
3: Tá tudo pra mim, Florex Limões.
1: Tá bom.
3: Flor da Madrugada.
1: Falou, boa música.
3: Eu vou oferecer pra todos aqui de Franca e pra todos aí, todo do Brasil.
1: Valeu, claro que sim, meu amigo. Tá aqui já anotadinho pra você, tá bom, meu irmão? Oi, Cris, fala comigo.
22: Ô, Casão, deixa eu te falar uma coisa.
1: Oi, bem.
22: Esse pessoal aí, esses homens aí, que tá querendo mulher artista aí pra transar.
1: Eita.
22: Rapaz, eles não estão dando conta nem da de casa, que tá sonhando com mulher alheia. É por isso que o Brasil tá desse jeito.
1: Verdade, tá ruim o negócio.
24: Bom dia, Casão. Oi, Marcelo, meu. Carreteiro da Transal Pose.
1: Fala.
24: Casão, não dá bola pra essa galera aí que tá perguntando pro Wesley. Essa aí, galera aí é da panelinha dele.
1: É,
24: positiva?
1: Tá bom.
24: Faça, continua fazendo seu trabalho aí que você tá fazendo muito bem feito. A Rádio Massa aí é da galera aí, da turma aí, da rodagem aí, de
1: tá
24: todo
1: bom,
24: mundo é igual.
1: Irmão,
24: tá colocando os áudios aí tá na sequência aí. É isso aí mesmo, Casão. Minha rádio é massa, tamo junto, até as quatro, abraço.
1: Não, gente, esqueçam isso, cada um. Se não gosta, é só mudar de rádio. Eu não sei porque eles continuam insistindo em me ouvir, né? Mas tudo bem.
25: Meu sonho é ter a paciência que o Casão tem.
1: Ah, tá, mas tem que ser, né? Eu oro muito, eu sou um homem de muita fé.
26: Ô, Casão, boa noite.
1: Oi.
26: Eu sou esse locutor na Rádio Massa.
1: É
26: a
1: mesmo?
26: A minha rádio é massa.
1: Ô, Aguinaldo, é fácil, não é difícil não, eu vou te explicar. Existem cursos preparatórios pra isso. Corre atrás do seu sonho, entendeu? Vai atrás de uma formação, não é? Vai fazer um curso de locução, um curso de interpretação. E aí você consegue elementos para poder ser um bom profissional. Tá bom, Aguinaldo? E olha, acredite no seu sonho, vai em frente, não desiste, porque a vida passa rápido, a vida é muito tênue, não é? A gente fica aí querendo, às vezes não realiza e a vida passa. Então, se você tem esse sonho, essa vontade, esse desejo, vai atrás de uma formação profissional e aí você consegue.

0: segue o tão sonhado. Eu não digo que seja locutor da massa, pode ser de outra rádio, quem sabe? Não é verdade? Mas é sempre assim. E vai em frente, tá bom, meu irmão? Não deixe de sonhar nunca, parceiro. Vai em frente.
1: Churumi.
0: Meu Deus do céu. Eita, chegou o doidão da madrugada. É o doidão da madrugada, esse aí,
2: ó. Ô, casal, bom dia. Versão por aqui, é do Curitiba.
0: Oi.
2: Fala pra essa mulher que ligou aí agora aí que eu dou conta da minha de mais duas, sabe? Ei. Essa é a terceira, eu dou conta dela também, positiva. Falou, minha amada.
0: Falou. Brasil. Falou. Olha, o homem tá que dá, parceiro.
3: Bom dia, casão.
0: Oi, mestre.
3: Seu Gilmar de Curitiba, acabei de acordar aqui, aí, coloquei rapaz. Em você, casal.
0: Não, colocou não.
3: Vamos junto até as quatro aí.
0: Para.
3: Sobrevoando aqui na 101, sentido Florianópolis.
0: Não colocou não. Fala isso não. Ai,
4: que gracinha.
0: Eu vou mudar aqui pro tema, vou mudar o tema.
5: Estão dizendo por aí que tá sortando os áudios todo aí na rádio. Vamos ver se eu vou conseguir ouvir o meu áudio aí, hein, casal?
0: Tá aí o seu áudio.
5: Porque a gente não conseguiu ouvir os áudios aí, a galera participava aí, ouvia tudo, mas os áudios que a gente queria ouvir a participação nossa aí era zero. Sempre as mesmas pessoas aí. Vamos ver se eu consigo ouvir aí. Positiva, tamo na escuta aí, Wagner, Paraíso do Norte.
0: Imagina, tá aí, rapaz, tá aí, que isso. Nunca vocês vão ver, né? Eu escuto todos o seu áudio. Como é que é, o Anderson? Ô Anderson, como assim, Anderson?
6: Olá, casão.
0: Oi.
6: Bom dia, aqui é o Anderson de Nova Mutum, Mato Grosso.
0: Fala,
6: sou fã seus aí.
0: Ah.
6: Ouvinte todos os dias.
0: E aí?
6: Manda um alô aqui pra Nova Mutum, Mato Grosso.
0: Eu falei.
6: Minha rádio é massa.
0: Não, Mutum,
6: popular bambam.
0: Sim, eu soltei aí, ó, duas vezes já soltei seu áudio. Você falou que, reclamando que não ouviu. Que é isso, gente? Eu conheço, inclusive, Nova Mutum, é perto do Sorriso. Falei, né?
7: Agora pronto. Agora a mulherada deu pra querer controlar até o sonho do homem agora. Porra! É por isso mesmo que o Brasil tá desse jeito. Mulherada querendo controlar o sonho do homem. A enquete já fala, é um sonho, meu amor. É um sonho, meu amor. Minha rádio é massa. Tchau, obrigado.
0: Ai, meu Deus. Vamos lá, mão da enquete. Vamos lá, então, gente. Essa daqui vai pegar fogo. Agora 2h24, gente. 2h24. Olha, vamos dar enquete. É o seguinte, olha só, René Rong e April Lee, é isso, se conheceram aos 12 aninhos de idade em Singapura. Preste atenção nessa história, que era interessante, gente. Olha só, e após 16 anos de amizade, elas decidiram levar o companheirismo para outro nível. Se é que vocês estão me entendendo o que eu tô falando. Em 2024, as duas oficializaram casamento em Los Angeles. É isso aí que você acabou de ouvir. Mesmo sem manter uma relação romântica ou sexual, elas compartilham a casa, as finanças e os planos para o futuro, incluindo o desejo de ter filhos. A união é definida como uma parceria platônica de vida. Elas não têm relação sexual, atenção, e nem relação romântica, nem beijinho, tá? Essa relação foi construída a partir de uma amizade, confiança e compromisso de permanecerem juntas. Então, são amigas que moram juntas, mas elas não têm relação sexual, elas não têm beijinho, não tem nada. Mas são amigas que resolveram, tipo, oficializar um casamento. Tá bom? Agora a pergunta é a seguinte: você que tá aí em casa, no trabalho, no caminhão, ó. Você conseguiria manter um relacionamento sem contato físico nenhum? Você conseguia? Como você acha que o amor acontece? Conta pra gente. É do nada ou ele vem com o tempo e com a convivência com a pessoa? O que que você pensa sobre isso? E aí me diz aí, você já se apaixonou por alguém? Você já se apaixonou por alguém? E essa paixão era proibida? Hã? Quem era a pessoa? Como você fez para deixar de lado? Ou tentou alguma coisa, mesmo sabendo que não ia dar certo? Você já achou que um romance seria proibido? Mas mesmo assim insistiu e acabou dando certo? Diz aí.

0: sem a segunda enquete, estamos curiosos para saber. Hein? Você conseguiria? Diz aí pra gente, 11-3509-9290. Vocês entenderam, né? As duas se conheceram aos 12 anos, eram muito amigas, só que elas resolveram oficializar, né? Essa amizade, né? Fizeram um casamento, só que elas não têm relação sexual, não têm beijinho, não tem nada. Só que vivem como se fosse um casal. Só que elas não se tocam. E aí, você conseguia? Ah, eu quero saber. Ah, eu quero. Essa eu quero ouvir. Juro, essa eu quero saber a opinião de vocês, das mulheres, dos homens, de todos os ouvintes aqui. Se você conseguiria, diz aí.
1: É, eu acho que é uma coisa legal, né? Pelo menos elas se conheceram por muito tempo, então resolveram fazer o melhor, um para cada, uma para cada outra. Então, eu também faria isso. Eu faria isso. Ei, casão, você não tem uma irmã aqui livre que eu possa ver se eu consigo mesmo?
0: Pare! Você é doido? O que é isso, rapaz? Me respeita, rapaz. Olha o outro que é a irmã. Que é isso?
2: Fala, casão. Bom dia, bom dia. Beleza? Toca pra nós uma música do Zezé e Camargo Luciano aí, manda pra todo mundo a rodagem.
0: Tá bom, meu amigo.
2: Não pode tocar o Marquinho, mas tá tocando o Tiririca.
0: Pois é, rapaz, você viu? Pô, sinto muito aí, viu? Foi uma falha aqui, mas não foi minha não, viu?
3: Bom dia, casão.
0: Oi.
3: Hoje tem muito casal desse jeito aqui do Brasil, sabe?
0: Tem?
3: O cara chega com 20 anos de casado, vira irmão, cada um dorme no quarto.
0: Ah, tá.
3: Ninguém mais quer saber do outro, sabe?
0: Ah, entendi.
3: E fora esses casais novos, né? Que com 6 meses já não tem mais relação também.
0: É, né?
3: E tem relações abertas e tal. É. Aí o cara é broxa, já não funciona mais.
0: Ô, louco!
3: A mulher enjoa do cara, entendeu? Tem isso. Muitas coisas assim. Eu acho que isso aí não é novidade, não. Um grande abraço, Carlos Magalhães, direto de Uberlândia.
0: Falou, Carlos. O Carlos tem um vozeirão. O vozeirão do Carlos é poderoso, rapaz. Que vozeirão é esse, Carlos? Pelo amor de Deus.
4: Ah, eu não acredito muito nisso não, hein? Que elas não tenham nada. Ah, muito difícil.
0: Não, pode acontecer, gente. Pode acontecer, ué.
5: Ô, casal, sobre essa enquete aí, não tá muito longe de mim, não. Eu moro com a minha esposa aqui.
0: Olha aí.
5: Já faz 5 anos, não tem relação, não tem namoro, não tem nada, casal?
0: Não.
5: É, mesma coisa dessa enquete aí. Para. Só amizade, não. Só mora junto, divide não. As contas, não. Só isso. Não. Minha rádio é massa.
0: Não fala isso, não acredito. Não fala. Não fala uma coisa dessa. Pelo amor de Deus. Não fala um negócio desse. Pelo amor de Deus, eu não acredito, não é possível.
6: Fala, casão, bom dia, bom dia. Ah, isso aí é o verdadeiro casamento, né? Mas que nem a turma aí, todo mundo reclama, uns reclama do político, outros do locutor e assim vai, que nem diz o outro, mas é 93 emissora, né? Essa hora tudo ligada. Então, se tu botar tudo, todo mundo aí pra falar, nós não escuta música e só papo furado. Mas estamos aqui pela encrenca. De verdade. Positivo, o negócio é ficar acordado aí. Valeu, abraço, tudo de bom aí.
0: Ai, ai, ai. Reclama, pode reclamar à vontade, sim.
7: Bom dia, casão. Ué, essas mulheres estão vivendo a vida de casado. Ué. Casado é assim, já tô 21 anos casado, faz uns 2 meses que não se toca, não se... Elas estão vivendo a vida de casado.
0: Depois vou até tomar um café, velho. Vou até tomar. Cafezinho bom. Cafezinho bom, quem vai?
8: Bom dia, casão. Aqui quem fala é o Vigilantes aí, falando aqui de Curitiba.
0: Oba!
8: Ligadinho na massa.
0: Me conta.
8: E a respeito da sua enquete aí, meu amigo, olha, eu acho que hoje um relacionamento, um toque, com tudo, já é meio difícil de se manter.
0: É.
8: Imagine um relacionamento assim, né? Sem um toque, sem nada. Eu acho que o amor pode até vir um tempo, mas que demora, demora, viu? Valeu.
0: Ah, valeu. Obrigado. Boa noite. Eu sou Leandro Nazaré Souza. Ó, Leandro Nazaré. Ele quer participar do Meu Vizinho é Massa? Vai no site massafm.com.br. Tá bom, meu amigo? Tá certo? E aí você fica sabendo de todas as informações lá no site. Tá bom, queridão? Um abraço pra você.
9: Ô, Casão, toque aí pra nós, Paixão Proibida, de Teodoro Sampaio.
0: Paixão Proibida.
9: Minha rádio é massa.
0: Um abraço, mas não falou da enquete, mas tudo bem.
10: Minha rádio é massa.
0: Eu sei que a sua rádio é massa, mas e aí? Eu quero saber a enquete.
10: Ah, Casão, normal, normal, Casão. Você tá louco, normal.
0: O
10: quê? Eu viveria tranquilo. Eu vivo junto com a minha inimiga, que é minha mulher. Não tem toque nenhum, não tem relação nenhuma.
0: A gente.
10: Então, com a amiga seria mais fácil, moleza, moleza, moleza.
0: Ô, gente, eu tô notando aqui que muita gente tá com problema conjugal aí, eu não sei se é sério, se é brincadeira, mas tô vendo uma série de maridos aí reclamando. Ô, mulheres, ô, esposas, e aí, vocês estão quietas, vocês não vão falar nada? Essa é a opinião da mulherada aí. Mulheres, é assim mesmo? Como é que é?
11: Alô, Casão, sobre a enquete aí, rapaz, meu amigo Birigui tava conversando aqui.
0: Ah.
11: Ele falou que gosta de ser tocado, ele não gosta de ficar longe, não. Ele gosta que toca nele.
0: Deixa o Birigui em paz, deixa o Birigui em paz.
12: Ô, Casão, bom dia.
0: Oba.
12: Um áudio meio aleatório aí, Casão. Esse rapaz ali que falando fenomenal, Manaunau, é o Alexandre Fenômeno, ele participa nas rádios aí, é um rapaz especial aí.
0: Ah, ok.
12: Então, bota o áudio dele aí, Casão.
0: Tá certo.
12: Rapaz, bem gente boa aí, ele gosta de participar nas rádios aí.
0: Tá bom.
12: Valeu, Casão, tá bem, minha rádio é massa.
0: Eu participei, ele falou aqui, ele cantou aqui pra gente, né? Pode falar, vai lá.
13: Ô, Casão, minha rádio é massa, tá fenomenal, não. Alexandre, o fenômeno do YouTube. É fenomenal, não.
0: Tá bom, queridão, vai lá, um abraço pra você. Bora mais um.
14: Bora, Casão, bom dia pra nós, um ouvinte novo na área aí, ó, Lequinho na área.
0: Aê!
14: Eu não conseguiria, não. Meu negócio é botar pra dentro, botar bonzinho, hein, que é mineiro velho.
0: Que isso, rapaz, que é isso, olha aí, rapaz. Olha isso, cuidado.
15: Não é a primeira vez que isso acontece. Tem a história do grande filósofo Jacques Maritain, que casou com a sua esposa Raissa Maritain, lá na França.
0: Sim.
15: Eles viveram uma castidade, digamos assim, um casamento casto. Então, acredito que é possível, sim. Eu não faria isso, não. Porque o casamento é ratum et consumatum, tem que comer.
0: Que isso, rapaz? tem que comer, e eu, hein? Rapaz, mas que linguajar também, vocês também, ó.
16: Bom dia, Casão.
0: Oi.
16: Bom dia, tô bem quente aí, meu amigo. Ah, pra mim isso aí não dá, não, Deus me livre. O negócio é ferro na boneca, meu truque.
0: É
16: nóis, tamo junto.
0: Não pode, tem que ser.
16: Bora que bora, minha rádio é massa.
0: Não, e o amor? Onde fica o amor? Aonde fica o amor nessa história? Temos que ter amor no coração, querido.
17: Fala, Casão, aqui é o Marcelo do Japão.
0: Fala aí.
17: É o seguinte, cara, eu vivo na mesma situação que esse rapaz acabou de falar aí, cara.
0: Qual?
17: Eu sou casado faz mais de 22 anos.
0: Ah.
17: Né? Nosso filho tem 21 agora, né?
0: Ah.
17: Faz mais de 25 anos que a gente é casado.
0: Ah.
17: A gente vive nessa situação hoje em dia. A gente praticamente é irmão dentro de casa, cara.
0: Ah, é?
17: Eu dormo num cômodo, ela dorme em outro.
0: Ah.
17: É, e ela perdeu totalmente a vontade de sexo, cara.
0: Nossa.
17: De fazer sexo. Ela perdeu aquela... Eu não sei o nome da palavra, cara. Às vezes eu esqueço a palavra.
0: A libido,
17: no Japão, às vezes eu esqueço a palavra no Brasil. Aí.
0: O desejo.
17: A palavra em português.
0: Ah.
17: Esqueça a palavra aqui, é que ela perdeu, cara. Ela perdeu a vontade, então é...
0: Imagina.
17: Daí fica meio difícil. E aqui no Japão aqui é meio complicado, cara, a gente procurar ajuda nesse sentido.
0: Ah.
17: Né? Porque é no... a língua é diferente, é tudo diferente, cara. Então é... aqui fica meio complicado. Mas a gente vai levando, né?
0: Ah.
17: Vamos ver até quando Deus quer aí.
0: Meu Deus.
17: Beleza, Casão?
0: Beleza.
17: Pra todos vocês aí no Brasil, um grande abraço, um grande beijo.
0: Falou, cara.
17: Fiquem com Deus.
0: Um abraço. Gente, eu acho que não é uma questão de repente... do casal, minha opinião, tá? O próprio casal tomar iniciativa de fazer coisas diferentes, sei lá, leva pra um jantar, leva pra um motel, não sei, penso eu, não sei, tenta fazer uma coisa diferente, presenteia, faz dá um presente surpresa, manda flores, eu não sei, volta a tentar ter aquele lance amoroso do início. Será que não é uma questão disso? Tanto da parte do homem como da mulher? Eu acho, não sei, eu posso estar errado. Vocês podem me corrigir. Pode me corrigir. Será que não seria isso?
18: Fala, Casão, nós por cá, deixa eu me apresentar. Messias aí, do Sítio Louco, opa. Curitiba, Paraná, hein?
0: E aí?
18: Motorista carreteiro pedindo licença pra me apresentar, pra te seguir no programa até as 4 da manhã, hein?
0: Tá bom, meu filho.
18: Vai levando que eu vou empurrando, hein, Casão?
0: Para.
18: A gente vai lá. Comecei a namorar com a minha esposa, eu tinha 14 anos de idade. É. Comecei a namorar com ela porque ela era gatinha, gostosinha. É. Ela era apaixonada por mim, dizia ela, né, cara? E vou te falar, dia 21 de novembro agora de 2026, vão fazer 26 anos que nós estamos juntos. Casamos tem 7 para 8 anos, junto à palavra de Deus aí, tá bom?
0: Tá bom.
18: E eu te juro que eu não sentia nada por ela, mas hoje eu duvido que ela me ame o tanto que eu amo ela, hein?
0: Olha que legal.
18: Sei que ela me ama, porque tá comigo até hoje, né?
0: Claro.
18: É a mulher da minha vida, mas olha, eu duvido que ela me ama o tanto que eu amo ela hoje, hein?
0: Você
18: tá doido? Fui, tchau, olha, obrigado.
0: Olha o exemplo aí, ó, o exemplo aí, gente, olha o exemplo.
19: Ô, Casão, bom dia.
0: Oi.
19: Que é o Robson de Umarama, Paraná.
0: Tudo bem?
19: Ou esses, tem muitos ouvintes aí. Tá contando as histórias, estão aproveitando a época de eleição.
0: É.
19: Tudo contando mentira.
0: Não, que isso, não pense assim, não pense assim. Vamos lá.
20: Rapaz, é complicado esse negócio aí desses homens. Casado 23 anos, 2 meses, 6 meses e não tem o toque.
0: Não tem.
20: E aí, aonde é que tá o problema?
0: É.
20: Será que tá em esperar pelo outro o que eu posso fazer?
0: Hein?
20: Tem que ter atitude ambas as partes aí, né?
0: Sim.
20: Mas eu acredito que é complicado.
0: É.
20: Essa pela enquete é complicado. Você morar junto e você não ter o toque.
0: É ruim?
20: Então é melhor meter o pé logo.
0: E cada um fica na sua, né? Mas às vezes as pessoas têm interesses, né? Tem as contas em conjunto, tem propriedade no mesmo nome e as pessoas acabam se acomodando, sei lá, né?
21: Bom dia, Casão.
0: Oba!
21: Aqui é o Edilson de Guarulhos, motorista de Uber novamente.
0: Oi, irmão.
21: Ah, esse negócio de relacionamento, não ter toque, essas coisas, é complicado. É meio complicado, não sei se pode dar certo, não. Porque eu acho que tudo começa do toque, do beijo, do abraço, do aperto de mão, tudo vem ali. Então eu acho que não dá muito certo, não.
0: Tá certo, né? Todo mundo tem suas opiniões, né? Vamos lá. Alô, quem fala?
22: Fala, Casão.
0: Oi.
22: Olha eu de novo aí, o KRA Nenê.
0: Oi.
22: É, ah não, Casão, tem que ter aquele toque, né? Tem que fazer aquele amorzinho, não tem jeito.
0: Ah.
22: Não tem jeito, não dá pra viver sem não. Tem que fazer um amorzinho.
0: Ah, tem que fazer, né? Bom dia, Casão. Tem que ter o Siricutico. Robson de Salesópolis. O Robson falou que tem que ter o Siricutico.
23: Tome.
0: O Siricutico.
20: Ai, cara.
0: Se não tiver Siricutico, não vai, né?
24: Casão, bom dia, abraço aí. Bom dia a toda a galera que tá na escuta aí da Rádio Massa aí. Bora que bora. Anderson quer ir a Batoré, acelerando aqui sentido Rio de Janeiro. Ué, o que aconteceu com outro rapazinho? Não sei.
0: Tem que falar com a direção da casa. Eu não sei o que aconteceu. Os senhores não perguntem nada.
25: Casão, homem casado não fica levando a mulher dele pra motel, não. Eles vão com outras, mas com a gente mesmo que é casada.
0: Que isso?
25: Vai, não leva, não. Infelizmente, são todos os pilantras, os casados, a maioria deles.
0: Que é isso? Que é isso, meu povo? Será? Não é possível.
26: Bom dia, Casão.
0: Oi.
26: É Nádia de Chapecó.
0: E Nádia?
26: Olha, é uma maneira que essas duas amigas acharam de uma cuidar da outra, né?
0: Certo.
26: De deixar uma amparada, né?
0: Sim,
26: na
0: claro.
26: Sua vida.
0: Sim.
26: E construir uma família pra deixar de herdeiros.
0: Entendi.
26: E pra mim, uma coisa dessa não funciona, não. Acho
0: não,
26: que...
0: Não.
26: relacionamento, casamento, tem que ter toque, sim, tem que ter presença. Senão não é, não é casamento de verdade. Nossa. Grande beijo pra você e pra todos que estão ouvindo.
0: Falou, valeu, valeu, um abraço. Quem mais?
1: Tem que ter aí um tchaca-tchaca na butiaca, hein?
0: Olha aí.
1: A cobra tem que fumar, casal. Agora de casar e não se encostar.
0: Tome.
1: É pra água e óleo. E não se mistura, positiva.
0: Vocês me deixam louco, meu Deus do céu.
2: E aí, casal, beleza? Bom dia, cara. Bom programa aí, tá só o ouro. Então, mas mesmo a mulher sem vontade, dá pro cabalho torar mesmo assim mesmo.
0: Não, olha aí.
2: Rapaz, é dentro.
0: Ô, gente.
3: Bota pra torar.
0: Pera aí. Ô, gente, pelo amor de Deus.
4: Homem casado.
5: E pela enquete aí, viu?
0: Oi.
5: É... Eu acho, cara, agora uma namorada que tá querendo ser namorada com meu irmão, tá comprando ele. Deu iPhone pro filho dele. E agora veio aqui, sábado eu cheguei lá, abri a porta, o quarto do, de vocês lá do, da, da casa nossa, né? Moramos junto com o pai. E daí meu pai tava pra chaca. Peguei ele na cama com uma outra. Eu falei, mas vocês nem sei se estão namorando? Daí eu falei, só pegue o cheque pra ele. Quanto, né? É, que você quer? Quer só passar o seu lame ou quer? Eu posso não virar uma putaria mesmo?
0: Olha aí!
5: Mas fala, né?
0: Olha aí!
5: Tem um, ambas as partes, vê se é bom pra ele, se compensa, chega no acordo e vão viver juntos. Mas um bêbado e uma coiando um bêbado, não adianta.
0: Ah, tá bom, tá certo. Vamos lá, gente, é o seguinte, vou aqui tocar uma musiquinha. Continue participando conosco pelo 11-3509-9290. E aí? Se você consegue estar morando com alguém sem ter aquele toque, sem ter nada sexual, conta pra gente. Agora 2h44.

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1: Opa, tá aí, ó. Cavaleiros do Forró, que é isso? E a gente continua aqui a nossa enquete. Essa enquete tá dando o que falar, meu Deus do céu.
2: Bom dia, casão. Aqui é Jailson Caveirinha, Linhares Espírito Santo.
1: Fala, Caveirinha.
2: Tô aqui na puxada de petróleo, na transportadora Benel. Meu garoto, o maior sonho é viver com a minha esposa até a morte nos separe. Ok?
1: Beleza.
2: Juntinho, coladinho, envelhecer junto. Positivo, meu amigo, bom dia.
1: Valeu.
2: E um bom trabalho, casão.
1: Um abraço, valeu, meu irmãozão, até mais, bora.
3: Ah, mas vai aonde? O cabra ser casado com a mulher e não ter relação, não ter o toque, deixa pra lá, moço, abandona.
1: Será?
3: Vou pra morar com a mulher pra não ter nada com ela, é melhor morar com a mãe, com a irmã, com a avó.

0: mesmo?
1: Agora você vai viver com a mulher que ela vai tomar um banho. Você tá na cepa aí. Ela vai trocar de vai tomar banho, vai trocar de roupa e vai fechar a porta. Que vive com o cara dentro de casa.
0: Não dá, né?
1: É uma coisa que não tem nem lógica, né? Mete o pé. Mete o pé, ô Casão. Nosso amigo aí é atirado, aquele lá que tava aí. Acho que mandaram ele embora, que ele fez sexo pro telefone, rapaz.
0: Eita, nós. Sério?
1: É o tal do Éder? Sei lá o nome dele, rapaz. Eu não gostei muito dele, não, tá, Casão? Sabe por quê? Ele é atiradão e mandei um monte de áudio, ele não escutava.
0: Oxi!
1: E o cara fez sexo ao vivo aqui na Europa, aqui, ó. Ai, beleza. França, Alemanha, escuta a rádio massa, rapaz. É, tem mesmo? Criança que escuta, cara.
0: É louco.
1: São 5 horas na frente.
0: É mesmo?
1: Entendeu? Então o pessoal tão reclamando aqui na União Europeia. Que isso aí não pode, é uma censura. Tem que mandar ele embora, plantar o pé no rabo dele, rapaz. O cara fazendo sexo aí por telefone.
0: Tá louca.
1: Por telefone? Nossa. Não, na rádio pra todo mundo ouvir, rapaz. Isso é falta de respeito, rapaz.
0: Tá louco. Foi, né? Isso? Foi mesmo?
1: É um cara que, poxa,
0: vixe.
1: Ô Casão, você é 10 de massa FM, aqui é tudo é massa, pizza é massa, rádio é massa, hein?
2: Ai.
0: Que é isso? Ai. Eu vou te falar, cara. Eu tenho que rir.
3: Bem dessa mesmo, cara. Se não tiver uma tocada boa. Ah, vai tomar no cu, arrumar uma tosta.
0: Olha aí.
3: Comer a custa da gente, tudo bem?
0: Pelo amor de Deus, olha aí, linguajar, gente. Peraí, não se emociona. O pessoal se emociona, né? Não se emociona, não, pô. Olha aí.
4: Ô, Casão. Oi. Assim, pra mim já não dá certo assim, não. O negócio é soco, grito e soco na costela.
0: Que isso?
4: Minha rádio é massa.
0: Soco na costela? Meu Deus do céu, que é isso?
5: Casão, eu, final do ano passado, depois de 7 anos, resolvi morar com uma pessoa. Primeiro mês era todo dia.
0: É mesmo?
5: Segundo mês, uma vez na semana. Eu falei, não, né? Não, assim não dá. Ah, mas eu tô cansado, chego cansado, não sei o quê, papapá. Eu falei, então foi o seguinte, cada um pro seu canto e deu. Ah, mas eu achei que tava bom assim. Eu falei, não, casar pra quê? Pra viver desse jeito? Não, né? Ficar até tarde assistindo filme, futebol. Não, né? Casou, vamos pra cama os dois, vamos dormir junto. Vamos ver aquele amor gostoso, senão não dá, né? Aí então eu preferi ficar sozinha. E é isso. Hoje os relacionamentos também tá complicado. Quando a mulher quer, o homem não quer. E quando o homem quer, a mulher não quer. Então vai entender esse povo, né? Mas a maioria dos homens fala, mas depois na hora.
0: Que é isso, é?
5: Na hora do todo dia, daí ferrou, né?
0: Bom, seguinte, eu tenho que ir aqui, eu pagar um comercial aqui e já voltamos com o tema. Meu Deus do céu.

0: Nossa, eu acordei com uma dor nas costas. Deixa eu estralar a minha coluna. Ai, ai, sarou. 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
7: Massa FM, agora 2:59.

0: Pois é, esse cara tem história, hein?
1: Vocês pensam que não, mas ele tem história. O cara fez muito cinema, né? A Sérgio Malandro fez muito filme, né? Foi? Menino do Rio, Garota Dourada, Trapalhão na Arca de Noé, né? Com Renato Aragão, como é que é? Lua de Cristal, né? Sérgio Malandro fez muitos filmes, As Aventuras do Sérgio Malandro, e por aí vai, né? Fora Show de Calouros, Povo na TV, tem um grande, ou Hora do Capeta, né? Tem um grande histórico na televisão, sempre fazendo glu-glu e aí é. Tá certo, bora lá então, vamos lá pros áudios. Meu áudio, vamos lá, cadê meu áudio? O rapaz tá pedindo o áudio dele, não sei o que tá falando seu áudio, não sei.
2: Bom dia, Casão.
0: Oi.
2: Eu mostrei isso novamente da São Miguel, temos aí indo pra Lages.
0: Ah.
2: E sobre a enquete ali, tem que ser na prática, não, é que nem virtual aí não cola, né?
0: Não cola?
2: E temos aí, ligadinho na massa aí.
0: Tá bom, filho.
2: E pra, tipo, sobre a enquete ali.
0: Oi.
2: Acaba o dinheiro e acaba o amor, que nem o Leonardo, o cantor lá, diz, né? Acabou o amor só quando acabar o dinheiro, né?
0: Será, velho?
2: Temos aí na lida, indo pra Lages aí.
0: Tá bom, meu.
2: Às vezes quando não escutava os áudios, a gente ficava meio chateado aí, por causa que o nosso transportador aqui tem que, cada pouco tem que parar o caminhão pra mandar um áudio aí, que tem câmera e coisa nada, né? E aí às vezes não escutava, por isso que a gente, nosso pessoal aí às vezes tem câmera no caminhão, né? No caso, nós que tem que parar, né?
0: Ok.
2: Pra mandar um áudio aí, não escuta, né? Mas tudo bem. Com você aí vai ficar tudo certo, né, Casão?
0: Escutou.
2: E minha rádio é massa.
0: Um abraço. Deus te abençoe sempre. Deus te abençoe de guia.
3: Bom dia, Casão. Aqui é o Júnior de Joinville, Santa Catarina.
0: Oba!
3: Ah, não. Pô, mas que vida mais morna é essa? Vida rotineira. Não tem uma, como diz o Paulinho Gogó, uma novidade nova. Vive a... Vive ali os dois, ou as duas, enfim, o casal, ali sem um toque, sem nada, só. Ah, não. E vida mais insonsa. Sem poder. Não dá mais mirilhada, nada, não,
0: nada,
3: tem um.
0: Nada.
3: Um ploc-ploc ali.
0: Não, nada.
3: Não, né? Pô, eu namorei uma mina que, pô, muito gata, tudo, mas se o cara não tivesse iniciativa. Ah, songamonga, não tinha iniciativa pra nada, e seja pra fazer um passeio, era tudo eu que tinha que ter ideia, tudo eu. Peguei e saí fora.
0: Sim.
3: Eu gostava dela, mas eu vi que pra ela tanto fez como tanto faz. Eu, não, o tempo é precioso. Tem que ter uma pessoa que realmente quer estar com o cara, ou. Ou não tô puxando o braço pro lado do homem, mas o homem e a mulher tem que ter uma iniciativa, ambas as partes.
0: Tá,
3: vida morna, sem esmirilhar. É muito morno isso aí.
0: É, né? Meio chato, né? Fica meio estranho. É, mas cada um, né? O lance delas é amizade, né?
4: Ô, casal, boa noite.
0: Oi.
4: Aquele outro locutor aí antes de você.
0: Meu Deus do céu.
4: Ele não é piado, não?
0: Não sei.
4: Aquele negócio de eu te amo. Eu gostava daquilo.
5: Pare!
4: Fala nós aí.
0: Que aí?
5: Que gracinha!
0: Eu não sei. Ai, meu Deus do céu!
6: Fala, Gazão!
0: Oi!
6: Bom dia!
0: E aí?
6: Aqui é o vigilante noturno aí na noitada aí.
0: Opa!
6: Só aí. Falar aí. O negócio aí é pra. Pro amor do casal aí crescer, só levar a mulher no meio da cana, no meio do café.
0: Que isso,
6: mano? Aí dá tudo certo. Não, aí é amor assim. Pro resto da vida.
0: Não, não é assim, não. Na cana. Que isso.
7: Fala, casão!
0: Oi!
7: Nós aqui de novo, ó. Olha só. 15 anos de casado. 15 anos de casado.
0: Sim.
7: E eu acho que não teria mínima possibilidade de viver sem o toque, hein? Não tem como não. Casamento foi feito pra isso, é pra isso que foi feito o casamento, tem que ter o toque.
0: Tem que ter?
7: É, não deixar esfriar, dá um jeitinho, vai pro motel, vai.
0: Esfriou, dançou.
7: Uma coisinha diferente, um jantarzinho romântico.
0: Ah, tem que ser.
7: Mas pra tudo tem um jeito, não dá pra deixar esfriar o relacionamento. O toque é o termômetro do casamento. Se esfriar, acabou o casamento, pô.
0: É, se esfriar, esfria mesmo. Se esfriar, meu amigo, aí dançou. Fala comigo, irmão.
8: Casão, sobre a enquete é o seguinte. acabou o toque, acabou o carinho, acabou o tesão, não tem essa de ficar empurrando com a barriga não, casal. Tem que meter marcha, tem que meter marcha, porque senão o peão vai conhecer outro, outra, né, no caso, né, ou senão a gata vai conhecer outro. Então, para evitar desconforto, cada um no seu quadrado. Fui, tchau, pretão.
0: Tá bom, meu irmão, deu o seu recado, mandou o seu alô, é isso mesmo. Bora lá.
9: Hein, Casão, você é Nádia de Chapecó aí, nossa, essa mulher aí é incrível, né? É incrível essa mulher, hein? Deixa eu passar o meu contato pra ela aí, Casão. Passa aí, Casão.
0: Não, não pode não, não pode não, não pode não, tenha juízo, bora.
10: Ô, Casão, essa senhora vá, amor. De levar a mulher no motel, esse é o ouvinte que falou aí.
0: É?
10: Que os casados levam as mulheres que não é mulher dele no motel.
0: É?
10: Assim, eu mesmo não traio minha esposa, eu respeito minha esposa. O que eu não quero pra mim, eu também não quero pra ela, né? Porque é só minha opinião. Eu não levo nunca levei minha esposa no motel. Ah, mas por quê? Cara, não, pô, no hotel o sexo é uma coisa espiritual, caramba. Você, aquilo ali, né, quando você faz sexo, o corpo das duas pessoas em um só. É minha opinião, galera.
0: Tá certo.
10: Não é falar com o seu careta, não. Você chega no motel, pô, lá foi casal que tá traindo a esposa, tá traindo o marido. É, homossexual, lésbica, nada contra, né? Mas, pô, velho, o sexo é uma coisa espiritual. Então, você vai no motel, você pega toda aquela energia, velho.
0: É, né?
10: Aí eu invito de ir, eu não vou, mano.
0: Tá certo.
10: Graças a Deus, eu tenho 40 anos, minha esposa tem 43. Até hoje a gente nunca acabou o tesão um no outro. E pô, marcha que. E continua. Minha rádio é massa, é minha opinião.
0: Eu entendo, o Sandro disse que realmente esses lugares, tipo motel, são energias que se cruzam, não é? São energias que se cruzam, ele tem razão. Ali tem de tudo, você não sabe quem teve ali, naquele quarto, não é? O que ele falou tem noção, sim. São energias, são troca de energias ali. E a relação sexual que ele quis dizer é uma energia única do marido, a mulher, do namorado com a namorada, não é? Então, isso é uma união de energias, aonde você vai acabar juntando com outras energias que você não sabe quem passou por ali. O Sandro, ele mandou aí uma explicação plausível, sim.
11: Bom dia, não vou falar meu nome, mas
0: oi.
11: O que esse moço falou aí na rádio é verdade. Eu ouvia muito a rádio massa de madrugada, mas parei de ouvir porque estava um absurdo. E a minha rádio é massa, continuo ouvindo vocês.
0: Okay.
11: Voltei a ouvir porque eu fiquei sabendo que não estava mais. Então voltei a ouvir. Muito obrigada. Bom dia, Casão. Deus abençoe.
0: Deus te abençoe. Obrigado. Não sei. Gente, eu não sei o que aconteceu. Agora eu tô até estupefato agora com o senhor ali falou, né? Não sei o que aconteceu. Bom, vamos lá, alô.
12: Ô, Casão, bom dia, aqui é o segurança da 25 de março, Severo.
0: Diga lá.
12: É, respondendo sua encarte. Rapaz, isso não vira não, cara, morar com uma mulher sem dar uma beliscada, isso não funciona, que é isso?
0: Beliscada.
12: Adão e Eva morava junto, os dois.
0: Que é isso?
12: Perderam a paciência, estouraram a bomba. Então, rapaz, todo mundo é ser humano. Tem que dar uma birocada. Não,
0: não, peraí.
12: Não pode ficar sem.
0: Calma, não, peraí.
12: Não pode ficar sem. Tem não. Que pisar mesmo fundo. A minha rádio é massa. Massa FM. Ô, lugarzinho balso. Um bom dia pra nós.
0: Ô, meu Deus do céu.
13: Então, Casão, as turmas não tá entendendo a enquete. Você falou as duas amigas, não do casal. Homem e mulher, né?
0: É.
13: Então, como se torna as duas amigas morando junto, eles não têm relacionamento, porque com certeza as duas têm um bonequinho do Michelin.
0: Não, não faz isso aí, não fala aí. Não tem nada. Ai, ai, ai. Meu Deus do céu. Bom, vamos lá, a gente continua por aqui. Eu achei engraçado.
14: Boa noite, casal.
0: Oi.
14: O que aconteceu com o Wesley?
0: Ah,
14: que sumiu?
0: Meu Deus, não sei, meu. Ah, mas pô, caramba, de novo isso? Caramba, velho. Vou dar o disco, turma. Pelo amor de Deus. Pô, deu, né?
15: Fala, casão, sobre a enquete. Eu acho que assim. Ah, não dá pra ficar sem. O negócio é. É pegar a mulher e fazer peidar na chibatena.
0: Ô, que isso? Ô, gente, olha o linguajar aí, tem senhoras ouvindo. Não pode, né? Gente, tem senhoras ouvindo aí, tem um povo ouvindo, calma aí. Manera aí, mano. Que linguajar é esse, gente? Pelo amor de Deus.
16: E que esse rapaz falou de motel aí, ele tem razão também, concordo plenamente com ele. Motel é feito pra quem não tem amor. E sim somente sexo.
0: Tem que ver, né? São situações, né?
17: Fala, Casão, aqui é o Marcelo do Japão novamente.
0: Opa!
17: Então é o seguinte, né, Casão? Vou fazer uma pergunta pro pessoal marado aí que tá falando aí que. Tem que ter o toque, tem que ter relação todo dia, né? Relação direto e reto. Né? O que eu tô passando, cara, eu não desejo mal, não desejo pra ninguém.
0: O quê?
17: Né?
0: Sim.
17: Só foi um desabafo aí só.
0: Claro.
17: Agora, cara, quando eles ficarem velhos, cara, que não tiver mais tesão, não tiver mais nada, eles vão largar a mulher que tem? Só uma perguntinha pra eles aí. Então é fácil assim, é descartável? Depois que acabou, ela manda embora? Alô,
0: Casão,
17: grande abraço.
0: Alô, forte abraço aí, cara. Tô bem, o homem desabafou aí. Respeitem a opinião das pessoas, né?
18: Fala, Casão.
0: Oi.
18: Boa noite, nossa Rádio Amassa. Aqui quem tá falando é o Vladimir. Muito bom aí que você tá apresentando o programa de hoje.
0: Ah, obrigado.
18: Sobre a enquete aí, meu casamento, é tudo de boa. Não tem essa aí que não pode, que não faz.
0: Graças
18: a Deus. É tudo tranquilo, graças a Deus.
0: É isso.
18: Fica pra nós aí a música Sorriso Resplandecente pra nós, beleza?
0: Tá.
18: Boa noite, nossa Rádio Amassa.
0: Obrigado aí pela participação, obrigado. Bom dia, bom dia. É o Walter Prudente. Bom dia, Casão. Tupaciquara, Minas Gerais, Walter Júnior. Minas Gerais? Alô, Minas Gerais, povão de Minas Gerais ligado com a massa, muito bom. Oi.
19: Bom dia, Casão.
0: Oi.
19: Eu acho que essa parada de virtual não rola não. Natan Cunha aqui de Rio Grande da Serra e cara, fomos aí conhecer os estúdios da Rádio Massa ontem pelo Senac, sensacional.
0: Oh, que legal.
19: Um abraço a todos aí, Natan Cunha de Rio Grande da Serra.
0: Natan, me diz uma coisa, você faz Senac, é isso? Que curso você está fazendo no Senac? Diz aí pra gente, é o curso de locução, né? Pelo que eu entendi, deve ser, lógico, se você foi nos estúdios conhecer, é locução, é isso? Olha, sucesso pra você, que a vida lhe corra bem e que futuramente, quem sabe, você seja o nosso colega de trabalho e a gente possa se cruzar aí nas rádios aí ou televisão, quem sabe? Tá bom? Sucesso, é isso? É aquilo que eu digo, busque conhecimento. Se você tem um sonho, vai atrás do seu sonho. Ah, eu quero ser um locutor, vai fazer o curso. Ah, eu quero ser apresentador de televisão, vai atrás. Não deixe passar o seu sonho despercebido, é isso aí.
20: Ô, Cação, mas o cara também que fala que famoso, cara, tem que ter uma novidade nova aí também, tem mais o quê, meu irmão? É disso que eu tô falando, né, Rádio Massa?
0: Não sei de nada. Eu apenas estou aqui, né, mediando, fazendo uma mediação aqui dos assuntos.
21: Casão.
0: Oi.
21: Cadê o Wesley, Pia?
0: Ah, de novo? Ah, não sei. Gente, vamos fazer o seguinte, vamos na rede social dele lá, perguntem pra ele. Vocês não tem pra perguntar pra mim? Eu não sei, eu tô aqui porque eu fui escalado para trabalhar, estou trabalhando. Agora, vocês fazem umas perguntas que não, fora de ordem, eu tô aqui num tema e vocês estão perguntando coisas que não tem nada a ver. Eu tô aqui na maior calma, na maior paciência, só que tem hora que, poxa.
22: Sem contar aí, o rapaz falou aí que o sexo é espiritual, que você vai lá e pega energia, além de pegar energia, é perigoso pegar outras coisas.
0: É.
22: Rapaz, eu tinha uma conhecida minha que trabalhava no motel. Essas piscinas de caldeira aí, você acha que eles ficam trocando a água da piscina? Não. Eles vêm com uma redinha assim, ó, pegando tudo ali, limpou e já entra outro casal e você tá doido.
0: É, meu amigo, não é brincadeira não, o que ele falou é sério também. Pode pegar aí alguma coisa, né? É chato.
1: Casão, bom dia, bom dia.
0: Bom dia.
1: Por cá.
0: E aí?
1: Ligadinho na massa aí. Respeito da enquete, Casão.
0: Oi.
1: Bem complicado, hein? Conviver sem se acariciar, sem se beijar, sem se tocar, hein? Não é fácil não, hein? É difícil demais. E a respeito dos relacionamentos, hoje em dia as pessoas andam muito fria, né, casal? É, o próprio casal não se une mais, é cada um na sua, chega em casa, no, ao invés de conversar, dialogar, vai mexer em celular, é complicado, hein? E aos finais de semana fazer coisas diferentes, né? É igual você comentou aí, sair, ir pro motel, ir jantar e fazer coisas diferentes. Se presentear um ao outro.
0: Exatamente.
1: Né? Quando isso. Muita gente aí é muito motorista e tal, vive fora, chega em casa aos finais de semana, levanta cedo, faz um café pra mulher, agrada a mulher, garanto que à noite vai ter resultado. Os caras chegam, já vai pra porta de boteca, a maioria bebê e tal, e chega em casa à noite, quer coisar com a mulher, aí a mulher vai com os pés no cara mesmo. Aí
0: não dá.
1: Muitos aí, os caras acham que mulher só serve na hora de transar. Durante o dia tem que só trabalhar. E o cara tem que cativar a mulher desde cedo, desde o amanhecer.
0: Aí.
1: À noite tem a recompensa. Essa é a minha opinião. Valeu, casão.
0: A sua opinião.
1: E a rádio é massa em qualquer lugar do mundo, hein?
0: Obrigado. E a sua opinião é válida. Muito obrigado pela participação. Alô?
2: Ô, casão.
0: Oi.
2: Concordo. Concordo plenamente. Que o sexo é algo sagrado. Mas. Um hotel, motel não, um hotel, sim, eu acho que pode sim, né, fazer um agrado pra esposa, levá-la no hotel, né, passar um final de semana junto, algo aqui? Diferente.
0: É, hotel.
2: Motel também não concordo não, mas o hotel tá liberado.
0: É, porque
2: você me diz.
0: É, o hotel você pode ir pra aqueles clubes de campo, né, geralmente tem aqueles hotéis, esses clubes de campo, é isso? É, que tem variedade. Você sabe uma coisa boa pra levar a esposa? Vou dar uma dica pra vocês. É fazer um cruzeiro. Faça um cruzeiro. É, pega um cruzeiro de 3 dias. Sabe esses cruzeiros de 3 dias? Vai. Nossa, ali, aí sim. Aí, olha, não há mulher que não se apaixone. Apesar que tem gente que tem medo d'água, né? Mas um cruzeiro é tudo de bom. Quem não fez, faça. Porque é maravilhoso. Opa, cruzeiro? Ô, meu amigo. Cruzeiro é tudo de bom, parceiro. Oxi.
3: Ô, casão. O rapaz falou levar a mulher na cana aí, mas pro casamento ser um casamento duradouro, bastante tempo, tem que ser igual o mosquito.
0: Como?
3: Igual o pernilongo.
0: Como?
3: Apagou a luz, pica.
23: Besteira, vamos trabalhar?
0: Ah, eu tô trabalhando. Oh, meu Deus do céu.
24: Aqui é o Gabriel do interior de São Paulo. Bauru.
0: Valeu, Gabriel. Fala.
24: Fala, casão. Bom dia, bom dia.
0: Bom dia, bom dia.
24: Rapaz, penei pra achar o WhatsApp da Massa FM.
0: Mas achou.
24: Poderia deixar pra quem tá chegando agora aí. Repetir aí de maneira pausada aí pra.
0: Pois não.
24: O pessoal tá interagindo.
0: Certo.
24: Tamo indo ali sentido São Paulo.
0: São Paulo?
24: Grande abraço, casão.
0: Valeu, irmão.
24: Sou novato aqui, mas.
0: Opa!
24: Tô curtindo demais. Opa. A Massa FM.
0: Meia.
24: Toca aí, aproveitando aí, uma música aí do Calcinha Preta.
0: Calcinha Preta.
24: Pra nós tá chegando no cliente no ritmo.
0: Tá bom, meu irmão.
24: Valeu, casão, um abraço.
0: Valeu, Gabriel, aquele abraço. Então, Gabriel, seguinte, ó. Pra quem ligou o rádio agora, dá tempo ainda, hein? Daqui a pouco tem o Trucão, hein? Campeão de audiências aqui na Massa, o Trucão. Todo mundo ouve, todo mundo sabe. O Trucão tem informação, tem participação, tem boa música, tem tudo. Campeão de audiência é o pé na estrada. É o seguinte, duas amigas que se conheceram aos 12 aninhos e após 16 anos de amizade decidiram se casar, mas não tem nada sexual, elas não se tocam, não se beijam, mas vivem, né, como se fossem, né, um casal, pagam as contas, moram juntas, mas não há toque, não há relação. É isso. E a pergunta é: você conseguiria manter um relacionamento sem um contato físico? Como é que você acha que o amor acontece? É do nada ou ele vem com o tempo e a convivência? Você já se apaixonou por alguém? E essa paixão era proibida? Paixão proibida? Quem era a pessoa, hein? Você pode contar? Como é que você fez para deixar de lado? Ou tentou alguma coisa mesmo sabendo que não daria certo? Já achou um romance que seria proibido, mas mesmo assim insistiu e de repente acabou dando certo? Essas são as perguntas de hoje aqui da segunda enquete e a gente continua aqui, né? Fazendo a festa no seu rádio. Ô, coisa boa!
4: Fala, Casão.
0: Oi.
4: Bom dia.
0: E aí?
4: Diretamente de Londres.
0: Opa!
4: Meu maior sonho é voltar para a família.
0: Quê?
4: Sem perder o objetivo.
0: Tá ruim.
4: Aí está voltando pro Brasil.
0: Sim.
4: Mato Grosso do Sul. Obrigado, Casão. Tenha um bom dia.
0: Valeu. Ô, Rodrigo, saiu meio ruim o seu áudio, mas deu para entender que vocês estão voltando para o Brasil, é isso? É, eu entendo. Já passei por isso também um dia. Um dia já passei por isso também, viu, Rodrigo? Bom retorno.
5: O seu amigão aí tá um pouco equivocado aí, que a gente quer dizer que não precisa largar não, mas sem ajudar. Por exemplo, o amor não tem nada a ver com a libido. Se a pessoa ama, a pessoa vai ajudar.
0: Sim.
5: Eu tive minha época de usando um anabolizante e toda vez que eu parava de usar, a minha libido abaixava num período de uma, duas semanas, só que eu não deixava de amar minha mulher. Ou seja, se a mulher tá com a libido baixa, basta o homem chegar nela e falar: vamos fazer uns exames pra você ver o que tá acontecendo, tomar um remédio, alguma coisa. E assim poder, né, voltar a libido da esposa dele. Agora o homem não faz nada também, pô, e aí é porque não quer, pô. Tá querendo levar dedado isso aí, tô doido.
0: Que isso, que isso, que isso. Aliás, muito importante, faça os seus exames, hein, turma? Bora todo mundo fazer os seus exames periódicos, porque é importante, tá bom? Faça o seu exame, não é? Seus exames aí, o exame de sangue, para ver a diabetes, para ver a pressão alta, atenção, para ver se está com problema no fígado, gordura no fígado. É importante fazer os exames periódicos. Não deixe para depois. Ah, eu tenho medo. Cuidado, porque o medo pode custar caro para você. Eu estou com um exemplo vivo em casa. Estou com um parente aí lutando pela vida. Atenção, faça seus exames. Bora!
6: Ô, Casão, boa noite, tudo beleza? Tranquilo? Estamos aqui na ativa aqui. Beleza?
0: Beleza.
6: Estamos até as 4 da manhã, estamos escutando o programa e tá excelente o programa. Cada dia tá melhor, mano.
0: Obrigado, obrigado.
6: Cada dia tá melhorando mais. É. Grande profissional, hein?
0: Obrigado.
6: Os áudios tá bonito. Opa. Tá bonito, brincadeira, tudo, tá os. É, as enquetes tá maravilhosa.
0: Tá bom, meu filho.
6: Enfim, esses caras aí que ficam enchendo as paciências aí, os caras sabiam o que que tava acontecendo, sabe realmente o que que estava acontecendo. Então, por que fica perguntando, tá? Então, vão assistir outra rádio, vão escutar outra rádio, vão ouvir outra rádio, vão lá na concorrência, vão ver o que que vocês querem da vida e deixa.
0: Não, deixa
6: o nosso locutor maravilhoso aí, excelente profissional aí. Tranquilo aí. Casal, não esquenta a cabeça. Tamo junto.
0: Amarildo, obrigado aí pelo apoio. Não ligue, deixa pra lá, deixa eles falarem.
7: Quer namorar com Ezio, seu vagabundo, seu safado? Vai dormir, rapaz. Vai achar o que fazer, seu bosta.
0: Olha aí.
7: O Ezio, vai pro quinto inferno, você e o Ezio junto.
0: Pera aí. Gente, por favor, linguajar. Eu só peço uma coisa, olha, linguajar, toma cuidado aqui, porque é uma rádio, depois podemos ter probleminha, tá bom? Vamos lá.
8: Ô, Casão. Bom.
0: Oi.
8: É o gatinho do Madrugada.
0: Ô, gatinho então, da Madrugada. Você tá bom?
8: É sobre a enquete, a segunda enquete aí. É, o casal tem que viver unido, viver de boa. Se não deu certo, cada um pro seu lado, pouco. E poucas, né? Não tem que ficar batendo e espancando, entendeu? O casal tem que se amar e viver feliz. Esse negócio de hotel aí, e hotel, o casal e hotel não. Vai quem quer, né? Quem pode, quer, mas. O casal quer fazer alguma coisa, vai em casa, não precisa de hotel. A não ser que não tiver como fazer em casa, né? Se tiver muita criança, muita gente, né? Mas é isso, não deu certo. Tchau, afilando e poucas. Não tem que ficar batendo mulher, ameaçando e impedindo ela amar outro, nem a mulher impedindo o homem, quer matar, quer fazer também não. Ah, o direito é igual. entendeu? Uhum. Não deu, cada um pro seu lado e boa. Cada um segue seu rumo e a fila anda. Isso. Né? É isso, tamo aqui na massa.
0: Tá bom.
8: Beleza. Tá. Um abraço pro Ratinho. Opa. Gente boa.
0: Ratinho, um abraço pro Ratinho. Um abraço pro Ratinho. Ratinho. Tá aí, um abraço pro patrão, pro seu Carlos Massa.
9: Casão, parabéns pelo seu programa. Tô lá na 10. Deixa esses nóia pra lá, casão. São nóia esses caras aí. Tá vendo? Tem que respeitar os outros, rapaz. Isso aí é bem melhor do que tá aí do que era aquele outro xarope lá. Parabéns, casão.
0: Tá bom, gente, obrigado, valeu, obrigado pelo carinho, pelo apoio.
10: Ô, Casão, desculpa aí, cara.
0: Foi.
10: Você não terminou o áudio aí, você ia ver que era outra parada.
0: Ah, é?
10: Você tá doido.
0: Ô, Anderson, desculpa aí, ué. Desculpa aí, Anderson, tá? Peço perdão, tá bom? Que não terminou o áudio, tá bom, querido? Eu não quero que você fique chateado comigo, espero que você continue participando, valeu? Tá bom, Anderson? Tá? Forte abraço pra você. Vamos terminar o áudio anterior que ele mandou? Vamos lá.
10: O que aconteceu com o Wesley aí, mano? Fala pra nós aí.
0: Eu não sei.
10: Mentira! Pra que fazer isso?
0: Eu não sei.
10: Eu já sei que ele saiu já, pior. Só pra te zoar, só.
0: Tá, tá. Tá bom. Tá bom. Beleza, tá bom. Gente, a gente tem que levar a vida com leveza, não é? Tá bom, vamos lá.
11: Ô, Casão, aqui o Amaury, Juiz de Fora, Minas Gerais.
0: E aí?
11: Eu acho o seguinte, o relacionamento tem que ter um toque. Se não tiver um toque, não tem como um casamento ser perfeito. Tem que ter um toque.
0: Tem que ter um toque.
11: E aproveitar a enquete e pedir um favor.
0: Pois não, senhor.
11: É, eu já vai pra 3 anos que eu tô com um problema aí. Precisava muito de uma ajuda, que eu tô passando por um problema sério aí. Preciso de um urologista, cirurgião.
0: Sim.
11: Com urgência, que eu tô pegando há 3 anos.
0: Oh, meu Deus.
11: E não tô conseguindo. Oh, não estou conseguindo ir fora aqui, tá difícil pra fazer essa cirurgia.
0: Oh, meu Deus.
11: Já vou há 3 anos já pra operar.
0: Oh, gente.
11: E eu, infelizmente, tô quase perdendo o órgão genital.
0: Oh, meu Deus.
11: Me ajuda aí, fazendo favor.
0: Ah, eu, seu Maurinho, de repente, se algum médico tiver aí, passar o contato, eu faço questão de passar pro senhor aí, tá bom? Vai ver aí o que pode ser feito, tá bom, querido? E, poxa, eu estimo melhoras aí pro senhor, viu? Realmente é uma situação complicada. É. Bora lá então, mais, muito mais. Eu quero mais, eu quero áudio. Eu quero o áudio, Emanuel, fala comigo.
12: Bom dia, Casão. Eu mandei o São Gabriel da Praia do Estado do Espírito Santo. Já tô em atividade, Casão. Tô
0: já?
12: Passando um cafezinho aqui.
0: Opa!
12: Daqui a pouco esquentar uma comidinha pra focar no mundão de Deus. Buscar o faz-me rir. Falou, Casão, minha raiva é marca. Um abraço, meu irmão.
0: Falou.
13: Ai, meu sonho seria ir pra um cruzeiro.
0: Então.
13: Mas infelizmente não tenho condições financeiras pra isso. Quer me levar, não? Casão.
0: Cruzeiro é bom, viu? O cruzeiro é bom, é ótimo. Poxa, cruzeiro? Nossa, é a melhor coisa, mas tem gente que tem medo. Né? Tem gente que tem medo. Tem medo da água.
25: Bom dia, Casão. Gilmar de Pumerim.
0: Oi.
25: Sobre a enquete, 28 anos de casamento.
0: Oba.
25: Vamos embora, né?
0: Vamos embora.
25: Fazer o quê? Casamento tem que ter o toque, senão não tem o que aguente, né? E sobre levar a mulher a fazer um cruzeiro, eu até já pensei em fazer isso.
0: Então vai.
25: Mas aí eu olho lá na conta bancária, a conta bancária diz: vai não! Pode não! Valeu, Casão! Minha rádio é massa!
0: Não, mas aí você faz parcelado, gente. Faz parcelado! Poxa.
26: Fala, Casão, bom dia, um abraço aí, Rodrigo, de Concórdia, Santa Catarina.
0: E aí?
26: Casão, a respeito da enquete aí, eu acho que o casamento tem que ter o toque. Sem o toque, não acontece as coisas como tem que acontecer aí.
0: É, né?
26: Eu sou casado há 22 anos aí, eu acho. Boa. Que o casamento tem fases aí. Na verdade, toda situação é de fases aí. Vai ter horas boas e horas ruins aí. Mas basta da conversa e a convivência para os dois fazer a coisa andar aí.
0: É verdade. É verdade, tem toda a razão. Concordo com você, amigão. Bora lá.
14: Bom dia, Rádio Massa. Falando de cruzeiro, aqui em Portugal, para um casal ir viajar de cruzeiro, passar uns 5 a 7 dias pelo mar Mediterrâneo.
0: Que legal.
14: Você vai desembolsar aí uns 2 salários mínimos, mais ou menos, para o casal.
0: É.
14: Essa é a diferença entre uma cultura que preserva o poder de compra. Bom dia, Rádio Massa. Light aqui de Portugal.
0: Portugal. Tá bom, mas qual lugar que você tá em Portugal, minha amiga Arlete? Morei aí 25 anos, viu? Você tá onde? Você tá em Cascais? Você tá em Oeiras? Tá no Estoril? Hã? Me diz aí, escreve aí. Onde você está? Sintra? Tá pela linha de Sintra? Eu, quando cheguei em Portugal, eu fui morar na Amadora. Ah, pois é. Amadora. No bairro da Amadora. Depois me mudei para Benfica. Foi para Benfica? Foi não, para Queluz. Olha aí, ó. Tá vendo, Arlete? Queluz, eu rodei em Portugal, hein? Queluz, depois. Olha, eu morei no Campo Pequeno. Morei em Massamá. Massamá. O pessoal não tá. Quem tá ouvindo a gente agora não tá entendendo nada. Falei assim, meu, o que esse homem tá falando? Mas ela sabe. Ela sabe. Ela sabe. É. Morei em Cascais, manhã. O melhor lugar que eu morei em Portugal foi em Carcavelos. Como eu gostei de morar em Carcavelos. Como eu gostei. Muito bom. Vamos ver, Arlete, fala comigo. E aí, está onde?
14: Não, eu estou no Porto.
0: Ah, tá
14: na
0: no
14: verdade,
0: Porto?
14: 28 quilômetros do Porto. Não bem Porto, né? Porto é para os ricos. Eu moro, eu sou mais pobrezinha. Assalariada em Portugal, tem que morar nas aldeias.
0: Não.
14: Então eu tô morando aqui já há 4 anos já.
0: Que bom, tá feliz. Não, Porto é para rico, não. Porto Barrico é um lugar muito bonito, histórico, mas você tá bem, tá nas aldeias? Tá bem, calminho, né? Quase não acontece nada nas aldeias. Gente, contar uma curiosidade pra vocês aqui. Nas aldeias, os cafés, geralmente na aldeia, quando é muito pequeno assim, lá em Portugal, não tem muita coisa pra fazer, tá? Né? Mas os cafés, eles ficam, o café lá e tal, que é um costume em português, ficam abertos até tarde, até tipo 3 da manhã. Curioso, né? É engraçado isso, a Arlete pode confirmar pra mim se continua assim ou não.
15: Ô Casão, veja bem.
0: Oi.
15: O entregador de pizza e o ginecologista são praticamente iguais, entendeu? Os caras vêm, sente o cheiro, mas não pode comer.
0: Para com isso, rapaz. Para com isso, rapaz. Para com isso.
16: Ô, Casão.
0: Oi.
16: Eu ouvi uma chamada no podcast que vai ter entrevista com o Ratinho. E ele disse que a sorte passa entre as 6 e as 10 da manhã. Rapaz, nós que trabalhamos à noite, nós tá lascado, hein? Nós só acorda depois de meio-dia.
0: É verdade.
16: Tamo lascado, Casão. Poitinho.
0: Ih, ferrou, né? Não vai dar, né? Não vai dar certo isso, hein? Bora.
17: Tô sentindo um cheiro de panela. Você não, né, Casão? Até tu, Brutus, por favor, né? Segue o fluxo, segue o fluxo.
0: Não, tem panela aqui não. Tem nada de panela, não. Tem nada de panela aqui, não. Tem aqui, estamos aqui, todo mundo tá participando. Bora lá.
18: Fala, Casão, beleza? Bom dia.
0: Oi.
18: Neno de Itajaí, como que tá, amigo? Tudo certo, dominada?
0: Tudo.
18: Sobre a enquete aí. Ah, tem que ter, né? Um casal sem relação não é um casal completo.
0: Ué, mas...
18: Tá bom? Forte abraço. Ah, e sobre sua sugestão aí do cruzeiro, Deus o livre. Pagar 25 reais numa Coca-Cola, 20 reais numa água. Eu recomendo uma pousada.
0: Também.
18: É bom, hein?
0: Também. Também.
18: É top uma pousada.
0: Pousada.
18: Falou, um abraço. Deus não. Abençoe, se cuida, tudo de bom.
0: Irmão, a pousadinha é bom também. Olha, boa, Gerson, tudo bem? Os caras só pensam em bibar, só que esquece que mulher tem menor pausa, a menopausa. Se for possível, raça chinela, tal, não sei o quê. Entendi. Falou, Gerson. Forte abraço pra você. Obrigado pela participação. Bora lá.
19: Fala, Casão. Bom dia, Casão. Sérgio por cá, Curitiba, capital do Paraná.
0: Manda.
19: Correndo aqui pra fazer umas entregas na madruga aí.
0: Manda aí.
19: Motorista.
0: Opa.
26: Tá bom, Casão. Casão, explica pra esse povo aí, Casão, pra eles pararem de falar essas lorotas aí. Que não pode mais falar. Esse programa é como se fosse um programa durante o dia. Tá bom, galera? Respeita aí.
0: Não.
26: Essa enquete aí, Casão.
0: Oi.
26: Seguinte aí, é. O cara tem que. Tanto a pessoa que nem a mulher e a esposa, né? Esse negócio de motel aí, concordo com o rapaz ali, que é muita energia negativa ali dentro ali. Tá bom, Casão?
0: Tá bom.
26: Abraço, minha rádio é massa.
0: Gente, não é que o programa é igual durante o dia. A gente pode rir, brincar, zoar, pode fazer o que quiser. É só evitar o palavrão, só isso. Tá bom? Pra gente não ter problema. Porque dá problema, entendeu? Por isso que eu falo, ó, cuidado aí com o linguajar. Eu não tô falando à toa, tô falando porque pode dar problema tanto pra mim como pra emissora, entendeu? E também não é legal também, né? Ouvido de ninguém é pinico, vocês não concordam? A gente pode brincar, zoar, meu, pode zoar comigo, pode falar o que quiser, só evita um pouquinho aí o linguajar. Só isso, mais nada.
1: Ô, Casão, respondendo a fala da parceira aí, que falou, ela falou, é, o hotel aqui, ó, o hotel dá pra levar, né? A esposa. O hotel eu concordo, né? Se eu alugar um hotel fazenda, aquele chalé, entendeu? Levar a esposa num restaurante ou a namorada. Algo sério, né? Eu acho que motel, é pra levar a pessoa que você tá conhecendo, ali uma ficante ali que você conheceu, aí você leva. Ou então é que nem eu falo, pô. Motel é mais pessoas que tá querendo fazer traição, colocar a gaia um no outro. E outra, o motel, é que nem o parceiro falou, você tá a risco de pegar a doença ali, pô. E principalmente naquelas banheiras lá. Aquelas banheiras lá, ela tem um sistema de negócio que puxa a água lá, que borbolha, que fica fazendo hidromassagem, né? Na hora que você desliga ela, ela puxa a metade da água e fica preso dentro das bombas. Mas aí quando você chega no motel, a banheira tá vazia, né? Aí você vai lá. Tá, liga a bomba de volta pra encher a banheira. A água das pessoas que tava transando lá dentro da banheira volta pra ela. Um pouco da água que ficou nos reservatórios das bombinhas.
0: Tá louco? Então,
1: é embaçado, velho.
0: Tá louco?
1: Entendeu?
0: Não sabia disso, não. É assim mesmo? Eu, hein? Cruz credo. Tá louco, eu, hein?
2: Bom dia, Wesley. O que aconteceu com o Casão? Que sumiu? Cadê o Casão?
0: Tá bom, vai. Vou levar na boa, vai.
3: Ô, Casão, esse cabra aí também puxou, hein? Puxou tanto que se você pisar na água, ele morre afogado, hein?
0: Para com isso. Bora lá, vai.
20: Casão, esse negócio do cara bater em mulher é coisa de homem vagabundo. Coisa de homem vagabundo, entendeu? Tem que geral me dar um pau naquele Lula, que é um vagabundo sem vergonha, que é na presidência, não, um ladrão bandido.
0: Tá bom.
20: Tem que dar um pau nele.
0: Tá bom, gente.
20: Lula vagabundo.
0: Tá bom, gente, tá bom.
21: Alô, Casão, meu amigo.
0: Opa,
21: fala comigo, Casão.
0: E aí?
21: Ô, Casão.
0: Ah.
21: Eu tinha uma namorada que o negócio era louco. Meu pai do céu, era um toque, rala e rola todo dia.
0: Sério?
21: Olha, eu casei, rapaz. Eu vou falar uma coisa pra você, rapaz. Vai ser só pra dividir as contas mesmo. Entendi, inclusive, mas tem no sofá, casão. Meu pai do céu, me acabou. Eu tô igual essas mulheres aí, ó. É caído de casado. Você tá louco. Ô, casão, e os caras que perguntaram do Wesley, manda pra casa do caralho.
0: Olha aí.
21: Ah, pra porra, na loja,
0: olha
21: pai.
0: Aí,
21: que
0: olha
21: porra
0: aí,
21: de Wesley, manda entrar em contato com ele, hoje. Te lascar, meu vai.
0: Amigo.
21: Minha rádio é massa.
0: Olha o linguajar, acabei de falar.
22: Bom dia, casão.
0: Muito bem.
22: Sobre a enquete.
0: Sim.
22: Eu faria, sim, um casamento.
0: Oi.
22: Nesses termos, de não haver nada. Se fosse para me beneficiar em alguma coisa.
0: É mesmo?
22: Por exemplo, eu moro aqui na França.
0: Na França?
22: E aqui eu tenho uma colega que pagou para casar, para obter a cidadania.
0: Vai ser
22: então
0: perigoso.
22: Ela pagou 25 mil, só que tem que ficar junto, né? Tem que morar junto por um tempo, porque tem fiscalização e tudo mais.
0: Pois é.
22: Para provar que realmente é um relacionamento. Então, nesses termos, eu faria sim.
0: Meu Deus.
22: Tem muita gente que casa nesses termos para obter cidadania, ou dividir conta, questão
0: bom,
22: de bens. Nem tudo é pelo sexo também, não. É isso, minha rádio é massa. Beijo.
0: Obrigado, Maricá. É legal, eu tô muito feliz que tem muita gente fora do país ouvindo a massa, né? Temos aí em França, Itália, Portugal, Japão, né? Muito obrigado, Estados Unidos, né? Muito obrigado aí todos que estão fora do país batalhando sua vida. Olha, não acho bom essa coisa de casar para obter o visto ou o registro, viu? Isso não é bom não, viu? Não é bom não, e é ilegal também, né?
4: Pô, casal, vocês são uns traíra do caralho, hein, meu?
0: Olha aí,
4: pô, custa você falar o que aconteceu com o cara, meu?
0: Pelo amor de Deus, ô Mário. Pelo amor de Deus. Pelo amor de Deus, cara. Poxa, que linguajar, velho. Caramba, velho. Poxa, custa. Custa falar, custa, porque não sei, cara. Pelo amor de Deus. Tá curioso? Vai, perguntem pro rapaz. É engraçado, são tão fãs dele, por que não vai na rede social e pergunta direto pra ele? Pronto, por que que eu tenho que falar de uma coisa que eu não sei? Vá na rede social do rapaz, no Facebook, no Instagram, no Twitter, sei lá onde, na Casa do Chapéu, pergunta direto pra pessoa, não fique aqui ainda falando palavrão ainda, pô, se liga, pô, na vida, cara. Bora, próximo.
5: Aí, casão, bom dia. Falando e o pessoal continua falando palavrão, não querendo corrigir os outros e fala pior que os outros. E sobre o rapaz que tava falando aí sobre o motel aí, eu acho saudável, o cara casado com a esposa nunca pode deixar morrer essa chama. Se eu garanto uma coisa, se você não levar tua esposa, amanhã vai ter um outro que vai levar, hein?
0: Eita.
5: Então é melhor que você leve, porque as mulheres gostam dessas coisas. A mulher mesmo casada, ela gosta de novo, de curtir de novo lá com o marido. Por que não? O motel é gostoso, cara, é bom demais. E o cara falou, ele também tá por fora. O efeito da sugação da água lá do motel, o efeito, ela vai embora, é água de ralo, vai embora, é exterminada. A água que vem novamente pra fazer a entrar na banheira é uma água limpa, ela vem água corrente.
0: Sim, sim, sim.
5: Água corrente.
0: Certo.
5: Ela não vai voltar pelo equipamento. O equipamento vai fazer uma reciclagem da água. Isso aí é muito sério, é bem higiênico o negócio ali. Não vou dizer aqueles motelzinhos de quinta categoria, né? Mas nesse motel novo aí, chique aí, troço é top. Não tem como, imagine. Eles vão pôr umas pessoas enjoadas, fechou de nível ali, pra ficar usando água reciclada que os outros usaram. Isso não existe.
0: Não.
5: Tá bom? Então é isso aí, mas a mulherada gosta. Não só as mulheres, os homens também. E pode ir com a esposa, sim. A esposa sempre vai gostar de um programa assim.
0: É um programa diferente, né?
5: Bem bacana mesmo.
0: Tá bom, meu irmão.
5: Bom dia pra vocês aí.
0: Bom dia, obrigado pela participação. Vamos lá, quem mais sobre a enquete? Sobre a enquete, vamos lá. Oi.
6: Sobre a enquete aí. 31 anos de casados.
0: Opa.
6: E com relação ao motel, isso não tem nada a ver, gente. Já fui tantas vezes com meu esposo, até a família já levei. Aí você vai dizer, essa mulher é louca. Não, é que a gente viajava muito pelo Brasil.
0: É normal.
6: E geralmente os motéis, eles têm mais condições de você dormir bem do que o próprio hotel. A gente já pegou cada hotel horrível com as crianças, mas já pegamos cada motel. É, isso é da cabeça, não tem nada a ver.
0: É.
6: Mas assim, quando você já é casada há muito tempo, o bom é levar a mulher para um hotel fazenda, para um hotel com piscina, para viajar mesmo. Eu e meu marido, a gente viaja muito, então o legal é isso. Esquece, eu acho que o brasileiro precisa abrir muito a mente.
0: Tá bom, deu, mandou seu recado. Fala, carioca, não vem com piada não, hein, carioca.
7: Fala, Cazão.
0: Oi.
7: Leva o coração não, deixa esses manel aí, as viúvas do homem lá. toca o barco, isso é bom demais.
0: Bora.
7: Minha rádio é massa, bora, meu brother. Leandro Carioca.
0: Carioca, toma jeito, carioca.
8: Fala, Casão, bom dia.
0: Oba.
8: Meu negócio do cruzeiro, eu já pensei em fazer um cruzeiro com a mulher.
0: E aí?
8: Só que aí eu lembro que a porta lá, meu, só cabe um, o outro vai pro água abaixo.
0: Vai nada a ver, é muito bom o cruzeiro. Vai lá, Renato.
23: Ah, não tem panela não, todo mundo tá participando.
0: É?
23: Já mandei uns 3 áudios e nenhum foi escutado aí.
0: Ué, tá aí, ó.
23: Enquanto tem gente aí que tá mandando 2, 3 áudios e tocando em sequência aí.
0: Tá bom.
23: Não
0: tá
23: tem
0: bom.
23: Panela.
0: Ué.
23: Tudo a mesma coisa.
0: Você não acabou de ouvir o seu áudio, Renato? O que você tá reclamando, Renato? Pelo amor de Deus. Bom dia. A Rose Martins, Ilha de Córcega, França. Ó, que legal. Mas passasse por cada bairro em Portugal, hein? Amador é punk, é. Mas na época que foi Amador era 95, não era tão punk assim. Ô, Rose, não era tão punk assim, ó. É, foi em 95 quando eu cheguei. Não era tão, então, hoje eu sei que tá complicado, mas na época que eu cheguei lá em 95 não era tão punk assim, viu? Bora lá.
9: Bom dia, casal. Viu? É o João por aqui.
0: Oi.
9: Você que já morou fora do país.
0: Sim.
9: Qual país você recomendaria pra nós vazar fora do país aí, se não mudasse o governo aí?
0: Vai pra Inglaterra.

0: Então tá aí, ele não pode falar. Vocês entendem? E, ó, uma rádio, que nem essa emissora linda, maravilhosa, é para levar alegria a todos nós brasileiros. Sabe, é um que nem o Casão. É um radialista, ó. Não dou um 10 pra ele, dou 10 mil.
1: Obrigado.
0: 10 milhões.
1: Depois eu faço.
0: Então,
1: pix.
0: Por amor de Deus, cada um de nós precisa ganhar o pão de cada dia.
1: Eu preciso.
0: Cada um liga, faz suas perguntas, mas não essas perguntas, né? Todas as perguntas que pode perguntar. Tá bom? Vocês não me levam mal. Mas deixa o rapaz trabalhar.
1: Exato.
0: Casão, beijo.
1: Obrigado.
0: É a Zena de Osasco. Tchau, tchau.
1: Eu preciso trabalhar, eu preciso ganhar dinheiro. Os caras querem me tirar daqui.
2: Bom dia, Casão.
1: Oi, irmão.
2: Eu não ouvi meu áudio, cara.
1: Tá aí o
2: até
1: áudio.
2: Até agora.
1: Mas como?
2: Eu tô a noite inteira aqui.
1: Olha aí.
2: Eu não ouvi meu áudio.
1: Como não? Ô, meu.
2: Mas é sobre a enquete aí, ó.
1: Ô, Heraldo, faz comigo.
2: Deixa eu falar uma coisa pra você.
1: Fala, Heraldo.
2: Eu conheci a minha esposa no hotel.
1: Foi no hotel?
2: Indo pro motel, saindo com ela.
1: É mesmo?
2: Entendeu?
1: Entendi.
2: Eu, ela... Ela era viúva, eu era solteiro. E hoje a gente tem 42 anos de casado.
1: Opa,
2: cinco filhos.
1: Sério?
2: E vivemos felizes.
1: Tá certo.
2: Não sei se tem alguma coisa a ver com a enquete.
1: Tem, claro.
2: Mas todo mundo tá falando sobre o motel aí. Eu ia pro motel com a minha esposa.
1: Pronto. Tá dado.
2: Fugia da sogra.
1: Então.
2: E pegava no serviço e ia pro motel.
1: Certo.
2: Conheci, ela me tinha que ir trabalhar. E hoje nós temos outro comportamento.
1: Claro.
2: É a convivência, faz um comportamento diferente. Cria assim um amor, né?
1: Isso.
2: E hoje ela não larga de mim, eu não largo dela.
1: Que bom.
2: Então existe um verdadeiro amor.
1: Muito bem.
2: Entende? O casamento é que é agradável. Isso. Temos paz. E hoje tenho 64, ela tem 64.
1: Tá bom.
2: Então, praticamente começou tudo dentro de um motel.
1: Tá bom, meu amigo.
2: Minha rádio é massa.
1: Tá vendo? Seu áudio saiu. Na Irlanda, Irlanda também ouvindo a massa. Nélio Miro. Nélio, muito obrigado. Na Irlanda, é o Brasil, é fora do Brasil e tá chegando aqui. Ele chegou no estúdio, o campeão de audiências da massa. Um dos programas mais ouvidos na Massa FM é o Pé na Estrada com o Trucão. Ele, o Monange, toda a sua turma trazendo informação de primeiríssima qualidade. Tem participação, tem música. Tem tudo que você merece, eu volto sei lá quando, eu não sei se depender de alguns aqui eu não volto mais, porque só tá perguntando do outro toda hora, eu não sei, depender de uma, calma, viu? Viu, Monai? Monai, não viu, Trucão? Se depender dos camaradas aí, eu não volto mais, porque ficou as viúvas fica parece as viúvas do Neymar. Sabe as viúvas do Neymar?
3: Sim.
1: Tá igualzinho o do outro lá.
3: É pra cobrar pensão depois.
1: É, vai cobrar pensão, porque não sei, é difícil ir na rede social do outro lá, perguntar o que aconteceu, pergunta pra mim. Mas tudo bem, eu não sei, né? Se depender de uns aí, eu não volto mais, mas vamos ver.
3: Mas você tá aí.
1: Não sei, se depender de uns aí, eu volto, Trucão. Não sei se eu volto. Eu tô na dúvida. Trucão, bom trabalho.

0: pode ligar o motor. 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
1: Oba, e aê, pessoal, bom dia. Bom dia, Brasil! Bom dia pra você, ouvinte de massa! Como é que tá tudo? Tá tudo bem? Então tá bom! Você vira a companhia da massa hoje com o Casão, bom dia também! Seja bem-vinda, seja bem-vindo! Você que acabou de ligar o rádio agora, oba! Bora com nós, hein? Vamos fazer rádio pelo Brasil hoje? Então, Brasil, olha em fronteira também, então bora acelerar! Bom dia!
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0: Bem, vamos começando com toda essa madrugada. Madrugada de terça-feira, 25 de agosto. É isso aí, pra todo mundo que já tá acordado, não dormir mais. Aquele que tá querendo dormir, não consegui dormir, não. Se tiver pilotando, então vem, seja qual for. Tem que ficar acordadaço ou acordadaça mesmo, né? Não dá pra dormir, então, pra não dormir. Vamos fazer barulho, né? Vamos fazer barulho, é buzinar no ouvido, é música rápida, é falar rápido, é a participação do pessoal e assim vai. Você vai comigo nessa tocada e nessa balada? Então tá bom. Quem já vai comigo por aqui é Marcos Monange. Bom dia, Marcos Monange.
1: Bom dia.
0: Tá aí, preparado pra mais um dia, pra mais uma tocada. O WhatsApp é aberto também. Aquela dica, aquele flagra no caminho, aquela bronca, aquele alerta, aquela informação, a crítica, o elogio, pode mandar pra cá. Pedido musical, participação, fica à vontade. 11-DDD-92-5454, anote aí. 92-5454. Liga pra mim, estou te esperando, bom dia. É isso aí, hoje é dia 25 de agosto, já é 25 de agosto, tremenda terça-feira. Sabe que hoje é comemorado o Dia Nacional da Educação Infantil? Você cuida bem das suas crianças? É. Você que é mãe, você que é pai, você que é tio, você que é tia, você que é vô, você que é vó. E aí, cuida direitinho ou não? É, Dia Nacional da Educação Infantil. Sabe o que é educação infantil? Tem muita gente que passa a responsabilidade pra escola. Não, quem tem que fazer isso é a escola, não sou eu. Aí vira uma bagunça, né? Ah, a educação começa dentro de casa, viu? As coisas começam dentro de casa, você é o herói ou a heroína, você é o espelho para seu filho. Então, a educação começa dentro de casa. Então, bora trabalhar direitinho dentro de casa, colocar tudo no momento certo, corrigir no momento certo. É como diz aquela música: pau que nasce torto, morre torto. Pra consertar depois que pegou a certidão, não dá mais não. Hoje também é comemorado o dia da legalidade. Existe o dia da legalidade. Monange, quantas coisas legais que você conhece? É, quase tudo. E quantas coisas ilegais você já viu? Coitado do gato. Tá lá, né? Tá bem um punhado. E aí? Pra que lado que a gente vai? Legalidade e ilegalidade. Sabe que tem uma coisa que as pessoas falam em liberdade? Precisam de liberdade, liberdade, liberdade. Só que todo mundo, quando um outro entra na sua bolha, você quer matar o outro. É sempre assim. Quando algum entra na sua bolha, ou porque entra na sua casa, porque derruba alguma coisa, porque faz alguma coisa que o outro não gostaria, ele fica bravo pra caramba. Aí o pessoal diz assim: não, mas eu quero a liberdade. Eu quero a liberdade total. Liberdade total não existe. Porque você mesmo não dá liberdade total. Então não existe. Então, quando fala de ilegalidade, não tá tão longe não, viu? O que é legal e o que não é legal. O que é legal e o que não é legal. Por isso que a gente vive numa sociedade e tem que dar muito claro os deveres e o direito. E tá tudo ligado, o que é legal, o que não é legal e assim vai, né? Hoje também é como era o dia do feirante, Monange. Feirantes, que estão diminuindo muito, né? O volume de feirantes pelo Brasil afora, diminuiu bastante. Então nas grandes cidades, né? As feiras vão diminuindo e vão dando espaço para outro tipo de comércio, que são os comércios fechados, tipo o próprio supermercado. Aos feirantes e às feirantes, um abraço traseiro, parabéns pelo dia. Dia do soldado também hoje é comemorado, eles e elas. Parabéns a vocês todos. Para a Monange, primeira de hoje.
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0: Ana Castela, Teodoro e Sampaio na pegada. Se a casa cair, hein? E se a casa cair? 4 e 6, Galo cantou. Bom dia, gente.

0: a casa cair, hein? Não deixa que caia não, deixa cair não. Para que baradeiro que dele, minha rádio amassa, tudo bem por aí? Olha, eu fui fazer um anúncio um dia desse, eu tinha um Jeep Renegade. E aí fazer um anúncio que eu queria vender, precisava trocar, né? Que era um Jeep 2021, motor diesel. Aí eu liguei lá para esses portais de venda de carros, tem bastante, o Web Motors é um deles. E aí fui lá pra Web Motors, preparei lá um cadastro, fiz um cadastro, tal, faz foto, manda, tal, foi. E aí dali pra frente, depois de uns 2, 3 dias, começou a pintar algumas coisas lá de retorno. Só que incrível, só pintou, mano, só pintou loja me procurando pra revender. Falei, não quero vender pra loja, quero vender dinheiro pra pessoa física. Vender a loja, vou lá pra trocar o carro, que eles não vão pagar nada pelo meu mesmo. Então, mas não quero. Quero vender pessoa física que tá interessada, e tem. E aí, continua a loja e mais loja ligando pra mim. Aí, falei, peraí, não tô entendendo. O que tá acontecendo? Que eu ponho um anúncio e só liga a lojista pra mim, o próprio pessoal que tá ali pra procurar a web pra poder fazer uma compra direta com o proprietário, não liga. Então, de uns 40 que ligou, que eu me lembro, por um período, pelo menos uns... Só uns 8 ou 5, não lembro direito. Eram pessoas que queriam estar interessadas direto, o restante tudo loja. Bom, aí não fiz negócio, esqueci tudo, larguei mão e fui para um outro local, encontrei um carro que eu queria trocar, acabei fazendo um local e troquei. Agora a minha filha, a Marina, foi para a Holanda, pediu para mim, pai, vende o meu carro aí, se você puder, tá? Deixa aí, vou deixar no Brasil, você vende se você puder. É um Yaris, aquele Toyota Yaris. Aí eu botei para vender, mas aí eu fui na moto, outra vez, pois. Bom, em uma semana isso, mais ou menos. Meu, só me ligou até agora o lojista. Não ligou nenhuma pessoa, que seja a pessoa interessada direto. Eu tentei falar com o pessoal do Abimoto, sabia por quê? Agora você não fala mais com gente, é só máquina, né? Então não é um inferno, é uma desgraça. Porque você fala, eles vão te enrolando, te enrolando, te enrolando, nunca dá a resposta que você quer, porque é uma máquina, dá a resposta que ela quer. Aí chega uma hora que ela vê que não tem resposta, fala, então assim, muito obrigado. Aí desliga. E sai fora da conversa. Aí eu falei, cara, o que que tá acontecendo, né? Já aconteceu com você também, porque eu soube de um amigo que ele também botou uma caminhonete dele pra vender, uma caminhonete de um veículo comercial, e aconteceu a mesma coisa, só ligou o lojista, não tem mais ligação direta com a pessoa física, outra pessoa do outro lado lá que queira, né? Fazer negócio direto, não tem. Aí eu tentei falar com o pessoal da própria moto sobre isso, o que que tá acontecendo, se tem algum filtro ou não. A única coisa que me falou assim, não temos resposta para isso, está lá à disposição. Eu vejo que esses portais e o Web Motors são deles, né? Não vale mais, não vale a pena você colocar lá, você gasta uma grana e não vale mais a pena, porque quem vai te procurar são lojistas que querem revender e ganhar uma grana em cima. Ah, já passou por isso? Fala comigo. Bom dia.
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0: Opa, 4:12 agora, 4:12. Quando a transportadores Capirim mandou um alô pra nós aqui, Trucão. A gente tá anunciando que vamos agora abrindo 200 vagas e vamos acelerando a expansão nacional rumo a 1 bilhão de faturamento. Ó, que bom, hein? Essa é a transportadores Capirim. Será que eles vão abrir também vaga para motorista? Também tem vagas para motorista um monte. Eles querem comprar um monte de caminhões novos, acho que já compraram. Por conta aí do Move Brasil 2, acredito eu. E estão atrás de motoristas também. Só que é aquilo, né? Estão pagando bem? Se pagar bem, fica tudo mais fácil. 4:13. Recado chegando aqui.
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0: Opa, tem recado chegando aqui, bora ouvir, bora ouvir.
3: Bom dia, Trucão.
0: Bom dia.
3: Aqui é o Gelson de Caxias do Sul, Rio Grande do Sul.
0: Bom, Gelson.
3: Estamos saindo aí, há mais 30 dias aí. 30? Saímos já, né?
0: 30 dias?
3: O palco do momento aqui é Paulo Lopes. Destino é Ponta Grossa.
0: Opa.
3: E depois de lá, só Deus sabe.
0: Só Deus sabe.
3: Toca.
0: 30 dias na rua?
3: Trucão, só pra deixar a minha opinião, né? Esse lance do motorista PX aí, eu particularmente acho que é uma furada.
0: Por quê?
3: Motorista PX é uma furada.
0: Por
3: eu acho
0: quê?
3: Que é uma ilusão que criaram para dizer que o motorista é patrão. Ele não, o motorista é empregado. Ele não tem o caminhão dele. E dizem que ele é patrão. Ele é motorista PX, ele se manda. Não, acho que isso aí é uma ilusão.
0: Tá bom.
3: Uma forma de retirar os encargos e a segurança de cada um aí, né? A gente é motorista, tá na estrada. Eu acho que esse negócio de motorista PX aí não rola não, viu, Trocão?
0: Tá certo. Então, essa é a opinião do Gelson Barraquini, aí ele é de Caxias do Sul. Olha, ninguém melhor que o próprio motorista PX para dizer se é ilusão ou não. Eu já conheço, Gelson, um pessoal que tá aí com 2, 3, 4 anos já. E não pensa como você, não. Mas nada melhor que o próprio motorista que estiver rodando para esse CVX para poder falar pro Gelson. É ou não? Melhor coisa. Mas tem que ser um PX mesmo, né? Para poder falar isso, tá bom? Mas fica o recado dado aqui do Gelson. Valeu, Gelson. Obrigado, boa viagem a você. Olha aí, moda. Gilberto e Gilmar. Nós é Jeca. Mas nós é joia. 4:15, bom dia.

0: falando eles, Gilberto Gilmar. Nós é Jeca Mães e Joia. Olha, você tem uma história da Mercedes-Benz, você é um mercedeiro. Você trabalha desde muito novo com Mercedes-Benz. É. Sabe que a Mercedes-Benz está completando 70 anos de Brasil? E estão preparando um documentário legal, um evento legal, inclusive na própria Fenatran, né? Vamos fazer muito barulho desde 70 anos. E a Mercedes-Benz perguntou para nós se a gente conhece pessoas que têm uma história com os caminhões da Mercedes-Benz. Então eu falei, vamos perguntar no rádio, o pessoal talvez saiba, né? Tem lá gente que ouve a gente e tem uma história legal do Mercedes-Benz. Se você tem uma história longa, de uma coisa interessante, né, com ao longo da sua vida com um caminhão da marca aí, e tem foto, algum registro, manda pra nós aqui, conta pra nós aqui pelo WhatsApp mesmo, 92.5454, legal? 11 DDD 92.5454. Bora, toca pra cá.
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2: E aí, bora tomar aquele café mais que qualificado, que é o café Pé na Estrada? Eita, coisa boa, hein? Todo mundo prepara café ali rapidinho. Quero dar um abraço aqui na Jaqueline Marzola. Jaqueline Marzola, ela é uma agora executiva da Mercedes-Benz, já conhece já por um bom tempo. Já teve em várias áreas da Mercedes-Benz, mulher muito simpática, que, olha, conhece muito de estrada. E é aquela que gosta de pegar a estrada para poder sentir como é que estão as rodovias e como é que estão os veículos e também as condições de pós-venda, né? Nas vias. Então ela assume e vai pra frente. E agora, a semana agora, ela tá assumindo a diretoria de pós-venda da Mercedes-Benz. Isso é muito, muito legal. E não é só aqui no Brasil. Ela tá assumindo aí a diretoria para tocar a Mercedes-Benz no pós-venda na América Latina, no Oriente Médio e na África também, a partir de agora, de agosto, nesse mês de agosto de 2026. Então ela vai que vai muito bem, muito bem. Parabéns, Jaqui, você tá com tudo, mulher, você é guerreira pra caramba. Parabéns pra você. Café quase pronto, Mona Jali. Fiz a pergunta, falei, Mercedes-Benz, se você tem uma história aí, tem uma convivência com o caminhão Mercedes há muito tempo e ainda tem até hoje, e tem uma história legal, ou você passou um período trabalhando com o caminhão e tem uma história bacana e tem registro disso, conta pra nós, manda pra cá. Ainda mandar pra Mercedes-Benz pra botar no documentário deles lá, tá bom? Pode mandar pelo nosso WhatsApp, que é o 92.5454. 92.5454.11. Quem tá aí, cobaia de hoje, boa noite, pedi você cobaia, deixa eu ver quem vai ser aqui. Vai ser o Daniel Oliveira. E aí, Dani, você tá bom, Daniel Oliveira? Mandou aqui um áudio, vocês vai dar tempo, daqui a pouco a gente põe o áudio dele, vamos tocar a música. Porque na Caixa Cozinha hoje tem barreirito. Pediram pra nós? Programamos e a gente toca. Eita, luz acesa, é a primeira. Clássica com barreirito. 4:21, pessoal, bom dia.

0: solo, parte da carreira dele, né? Na tocada com luz acesa, pedido do ouvinte, massa aqui no nosso Café Pé na Estrada em dose dupla. Agora, 4h25.
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0: Comprei no Massa e Pé na Estrada, 4h26.

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1: José Massa, bom dia. Trabalha com o que no seu dia a dia? E a sua profissão, como é que tá aí? Também tem muitas profissões que vão desaparecer por conta da internet e da IA. É verdade, muitas profissões vão desaparecendo mesmo, né? Agora a pessoa tá dizendo, olha, a profissão de caminhoneiro vai desaparecer também? Aí vai durar muito mais. Ah, não é assim não, não vai desaparecer não. A de caminhoneiro, o nome caminhoneiro, isso vai mudar um dia, muda, né? Eu sempre falo aqui, um dia, quem transportava cargas era aqui no Brasil, no caso Brasil e América do Sul, depois aí quando descobriram o Mundo Novo, né? Que aí depois das entradas dos europeus aí para muitos continentes, foram os tropeiros. Então o tropeiro ficou com tropa, né? O piloto era o tropeiro por mais de 250 anos. A vida de caminhão em caminhoneiro tem mais ou menos aí uns 100, 120 anos, vai. Explodindo 120 anos que existe o caminhão e o caminhoneiro, né? E a caminhoneira. Ah, e quanto tempo mais dura isso? Ah, talvez uns 50, talvez uns 30. Não é assim, não, mas o transporte sempre existiu e sempre vai existir. Cada vez mais moderno. E o que vai mudando é o condutor desse transporte. E a nomenclatura também vai mudando. Aí, tem vários outros nomes que já estão dando aí, quando se trata do mundo da IA. Então, pode ficar cercado que aquele que conduz o transporte nunca não desaparece. Vai ser valorizado e muito, porque a coisa tá mudando pra caramba. Bora que tem a cara chegando aqui, bora comigo. Alô?
2: Bom dia, bom dia, bom dia, Pedro Trucão.
1: Bom dia.
2: Bom dia, Manoel.
1: E aí, garoto?
2: Bom dia, Paula Toga. Bom dia a todos aí, ó.
1: Valeu.
2: Tamo aqui, tamo na ativa aí, saindo aqui do 47.
1: Aonde?
2: Que aqui é o cuecão bala.
1: De couro?
2: Motorista da Transpower.
1: Transpower.
2: Estamos aqui no posto 47, Mandirituba. Ah,
1: Mandirituba, agora
2: vamos começar o programa e vamos começar a trabalhar também.
1: Direto e reto,
2: tá,
1: né,
2: bom?
1: Cara?
2: Manda o programa aí pra todos os caminhoneiros, pronto, todos os ouvintes da Rádio Massa. Minha rádio é massa.
1: Eu vou mandar um salve, Manange, pra todo mundo, Manange. Eu não salve, um alô pra nós também foi a Ivonice. Ivonice que tá lá em Santa Ernestina, no interior de São Paulo. Mandou aqui um alô pra toda a família dela, todo mundo ligado na massa. Valeu, menina. Bom dia pra você também. Bora de volta à Caixa Cozinha. Barrito lá. É o gigante de ferro que pediram pra nós. Lá vem então. 4 horas e 29 agora. Bom dia.

0: Na pegada gigante de ferro, varredito na pegada, cafezinho pé na estrada. 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É. 4h33.
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0: Minha rádio Massa, você tá bem? Tá bom aí? Tudo bem, Queiroz? É com nós, né, Queiroz? Eita. Ô, parceiro, tá lá comigo, eu sou seu amigo, viu? Toca pra cá, o WhatsApp tá aberto. 92.545411-DDD.
2: Bom dia, Pedro Campos.
0: Bom dia,
2: ó. Bom dia, a todos os ouvintes da Massa FM. Do lado de cá, o Lipe Leiteiro.
0: Lipe!
2: Canoinha Santa e Bela Catarina, o palco do momento.
0: Cidade
2: aí
0: que eu já conheço de
2: costa. Três coletinhas pra encerrar a roda da noite.
0: Tá na madruga?
2: Um correndinho aí. Positivo?
0: Beleza.
2: Um abração aí pra toda a galerinha aí que faz a corrida maluca da coleta do suco da mimosa.
0: É maluco.
2: Um abração pra todo mundo, fique com Deus, a minha rádio é massa.
0: Você viu, Lipe? O Lipe tá com aqueles, tá com os caminhãozinhos, aqueles caminhões que faz a primeira linha do leite, né? Que aí vai lá pras fazendas. Então pega a bocada pra todo lado. Eu já fiz algumas matérias de programa de televisão, rádio também. Acompanhei eu e nosso repórter da nossa produção, né? Acompanhando o dia a dia aí da turma que faz essa pegada do Lipe. Que é? Bom, sai de madrugada e vou parar na fazenda primeira, segunda, tem uma rota que a gente faz, né? Vai fazendo aquela rota, a cada 3 dias você passa na mesma rota, 4 dias, depende da rota de cada um. E aí você pega umas bocadas. Pô, já viu isso aí, como é que funciona? Você viu aqueles cabezinhos de leite andando lá pelo interior, as estradinhas de chão, pegar aquela picada, pegar aquelas pontes que é mais uma pinguela, e enfia o carrinho aqui, enfia o caminhãozinho ali. Há um tempinho atrás, um veículo que fazia isso pra caramba, aquelas famosas F4000, não sei se lembra, famosa F4000 que acabou, né? A F4000 ela era uriscona, então F1000, aí veio também a D10, aí veio aí, foram vindo outros carros, né? Hoje já mudou um pouco, mas os caminhãozinhos continuam rodando forte, porém, tem caminhão velho, caminhão novo, tem de tudo. Até há pouco tempo, você pegava lá aqueles galão de 50 litros, eu acho, ou 40 litros, não sei, que era maior, e colocava aquele galão em cima da calceira do caminhãozinho e levava. Agora não, agora a maioria dos produtores tem o seu tanque, aquele tanque inox, né? E aí recebe e coloca lá, aí o caminhão chega com outro tanque inox e vai recolhendo nas fazendas. E aí, agora pergunto pra você, Lipe, pra todo mundo que faz a mesma pegada da linha do leite. Pinta alguma coisa tipo um cafezinho na madruga que alguém faça pra você, um bolinho que surge aí na madrugada, parou, ganhou, ou não? É assim, chegou, encheu, vai embora. Quem que recebe? Geralmente é o próprio tirador de leite, ele ou ela, ou já fica disponível? Me conta na primeira oportunidade, manda foto, manda vídeo. 4h36 agora.
3: Bom dia, Maranhão. Bom dia, Trucão.
0: Boa.
3: Ô, Trucão, manda um salve pra nós aqui na Itapeva, São Paulo aí.
0: Oba.
3: Salve aí, bora, capital aí. Eu e o nosso amigo Valdemir aí na Boléia aí.
0: Ô, dois.
3: Manda um salve pra nós aí.
0: Beleza?
3: E a rádio é massa.
0: Fala aí, sabe, manda um salve pra tomando leite outra vez, pra ele também, né? Fala aí, tomando leite. Eu acho que eu vou aproveitar aqui e fazer um pedido pra você que transporta aí, você que vai fazer a linha de leite, pelo Brasil afora, em qualquer lugar. Vê se você consegue fazer uns vídeos pra gente, você, todo mundo. Vou fazer um apanhado de vídeos de lugares diferentes do Brasil, com comportamentos de vias diferentes, né? Ou é muito seco, é muito alagado, ou é muito mato, é menos mato. Fazer e mandar pra nós. Então, se cada um fizer um videozinho de 30 segundos, 40 segundos, de onde tá pegando uma coisa, outra, rodando, captando, parando lá na coleta, entregando um pacifício, sei lá onde, faz aí um punhado. Eu vou pegar um punhado e vou fazer uma matéria pra televisão. A gente cria aí uns dados, manda o histórico, quem que é a pessoa que gravou, onde foi, que fazenda foi, com quem tava pegando ali, quem foi o fornecedor, caminhão que tá, rota que faz o históricozinho, conta pra nós e manda imagens também. Vai valer uma matéria pra gente, tá legal? Bora que bora, dele que dele, pode mandar aqui. Opa, é o Leão, Leonardo e a pegada do Bruno Marrone. Viva a vida, é a tocada. Olha o galo cantando aí, ó. 4h30.

0: direto e reto, minha rádio é massa. Você gosta de Leonardo, gosta de Bruno Marrone. Opa, gosta de quem? Toca pra nós. Vai mandando pra cá, o WhatsApp tá aberto, é o 920-5454-11-DDD. Outro caminhonete, bom dia pra vocês. Ari Rosa, e aí, Ari, você tá bom? A Juquitiba, né, motor de aviação, cidade das artes, em Bum. Ligadinho com a gente sempre. Aí, trocou um abençoado, um dia abençoado pra toda a rodagem desse mundo afora, né? Valeu. Também mandou a luta no 40 janelinha. O Nilson, e aí, Nilson? Mineiro de Pouso Alegre. Vai cruzando ali a BR-459. Vamos lá pro Rio de Janeiro, pelo jeito ali, né? Boa viagem a você, viu? Manda um abraço pra toda a turma da 40 janelinha, ligadinho com a gente também. Obrigadão, meu amigo, boa viagem. Agora, 4h41, bom dia.
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0: Olha, dentro do agro, eu tava agora acompanhando, acho que você deveria acompanhar também, as entrevistas que tem, os embates que tem com os candidatos à presidência da República. Se tiver com os governadores, isso é importante para saber o que eles têm de proposta. Porque se você acompanhar no dia a dia de um comício, se você acompanhar no dia a dia do dia a dia deles, que não seja numa entrevista, não só numa entrevista, mas especialmente quando tem o embate quando você tem aquelas disputas entre eles, né? Então, quando tem isso, acompanha, porque você vai ouvir um pouco de proposta, porque ele é sempre provocado pelo entrevistador ou pelo outro, né? Concorrente também vai ser sempre ali confrontado. E ele é obrigado a trazer respostas que às vezes ele não gostaria de dar, porque para ele não pega bem. E trazer propostas, o que é muito importante, né? Eu tava vendo uma entrevista que aconteceu com o Canal Rural, com um dos candidatos aí, pequenininho, partido Nanico, né? Que é o Augusto Cury. Eu tava acompanhando também naquela entrevista que dá em debate. Do debate que aconteceu na Bandeirantes, ele foi um dos que participou, né? Não queria participar porque estava a pé da vida, porque muita gente que era para estar lá, três, pelo menos, não estiveram, dois principais, né? Que era o Lula e também o Flávio Bolsonaro, não foram, o Zema também não foi, mas o Augusto foi, o Augusto Cury, foi também o Caiado e foi o Renan lá, né? E lá, uma coisa que chamou a atenção no bate-papo com o Augusto Cury, que era o seguinte: perguntar para ele a respeito do crédito rural, né? Porque tem muita gente numa situação muito difícil aqui no Brasil, quando se trata do rural, o pequeno produtor, o médio, também o familiar. E ele diz o seguinte, que os juros do crédito rural, eles são cruéis hoje, e são difíceis mesmo, né? Não é barato, é muito caro hoje, por mais que barateou, melhorou os juros para quem está produzindo. Não é, porque qualquer coisa acima de 6% ao ano é muito difícil. 2,5% já não é fácil, imagina os 6%. E o Brasil está com 14 lá vai fumaça. Então não é fácil, né? Então, são cruéis mesmo. E defendeu mandato para uma porção de coisas. Diminuir primeiro, mesmo para valer os juros, né? Com crédito rural. Uma coisa que não é tão fácil, depende só dele, depende de uma porção de fatores aí também, né? E ele falou assim: outra coisa, hein? Mandato para ministros do STF. Ele disse que vai defendendo mandatos para ministros, né? Porque ministro não vai chegar lá e ficar eternamente mais, não. Eu acho que tem muita coisa para mudar, tem muita coisa pra gente ouvir de quem tá chegando por aí. Gente que não tá na carreira há 400 anos, que não é filho ou neto ou sobrinho ou bisneto de alguém que já foi político há muito tempo, que é político de carreira. Tem que ficar muito atento a essas coisas para poder ver se muda alguma coisa, que não tá fácil, não. Não tá fácil. Tá muito polarizado ainda. 4h44 agora.
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0: Minha rádio é massa, você tá bem? Você viu aí que tem uma matéria nova aí, não é tão nova, mas agora que vai começar a valer, a respeito de você pagar free flow e poder localizar se você deve ou não, numa rodovia que você passou, deve pedágio ou não, pela sua própria carteira nacional de habilitação, a digital. E essa informação vai estar direto na digital agora. Inclusive, foi ontem, dia 24? Foi ontem. Foi assinado aí que a partir de agora, os veículos que passarem numa rodovia que tem o free flow, ou pedágio rápido, pedágio fácil, como você quiser dizer, pedaço eletrônico, passou por ali, captou, ou você não tem tag, não vai pro tag, mas pegou pela carteira, pela sua carteira, pela placa do carro, isso vai para a carteira da habilitação do dono daquele veículo. E aí, na carteira digital, vai aparecer se aquele veículo está ou não com débito de pedágio em algumas rodovias. Então vai ter ali a informação, inclusive, para você botar a placa do veículo e na localização da placa, você vai saber se você tem ou não alguma dívida com pedágios e como pagar. Isso vai facilitar muito, viu? Vai facilitar muito. Vamos ver o que vem pela frente. Vamos preparar uma matéria sobre esse assunto agora aqui também. Bora aqui, bora, Derek, Derek, confere massa e pé na estrada. Vai marcando o painel do Bitelo, aqui marcando 4h46.
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0: Epa, não para de recados, um atrás do outro aqui, embora mais um.
3: Batucão, bom
0: oi.
3: Dia, bom dia.
0: Bom dia. E aí?
3: Bom dia. Pra
0: nós, saindo. Nilson.
3: Motorista carreteiro da Coca-Cola.
0: E aí, Nilson.
3: Deixando Itapema, sentido de Sorocaba.
0: Bora lá. Liga.
3: Um abraço a todos aí da estrada.
0: Valeu. Pose. Obrigado e boa tocada pra você,
4: viu? Bom dia, bom dia, Trucão.
0: Bom dia.
4: E os ouvintes, como é que estão?
0: Beleza.
4: Ótima terça-feira a todos.
0: Valeu.
4: Bom trabalho.
0: Valeu.
4: Que é o Rafael.
0: Rafael?
4: Aí da cidade de Erechim, Rio Grande do Sul.
0: Erechim, terra boa.
4: Carregado com trigo.
0: Trigo?
4: Da Mafra, Santa Catarina.
0: E bom.
4: Depois dali, provavelmente, vamos para o MS fazer um carregamento de grão.
0: Grão lá.
4: Ótimo dia a todos aí.
0: Valeu.
4: Manda aquele café com pão de serote aí, bem qualificado.
0: No capricho. Valeu.
5: Bom dia, Pedro Trucão. Bom dia, Monange.
0: Bom dia.
5: Beto na linha aqui, positivo. Tamo aí, puxando aquele cimentinho aí de Itajaí. Pra tal da Ilha da Magia ali.
0: Beleza.
5: Sobrar um cimentinho ali na Super Mix.
0: Super Mix?
5: E vamos, hein? Dia abençoado pra todo mundo aí que tá ouvindo a rádio. E um abraço aí pra galera da TR, Bertelog aí.
0: Perfeito.
5: Do nosso patrão Boca. E um abraço aí pra galera da Comix, pra todo esse ceboleiro aí.
0: Fechado. E obrigado pela vida e boa tocada, hein? Bora, Monange.
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0: Você tocou pra mim, pediu?
6: Thalita.
0: Banda Os Atuais.
6: Os Atuais.
0: Ah, Thalita e a Elisa. Mississippi.

você tocou e pediu Bandas Atuais com a participação especial da Thalita e da Elisa também, Mississippi. Que abração lá pro pessoal, hein? Opa, e aí, Walter, você tá bom, Walter? Walter tá mandando aquilo pra nós, Walter é do Mineiro, tá dentro do cão. Havia ali a MG452, pavimentaram ali de Tupanciguara até Arapurã. Ah, aí tá, botaram piso novo lá. Só que a rodovia não tem nenhuma sinalização e não tem acostamento. Então tem que cuidar. Eu já andei bem por aí, eu conheço bem esse pedacinho, já fui por dentro pro Tupanciguara. Quem sai de Berlândia, né? Vai pras bandas de Itumbiara ou vai pro Goiás e vai por dentro ali, vem de lá pra Frutal, lá pela 153 direto, já entra por dentro do Tupanciguara e pega essa via que ele tá dizendo. E entra ali na lateral e vai sair lá perto do posto do Décio. E aí, esse pedacinho aí que tá nervoso, aí tem uma produção forte de milho, de

0: É, 1900 mesmo. Que ela é a única no Brasil que está produzindo, né? É uma mineradora, está minerando, né? Terras raras ali. E essa empresa, por incrível que pareça, está acabando de ser comprada por uma empresa norte-americana que vai levar essas terras raras todas embora. Segundo informações, a empresa norte-americana Rady Earth Energia, alguma coisa assim, não dá para entender muito bem o que está por aqui, está pagando 7 bilhões e 700 milhões de reais nessa mineradora e vai levar. Então não vai ser mais do Brasil. E essa mineração fica ali na Serra Verde, no Goiás, cidade de Minas Sul. Você vê, né? Olha só o que eu tô falando. O Brasil tem muita terra boa, tem muita terra rara, mas infelizmente, cara, tá se mandando tudo embora. A gente tem que explorar isso aqui. Uma cidade como Minas Sul, por exemplo, se você tem ali dentro, além da exploração, a industrialização, muda completamente. O Brasil precisa fazer isso, precisa dar mais indústria. Se alguém está interessado, o norte-americano, o chinês, sei lá quem for, está interessado em terras raras nossas, bota uma fábrica aqui, do lado onde tem a terra rara. Bota aqui, investe aqui, contrata a gente aqui, especialistas aqui, treina a gente aqui, e aí pega matéria-prima, transforma e leva o produto pronto e manda pelo mundo afora. Tem que valorizar, né? Aí vende, não, vou vender a terra, só a terra, matéria-prima. Aí é se afundar cada vez mais. Bora que bora! Bom, o Pera e Massa e Pera Estrada vai marcando o painel, mas já bateu esse horário. Opa, 4h55.
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0: Marcando no painel do Bruto. Agora vai marcar. Que hora agora, hein? Não quer voltar, mano. Agora, 4h57.

Em Rádio Massa, agora um pouquinho eu tava falando a respeito da cidade de Minas Sul, né? Que tem essa única mina de terras especiais ou terras raras, como estão dizendo, né? E essa cidade fica ali no norte do Goiás, que é a cidade de Minas Sul. Minas Sul é uma cidade que, segundo informações, eu acabei de receber um recado aqui agora de um goiano de lá. Eu trocava, saí de lá porque na época eu tava lá, a cidade tava muito pobre. Mas agora eu não sei não. Não sei se vai ficar rica se ela explorar. Os políticos de lá, tanto do município como do estado e como da União, né? Lutarem para não vender só a matéria-prima para os Estados Unidos, ou vender, né, para os Estados Unidos, mas já venderam a mina

0: A mineradora já foi pro saco já, nos casos vão. Mas aí tem um aperto maior para que tivesse indústria, sim, em Minas Sul, com essas terras raras. Só para você ter uma ideia, essas terras raras que saem ali de Minas Sul, no Goiás, eles chamam de elementos, né, da terra ali, um tipo de uma argila, e tem ali uma concentração de alguns minérios nessa argila que serve para a fabricação de ímãs de alto valor, de alto desempenho. Se usa muito imã hoje para tudo, praticamente, né? De alto desempenho. E ali, segundo informações da matéria, existe nessa argila, nessa terra, olha só os nomes, mano, você conhece tudo. Neodímio, praseodímio, disprósio e térbio. Conhece tudo, Monange? Como não conhece, Monange? Você viveu 400 mil anos, não conhece essas coisas? Eu não conheço, não. Mas aqui são produtos, né? Brutos, que utilizam para poder fabricar os ímãs de alto, que eu chamo de alto desempenho. E aí você tem essas terras aí, deve ter um baita de um volume lá, porque é uma das únicas aqui da América do Sul, deve ter um baita volume. Então tem que produzir aqui, não tem que mandar para fora, não. Aí você vê a cidade hoje de Minas Sul, uma cidade que poderia crescer muito, desde que se transformasse também, além da produtora da matéria-prima, se tornasse também uma região toda de industrialização dessa matéria-prima. E já vender tudo industrializado. Não seria muito melhor para a nossa economia, para os pessoal ficar dependendo de Bolsa Família? Seria muito melhor, viu? Bora aqui, bora, dele que dele.
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0: Direto e reto. Rosângela, quer sacanear a gente, Rosângela? Lá de Laje, Santa Catarina, ouvindo a nossa Massa Laje. Acorda cedo. Mandou uma foto de um bolo aqui, porque a gente tá precisando de... Tem nosso bolo aqui, mas o pessoal pega e manda um ali, é real, não é virtual.
2: Bom dia, Pedro Trucão. Bom dia, ouvinte Massa. Judismar, Sérgio Santos.
0: E aí, Judismar?
2: No momento, R101, sentido norte.
0: E aí?
2: Município aqui é Atílio Vivaco, aí mediações de Cachoeiro, Tapimirim.
0: Conheço bem aí.
2: Tranquilo, garoa fina na pista.
0: Opa.
2: Muito cuidado, muita atenção. Tudo normal por enquanto.
0: E bom.
2: Forte abraço aí, boa terça-feira.
0: Pra você também.
2: E tudo de bom.
0: Você também, obrigado, viu? Vivaco, ali na divisa, praticamente do estado do Rio com o Espírito Santo, né?
3: Bom dia, Tucão, bom dia, Monange.
4: Bom dia!
3: Estamos aí na escuta do Pé na Estrada.
0: Valeu!
3: Estamos aqui no Campos Novos, Santa Catarina.
0: Opa!
3: Pra Lages aí.
0: Opa! Boa!
3: Tudo liberado, a estrada. Tucão, já mandei umas paredes aí sobre os DAF, o DAF, que a gente transportador aí pegou dois caminhão e dois cavalos só.
0: E aí?
3: Daí perguntei lá. Falaram que manutenção muito caro. Não sei se é verdade o que está acontecendo. Claro que por causa disso não vai dar certo os DAF ali para eles. Que
0: por quê?
3: A manutenção é cara.
0: Cara? Ué?
3: O combustível gasta mais. Aí não compensou para eles aí.
0: Sei lá, hein?
3: Quer saber aí mesmo aí. Já mandei faz uns par de dias aí, mas.
0: É mesmo?
3: Escutar um pouco para cá os. O código daqui de Santa Catarina,
0: tanto homem
3: assim. Passagem Daniel Rodanel, Castelo Branco.
0: Não, você tá enganado.
3: Aí do São Paulo só.
0: Não, você tá enganado. O que mais entra aqui, inclusive, de audiência pelo volume, é Santa Catarina, Paraná, São Paulo, Espírito Santo e Rondônia. São as emissoras muito fortes, né? Tem vários no Brasil, mas ainda sua região é o que mais tem. O seu recado realmente é a primeira vez, é a primeira que eu pego. É que são muitos, né? Às vezes coincide e não entrou. Mas vou pegar o seu áudio, vou perguntar primeiro pra audiência da gente, quem tá com o cargueiro DAF, pelo que ele tá falando ali. Se o caminhão tá bebendo muito, se a manutenção é muito cara. Isso é bom a gente saber, né? Se mais alguém tá aí, concorda com ele, manda aquela pra mim, desde que ele trabalha com o veículo DAF. Eu não adianta falar se não conhece em loco, né? E se eu pegar aí um volume de pessoas que falam a mesma coisa que você tá falando, com certeza junto tudo e mando pra onde? Os engenheiros da DAF. Obrigado, hein? Manda pra nós foto também do cargueiro que você tá aí com problema e dá pra mim uma geral, se você puder, onde é que tá essa manutenção mais cara aí. Pra nós é importante saber. Valeu, cara. Obrigado.
5: Oba, bom dia. Pedro Trucão.
0: Bom dia.
5: E a todos da Rádio Massa.
0: Boa.
5: Orcatone, QRA de Chapéu de Palha. Tchau. Correndo sentado, com o joelho dobrado ali, direcionado e apontado de Bragança para Santo Paulo, Vila Maria.
0: Opa!
5: Fazendo descarrego lá do tal do suco da confusão, positivo. Manda aquele abraço aí. Pra galera da Parisoto, pra galera de Bragança Paulista.
0: Fechado.
5: Aí Deus abençoe a todos aí.
0: Boa tocada. Bom dia. Pra você também. Bora, Monange, pediram? Ei, pegada é boa. É nós aí. No colo da noite é a música pedida. Bora aqui comigo então. Galo cantou, relógio marcou, painel começou, 4, 5 e 4.

0: Epa, pegada boa, você tocou e pediu, Milionário Zé Rico no colo da noite. 5:07, agora 5:07. Minha rádio é massa, bom dia.
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0: Alô, bom dia. E a carta chegando aqui, o nosso WhatsApp tá aberto, é o 92.5454. Repetindo, 92.5454, 11DDD. A carta chegou.
3: Bom dia, Pedro Tutão.
0: Bom dia.
3: Ana Paula e Rolange, que é o Negão de Laurentino, Santa Catarina, partindo.
0: Tá bom.
3: São José Espinais, Curitiba.
0: Valeu.
3: Mandando um abraço a todos os motoristas e caminhoneiros.
0: Boa.
3: E ao meu amigo Gilberto Vendamin, que está escutando sua rádio agora.
0: Beleza.
3: Na massa.
0: Boa. Obrigadão, boa tocada.
4: Chicão, bom dia.
0: Bom dia.
4: É Chicão.
0: Bom.
4: E o Chicão.
0: E onde?
4: Saindo daqui de São Francisco do Sul.
0: Opa.
4: Destino a capital do etnoturismo nacional. Oh. Campo Novo dos Parecis, Mato Grosso.
0: Oh, é mesmo?
4: Descarreguei uma pluma ali em Brusque. E agora eu tô subindo a serra aqui.
0: Vai lá.
4: Parece a próxima música pra todos que estão na rodagem nesse momento aí.
0: Perfeito.
4: Tenha um bom dia.
0: Boa, obrigado, viu? Vou tocar da você aí. Alô? Câmbia.
5: Bom dia, Pedro Tucão.
0: Esperou,
5: tudo certo? Aqui é o Carlos da Rodopiso.
0: Rodopiso?
5: Partindo Ouro Preto, Minas Gerais.
0: Valeu.
5: Boa viagem pra todo mundo aí no trecho.
0: Boa viagem pra você. Valeu a beira, meu amigo. 5:08.
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0: Bora, bora pro Papo de Boleia no trecho.
6: Tô no trecho, tô lá de um baiano. Tá aí, como é que você chama?
7: William.
6: Ele não tá sozinho não, tá aí de um filho, como é que você chama?
7: Opa, Wesley.
6: Wesley, quando você tá, Wesley?
7: 15.
6: 15, tá começando a enxergar o meio de transporte agora, Wesley?
7: Verdade, ele tá acompanhando aí, ele gosta do segmento do transporte de passageiro, rodoviário. E tá seguindo os passos do avô, do pai, né?
6: Ah, então
7: o pai também já é estradeiro já.
6: Certo.
7: E aí vem da genética, né?
6: Legal. Agora você tá aqui numa feira que é de ônibus, latibus, e você falou que já mexe com isso na sua cidade. Qual a sua cidade?
7: Campo Alegre de Lourdes, na Bahia.
6: Na Bahia. Isso tá mais pro lado, na divisa com
7: Piauí. Fica próximo a São Raimundo Nonato.
6: Você trabalha lá no fretamento, turismo, o que que é?
7: Isso, eu tenho concessão de linhas, minha empresa JL Transportes. Ela sai de Campo Alegre de Lourdes, da Juazeiro, todos os dias, 4 da manhã, e retornando da rodoviária de Juazeiro às 13:30.
6: Perfeito.
7: De segunda a sábado, e também temos o turismo, né? O fretamento, que a gente aluga os carros para fazer as viagens turísticas, né?
6: Perfeito. Agora uma coisa, você tá aqui vendo ônibus, você tem ônibus grande, pequeno, médio, qual que é a sua frotinha, como é que ela é?
7: Nós temos ônibus, micro-ônibus, vans, executivas, para todo gosto, né? Toda necessidade da.
6: Você tá aqui no stand da Marco Polo, você tá fechando alguma coisa aqui com eles?
7: Fechei um ônibus, um DD, Scania, 64
6: lugares. 64
7: lugares.
6: Já pegou e ainda vai pegar?
7: Vou pegar lá na fábrica da Marco Polo, porque aqui não tem, mas já acabou, e aí eu vou.
6: Ah, tá.
7: Pegar um lá, pronta entrega.
6: Pronta entrega lá. Isso. E já com a sua pintura, não?
7: Já começou a pintura e vai ser entregue daqui uns 10 dias, já vai estar pronto pra mim ir lá buscar, né?
6: Hoje tá dando pra poder fazer a compra de um veículo desse? Porque ele é fácil,
7: né? A gente, o poder de compra tá lá embaixo, né? Mas a gente tem que, hoje o mercado tá assim, você tem que diminuir a quantidade e aumentar a qualidade, né? Hoje o mercado tá assim, a gente tem que acompanhar o mercado, porque
6: você
7: senão
6: vai levar mais gente, né?
7: Isso.
6: Com uma máquina só.
7: Isso, com uma máquina só.
6: Entendi.
7: É verdade.
6: Legal. Então, boa tocada pra vocês, sucesso pra vocês, viu?
7: Amém, obrigado.
6: Obrigado.
7: Deus abençoe.
6: Pegue no breu, viu?
7: Pronto.
0: Aí, né, pai e filho lá na Latibus, e como tinha pronta entrega lá da pegada da Marco Polo, ele tava ali, acabei encontrando ele, dei a sorte de encontrar, ele tava ali fechando negócio, comprando um DD, aquele double deck, né, 4 eixos, e aquele Scania novinho, né? E ele comprou, já tinha fechado o negócio, e aí a fábrica ficou de fazer a pintura do jeito que ele precisa para poder mandar. E um carro desse, mano, custa uns R$2 milhões, é dinheiro, hein? É dinheiro. E o Cavaná tem poucos veículos lá no Nordeste, e você olha, tem um pouco, mas tem que ser bom, porque o nosso cliente merece. É isso aí. Papo de Boleia no dia a dia da turma do transporte de passageiros e cargas.
1: 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Tá na massa. O que liga é o pé na estrada.
0: Eita, lá, ué. 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Vai.

0: Ei, tem você, tá andando pelo país, parece que um dia descansa feliz também. Você gosta dessa moda? Toca pra nós, pede quem toca, tá legal? Vou dar aqui um abração, trocar um manual pra todo soldado brasileiro. Começando aí uma excelente semana todo mundo, salve. Bom dia pra você, pra Manoel, pra Paula e toda a galera. Mandou foto aqui do trabalho que faz, puxa, a cavalaria, valeu. Prazer pra vocês, viu? Prazer em trazer pra todos vocês aí, que mandou pra mim. Olha o WhatsApp em nome de Marina Guimarães. Mas quem tá mandando não é a Marina, deixa eu ver se tem o nome da pessoa aqui. É, tô sem. Mas tá valendo, obrigado, você que mandou aí pra nós esse recado. A gente tá chegando,
1: Monange. Bom dia, Trucão, bom dia, Monange, bom dia a todos os amigos que nos ouvem. De azeite, não esquecer de ninguém.
0: Perfeito.
1: É o Antônio de Sambaqui.
0: Ô, Antônio.
1: O palco do momento vai ser no Ponta Grossa, contrato inicial, e o final vai ser lá em Governador Celso Ramos. Tudo bem, ô Trucão?
0: Perfeito.
1: Ô Trucão,
0: oi.
1: Nada contra, pelo amor de Deus. Deus me livre disso. Mas eu tô achando assim, ó. Amanhã depois eu até posso precisar desse,
0: do quê?
1: Desse motorista PX aí.
0: É.
1: Mas eles estão botando os motoristas na rodagem aí que eu vou te contar, tá?
0: O quê?
1: Eu tava num certo posto aí na Dutra aí que eles mandaram um motorista PX aí pegar um conjunto pra seguir viagem, o homem não sabia nem engatar a carreta, tá?
0: Ah, não era PX não, hein?
1: Olha, gente, vão dando uma peneiradinha aí, vão dando uma olhada nesse pessoal aí, não tem nada contra, entendeu? Mas tem motorista aí que a experiência na carreta é zero e os homens estão botando pra rebolar aí, meu Deus.
0: Olha, eu tô achando estranho, tá? Não tô dizendo que não é. Porque eu vejo que eles têm um crivo, uma peneira muito boa lá. Tem, porque eu conheço, já passei, já vi, já participei, inclusive, né? É, mas você tá colocando, e eu vou fazer uma pergunta geral para todo mundo que acompanha a gente, que é PX mesmo, ou empresa, porque eu conheço várias empresas hoje que estão partindo para isso. Para ver se tem alguma coisa a ver com o que você tá falando. É importante colocar, muito importante. Mas tá registrado aqui, viu, cara? Obrigadão, abração para você também. Bora!
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0: que bora delicadeza da massa. É obriga para a estrada. Muito bom dia, olha, o pessoal do Zé Senati, a CNT, mandou aqui um recado pra nós, hein, Trucão? É, sempre pedindo ajuda da gente. A gente tá aqui pra isso mesmo, né? Tá aí, Trucão, tem um nosso programa que chama Mais Motoristas, já ouvi falar, já conheço. E nós vamos aí com muitas vagas pra começar agora uma pegada forte de novos motoristas, novos condutores. Candidatos têm até o dia 3 de setembro para enviar a documentação. Pessoal que já se inscreveu. Segundo o Cessenat, cerca de 138 mil pessoas, olha aí, 138 mil pessoas estão inscritas e devem enviar os documentos pelo portal, portal do cliente do Cessenat, a partir de agora. Então não deixa de mandar não, tá? Até o dia 3 de setembro. E cerca de 138 mil candidatos inscritos na edição 2026 do programa Mais Motoristas, que é a formação de motoristas gratuito, para trocar sua categoria amador para profissional, CD ou E. Você que se inscreveu, para entrar tem que ter entregado a documentação. Se não entregar a documentação, fica difícil. Tá legal? Então tá aí, olha, são 138 mil, que a ideia é transformar esses motoristas em motoristas profissionais para colocar no mercado. Tá aí, valeu, obrigado, pessoal do Cessenat. Agora confere mais e para a entrada 5:18.
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0: Minha rádio é massa, tem rádio, tem recado chegando e tem moda pintando.
2: Bom dia, Pedro Trucão.
0: Bom
2: aqui
0: dia.
2: Aqui é o Rodinei por cá, Santa Catarina.
0: E aí, Rodinei?
2: O Marino Botuverá, Santa Catarina, fazer um carregamento de madeirinha serrada.
0: Opa.
2: Levar pra cidade de Nova Trento, Santa Catarina.
0: Linda cidade.
2: Beleza?
0: Cidade.
2: Forte abraço aí.
0: Dois.
2: Minha rádio é massa.
0: É nossa.
2: Tudo bom.
0: E também. Mais um, rapidinho.
3: Bom dia, Trucão.
0: Bom dia.
3: Aqui por cá.
0: E aí?
3: Chegando no Putiriba, em Bicada. Com o Paulo Guarulhos.
0: Perfeito.
3: Carregadinho de trigo aí.
0: Vai lá, vai lá.
3: Ó, sobre a respeito ali do dado.
0: Hã?
3: E eu faço um ano com esse cargueiro aí.
0: Tô vendo aqui a foto.
3: Eu sou bombeiro.
0: Hã?
3: Mas não tem reclamação, não.
0: Não?
3: Até o momento, só alegria com caixa de água aí. Positivo?
0: Positivo. Isso que é importante, né? Tô vendo aqui, ele mandou a foto. É um XF que ele pilota, todo pretão bonito, preto e dourado, né? Tá puxando um quarto eixo aqui num baúzão, grandão, esse cargueiro dele. Valeu, cara, obrigado, Blue Transporta, Blue Logística. Pra ele só, bora comigo, 6:19. Livre, Fernando Sorocaba na pegada. Tocar e pedir, a gente manda 5:19, gente.
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0: Epa, tá ali gostoso. Agora que bora dele que dele, livre, na pegada forte aí com ele, né? Fernando de Sorocaba, agora 5:22, o Gelson tá ligado com a gente, tá lá em Novos, Mato Grosso, tá ouvindo a massa direto e reto lá, né? Ele deve estar ouvindo a massa, aí ele pega pelo aplicativo, ou pega Cuiabá, ou pega Nova Mutum, é a mais próxima que eu acho ali, né? Tá dando bronca, hein? Quando se trata de horário de trabalho, não concordo com um monte de coisa. Bora que bora, 5:23.
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0: Olha, agora há pouco um parceiro mandou um recado aqui falando do cargueiro DAF, né? E eu, já que eu tinha aqui uma pergunta do Bruno, de onde é o Bruno aqui? Bruno é de Santa Catarina. Ele é de, eu acho que não sei se é Balneário Camboriú, 47, ele tá por aí, Santa Catarina, Tubarão. Tá aí, Trucão, queria saber o seguinte, o cargueiro DAF, você pode me dar qual é a média que esse caminhão faz numa tocada normal com o cargueiro DAF? Olha, ô Bruno, depende se é o XF, se é o CF, tipo de carga que leva, tipo de implemento que tem, tudo é relativo, pode ter mais, pode ter menos, né? Mas numa geral, o consumo médio de combustível de um cargueiro DAF, por exemplo, um XF, né? Num trabalho rodoviário normal, não esqueça disso, trabalho rodoviário normal, é aquele caminhão que pega a carga, e a maior parte do tempo ele tá em rodovias, tá? Ele tá em rodovias boas. Rodovias normais, não boas, rodovias aqui no Brasil, né? Então, o que a gente chama de trabalho rodoviário normal aqui no país. Esse veículo, com a carga normal dele, carga de balança, né? Que não é excesso de peso, nada disso, com a motorização 480 cavalos, ele consegue fazer em torno de 2.2, a informação que eu tenho, em torno disso. Se é um 530 cavalos, já faz um pouco mais, um 2.8. Aí, mas faz 3.2? Não, 3.2, para você pegar um cargueiro, por exemplo, que tá com 3 ou 4 eixo, a carreta, aí vai levar em torno de entre 25 e 38 toneladas, né? Então esse cargueiro, se tiver numa rodovia normal, no rodoviário normal pelo Brasil, ele vai fazer nesse ponto aí, 2.2 até 2.8. Se for um CF, que levar também a carga de balança normal, que vai de 14,5 até 18 toneladas de peso, carga líquida, esse caminhão pode fazer até 3.2, talvez um pouco mais, mais ou menos, mas é o que faz a maioria dos veículos que andam pelo Brasil também. Então a gente sabe disso, né? E a média é essa. Se você faz um trabalho numa faixa econômica, que é manter o giro ali do motor entre 1000 RPM até 1250, ele garante o melhor aproveitamento, que é uma forma de, que a gente chama de faixa eco, né? Que é a faixa econômica. Você pode levar um pouco mais isso, vai ganhar aí mais 5%, talvez, né, na pegada da média. Não é mais do que isso, não. Se você depende do tipo de carga, depende do tipo de trajeto que você faz, a operação que você trabalha, com uma carreta 3 eixos, por exemplo, em estradas com relevo plano, costuma alcançar uma média melhor. Em relevos que é muito acidentado, claro que é diferente. Então depende muito do comportamento da via, do comportamento da carga, tipo de carga, do relevo que você pega e também a tocada que você dá. Porque se você leva uma tocada forte, pisando forte, trocando marcha o tempo todo só, fazendo o bruto andar muito rápido, aí, claro que a média é diferente. Daí eu quero entender informação pra você, viu, Bruno? Valeu, obrigado, hein? Se você tem informações, também tem curiosidade, pode perguntar. 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
2: 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Obrigado pela beira.

0: Aí, caminhão 11-3, é coisa antiga. É, na época que eu fazia o trabalho meu com o Trucão, é o primeiro programa tinha o nome Trucão e os Caminhoneiros do Brasil, a Difusora Oeste de Osasco. Isso em 1982. Daí, né? O 11-3 era o famoso na época ainda. Ainda era, já tava de mudança. Porque já tinha 13-3, 13-18, 15-18 era o bam-bam-bam. Aí, né? A Bregerona 34, a 33 também já tava valendo forte, né? Era os caminhões Mercedes da época que dominava o mercado. O 11-13 era o cara, era o cara. Bora que bora, dele que dele. Tem a cara chegando aqui, 92.5454-11DDD. Bora ouvir aqui comigo.
1: Bom dia, bom dia, bom dia, Tucão. Bom dia, Monange. Um dia abençoado pra todos que estão na... O Tapetão Preto. E especialmente pro meu esposo Cascão, que tá aqui na retaguarda.
0: Perfeito.
1: Que vos fala é Regiane, é indomável.
0: Ô, Regiane.
1: E a todos os chofers da Rossini Transporte.
0: Perfeito, Regiane.
1: As gurias de Rondônia, o grupo As Frutas Indomáveis.
0: Opa!
1: Manda qualquer uma de barreirita aí pra nós.
0: Eu mandei
1: especialmente
0: duas.
1: Especialmente pros meus pais e meus filhos que estão lá em Ariquemes, Rondônia.
0: Legal. Ariquemes.
1: Tem um filho aqui em Dourados também. Perfeito. Bom dia, bom dia, bom dia.
0: Bom dia, menina. Tá a Regiane dando carona pra nós aí, ela e o maridão, cada um num cargueiro, né? Fazendo raça aí pelo Brasil. São lá de Rondônia. Ariquemes, estive lá faz pouquinho tempo. Olha mais um aqui, mandou já rápido, vem comigo na tocada, já já tem moda.
2: Ô, Trucão, bom dia.
0: Bom dia.
2: Bom dia, galera, bom dia.
3: Bom dia.
2: A todos que ouvem a Massa FM.
0: Opa.
2: Trucão.
0: Oi.
2: É o Marcelino.
0: Ah.
2: Trabalhando aqui com o DAF 530, Rodocaçamba.
0: E aí?
2: Nós somos ali de Dourados, MS, e a nossa rota é só Dourados, Paranaguá, Paranaguá, Dourados, carregado.
0: Perfeito.
2: Eu vi você falando do DAF aí, o rapaz perguntando média.
0: Aham. Uhum.
2: A nossa média aqui nesse trecho acidentado aqui, Trucão, de uhum. Dourados, Paranaguá, Paranaguá, Dourados, é uhum. em torno de 1.6 a 1.8.
0: Olha lá.
2: Essa é a média nossa aqui, só anda carregado.
0: Deve ver.
2: Nesse trajeto aqui.
0: Uhum.
2: DAF, todos os DAF 530, o homem tem ali uns 20 caminhão DAF já, um 530, tudo no Rodocaçamba aí.
0: É.
2: E a média é essa aí, entre de 1,6 a 1,8 a média nossa aqui.
0: Perfeito, aí, né? 1,6 a 1,8 no relevo mais pesado. Eu tava com 2,2, é menos ainda. Agora aproveito e pergunto também. Outras marcas, né? Que estão na pegada na mesma configuração, no mesmo tipo de trabalho, qual será a média? Se alguém puder nos ajudar aqui, também é bom pra gente comparar. Bom dia! É o Léo Canhoto e o Robertinho. A música pedida ali, ó. A Gaivota. Essa é pra matar saudades mesmo. Fundo do baú. 5:30.

0: Gaivota já teve no mar, viu, Gaivota? Fazer uma barulheirinha. Bom também, né? Matou saudade dessa música antiga pra caramba, né? O grande Robertinho. São 5:32, agora 5:32. Minha rádio é massa, hein? E eu queria ir para a estrada, viu? Bom dia! 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
0: Confere comigo, 5:33 agora.
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0: Bora pegar uma dica de hoje aqui. Quem tá precisando de cargueiro, fazer puxa no rodo caçamba, basculante, fazer puxa de farelo a granel, farelo de soja, também caminhão vai puxar big bag, né? Então vale aí desde caminhão truque, bitruque, até 9 eixos, tá valendo tudo. Bate um papo lá com o pessoal em Paranaguá, da Rodoprota. Quem deu alô foi o William, mas é pra carretas mesmo, hein? Mas se vocês estão interessados, dá uma ligadinha lá. Quem carga saindo do Porto de Paranaguá pra Santo Antônio do Rio Verde, lá no Rio Verde, Goiás, sabe? É Rio Verde, Goiás. Também tem carga do Porto de Paranaguá para Ponta Grossa, também no Paraná. Tem carga saindo da Lapa, no Paraná, para Porto de Paranaguá. Tá pegado aqui farelo de soja granel. Também tem carga de Porto de Paranaguá saindo para Frutal, Chumineiro, Big Bag ali. E do Porto de Paranaguá para Pimenta, Minas Gerais. E daí para Carreta 9 Eixos. Se tiver interessado, liga lá pro William, depois das 7:30 da manhã. Teve no contato 41-DDD. 99919-1503 999-1915-03 ou DDD 41. 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

0: Rosa.
1: Márcia, você ouvinte Márcia, você que tá aí na tocada com a gente, em qualquer lugar do Brasil, do lugar do Brasil e além fronteira também, independentemente do que faz, né? Do que trabalha, mas gosta da programação da gente, tá ligado? Tá ligada também, valeu. Obrigadão, olha, o Adriano mandou aqui um alô, né, Trucão? A Scania P310 tá fazendo mais de 3,53. É, mas aí tudo bem, tá certo mesmo. A Scania 310 é um veículo para levar no máximo 18 toneladas de carga, né? Eu falo no Bitruc, né? Porque é uma pezinha. E uma pezinha com motor de 310 cavalos é igual. Se você pegar um Atego 310, você pegar um DAF 310, vai ser a mesma coisa, vai fazer tanto quanto ou mais. Então isso é normal, porque esse tipo de configuração é para fazer mais. É um caminhão menor. Leva menos carga, então faz um pouco mais de quilometragem com litro de diesel. Isso é bem normal. Mas valeu, cara. Obrigado pela participação.
2: Bom dia, Trucão. Yeah. Dia abençoado pra nós aí.
1: Opa.
2: Ô, Trucão, a respeito do carro, eu tenho um carro 97 completo, super conservado.
1: Que carro?
2: Eu procurei estacionamento aí na minha cidade pra fazer rolo, alguma coisa, né?
1: Ah, entendi.
2: Pegar um carro mais novo.
1: Pra vender,
2: O cara falou que não pega meu carro. Mas no estacionamento dele tem um carro do mesmo do meu, tá vendendo pelo dobro do valor do meu que ele queria pegar.
1: Ele ganha dinheiro, né?
2: Se ele fosse pegar,
1: ele
2: chutou por cima o valor.
1: Sempre assim.
2: Eu vale 13, 14, ele queria 18 no dele.
1: Deve.
2: Esse pode.
1: É tudo assim, cara. E eu tava. Ele tá comentando aqui, por conta de quem tá comentando que é o Roberto. Luiz, é Roberto. Que é isso, né? Aí ele tá comentando que é mais cedo, no programa mais cedo, eu falei de um carro que eu pus pra vender nessas plataformas, né? Nos portais da Web Motors. E ali só me ligou de volta, só dono de loja. Não ligou nenhuma nesse último, que são dois. Um primeiro até desisti, pus um outro agora que é da minha filha pra vender, lá na plataforma também. Ninguém liga. Quer dizer, liga dono de loja, que quer ganhar em cima. Eu falei, não, eu quero fazer direto, eu não quero que ninguém ganhe em cima. Senão eu já não anunciava num portal, né? Então eu coloquei, só vem dono de loja, eu vou perguntar pro portal, o que tá acontecendo? Não, é assim mesmo. É assim mesmo, então não vale a pena, então vou passar direto na loja. Então não precisa passar no portal, né? Aí eu perguntei mais sobre a Webmoto, queria conversar com eles, com alguém pra poder conversar a respeito, né? Até fazer uma matéria sobre o assunto. E nada, ninguém fala com a gente, virou tudo máquina também. Nada difícil pra Dedéu, né? Mas entendo, é assim, a loja quer ganhar um monte. Quer pagar uma miséria no seu e bota defeito no seu pra caramba e o Deus lá em cima. Quando o seu você vende pra eles, aí quando entra na loja, aí inverte tudo. Aí porque vira deles. É, aí vale. Sempre assim. 5:40.
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1: Oba! Ah, tá aí de Alexandre ou a tá aí de Alexandre? Ah, é a Cabixa, Cabixibrela. Quase que não vai. Cabe, não. Cachiblema, Trucão! Onde? Oh,

0: essa de uma música country music. Eita, não é bom também, né? Olha aqui, um abração lá pro meu amigo Nelson Dias. Jonas, ele quer um café que ela tá 3, 10 graus, tá frio. Ele quer um cafezinho, tá em Curitiba. Valeu, cara, obrigado, abração a você aí, viu? Tem mais um cara chegando rapidinho, vem comigo ouvir direto em reto. Alô?
1: Fala, Tucão, bom dia, bom dia, bom dia. Bom dia, bom dia.
0: Tudo bem?
1: Meu Eduardo.
0: De onde?
1: Várzea Paulista.
0: Várzea Paulista.
1: Vamos lá, um abraço pra galera da Geladeira Deitada.
0: Perfeito, ó.
1: Bora que bora.
0: Bora que bora. Dele que dele.
1: Bom dia.
0: Bom dia pra você também. Obrigado pela beira.
2: Aí, tô aí, que é RSBR, Santinho. Levando aqui, Pituba, Indústria ali do Otávio de Costa. Arqueira de Aço. História do, sobre a história ali do,
0: do
2: da Mercedes-Benz, meu pai tinha a história, meu pai faleceu faz um ano. Meu pai ganhou uma medalha de ouro e uma medalha de bronze. Essa medalha de bronze tá lá em casa até hoje, pendurada na sala. Meu pai morreu faz, vai fazer um ano, mas ele fez 800 mil no 1519 da Mercedes, nas, que ele foi pegado lá na Savar.
0: Savar.
2: Porto Alegre, Canoas.
0: Conheço.
2: Não sei se hoje é mesmo a Savar.
0: Conheço, não, a Savar agora mudou de nome.
2: 100 mil quilômetros sem fazer nada.
0: Olha.
2: Ele ganhou essas medalhas, a medalha tá lá em casa.
0: Que legal.
2: Obrigado, eu agradeço. São heranças de meu pai.
0: Entendi. Se você puder aí, é fazer uma foto, tem uma foto do pai, manda, dá medalha, manda também, faz o histórico, escreva e manda pra mim aqui, tá bom? Pode mandar aqui mesmo no WhatsApp, tá legal? Então ajuda aí que a gente vai colocar nessa pegada que eu tô pedindo aí. Vai lá aproveitar o gancho dele aqui, mano. Já fazer o pedido pra você que é mercedeiro, ou o pai foi, ou o avô foi, ou o tio foi, mercedeiro, tem uma história, né? Com um cargueiro, manda pra cá. E a Mercedes tá com a gente aqui, a Mercedes tá aí comemorando 70 anos, e nessa comemoração de 70 anos, eles estão fazendo históricos de vários casos que aconteceu, pelo Brasil fora, independentemente da região, independentemente do segmento. Fazer um cargueiro Mercedes, ônibus ou caminhão, pronto, manda pra nós, tá bom? O WhatsApp tá aberto, é o 92.5454.
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0: Tem mais recado, para não, é um atrás do outro. Canto aqui também com a tocada. Meu cargueiro é um VM330 manual. Mano do meu cargueiro aqui é um 2013. Olha a rota do leite, eu tô na pegada aqui, viu? E a pegada é nervosa. Ele manda aqui, ó. Com essa média aí, a média é 3.9. Aí 3.9, média boa, né? Tá na pegada do leite com 3.9 num cargueiro Volvo VM330. É isso mesmo, acho que a média vai ser sempre por aí. Valeu, cara, obrigado aí por mandar pra nós. Ah, inclusive a fotografia do painel do cargueiro aí mostrando a média. Vamos que sobe, essa é na hora pra responder, né? Mais um Monange?
4: Bom vamos dia, Pedro Cão, bom dia, Monange.
0: Bom dia!
4: Rádio Massa. É, Pedro Cão, é isso aí mesmo, né? Acontece isso aí mesmo com esse negócio de venda de carro antigo, usado. Eu tinha um Fiesta 2008, eu nem corri atrás de loja, porque eu sei que ia pagar a micharia mesmo. Aí eu prefiro vender mais barato pra quem, pra particular, do que vender pra esses caras e eles querem ganhar muito dinheiro em cima, né? Porque eles tiram 40% do valor da tabela do carro pra comprar de você. E aí depois vai lá e vende acima da tabela do preço do mercado, né?
0: Entendi.
4: Se o carro tá bem conservado, né?
0: Cara.
4: Então é melhor você vender, às vezes, até um pouco mais barato uma pessoa que é particular do que vender pra esses caras aí.
0: Né? Entendo,
4: que eles querem empurrar um monte de coisa ruim pra gente também.
0: Também.
4: Se a gente não ficar esperto, você compra é uma bomba em vez de carro.
0: Entendi. Valeu, cara. Aí, olha, mas o que eu tô colocando é o portal. Você quer vender direto pra alguma pessoa, vai vender pra algum particular, não vou vender pra loja, coisa nenhuma, que não paga nada. Aí você vai pra um portal, do caso da Web Motors. Aí você vai lá pra falar com um particular, o particular não tem, sei lá o que acontece, não liga pra você, quem liga é loja. É absurdo, né? Aí querem pagar aquela merreca. Ô, Trucão, antes aí, dá um alôzinho pra mim aqui, eu tô em Paranaguá. Aí, olha, aqui eu faço a linha Mato Grosso, Paraná, com Volvo FH540. Roda nesse cargueiro. Puxando grão, puxando fertilizante, tudo. Então é uma pegada mista. Meu cargueiro Volvo tá fazendo 1,83 de média, que é o que ele faz aí com esse tipo de pegada entre Mato Grosso e Paranaguá. Você vê como é que são as médias, né, meu? Cada um, cada um. E mandou um recado pra nós, foi o jovem, que é o apelido dele. Bora, Monange!
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0: Trucão! Eita, Trucão, essa aqui é a imagem dos caminhões Mercedes que eu trabalho aqui, ó. Daí deu deixa eu ver aqui. Mandou pra eu dar uma olhada, né? Bom dia, Trucão, deixa eu ver aqui. Esses são dois dos Mercedes da minha vida. Prancha e o bicudo que já foi embora, não tá mais comigo, mas era um caminho que eu gostava muito. Aí sou o Machado da Prancha e Vitória no Espírito Santo. Olha, Machado, vou mandar essas fotos também, tá legal? Obrigado, viu? Um abraço a você. 5h52, reta final. É com você, Simone Mendes.
5: Nós somos dois loucos.

0: coisa legal, gostou? Na reta final, claro. Mas amanhã tem mais, viu? Fica aqui na massa. Chegamos agora a um programaço aqui na massa, que é o nosso microfone aberto. Todas as emissoras que tem aí, nosso microfone aberto, pode contar que é um programa de primeira. Muita conversa, muita fofoca, muita informação, prêmio também e muita gente boa. Ó, ô Cacá, boa tocada, Cacá. Cacá tá lá por São Paulo na pegada. Ele e Ana Paula. E aí, ó, pelo Brasil agora, cada um melhor que o outro. A todos vocês, bom trabalho, viu? E eu volto amanhã às 4 horas da manhã. Marcos, boa noite, vambora.
1: Bom dia.
0: Vagnão, bom trabalho, Vagnão. Tchau, tchau.
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3: Bom dia pra você que está de ouvido coladíssimo aqui na Massa, né? Chegando mais um microfone aberto.

ótima terça-feira pra você hoje, 25 de agosto. 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

0: Ótimo dia pra você. E aí, tudo certinho? Tá saindo pro trabalho, tá levando a massa de carona, que coisa boa, né? Então já se prepara pra ficar bem informado e dar boas risadas aí com o nosso microfone aberto. Então eu já começo falando pra você que os Estados Unidos preparam maior revogação em massa de vistos da história. Detalhes já já.
1: E tem mais, Anvisa aprova o segundo medicamento genérico à base de semaglutida.
2: Tem fofoca. Muito bom dia, coisas ricas do Ender Love. Olha só, famoso jogador é afastado do Botafogo por questões disciplinares.
0: Ixi!
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4: Zé Coió! Pensamento do dia. Dizem que o tempo cura tudo. Pena que ele cobra muito caro pela consulta, né?
5: O DJ tá tudo demais.

0: E uma campanha nacional realiza nesta semana a coleta voluntária de DNA de familiares de pessoas desaparecidas. O material será usado para ampliar o banco genético e ajudar na identificação de pessoas sem necessidade conhecida ou encontradas sem vida. A iniciativa é voltada principalmente a familiares diretos de desaparecidos e busca aumentar as chances de identificação. A coleta é gratuita e pode ser feita nos locais indicados pelas autoridades de cada estado.
1: Sai da frente, minha gente.
2: Por que, Zé?
3: Eu tô estranhando a Rádio Nova aí.
2: Por quê?
3: Nossa, antes tava cheio de gente e hoje não tem ninguém. Nem o Rafael tá aqui. Será que era só na inauguração mesmo?
0: Foi.
2: Será que na rádio certa?
0: Será? Só falta a gente estar no lugar errado, né?
3: Cheguei ali e falei, acho que não é aqui.
2: Olha só.
0: Ai, Zezinho.
2: Isso. Bruno Samudio, filho do ex-goleiro do Flamengo, Bruno Fernandes, foi afastado dos campos por questão disciplinares. Mais uma vez, o adolescente que joga pela equipe sub-17 do Botafogo, na mesma função do pai, ficou de fora de duas partidas do time carioca. De acordo com Wellington Arruda, jornalista especialista na cobertura de clubes, os detalhes da punição do rapaz que não autuou durante o clássico do Flamengo aí, o campeonato sub-17, o que acontece? Que ele tá tendo muito mau comportamento junto com os colegas. Já é a segunda punição que ele toma e agora eles estão tentando ver se eles conseguem colocar ele com uma terapeuta, uma psicóloga.
0: É,
2: pra poder
0: tá sendo
2: mudar
0: meio
2: um
0: que o garoto problema, né?
2: Isso, então caramba. Eles vão colocar ele pra ver se ele consegue um pouco mudar o estilo dele de turrão e briguento com os outros.

0: Massa, Adalberto e Adriano, 6:13.
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0: E a carteira digital de trânsito passa a integrar o sistema de pedágio Free Flow, que permite a cobrança automática sem a necessidade de parar em praças de pedágio. Com a novidade, motoristas poderão consultar e pagar as tarifas diretamente pelo aplicativo de forma digital. A medida busca facilitar o pagamento e reduzir o risco de multas por falta de quitação. A integração começa a ser disponibilizada gradualmente para os usuários.
1: Cadê a pinche de mamãe?
2: Ah, alô? Opa! Opa!
0: Oiê! Agora foi.
3: Tá
0: boicotando.
3: Bem que falaram que você queria tomar meu lugar, né? Mas tem que fazer o que eu faço de noite. Não só.
0: Ai, meu Deus do céu.
3: Tem que viver minha vida fora do ar. Olha só. Os famosos estão sofrendo agora de broncorexia.
0: Nossa. Que isso, gente?
3: Pois bem, olha só. É uma doença que leva ao quê? A clareamento do dente exagerado. MC Daniel, Gustavo Lima, Vini Júnior, Virgínia Fonseca estão adeptos a isso. As celebridades agora querem um dente elevado da cor natural do branco. É isso mesmo. O que que acontece? Eles pegam aquela tecla de piano lá e falam, quero esse branco na boca.
0: Parece.
3: Agora a broncorexia está tomando conta dos famosos, que não é os dentes com cor natural. Deus. E sim aquele que a pessoa sorri, você fecha o olho e fala, nossa, que clarão que tá
2: chega
3: acontecendo.
2: Chega a brilhar nos seus olhos.
3: Então todo mundo tá tomando essa nova tendência, que pode custar de 50 a 150 mil reais uma bolsa.
0: Ah, então nós vamos continuar com os dentes amarelos. Vamos continuar com os dentes amarelos.
3: Desse jeito. Vai desse jeito. O importante é não doer. O resto não dá.

0: 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E os Estados Unidos preparam uma das maiores revogações coletivas de vistos da história. O governo Donald Trump pretende cancelar até 200 mil vistos de turismo e negócios emitidos entre 2016 e 2026 de estrangeiros que posteriormente pediram asilo no país. A medida mira pessoas que entraram nos Estados Unidos como visitantes e depois buscaram permanecer de forma permanente. O governo afirma que quer combater fraudes e abusos no sistema migratório. A ação deve ser anunciada nas próximas semanas e pode enfrentar disputas na justiça.
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2: Excelente terça-feira para você, ouvinte da Massa FM. Você que sai de Fazenda Rio Grande em direção a Curitiba nesta manhã já pega trânsito bem carregado, com trechos alternados de lentidão desde o perímetro urbano de Fazenda Rio Grande até o bairro Campo de Santana e também com a parte mais pesada próximo ao entroncamento dos contornos na região da Ceasa. Melhor opção, Avenida Brasil, para quem tá em Fazenda Rio Grande, segue pela Nicola Pelanda e, claro, sempre com atenção ao volante. 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

0: E a Anvisa aprovou o segundo medicamento genérico à base de semaglutida usado nas canetas emagrecedoras no Brasil. O princípio ativo é utilizado no tratamento de diabetes tipo 2 e também está presente em medicamentos indicados para controle de peso, conforme a apresentação e a indicação aprovada. A chegada de novos fabricantes amplia a concorrência no mercado e pode aumentar as opções disponíveis aos pacientes. A venda segue as regras e exigências sanitárias que são definidas aí pela Anvisa, né?
1: Tem fofoca?
2: Tem. Carne?
3: Acho que tem, né?
1: Brasil, né, Zé? O café, hein, Zé? A garrafa do café já pegaram, então.
2: Mas eles levam três dias,
0: vai chegar um cafezinho,
2: né,
0: pra gente dar uma acordada, né?
2: Cuidado, né?
3: Carnaval 2027. Paola Oliveira deve continuar brilhando no Carnaval Carioca. Ah, mas agora, em uma mesmo, nova, né, escola, a atriz será anunciada como nova rainha de bateria da Imperatriz Leopoldinense.
0: Assim?
3: É isso mesmo. Qual oficialização? Ela vai ser oficializada, prevista para o próximo dia 18 de setembro. Aê!
0: Aê! E os amigos dela na Grande Rio não ficaram chateados?
3: Eu não sei, não deve ficar, né?
0: Porque parece que eles queriam ela, né?
3: Queriam, daí agora foi
0: ela. E aí teve a conversa de que quem não queria era ela fazer carnaval mais, ser rainha de bateria, né?
3: Agora,
0: e agora vai pra outra.
3: Vai pra outra.
0: E
3: agora
0: tá,
3: acho que é o cachê que eles pagam.
0: Ah,
3: né?
0: Ah, com tem certeza, isso também, né?
3: Ela vai dançar lá. Então você que gosta de Paola Oliveira, não se preocupe que você vai ver ela no Carnaval 2027.
2: Nossa,
3: tá tudo

0: começaram os pagamentos do programa Pé de Meia para estudantes do ensino médio da rede pública. O benefício é destinado a alunos que atendem aos critérios do programa e têm os valores depositados de acordo com um calendário definido pelo governo federal. Os pagamentos são organizados conforme o mês de nascimento dos estudantes. Para consultar a data de recebimento e acompanhar o benefício, os alunos podem acessar os canais oficiais do programa.
1: Tem fofoca?
2: Olha, Zezinho, meu Regininho.
3: Nada do café, hein? Você tá louco, é 5 minutos já passou 20.
2: Parece Zezinho criança.
0: Tá agoniado.
2: Parece criança, né? Ah, meu Deus do céu.
0: Mas eu também tô querendo, viu? Vou, vou assumir também.
2: Você obriga com o café, Tati. Olha só, deixa eu falar uma coisa aqui que eu achei bem interessante. Uma pesquisa divulgada pelo The Kennel Club no Reino Unido aponta que muitas mulheres solteiras preferem a companhia de seus cães ao iniciar um relacionamento amoroso. Segundo o levantamento, 60% e 70% das entrevistadas afirmaram encontrar nos animais mais conforto emocional, segurança, lealdade e carinho. O estudo também destaca que a convivência entre mulheres com pet é muito mais tranquila e harmoniosa.
0: Caramba,
2: o que você acha, Lu, dessa
0: mas
2: pesquisa?
0: Pode ser verdade, viu?
2: É, né?
0: Pode ser verdade. Pode ser verdade. Antes um cãozinho do que uma mala do lado, né?
2: O que você acha, Rê?
4: Tem evidência que as mulheres apresentam maior apego emocional.
0: Olha aí, tá
4: aos
0: vendo?
4: Pets, né?
5: Principalmente quando elas tiveram um relacionamento tóxico, elas vão preferir, né?
0: Substituir pelo cãozinho.
2: Ah, eu sou mulher, porque eu gosto dos cachorros.
0: Tá vendo? Eu acho que não só as mulheres, eu acho que todo mundo pensa assim. É.
2: Eu acho que o ser humano busca
0: independente de sexo, eu acho que todo mundo pensa assim.
2: A lealdade, a fidelidade do cachorro é assim, né?
0: Tem muita gente que troca.
5: Eu vou defender a minha gatinha, a Zara, minha companheira pra todos.
0: Ah, eu amo meus pets também.
6: Cachorro, por quê?
2: Zarinha. Uma vez o Celso comprava que comprou uma casa pra Zara, pagou 250, ela preferia o cachorro.
5: Paguei 250 e ela nem olhou pra casa e na caixinha de sapato ela viu.
0: Você tem que sumir com a caixinha de papelão.
2: Você, ouvinte, acha que as pessoas estão preferindo animais do que pessoas? Conta pra nós o que você acha dessa pesquisa.
0: Participa aí no 413.

0: Bosque Vinícius, final de semana. 8 para 7, hein?
1: Opa!
2: Que isso?
0: Eu tenho. Ah,
3: só falta me peidar aí.
2: Pedindo um café, uma hora dessa. Que isso?
0: Às bom vezes dia, acontece,
2: bom,
0: né,
2: bom
0: Zé?
2: Bom dia.
0: Imagina.
2: Qual é o tipo de vírus? Olha o Charles e Pissarra. Já passou vírus pra todo mundo pelo buraco do ouvido do fone.
4: É, mas o homem também, ele prefere cachorro. O cachorro, ele é tão viável que se a gente colocar ele no porta-malas, deixar ele uma semana no porta-malas do carro.

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1: De volta na programação da Massa FM, fala com você, motorista que transita pelo contorno sul sentido contorno norte. Pega fluxo intenso, tem aqueles trechos alternados de lentidão, muita atenção apenas ali no entroncamento para quem segue para o interior do estado na Rodovia do Café. Ali o fluxo fica mais intenso e, claro, mais à frente lá no contorno norte também por conta de obras. 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

0: 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O clima fica como? Me conta.
1: Olha só, Regina.

0: liberado.
1: Tá tudo certo.
2: Falta da
3: vinheta. Olha aí, Lu. A mínima pra hoje 9, nesse momento 10 e sobe a 17, mesmo tipo de ontem, né? Que ontem, mesmo na temperatura de 16 graus, tava bastante frio por conta do vento, né?
1: Então o veranico não volta tão cedo também,
3: não,
1: né?
3: Não acredito.
1: Ah, tava tão bom.
4: Olha só, a gente quer saber de você, ouvinte Massa FM. Mulheres, você é uma pesquisa que 60, 70% das mulheres estão preferindo cuidar de pet do que se relacionar com homens.
1: É.
4: Eu acho que até às vezes tem uma porcentagem dos homens dentro dessa pesquisa aí, né? A gente quer saber de você.
1: O ser humano, no geral, eu acho que tá meio assim,
4: isso,
1: sabe?
4: Você acha que realmente as pessoas que estão solteiras disponíveis no mercado, elas não querem mais o relacionamento porque dá trabalho? Já o cachorro é fiel, leal, isso só basta cuidar com o amor também, né?
1: Então.
3: Amor de já tá com amor,
1: é.
3: Lógico.
4: A gente quer saber de você.
1: Carinho,
4: que
1: amor. Por tudo, né?
5: Tá perdido.
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5: Zé Coió! Pensamento do dia. Tem uma vida maravilhosa fora da internet. Só não me lembro a senha.
4: Ninguém fala o telefone, Tatu? 3297-3297.
1: Boa, Tatu!
7: O DJ Tatu é demais.

0: 4 e o Atlético Paranaense venceu por 3-2 o Botafogo ontem à noite no Rio de Janeiro pela 24ª rodada do Campeonato Brasileiro e como resultado o Furacão ficou em terceiro lugar com 44 pontos. Na próxima rodada o time paranaense recebe o Fluminense na Arena da Baixada no domingo às 11 horas da manhã.
1: Tá vendo? Nós vai ganhar parabéns, domingo também, antes do almoço. É, mas como jogar sem
2: com barriga cheia,
1: é ruim, né?
2: E
1: é pior na congestão.
2: Mata todo mundo.
3: Olha, deixa eu quero mandar um grande abraço a Jane Bulinski, que completa a idade nova no dia de hoje. Ela que é despachante náutica e recebe o abraço de toda a família, em especial do irmão Jackson.
0: Parabéns.
3: Grande abraço. Parabéns, Jane.
0: Felicidades.
4: Bom dia, turminha legal. Então, ultimamente o ser humano anda tão hipócrita, tão nojento, que é mais fácil ter um animalzinho de estimação. Só que eu sou contra em comprar. Sou a favor de adotar. Beijo, minha
2: rádio massa. Mas vamos falar bem a verdade, um relacionamento quando você casa, você precisa também comprar um presente pra dar pro marido, pra esposa, né? Então a gente não pode crucificar o mercado que realmente de animais que funciona corretamente.
0: Tem uns que funcionam corretamente. Exatamente. Agora tem uns que com maus tratos animais.
2: Mas
0: aí
2: você casa tanto,
0: dá então uma tristeza.
2: Às vezes a mulher namora tanto e dá presente pro namorado.
0: Agora tem raça
2: aí
0: que não adianta mesmo. Você não vai conseguir essa raça doada. É. Tem raças que a pessoa gosta,
3: né? Não dá,
0: e
3: né?
0: Não vai conseguir. Exatamente. Jamais aquela raça doada, né?
2: Isso.
0: Mas aí
2: latinha,
0: é que vem aquela história. Você tem que comprar. Tem que tomar cuidado de quem você compra.
2: E os guaipeca nem pra conseguir ser bonito, né?
1: Isso não consegue, né?
0: Eu amo. Bonito. Caramelo,
2: fiapo
0: de manga.
2: Exato. Eu já sou feio. Se eu não andar com um cachorrinho um pouquinho melhor que eu, ninguém para eu na rua. Se eu andar com um caramelinho feio,
0: que
2: bonitinho.
0: Entendi.
2: Entendeu?
0: Tem que parar na rua, né?
2: Eu uso essa tática. Tive que desembolsar. Um abraço pro pessoal do Canil Coliseu. Eu gastei 15 mil reais com a cachorra. Mas assim, eu saio com ela, todo mundo para pra ver
0: o
2: ela.
0: O cachorrinho faz o link do romance ali, entendeu?
2: Entendi. Se eu pego um guaipequinho da minha mãe lá, que tem um.
1: Ah, ninguém olha.
2: Eu falo, olha, além do dono ser feio, o cachorro também
0: mesmo
2: é.
0: Jeito.
2: Mas eu amo eles também,
0: então,
2: né?
0: Então.
5: Bom dia, microfone aberto. Bom dia, Zé Coelho. Bom dia, Lu.
0: Bom dia.
5: Bom dia, meu Verló.
1: Vai, tio Silvio.
5: Da Rádio Massa. Aqui é o Luiz de Santa Felicidade. E eu prefiro lidar com animal do que com gente.
0: Uhum.
5: Bom dia a todos.
0: Bom dia.
6: Bom dia, Rede Massa. Sobre a enquete, hoje eu prefiro ter um pet fiel,
0: uhum,
6: que não me dá trabalho, me dá as despesas dele ali, que é normal, né, de ter, de cuidar de bichinho,
1: né,
6: do que ter um relacionamento. Relacionamento, pelo menos o último que eu tive, fui pedido em casamento,
2: oh,
6: e aí eu tinha que dividir as despesas dentro da minha casa, que eu não pago aluguel, tenho meu emprego, tenho minha vida estabilizada, e a pessoa queria que eu dividisse conta ainda, pelo amor de Deus, né? Eles do Boa Vista.
2: Mas eu acho justo dividir as
0: contas dele, contas.
2: Não, dela, da casa, pelo que eu entendi.
0: Ela já tem a vida ganha e aí ela disse que vai dividir a despesa do cara, as contas do cara.
2: Nossa,
0: tá,
2: o cara
0: querendo
2: tá
0: se encostar nela,
2: isso?
0: Será?
2: Não, é que na realidade,
0: né,
2: ela não é mulher barranco, né? Pra você não se encostar nela. Se
0: não
2: ela
0: dá,
2: quer,
0: né,
2: que o cara dê seus pulos. Acho que eu entendi, é verdade. É verdade.

0: 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E Curitiba realiza nesta quarta-feira, dia 26, uma feira de empregos voltada para pessoas com deficiência. O evento será das 9 da manhã às 2 da tarde. Anota o endereço aí, ó. Rua da Cidadania da SIC, tá? A expectativa é reunir até 50 empresas com cerca de 2.000 oportunidades de trabalho. Entre as empresas participantes estão Coca-Cola, Grupo Boticário, Neodente e Ítalo Supermercados. A feira também terá informações sobre qualificação profissional e serviços de apoio. Bom, hein?
1: Sai da frente,
2: bem louco! Dá-lhe mandar aí 3297-3297. Se você acha por que as pessoas estão se envolvendo mais com animais, que eu digo sentimentalmente, né? Porque tem um candango é caro, né?
3: Um candango, você né? Que sabe, né? Não, eu não sei, as mulheres aí sabem também.
0: Candango?
2: Você é casado, né, Zezinho? Com a,
0: depende
2: a
0: do candango.
3: Nossa,
0: ah, o candango, esse aí é difícil.
3: Casado, infelizmente.
2: O tatu, por exemplo, tatu é uma pessoa cara, é, a né? Mulher dele. Claro que é. Chegou aqui de noite com as luzes apagadas e foi direto da bolacha. Será que veio algum bicho da rádio? Um jacu e cuic. Ah, Cidinho no tatu, achou, era ele comendo a bolacha do Márcio. Olha, comendo a bolacha do Márcio, dilui o tatu da comendo.
4: É verdade.
3: Não foi, eu não,
2: é bem lá em cima, que tudo é fragado de jovem.
4: Eu comi, mas foi uma só.
2: Olha só, vamos falar, olha só, com décadas de estrada na música sertaneja, Sertãozinho e Chororó deixaram um recado importante para quem está começando aí, ó. Ou foi uma cutucada, né? Cuidar da voz, também do dia a dia da carreira para ser longeva e saudável. Evitar álcool e descansar ao extremo. Por exemplo, levar uma rotina boa, tentar levar frutas, comidas regradas para o camarim e não dizer bebidas como estão fazendo
0: e
2: agora.
0: E serviu o chapéu em algumas pessoas.
2: É. Uma coisa, serviu
0: o chapéu.
2: Eu entrevisto muito sertanejo, praticamente quase todos, né? Serviu esse recado. E uma imagem que eu acho muito bonita do Chão de Chororó é o carinho que ele atende a gente no
4: família,
2: camarim.
4: Né? Vamos falar a verdade.
2: Você nunca
4: né?
2: Vê nada. O dia que eu ver alguma coisa do Chororó, capaz
0: não
2: de infartar.
0: Não se fica sabendo de nada
2: infartar.
0: Disso, né?
2: É, isso
0: nenhuma
2: família,
0: fofoca,
2: né?
0: Nenhum,
2: exato.
0: Né?
2: Aí
0: nada.
2: Ele frisou bem, Lu, e ouvintes, que
0: bem profissionais.
2: Os cantores sertanejos não é pra focar na bebida, e sim na música e cuidar da voz. Deu certo, John, que tá se batendo.
5: Bom dia, Rádio Massa, Adriano de Campo Largo. É por isso que o mundo tá perdido.
2: Por quê?
5: Todo mundo tá trocando as pessoas por animal. Dizem que é melhor, não dá dor de cabeça, não dá nada. Onde nós vamos parar desse jeito?
2: Eu penso igual você, sabe porque o mundo tá perdido? Que enquanto a gente tiver pessoas fazendo violência contra animais indefensíveis, vai continuar essa M que a gente tá.
0: Boa.
2: Não é verdade? Porque se você pegar, parar pra analisar, quando você tá na tua casa, você vê um gato miando. Ah, você fala, ah, eu tenho um gato miando. Beleza, por que que os animais não conseguem se defender? Porque a gente, ah, só tá miando, xixi, gato, para. Aí se você ouve, por exemplo, uma criança chorando, um minuto, você fala, opa, essa criança tá chorando.
0: Na
2: aí
0: hora,
2: você já vai
0: lá,
2: entender,
0: saber o que tá acontecendo,
2: agora, se é um bicho,
0: né?
2: Você fala, oh, o bicho tá incomodando, mas você esquece.
0: É.
2: E a única coisa que eles têm pra fazer é isso, que você tem que cuidar dele.
4: E a gente se preocupa até com o filho dos outros, né? Talvez chorando, o que que tá acontecendo lá? Estão batendo,
0: verdade.
2: Exatamente. Você tá bem?
6: Bom dia, Massa FM, Carlos Guimarães aqui do Roça Bélia, tudo bem? Olha, eu discordo com essa galera aí do pet, né? Eu acho que pet é pet e pessoas são pessoas, né? A gente não pode comparar um com o outro jamais. Na verdade, o que falta aí para as pessoas que gostam mais de pet do que pessoas é elas são carentes de amor, né? Essas pessoas aí. Minha opinião, né?
2: Nada. Mas qual que é o amor?
6: Abraço.
2: Qual que é o amor gratuito que a gente tem?
0: Dos
2: é,
0: pets.
2: É, então não adianta.
0: Genuíno.
2: Eu
0: né?
2: Tenho uma raiva quando eu vejo algum post falando assim: você não é filho de. Você não é pai de pet. Só sim, eles têm plano de saúde, plano dentário, tem plano de tudo. Funeral,
0: não espero
2: tudo.
0: Nada em troca, não, só amor.
2: Só amor.
7: Quando meu pai comprar uma arma de matar já? Viado,
2: vem aqui se você for lá. O Lucas quer pegar o chicote,
4: não consegue passar.
2: O chicote.

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0: 7h24.
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4: De volta aqui na Massa FM, trago alerta de interdição programada para 376 em direção a Santa Catarina. Hoje, a partir das 10 horas da manhã, para aferição de radares. Os bloqueios serão na altura do quilômetro 662, 664 e 665. Não há rotas alternativas no trecho. Motorista, programe a sua viagem para evitar ficar parado na rodovia. 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

0: venda de ingressos.
1: Tá, peraí. Começa
0: tá tudo
1: daí.
0: Bem?
1: Começa
0: daí. Começou ontem a venda de ingressos, sabe pra quê? Pro espetáculo Disney Celebra um Natal Inesquecível, que volta a Curitiba. As apresentações começam no dia 8 de dezembro no Centro de Eventos Positivo, no Parque Barigui, com sessões às 9:30 da manhã, 3:30 da tarde, 7:30 da noite. Serão 29 apresentações entre sessões abertas ao público e sociais. O espetáculo reúne música, dança, personagens da Disney, com mais de 50 artistas em cena. Os ingressos estão à venda pelo site da Ticketmaster e nas bilheterias oficiais.
2: Boa.
3: Tem fofoca.
2: Deve ser lindo o espetáculo.
0: É,
2: né?
0: Maravilhoso, né?
1: Olha só, foi fechado ontem a parceria entre Rede Globo de Televisão e Xuxa.
4: Olha!
1: Com o último voo da espaçonave. Eu tinha falado semana passada, retrasada, que eles estavam num comum acordo. Sabe quanto pra transmitir um show de 2 horas no dia 20 de dezembro, Xuxa
2: Faço
1: bateu o martelo?
2: Nem ideia.
1: 50 milhões
2: de
1: reais.
2: Meu Deus.
1: A Globo, a Rede Globo Televisão já se pronunciou dizendo que tem fila pra anunciar no intervalo da atração. Então o que eles vão fazer? Eles não vão transmitir ela meio que ao vivo, né? Eles gravam ali os primeiros 10 minutos, aí dão play na televisão e ela vai continuando o show, né? Aí eles vão ter que colocar 3 intervalos no programa durante as apresentações pra poder colocar todas as filas de pessoas e patrocinadores que querem.
2: Caramba,
1: o último,
2: né,
1: voo da nave a 50 milhões
4: 50
1: de reais.
4: 50 milhões, eu tava pensando que se eu fosse me ganhar isso aí na minha vida, eu tinha que nascer 100 vezes, no mínimo.
1: Então bater o martelo dia 20 de dezembro.
2: A gente não vai conseguir chegar nesse patamar, nessas alturas, né?
1: 20 de dezembro tem a Xuxa, depois tem o Roberto Carlos, falta a Anitta aí pra dar uma carma.
4: A Anitta é outro esquema.
1: É outro, lado B do disco?
4: Ah, é complicado.
1: Alô?
5: Bom dia, Rádio Massa, tudo bem? Fernando de Araucária.
1: Oi, Fernando.
5: Olha só, eu entendo completamente o pessoal que gosta de ter aí um negócio de estimação. É muito legal você chegar em casa e receber todo aquele amor, né? Principalmente de um cachorro, né? Porque o gato, ele é sem vergonha, ele gosta do que você dá pra ele.
1: Ai, que delícia.
5: Caso contrário, ele vai procurar no vizinho. Mas o cachorro não, o cachorro ele te dá todo o amor possível, né? Mesmo você brigando com ele, ele volta, ele te perdoa na hora, uhum, e te dá amor ainda, né?
1: Miau.
6: Bom dia. De Colombo. Sobre a questão aí dos pets. Gente, eu concordo que virou um extremo aí a questão dos animaizinhos, que perdeu um pouco aí do conceito de algumas questões de princípio. Às vezes o animal tem mais vez que um próprio humano. Porém, gente, o cachorrinho, o gatinho, são sinceros. Eles são aqueles que você pode estar arrumada, desarrumada, te ama do mesmo jeito. Você pode estar com dinheiro, sem dinheiro, eles são leais a você. Então, sim, eu sou do time que prefiro bicho do que gente, mas eu concordo também que a gente tem que ter um certo limite ali. E outra coisa, o animalzinho, ele é uma eterna criança, ele não fala, então a gente vai ter que cuidar do bichinho ali pra sempre. Então, quem tá disposto a ter um animal tem que estar ciente também que o bichinho vai envelhecer, vai precisar de mais cuidados.
2: Vai, com certeza.
6: E aqueles que fazem mal pros bichinhos, gente, sem comentários, tem que fazer com a pessoa o que ela faz com o bichinho.
2: Não, sem condições.
7: Bom dia, meus amores.
2: Bom dia.
7: Rafane Aberto, Marlene da Silva.
1: Oi, Marlene.
7: Pois é, eu entendi também que a moça falou lá que a divisão era das contas da casa.
1: É.
7: Uhum. Mas acreditem, tem uns por aí que nem isso. Dá o dinheiro, ajuda lá de vez em quando.
4: Você tá infartando?
7: E sobre cachorro, realmente, eu cuido do Toby, vira latinha do meu pai. Não é caramelo, ele é pretinho, mas pensa no bichinho carinhoso. Tenho minhas calupicitas, o Jorginho e a Branquinha, que são os meus amores. Cuido do Nino, que é por um tempo da minha neta. Eu cuido por um tempo, é aquele cachorrinho que tem os dentinhos pra fora, não sei falar o nome.
2: Ah, não sei qual é o nome dela.
7: Pensa nos bichinhos carinhosos. Beijo, minha rádio massa.
2: Beijo.
1: Eu tenho o Tommy, mas ele vive na mão do outro.
2: Tobi, meu Deus do céu,
1: né?
2: Sabia que ia dar
1: isso. Às vezes não cuida, mas devolve.
2: É Tobi.
8: Tobi,
2: é diferente,
8: bom dia,
2: né?
8: Meus amigos da Massa FM, obrigado do microfone aberto. Aqui é o Juliano Santiago de Curitiba. Pessoal, a minha opinião é simples. Quanto mais eu convivo com as pessoas, mais eu amo os animais.
2: Uhum.
1: É verdade. A tolerância com as pessoas, ela tá caindo porque as pessoas não estão.
4: As pessoas são culpadas.
2: As pessoas não estão ajudando.
1: É, exatamente.

0: CFM 20 para as 8.
1: E as inscrições para a meia maratona de Guaratuba seguem abertas e já ultrapassam 5 mil participantes. A prova será realizada no dia 6 de setembro, com largada e chegada no Centro de Eventos de Guaratuba. Os atletas poderão escolher entre percursos de 5, 10 ou 21 quilômetros. As largadas começam às 7 horas da manhã para a prova de 21 quilômetros e às 7:30 para as modalidades de 5 e 10 quilômetros. A organização espera participantes de vários estados, além de atletas de outros países. As inscrições podem ser feitas pelo site Ticket Sports e seguem até o dia 28.
2: Bom dia, Rádio Massa. Tudo bem com vocês?
1: Bem.
2: Em relação aos pets aí, quando Deus mandou amar o próximo, só os cachorros entenderam.
1: Ah.
2: Beleza?
3: Verdade.
2: Rádio Massa.
1: Os bichos em geral, né?
4: Bom dia, galerinha da massa. Aqui é Elizabeth, da Fazenda Rio Grande.
3: Oi,
4: quanto à enquete aí, ó. Eu sou mãe de pet também. Sou, sim, com muito orgulho. Tenho a Nina, a Mora, amo elas de paixão. Fale os outros o que quiser falar. Mas eu amo as minhas cachorrinhas. Beijo, amo vocês.
1: Beijo.
3: Chama nós.

0: FM, minha rádio é massa, milionário José Rico, viva a vida, certo o relógio aí, ó, 8:15, e o Lucas Rocha chega agora trazendo as informações que você vai acompanhar mais tarde, né, as notícias do Tribuna da Massa. Bom dia, Lucas.
1: Bom dia, alô família, vamos pra cima, meu povo, boa terça-feira pra todo mundo ligado com a gente aqui na Massa FM. Deixa eu convidar às 11:30, tem o Tribuna da Massa, o nosso foguetão com todas as informações de Curitiba e região metropolitana. Olha essa história, um adolescente estava com uma bike elétrica e perdeu o controle da bike, pois caiu dentro de um terreno, e a gente tem a imagem da câmera de segurança. Eu vou falar a verdade para vocês, como eu sabia que ele não se machucou gravemente, gente, eu dei risada quando eu vi a imagem. Foi aqui na capital, a gente vai trazer todas as informações, até porque esse tipo de acidente tem se tornado cada vez mais comum. Pessoal com motinha elétrica, com bike elétrica, enfim, a gente vai falar sobre isso. Eu tenho certeza que você vai gostar de ver essa imagem. Dá um susto no primeiro momento, mas depois, quando a gente descobre que ele não ficou ferido, é melhor. Vamos pra cima, meu povo, às 11:30 tem o Tribuna da Massa, eu conto com a tua companhia.
0: Lucas.
2: Cantadas do Zé Coyote.
3: Ai, ai, ai, gata, você já cometeu tantos erros na sua vida. Eu serei apenas um. Fala.
4: Vamos lá, vamos se juntar, vamos na diretoria lá que precisa mudar, tá? Não, tá ruim.
5: O Tatu tava bom ontem, hoje tá tudo torto.
3: Ele precisa de viagem.
0: Ele tá tentando assimilar, entendeu, gente? Toda mudança.
5: Ó, foram 2 horas lá. O Tatu passou a maior parte do tempo sendo em pé, tentando resolver o negócio do WhatsApp, que duas mulheres inteligentes falaram: é aqui, Tatu, ó.
6: Ah, é aqui. Isso é uma mentira. E ainda caiu pro céu?
5: Não vou pro céu, vou pro inferno. Mas eu levo vocês junto.
0: 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Manhã da Massa chegando aí. Fica ligado porque tem um show de prêmios, hein? Tem 100 hoje.
3: Ah, temos prêmios?
0: Tem.
3: Ó, não sabia.
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8: De volta aqui na Massa FM, trago alerta pro condutor que circula pela região norte, pelo contorno. Rodovia apresenta trechos alternados de lentidão no sentido cidade industrial. Tem pontos críticos registrados ali nas proximidades da Rodovia dos Minérios, também ali no trecho da Avenida Manuel Ribas, Butiatuvinha, aquele trecho em obras. A dica massa nesse trecho é utilizar a Avenida Vereador Tualdo Túlio, motorista. 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

0: 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Tem também Beto Carreiro. Ó, é o dia do ingresso.
1: Misericórdia, muita coisa boa, né? Só depende de você, viu? Tem que ficar de ouvido colado aqui na massa e salva o nosso número aí, que é o 3297-3297.
0: Beleza? Esse é o WhatsApp da emoção, da alegria, do coração. Vamos que vamos.
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ouvinte massa, sempre que você se sentir injustiçado aí pelo mundo, lembre-se de uma coisa: onde falta justiça, o tempo inevitavelmente vai agir. E se você permanecer fiel àquilo que é justo, o longo prazo sempre vai te dar aquilo que é merecido. Eu sempre digo assim: tenha fé, peça justiça, não vingança. Deus não é vingativo, Deus é justiça. Pede justiça, descansa, perdoa. Tem que perdoar também. Isso, que Deus vai visitar o teu coração. Justiça, tudo que é justo, tudo que é merecido, essa semana vai cair na sua vida. Sabe por quê? Porque você merece.

0: Massa FM, gente, vamos lá no PK Hora 8:04.
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2: Áries. Atenção, ariano, planeje-se, viu? É hora de pensar no longo prazo e usar a sua sensibilidade de maneira estratégica. A cor pra hoje é rosa e o número é o 7.
3: Touro.
2: Pense mais no aprendizado do que na necessidade de fazer valer as suas ideias, taurino. É importante estar aberto ao novo também. Cor bege, número 16.
3: Gêmeos.
2: Vire páginas e tome decisões sem negligenciar a sua intuição, geminiano. Lembre-se também de incluir as pessoas próximas nas suas questões mais fundamentais. A cor é lilás e o número é o 4.
3: Câncer.
2: Saiba estabelecer parcerias produtivas, canceriano. O dia pede mais atenção ao ambiente e às pessoas à sua volta. Sua cor para hoje é vermelha. Anota o número 17.

0: escolheu a roupa, tá sempre indecisa. Com qualquer uma delas vai ser a mais linda.
1: Sim, ó.

0: minutos. É aquele momento, o momento é agora, é a hora de mandar beijinho e abraço pra todo mundo.
1: Beijo pra Kelly, que tá ligada lá no Pinheirinho.
0: É a Kelly Comunello.
1: Eu pensei que era cogumelo. Aí eu não quis falar, porque eu não tava enxergando muito bem.
0: Na distância que você tá vendo, mas é a Kelly linda, maravilhosa.
1: Cogumelo. Beijo pra você, lindona.
0: Franciele Monteiro no Butiatuvinha, Suzane Silva no Boqueirão e a Terezinha Gregória, essa linda, maravilhosa em Araucária.
1: E a nossa querida Aninha Gontarek no Pinheirinho, que tá sempre ligada aqui na massa também, né, Aninha?
0: Boa, galera, tamo junto? Então, já que estamos juntos, deixa eu comentar um negocinho com você.
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1: Porque o frio não vai embora tão cedo.
0: Não vai, o frio ama Curitiba.
1: Tivemos aquela palhinha de verão fora de época, mas agora o friozinho voltou, né, Alan?
0: Voltou. Todo mundo hoje, tudo aqui na massa, todo mundo agasalhado, todo mundo.
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0: 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Hoje é segunda, papel e caneta do ladinho do rádio, daqui a pouquinho.

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2: Leão, tenha foco e procure planejar a sua rotina de trabalho, leonino. É preciso usar a criatividade sem se perder em possíveis dispersões, né? A cor é roxa e o número é 1.
3: Virgem,
2: é hora de buscar novas soluções para antigos problemas, virginiano. Procure usar a sua persuasão para convencer as pessoas sem parecer querer forçar situações. A cor é laranja e o número é o 18.
3: Libra,
2: dê atenção às suas questões emocionais, libriano. É preciso ter uma base sólida do ponto de vista psíquico para agir com mais consciência. A cor é cinza e o número é o 5.
3: Escorpião,
2: direcione a sua capacidade mental para questões produtivas. Fale com as pessoas, mas evite se expor demais. A cor é preta e o número é o 10.
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0: Minha rádio é massa, Felipe Araújo, ainda sou tão seu. Radar de Campo Largo tá junto com a gente, Alan Júnior.
1: Boa!
0: Nico da Lapa, um abraço, meu querido. Priscila Mendonça do Pinheirinho e a Rosineide Lobo do Sigts, que tava com saudades da gente.
1: Olha!
0: Que ela tava passeando, entendeu? Viajando.
1: Ah, tava
0: pelo
1: viajando.
0: Jeito.
1: O passear é isso, viajar, é isso, cair na estrada.
0: É cair na estrada, coisa boa.
1: Você gostaria de ter ela como vizinha?
0: Por que não?
1: É?
0: Claro.
1: Se ela fosse sua vizinha, dava pra ganhar uma grana?
0: Eu daria R$1.500
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0: É massa, tem que explicar pra gente. 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Então a dica é o seguinte: escolhe bem esse vizinho aí, hein?
1: Eu ia falar assim: é uma mala, um xarope.
0: Não,
1: tudo,
0: esse aí nem
1: mas
0: chama.
1: Mesmo assim, eu amo ele. Eu já ia fazer
0: tá
1: assim.
0: Tá bom. Será? Me olha aqui que eu quero ver se é verdade isso.
1: Ei, vizinhada, eu vou te contar.
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1: Sempre, Vente Massa, sempre. Vamos lá, Anderson, com as primeiras informações no Manhã da Massa. Fala, meu querido, seja bem-vindo, bom dia.
2: Fala, Alan, bom dia pra você, pro Vente Massa FM. Trago informações sobre a Rodovia do Café pra quem chega em Curitiba. Trânsito com forte lentidão já na chegada à capital, na altura do Parque Barigui, 2,5 km de congestionamento. Tem um tempo adicional de 18 a 20 minutos pro motorista cruzar aquele pedaço ali que também segue meio travado na Major Heitor Guimarães. Ruas Paulo Gorski, Professor Pedro Viriato Parigo de Souza e Monsenhor Ivo Zanlorenzi, nesse momento também tem lentidão. 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
2: Sagitário. Saiba o que é prioridade, evite perder energia à toa, sagitariano. O momento pede ação mais direcionada e acertada. A cor para hoje é azul e o número é o 3.
3: Capricórnio.
2: Capricorniano, use a sua intuição para ter mais atitude, direcionar as coisas do seu jeito. Cuide de você e do seu corpo também. Cor verde, número 15.
3: Aquário.
2: Mantenha o seu bem-estar em alta, tenha cuidado com ambientes tóxicos, aquariano. É preciso cuidar da sua saúde em nível amplo. Cor marrom, número 2.
3: Peixes.
2: Dê atenção às pessoas certas e evite dar ouvidos a conversas fiadas. É hora de pensar no seu futuro e não de perder tempo com fofocas e informações desnecessárias, né? Cor branca, número 19.
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0: FM, a minha rádio é massa. Primeiro lugar no Ibope Guilherme Santiago com Zezé de Camargo Luciano, agora 8h53.
1: Aquele beijo pra Sueli Maria do Cajuru. Alô, Cajuru, e alô, Sueli, um beijo pra você, viu? Eliezer Roberto tá na Fazenda Rio Grande, lá tá ligadinho aqui na massa. A Neuza Guchetti tá em Colombo e a Maria Marlene tá no Campo Comprido, Alan Júnior.
0: Que legal, olha, onde quer que você vá, onde quer que você esteja, um beijo no coração, tá aqui a galera, obrigado, tamo junto, sempre junto e chão na
1: aê. Obrigado pelo carinho, pela companhia todos os dias aqui, né?
0: Legal, tamo junto, lembrar que tem iPhone novinho, novinho.
1: Essa promoção é fantástica, é do Massa da de 10.
0: É legal, é bonito, bonito, né? Legal essa promoção no Massa da de 10 daqui a pouquinho.
1: A partir das 10 horas da manhã tem que anotar as 10 músicas.
0: Boa, você vai ganhar, vai ganhar.
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0: Agora Curitiba, alô Curitiba, terá tempo estável hoje, terça-feira, mas a chuva pode aparecer em pontos da região metropolitana. Quarta-feira será um dia mais chuvoso, alta possibilidade de precipitações em Curitiba. E a partir de quinta o tempo volta a ficar seco, mais ventos fortes. Final de semana deve ser de tempo firme, temperaturas mais amenas e rajadas de vento que podem passar dos 60 quilômetros por hora. Luba Norino, temperatura.
1: Então agora, nosso tempinho marcando 11 graus, Alan, e a máxima. Hoje não passa dos 17, viu?
0: 17 graus. Ficamos nessa.
1: É.
0: E agora o Instituto Federal do Paraná prorrogou até 7 de setembro o prazo de inscrições para o processo seletivo 2027. São mais de 7 mil vagas em 191 cursos presenciais e de graça, oferecidos em campo de 28 cidades em todo o estado. E atenção, há oportunidades para cursos técnicos integrados ao ensino médio, técnicos subsequentes e também de graduação. As inscrições devem ser feitas exclusivamente pelo portal candidato do IFPR, com acesso pela conta gov.br. Os editais completos também estão disponíveis no portal. Se for o seu caso, boa sorte para você. Aproveite bem o curso lá, viu?
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1: Tô de volta aqui na Massa FM trazendo informações do bairro Santa Felicidade. Tem registro de ocorrência entre um carro e uma motocicleta na Avenida Manuel Ribas, bem no cruzamento com a Ângelo Domingos. Motorista que passar pelo local reduz a velocidade. Rota alternativa de desvio de momento para evitar o gargalo é utilizar a Avenida Via Vêneto. Tinha outra

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2: E aí, preparou teu coração já ou não?
3: Preparei coração, preparei voz.
2: Voz pra gritar,
3: entendeu?
2: Daniel.
3: Oh, minha Nossa Senhora, imagina.
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3: Ah, que chique, Alan Júnior. Eu já me imagino nessa varanda.
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3: aí,
2: não, é uma coisa ainda que eu vou realizar na minha vida.
3: Esse Deus
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2: não,
3: daí.
2: Não, tá bem facinho,
3: tá,
2: né?
3: Fácil, fácil.
2: A gente tava conversando fora do ar, tá fácil.

0: nem aí, viu?
1: Mulher entende mulher chegando e nós queremos a sua participação.
0: Qual é o assunto de hoje?
1: A gente conta daqui a pouquinho, depois do intervalo.
0: Ah, depois do intervalo. É. Tudo é mistério. Tudo é, eu vou te contar.
1: Fala, Júlio.
0: Lulinha, vou te fazendo uma pergunta, vamos ver se você está atualizada.
1: Eu tenho medo das tuas perguntas.
0: Você está
1: Eu não sou atualizada em tudo.
0: Em tudo?
1: Não.
0: Então eu vou fazer uma pergunta. Qual é a diferença entre a cortina e o papel higiênico?
1: Sério que tu vai me fazer essa pergunta? Não sei.
0: Atenção, ouvinte massa. Lobo Moreno.
1: Não
0: responda.
1: Sei.
0: Não sabe?
1: Não
0: então
1: sei.
0: Foi você que limpou.
1: Vou pedir. Ai, pode ser,
0: então,
1: né, Regininha? Me ajuda.
2: Tchau. 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
5: De volta aqui pela Massa FM, falo com o motorista que transita pela região do contorno leste e vai sentido região sul de Curitiba. Pega trechos alternados de lentidão desde ali da Avenida Rui Barbosa e se estende, passando pelo entroncamento da BR-116, seguindo pela cidade industrial de Curitiba. Motorista, tenha muita atenção, ambos os sentidos, tanto para quem vem do contorno sul, sentido São José dos Pinhais, também encontra pontos alternados de lentidão. 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
0: Chegou aquele momento do nosso bate-papo aqui nessa manhã, que é o Mulher Entende Mulher, né, Regininha?
2: Verdade, Lu. E a pergunta de hoje é super simples, mas que rende comentários. A pergunta é a seguinte: o carinho demais, carinho é bom ou pode virar sufoco? Você, ouvinte massa, é uma pessoa grudenta ou grude em excesso te irrita? Que tem gente que adora, né? Ficar abraçando, de
0: daquele
2: beijinho,
0: chamego e tal.
2: Já tem gente que, ai, sai, tá me incomodando.
0: E aí, você, que tipo de pessoa você é? Você aceita numa boa ou você não gosta de muito chamego?
2: É muito grudenta, né? Ou não?
0: Gosta de pessoas grudentas, né?
2: Isso.
0: Então é no 3297-3297 que você manda seu áudio pra gente aqui, viu?
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0: 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Quando o coração se apaixona, o navio do Daniel vem aí, gente, se prepara.
1: Verdade, fica ligado na programação, ligadinha, pra poder fazer a sua parte e concorrer.
0: Coisa boa. E aí, nós estamos falando hoje de carinhos,
1: isso,
0: né? Carinho em excesso, se você é uma pessoa chamegosa.
1: É, aquela pessoa grudenta ou grude em excesso te irrita, te incomoda. Conta pra gente.
0: E aí?
2: Bom dia, bom dia, bom dia, Rádio Massa. Então, esse negócio aí de muito carinho, muita melação, comigo não dá certo, não. Eu não gosto muito de carinho, um beijinho, um abraço ali, vai, mas esse negócio aí desse muito carinho, uhum, muita relação, comigo não rola. Super uhum, beijo, minha rádio é massa.
0: Beijo. Beijo. Ela já fica irritadona aí, ó.
1: Melhor não chegar muito perto.
3: Bom dia, massa, aqui é a Jéssica de Campo Largo. Pra mim, carinho é, quanto mais, é melhor. A única coisa que eu não gosto é quando eu tô fazendo faxina na minha casa e meu marido vem e fica me abraçando e me beijando. Daí eu viro no louco, porque eu quero fazer meu serviço. Mas fora isso, eu gosto.
0: Fora isso, tá tudo
1: então,
0: certo,
1: tem,
0: né?
1: Momentos, isso, né? Momentos que você pode ser grudento com a pessoa, tem momentos que é melhor não, né?
0: E no seu caso, hein? Você conta aqui no 3297-3297, tá?
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14: Massa FM, 20 para as 10.

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0: Minha Rádio é Massa, Marcos e Belucci, será que vai rolar? É o seguinte, carinho, chamego, você é uma pessoa que gosta, né, Regininha?
1: Você é uma pessoa grudenta ou pessoas grudentas demais com você não dá certo, conta pra gente.
0: E aí? Bom dia.
2: Oi, Regininha. Oi, Lu.
0: Oiê.
2: Passando aqui pra dar minha opinião na enquete. Eu sou a Linha Babi do Fazendinha.
0: Oi, Linha.
2: Eu sou assim, eu gosto de carinho, mas eu não gosto daquela coisa muito, muito grude, assim, sabe? Que a todo momento tá abraçando, beijando. Daí isso aí comigo não curto, tá bom? Um beijo, parabéns pelo estúdio.
0: Obrigado.
2: Tá massa, mais massa ainda.
0: Valeu.
2: Qualquer hora eu apareço aí pra visitar, tá bom? Beijo.
0: Tá lindo mesmo, aparece então, viu? Será bem-vinda. Bom dia.
3: Bom dia, meus amores. Tudo
0: Oi.
3: Bem com vocês?
0: Tudo
3: é a Lúcia Morim do Portão.
0: Oi, olha, Lúcia.
3: Quem não gosta de um carinho, né?
0: Pois
3: eu, é. Só eu e meu filho em casa. Todos os dias ele levanta.
0: Ah,
3: ele
0: que legal.
3: Me dá um abraço, diz: mamãe, eu te amo. Me dá um beijo.
0: Que lindo.
3: E no
0: Bom
3: meu
0: demais.
3: Trabalho também. Eu trabalho de monitora de van escolar.
0: Nossa,
3: é
0: muita criança.
3: Sempre uma criança. Tia Lu, como eu te amo.
0: Ai, que
3: então
0: legal.
3: É sempre bom a gente receber
0: Fofinho.
3: Um carinho. Não tem coisa melhor.
0: Verdade.
3: Um beijo.
0: Ela deve ser uma querida,
1: ah,
0: né?
1: Com certeza.
0: Pra criançada gostar tanto dela assim.
1: Pra amarem a tia Lu,
0: que
1: com certeza.
0: Legal, hein, tia Lu.
1: Agora, quando o assunto é criança, é filho. A gente que é muito grudenta, né? Eu admito. Que eu não consigo largar.
0: Eu também. Faz parte, né? Da maternidade.
1: Faz parte, não tem como.
0: Não tem. Então é isso, minha gente. Um beijo grande pra você. Amanhã, a partir das 9h15, tem mais Mulher Entende Mulher.
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0: Moradores de Curitiba que receberem visitas de profissionais da saúde em casa devem conferir a identificação antes de permitir a entrada. Isso é importante, hein? Agentes de combate às endemias usam uniforme azul e crachá funcional, enquanto os agentes comunitários de saúde usam colete azul e também devem apresentar o crachá. Outros profissionais podem usar jaleco branco e crachá. Em caso de dúvida, o morador pode pedir a identificação e confirmar se o profissional é realmente autorizado. Se houver suspeita de que se trata de um falso agente, a orientação é não permitir a entrada e acionar logo a polícia. E Curitiba realiza nesta quarta-feira, dia 26, uma feira de empregos voltada para pessoas com deficiência. O evento será das 9h às 14h, na nova Rua da Cidadania, no SIC. A expectativa é reunir até 50 empresas com cerca de 2.000 oportunidades de trabalho. Entre as empresas participantes estão a Coca-Cola, o Grupo Boticário, Neodente e Ítalo Supermercados. A feira também terá informações sobre qualificação profissional e serviços de apoio.
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A partir de agora para ganhar o seu iPhone. É, meu lindo, pode pesquisar. Não tem rádio no mundo, não tem. Mandando bem esse mega apresentão para você, um iPhone 17 preto novinho. Agora tem que anotar nas músicas.

E eu tô na expectativa aqui que dê tudo certo pra você. Alô, tô às 10. WhatsApp da massa, com as 10 músicas, nome completo e bairro, vai estar tudo certo, você vai ganhar, tá bom? E a primeira tá aqui, ó, Dois Tristes, Simone Mel.

presente pra você. E pra ganhar esse iPhone, tem que anotar essa música também. Sabrina Seliguin, Independente Emocional. Esse é o nome da música. Participa, vai lá com as 10 daqui a pouquinho no 3297-3297 e vota! Isso! Põe as 10 músicas lá com o nome completo e bairro. Você não tem um iPhone ainda? Então é assim, ó. O iPhone da massa, ele é lindão, bonitão. iPhone 17E preto, bonito, aparelho que reúne design premium, tecnologia de ponta, câmeras incríveis, fotos, vídeos. Olha, você que quer entrar no mundo digital aí, ser um influenciador, tá precisando de um iPhone, um celular que faça realmente a diferença? Então tem que anotar, participa aí. A próxima é Gustavo Lima, à noite, o nome da música, tá bom? Isso.

0: essa numa história. Coitado.
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0: tarde, massa. Guilherme Benuto, três batidas, a música de número 10 hoje.
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0: Falando em 10:32, anotou? A hora é agora, vai lá, o WhatsApp mais querido do Brasil, não tem pra bater. É o 3297-3297, pra você fazer a sua inscrição, as 10 músicas agora. O nome completo e bairro vai dar tudo certo. Vai ou vai, meu querido Lucas?
2: Mas claro que vai, Alan Júnior, tudo bem, meu querido?
0: Tudo certinho, então daqui a pouquinho. Põe na sua mente assim, ó, canal 444 no canal 4 daqui a pouquinho.
2: Exatamente.
0: Tribuna da Massa, Lucas Rocha apresentando. E as novidades hoje?
2: 11:30, Tribuna da Massa. Alô, família, tamo junto, viu? Conto com a tua audiência. Olha só o que tá acontecendo agora, Alan.
0: Diga lá.
2: Um motorista de aplicativo, trabalhador, teve o carro assaltado, o carro foi levado por um bandido, o cara rendeu ele, colocou arma na cabeça e tudo, foi aquela cena trágica, cena muito ruim, né?
0: Ela é tradicional e trágica.
2: Exatamente, acontece muito, mas infelizmente é uma cena que não sai da cabeça de quem passa por isso. Levaram carteira dele, levaram celular, acabaram de recuperar esse carro, a gente tá acompanhando tudo com exclusividade e estão indo atrás do bandido.
0: Opa!
2: E eu quero crer que no Tribuna da Massa a gente já vai trazer novidades sobre esse assalto, sobre esse bandido, talvez já atrás das grades. A gente tá acompanhando tudo com exclusividade. Foi um assalto aqui na região sul de Curitiba e a polícia tá na rua nesse exato momento e você vai ficar bem informado no Tribuna da Massa. Eu conto com a tua audiência, abençoado.
0: Daqui a pouquinho, 11:30 da manhã.
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1: Existe uma teoria que se chama 90-10, onde uma pessoa tem 90% daquilo que você procura em alguém, só que você foca naqueles 10% que falta. Aí você vai pra rua, se aventura, e realmente você encontra aqueles 10%, mas não se deu conta que perdeu os 90%. Era uma vez um cara que tinha um amor na mão. Tinha quase tudo, mas o quase tudo pra ele.

Os 10% a gente deixa pro garçom, né não?

0: T2, manda um beijo com muito carinho pra turminha do Shopping Boulevard. Tem uma turma bacana aqui. Vieram conhecer a massa, gente. Obrigado pelo carinho, obrigado pela visita. Alô, Shopping Boulevard, tamo juntos sempre, né? Galera, todo mundo ligadinho no 3297-3297.
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0: O Bitmassa foi prorrogado para 2 de setembro o prazo de inscrições do processo seletivo dos programas municipais de residência médica e multiprofissional em Curitiba. Ao todo, são 116 vagas para o ano letivo de 2027, ano que vem. 46 para a residência médica, 70 para multiprofissional. Todas as vagas são para atuação na rede do SUS curitibano. Então, os residentes terão jornada de 60 horas semanais durante 2 ou 3 anos. E as provas serão realizadas no dia 20 de setembro e as atividades começam em março do ano que vem, 2027. 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E o Atleticão, hein? Ontem mandou bem. 3-2 o Botafogo, e quase que o Botafogo no finalzinho empatou lá no Rio de Janeiro pela 24ª rodada do Campeonato Brasileiro. Agora, como resultado, o Furacão está em terceiro lugar, 44 pontos na tabela. Já na próxima rodada, o Furacão recebe o Fluminense em casa, Arena da Baixada, domingo, 11 horas da manhã. Vamos acordar cedo e 11 horas da manhã, todo mundo na Baixada.
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1: De volta aqui na Massa FM, eu falo com o motorista que transita pela região central, Avenida Silva Jardim, tem trânsito parado em dois trechos agrupados, a partir da rua Castro Alves, que somam 10 minutos de atraso. Situação que se repete no cruzamento com a Brigadeiro Franco. Nas imediações também, Coronel do Cídio e Avenida Visconde de Guarapuava operam com lentidão. Respeite os limites de velocidade, motorista. 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

Tá valendo o aquecedor a óleo, mais o edredom e mais aquele cartão. Cartão não dá pra faltar. Não tem como, quinhentão. R$500, lindos e lindas. Vambora, vamos ganhar. A senha é feijão. Eu vendo feijão aqui, a palavra feijão já vem feijoada nas ideias, já vem aquele feijãozinho gostoso que a mãe faz. Ah, que a tia faz, a madrinha faz, coisa boa, né? Então anota feijão, é a senha de número 2. Amanhã, terceira. Amanhã com a terceira, você já pode mandar no 3297-3297, fazendo a sua inscrição lá, diga lá, né? Nome completo e bairro, as três senhas e pronto. Se é a sua segunda hoje, perdão, a primeira hoje. Amanhã, segunda, quinta-feira, a terceira, tá bom? Então participe, não fique de fora. Esses presentes, sexta-feira, vão parar na

semana, Beto Carreiro. E vambora, vamos mandar a galera pra Santa Catarina. Beto Carreiro, o maior parque multitemático da América Latina. Valendo agora você mais três amigos, quatro passaportes pra você tá lá brincando. Leve a garotada, leve a família toda, você merece. Estrela de número 1, Ana Castela, É Que Eu Não Te Esqueci. Pulando a de número 2, hoje Daniel, Eu Sem Você. A de número 3, Marcos e Belucci, Pena Que Seja Namora. A de número 4, Luan Santana e Luísa Sonze, Coração Cigano. E a estrela 5, Zezé de Camargo, Irmão da Lua, Amigo das Estrelas. São as estrelas pra você votar. Daqui a pouquinho a gente volta com a estrela campeã, seu nome também.

FM, 11:24, 18, hein? 18 de setembro, Teatro Positivo, Marcos e Bilucci, tem muitos ingressos pra você na programação da massa. Agora é Marcos e Bilucci, Pena Que Se Já Namora, essa é de número 3, gosta dessa? Então vota lá com o coração no 3297. Pulando a de número 4, agora Luan Santana e a Luísa Sonza, Coração Cigano. E a estrela de número 5, Zezé de Camargo, Irmão da Lua, Amigo das Estrelas. Fácil, né? Valendo, Beto Carreiro. 4 passaportes, agora 4. Você vai levar a família, todos os amigos. A hora é agora.

0: Zé de Camargo, irmão da Lua, amigo das estrelas. Falando em estrelas, é a estrela de número 5 hoje para você faturar o Beto Carreiro, para você levar a família, para você levar os seus entes queridos, os amigos, e se divertir muito no maior parque multitemático na América Latina. Eu amo ir pro Beto Carreiro, é muito legal. Agora só depende de você ir, né? Tem que votar 3297 com o nome completo e bairro também. Vamos dar um pulinho na redação do Tribuna, Luquinhas. O que vai rolar hoje no Tribuna? Fala pro Vinte Massa, meu queridão.
1: Alô, alô, família! Tá começando o Tribuna da Massa, hein? Eu conto com a tua audiência no nosso foguetão e a polícia tá na rua neste exato momento. Bom, você sabe que jornalismo ao vivo que tá acontecendo em Curitiba na hora do almoço é no Canal 4 SBT, no nosso Tribuna da Massa, com o nosso foguetão que tá acompanhando uma operação contra assaltante de motoristas de aplicativo. Teve um caso, um motorista que teve o carro tomado de assalto, levaram carteira, celular, aquela cena muito ruim, traumatizante para esse motorista, mas o carro já foi recuperado e a notícia que eu tenho é que o bandido tá na mira da polícia, a polícia tá atrás dele neste exato momento. Então liga na massa, abençoado, para ficar bem informado sobre tudo que tá acontecendo em Curitiba e região. A minha rádio é massa.
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Em primeiro lugar, aqui é você, ouvinte Massa. Vamos que vamos! Valendo pra você agora. Vouchers, passaportes pro Beto Carreira. É a semana Beto Carreira, hein? Pelo visto, todo dia 5 estrelas, tem aqui o Beto Carreira esperando você. Então vamos lá, quem leva, quem votou, escolheu sua estrela preferida. Almirante Tamandaré, final do telefone 7668. E é ele, hein? Fábio Jorge do Nascimento, Cedelvez. Ah, Fábio Jorge do Nascimento. Vai lá pra Santa Catarina conferir o Beto Carreira. E agora aumenta o volume. A

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1: É, coisa boa. Bom, e avisa lá que eu vou com mais uma vez a senha de hoje. A senha do show de prêmios da Manhã da Massa, e a senha é feijão. Então todo mundo anotando a senha de número 2 hoje nessa terça-feira, que é feijão, beleza? Então, amanhã eu volto com a terceira. Todo mundo pode participar, quem já não participou desde ontem. Agora, Alan Júnior, tô começando a anotar agora, não tem problema. Anota hoje a primeira, amanhã quarta-feira a segunda, quinta-feira a terceira, e quinta-feira você já manda as 3. Porque a dinâmica, a brincadeira, é que tem que ter 3 senhas pelo menos. Todo dia tem uma senha, de segunda a sexta-feira. Você pode anotar e participar. A gente tá aqui na torcida por você, certo? Turma da massa tá chegando, pode aumentar o volume, vamos conferir de pertinho essa turma doidinha chegando pra você.
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2: Alô, alô, meu Brasil! E nós que seguimos com o Turma da Massa.
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0: perna, essa turma!
1: Gente,
2: qual é o problema? Ninguém é normal.
1: Não.
2: Deixa eu ver, Naldinho já voltou a cor. Ele tava vermelho.
1: Eu fico vermelho.
2: É.
1: Eu fico.
3: Porque ontem ele falou, a gente seguimos. Só que eu e a Mari escutamos. Ninguém percebeu.
1: Ai, gente.
0: Seguimos.
1: Acontece, né? Eu não sei da onde que eu tirei a gente seguimos.
3: Ah, é do aquele lá que fica
1: falando
4: tudo errado. Deixa quieto,
0: mano. É o Sanchez.
1: É o Corinthians.
4: Deixa os Corinthians quietos. Por favor.
1: Ele fica falando, não. Aí fica na cabeça da gente.
4: Nós tá esperto aqui, meu. Nós tá esperto.
1: Muito bem. Mas vamos corrigir. Isso. Alô, Brasil! Gente, seguimos! Muito bem, começamos para todo o Brasil, Turma da Massa. Hoje é terça-feira, dia 25 de agosto. Hoje é o dia do feirante. Olha que legal.
2: Parabéns.
1: E é o maior barato, uma delícia aí na feira, hein?
2: É, verdade.
1: Muito delícia.
2: Legal. Mas eles têm uma vida dura, né?
1: Tem, não é fácil, hein?
2: Eles têm uma vida dura.
0: Eu gosto do final de feira. Oi, filha,
3: tô ouvindo, vou falar. Tô na rádio, mãe, agora.
0: Ah, manda essa véia por dentro.
1: Ei!
2: vamos ouvir.
1: Vai.
3: É?
1: Dona Sol.
5: Hoje é almoço, eu vim pra cá 10 horas da manhã pra arrumar.
0: Ah, você vai pensar em comer
3: tá bom,
0: essa hora?
3: Tô ao vivo na rádio, depois vai falar, tá, mãe?
5: Tá bom, filha, tá bom.
3: Tchau.
0: Ela já acordou querendo comer, né?
1: Beijo pra Dona Sol, beijo. Então hoje é o dia do feirante, a galera que levanta cedo. E além de levantar cedo...
3: Nossa, meus pais foram feirantes, sabia, Naldinho? Eles se conheceram na feira.
1: Sério?
3: Se apaixonaram. Meu pai via minha mãe carregando...

0: O saco de grãos assim.
1: Pera
0: ele
1: lá.
0: Se aceita aquilo e ele se apaixonou.
2: Oh, pera lá. O velho é forte.
1: Quem
0: era
1: que
0: de cereal.
1: Quem que trabalhava na feira?
0: Meu pai e minha mãe, só que cada um em uma banca.
1: Ah, seu pai conheceu a sua mãe de que jeito?
0: Na feira.
1: Carregando o quê?
2: O saco nas
0: costas. Ela trabalhava numa banca de cereal, então ele via, ele falava assim, nossa, que mulher forte, essa daí é boa pra trabalhar.
3: É, ele falava mesmo.
1: Gente, que linda história de amor. E a mãe dela conheceu o seu Nelson, a Armanda Barra.
2: Ah, verdade.
0: Ele tava armando.
2: Ele admirava. Ele admirava, era o peso do saco, não era?
0: O dele era banca de doce.
1: Banca de doce, muito bem, seu Nelson, aquele abraço. Abraço a todos os feirantes, o nosso carinho.
2: Feira, amor.
1: Galera que levanta cedo e além de trabalhar diariamente na feira, porque tem feira todos os dias, tem ou não tem?
0: Sim, todo lugar tem uma feirinha.
1: Tem também aquele momento que tem que comprar o produto.
0: É.
1: Então, além de levantar cedo, de trabalhar, tem ainda o momento de comprar o produto, realmente, olha que correria, hein?
2: Tem que passar então, no CEAGESP, o CEASA.
1: É, e os bordões dos feirantes, hein? É sensacional.
2: São todos poetas, né?
0: Como é?
1: É, tipo, mulher bonita não paga.
2: É, também não leva nada.
1: Também não leva. Tem esses bordões aí, tem. Muito bem, muito bem. Hoje é o dia do soldado também. Dia
0: que
1: do
0: legal.
1: Soldado.
2: Soldado.
1: É, e dia pra você ser feliz. Todo dia é dia pra você ser feliz.
0: Todo dia.
1: Abre o sorrisão, estampa esse sorriso. Vem ser feliz com a gente a partir de agora no Turma da Massa. São mais de 90 emissoras espalhadas pelo território nacional. Ô, mestre, qual o valor do nosso bexigão?
4: R$ 650.
1: Já pode mandar a sua mensagem. Eu quero participar do nosso bexigão. Milene aceita desafio, claro, né?
0: Aceito.
1: Desafio aceito. Meu querido Sombra, o seu boa tarde, o seu destaque.
2: Boa tarde, Naldinho, boa tarde, Turma da Massa. Olha o seguinte, a Polícia Federal faz operação hoje contra fraude de R$ 86 milhões em benefícios lá no estado do Espírito Santo e também no estado de Minas Gerais.
1: Muito bem, o destaque do nosso querido Sombra, meu querido bailarino, boa tarde.
5: Boa tarde a todos, muito boa tarde, começamos aqui falando português totalmente. Parabéns a Milene, assisti hoje no Marcão do Povo.
0: Oi, eu tava lá ao vivo, Naldinho.
1: Ao vivo no Marcão do Povo.
3: Minha
4: mulher queria comprar uma moto.
0: Pode comprar, pelo menor lance único.
5: O que você assiste no Ratinho, a doideira todo dia, a gente no Marcão, ela tava falando bem, tava
0: vendedora.
5: Tava vendedora, parabéns.
6: Meu amor, Charles Albert, eu gosto do Marcão. Ah, eu achei ele sensual, Charles Albert.
0: É da hora.
1: Ai, muito bem. E apavorou, vende e vende muito bem, Brasil.
0: Gente.
1: Muito bem.
0: Pode entrar lá no meu Instagram, eu coloquei o site da Off pra comprar a moto pelo menor lance.
3: E ela vendeu, foi um sucesso.
0: Já recebi elogios.
1: É isso aí, que beleza. Agora tem ela, nossa querida Beth Guzzo, boa tarde.
3: Boa tarde, uma tarde extraordinária de bênçãos pra todos nós. Hoje tem sim, muito babado, confusão e bomba.
4: Olha lá.
1: Nossa.
4: O patrão tá aí, Naldinho.
1: Patrão tá na área.
4: Então,
1: tá na área.
2: Tá na vigilância.
1: Tá, por aí.
4: Bichinho. Então seguimos. Como é que é o negócio?
1: Segue o programa. A gente seguimos.
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4: Morto muito louco.
1: Doidão.
4: Fui num velório ontem, rapaz. Pelo jeito o cara morreu afogado. Tava cheio de algodão no nariz.
2: Tadinho do morto. Coitado, velório em pleno frio.
1: Ai, ai, ai. Ô, pai amado.
4: Que judiado, cara. Que casinha. Ei, meu povo.
1: Ai, as pérolas começaram.
4: Primeira coisa que eu olho numa mulher
1: o que é
4: os olhos. se ela enxergar, eu já não tenho chance.
0: Ai, ai. Mas o amor é cego, Xixi.
4: Legal. 93.
1: 93.
4: 93 emissoras.
0: É, a maior rede de rádios do Brasil.
4: Que maravilha. E vamos trazendo algumas delas aqui que estão na sintonia da nossa programação. Vamos lá. É, eu marquei aqui, perdi. Vilhena. É tanta rádio. 91.3. Nova Andradina, essa do Sombra. É 99.5.
1: É do João.
4: Criciúma, 94.5. Serra Gaúcha, Nova Prata, 103.3. Cianorte, 96.9. Cascavel, 103.5. A gente comunica para o bem, a verdade e a paz.
1: Legal. Mandar um abraço lá pro Carlão e pra Lília lá na Massa FM de Nova Andradina, Mato Grosso do Sul.
4: É isso, saudade.
1: Eu tenho que lembrá-los que eu tô devendo o um almoço pros dois.
8: Ah, muito bem. Tem que pagar o almoço então, hein?
0: É,
8: tem
0: que pagar.
1: Nenê, boa tarde.
0: Oi, Naldinho, boa tarde. Nossa, dona Natália espirrou bem na minha mão. Boa tarde, ouvintes da Massa FM. Muita alegria. Disseram que eu não ia conseguir acordar cedo, hein, patrão? Eu já fui trabalhar, já tô na rádio. E mais tarde, tamo lá ao vivo no programa do Ratinho também. Olha as minhas curiosidades, Naldinho. Vou falar, essa notícia é muito boa pra quem tem um animalzinho de estimação que ama. Eles duram tão pouco, né? E se a medicina avançasse ao ponto de prolongar a vida e a saúde dos animaizinhos, hein?
1: Já
0: dos cachorrinhos.
1: Interessante.
0: É, vamos falar sobre isso. Vamos falar também sobre o Hospital Albert Einstein, que está disponibilizando um tratamento que reduz os tremores causados pelo Parkinson.
1: Olha,
0: a pessoa
1: só
0: treme a mão. Olha que legal.
1: Que ótimo.
0: Também tem uma vacina experimental que reduz o risco de câncer de pele dele voltar após a cirurgia.
1: Certo.
0: E também eu vou falar sobre como eram as cirurgias feitas sem anestesia. Antigamente não existia anestesia. Pensou, gente?
3: Já
0: que sofrimento.
3: Pensou?
1: Ai, ai, ai, sem
0: bendita anestesia.
1: É verdade. Pensamento da Pavoroso.
0: Hoje eu estava no carro falando sobre os meus problemas e simplesmente o GPS me diga: siga em frente. Temos que aprender nos sinais.
1: É isso aí, sempre em frente.
0: Sempre.
4: É verdade.
1: Isso aí, sempre isso aí. Em frente. É, seja qual for a situação.
4: Perguntaram pro amigo meu, assim, como é que você faz pra parar essa tremedeira nas mãos?
1: Ah.
4: Ele fala, toca o pandeiro.
1: Toca o pandeiro. Toca o pandeiro.
0: Boa.
1: Toca o pandeiro aí. É desse jeito, meus amores, o Turma da Massa para todo o Brasil. Alegria ter você junto com a gente. Se ainda não mandou a sua mensagem, manda para participar com a gente. Tá liberado o WhatsApp 11 3509 9290. E atenção, Brasil.
4: Pois não.
1: Porque já tem produto premiado Zaeli.
0: Qual vai ser o de hoje?
1: Farinha de mandioca torrada.
3: É, ai, que delícia.
4: A Bela já comeu toda dela.
3: Eu já comi toda.
1: Já?
3: Já. Maravilhosa.
1: Olha.
3: Maravilhosa. Um feijãozinho, feijão da Zaeli, que é uma delícia.
0: Ai, minha mãe fez.
1: Gostar de um farofa.
3: Com a farofa.
1: Uma delícia, uma delícia. Então anote aí, Brasil. 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
1: Manda pra gente no WhatsApp, porque no final do turma tem Zaelinho de pelúcia, a coisa mais linda do mundo. Quem ganhou tá feliz e você pode ser o próximo ganhador, a ganhadora de hoje no final do turma. Tem Zaelinho de pelúcia pra você. Bora mandar sua mensagem pra rede.
4: Olha, propaganda eleitoral de Jerônimo Rodrigues da Bahia
2: é questionada por tamanho irregular. A estrutura instalada no Comitê Central em Salvador excede o limite legal de 4 metros quadrados determinado pelo Tribunal Superior Eleitoral e pode gerar multa de R$ 5.000.
4: Que vergonha! 10 candidatos com patrimônio acima de R$ 500.000 receberam Bolsa Família. É, fica registrado.
0: Conseguiu? É? Como que consegue isso?
4: Não sei, rapaz.
8: A coisa não bate.
0: Tá errado.
4: É esquisito. O levantamento aponta que 10 candidatos recebiam bolsinha e cheio de grana no banco, propriedade, carro bom, viu? Recursos públicos estão sob apuração no ministério.
2: Fico pensando assim, se nesse ano de 2026, se não mudasse a estrutura, se não mudasse a maneira de pensar, se não mudar tudo isso que está acontecendo, o que vai acontecer em 2027, 2028, não é?
8: Boa pergunta.
2: Que situação que nós estamos vivendo.
8: Agora eu fico pensando, como que fica a consciência da pessoa, não é? Será que dorme com a consciência tranquila?
2: Dorme.
8: Será que consegue dormir porque tá tirando de alguém que realmente precisa?
2: E vai dormir rindo dos outros ainda. É
8: impressionante.
9: Eu quero receber também.
8: Pois não, o quê?
9: Ah, por favor.
8: Ô Chiquinho, não pode.
9: Ah, eu gostaria de receber.
8: Não, não, não pode. Tá boa. Apesar que você tem um minutinho só, R$ 33 na conta.
9: É 33. Isso é informações irrelevantes. Ah, mentira, mentira.
8: Já pensou o Chiquinho no Bolsa Família?
9: Eu gostaria, gostaria. Eu não abri mais a minha caixa de perguntas. Nunca mais.
8: Por quê?
9: Porque olha só, logo que você clica. Só explicar, só explicar.
8: Ui, pera lá que eu não entendi.
9: Só explicar. Logo que você clicou. Bom dia, Geraldão da Quebrada.
8: Nossa!
9: Aí você clica outra mensagem. Tonhão do Busão. Aí a outra, Valtão da Vila. Aí a outra, você clica, Marião da Comunidade.
0: Não dá, responder! Não dá, porra! Responder todos!
8: Ai, meu Brasil. Olha, tem beijo para a Sueli de Foz do Iguaçu. Gente, ela tá ligada, tá curtindo
0: beijo,
8: a gente.
0: Sueli.
8: Muito obrigado pela participação. Sueli, tá no coração da gente. Um beijo pra você, menina. Agora tem charadinha para o Brasil.
0: Qual a bebida mais romântica do mundo?
8: Romântica, mais romântica do mundo.
4: É o vinho.
8: É a 5, 4, 3, 2, 1.
0: É o Milk Shakespeare. Qual a bebida que a gente tem que tomar bem devagar?
8: É devagar, é devagar, é devagar, devagar, devagarinho. Não sei.
2: Deve ser.
0: Martini da Vila.
8: Eu tava no caminho.
4: Porque na Argentina as vacas olham pro céu.
0: Para ver Buenos Aires.
8: Pode mandar que a Milene responde tudo.
0: Áries.
3: Ariano, Milene, planeje-se. É hora de pensar no longo prazo e usar a sua sensibilidade de maneira estratégica. A cor de hoje é rosa.
0: Mentira, rosa.
3: E o número de sorte é 7, é verde, ó.
0: Dia, é o meu dia.
3: É o dia
0: sete
3: hoje.
0: É o dia do meu nascimento.
3: Então, ai, hoje nossa. É o seu dia. Olha que maravilha. Agora,
0: sombra.
3: Pense mais no aprendizado do que na necessidade de fazer valer as suas ideias, sombrinha.
2: Pensando no aprendizado.
3: É isso aí. É importante estar aberto ao novo,
2: a cor. Eu tô sempre aberto.
3: Você não está com a sua cor hoje.
2: Aberto,
6: você
3: tá sempre.
6: Eu
3: tô,
6: meu amor.
3: Tá bom, a cor de hoje é bege, o número de sorte é 16.
4: Tá melhor que ontem. Tá melhor que ontem.
8: Tá melhor.
4: Ontem falou, tira o dedo da ferida dos outros.
8: Ontem o sombra tava mais fechadinho.
4: Tava.
8: Hoje ele tá reganhado.
0: Reganhado. abriu.
4: Milene, ela falou.
8: Que tava passando, tem que ser assim, porque é dano que se recebe. Oi.
4: Milene falou do Shakespeare, né?
0: Engravida.
4: Milene falou do Shakespeare.
8: Ah, sim.
4: O mundo sabe que o Shakespeare nos deixou.
8: Ah,
4: já foi.
8: Já foi.
4: Eu quero mandar abraço para um outro mestre do teatro.
8: Sim.
4: Que é o Bertold Brecht, meu amigo.
0: Quem é?
8: Esse também.
4: Grande mestre do teatro.
8: É.
4: Olha, ele tá aí fazendo o seu trabalho por todo mundo.
8: Ele tá. Ele tá.
4: E quem entra essa trilha?
2: Gostaram o seguinte. O Bertold. Não tinha o Bertold Brecht. Bertoldo Brecht não era o programa do Chico Anísio na escolinha?
4: É inspirado. Meu amigo verdadeiro é Bertoldo Brecht.
2: Deve ser porque o primeiro morreu antes, né?
4: O da escolinha morreu.
2: Não, do outro.
0: Já era, um abraço.
2: O Eugen.
8: É, já foi.
4: Foi quando? Agora?
2: O Eugen Bertoldo.
4: Bertoldo Brecht.
2: Esse morreu. Morreu antes, um ano antes de eu nascer.
4: Que ano então?
2: 1956.
8: Meu Deus do céu.
4: Então eu tô ficando louco. Eu peguei aqui no meu bip.
8: Não tem mais.
2: Você se enganou.
4: Ah, eu tenho um telefone. Morreu nada.
10: Eu no ensaio da peça do Shakespeare.
8: Sim.
10: O rapaz falou pra moça: te amo, Juliette. Ela falou: não é Juliette, é Julieta. Aí ele falou: erro meu.
0: Ah, que belezinha! Erro meu!
8: Erro meu! Ai, meu povo! Vamos fazer o seguinte: curiosidade!
0: Vamos falar dos cãezinhos. A dona Tela quer ouvir essa notícia.
8: Boa.
0: Já pensou se os cãezinhos pudessem viver muito mais do nosso lado? Os pesquisadores estão investigando terapias genéticas e medicamentos para atuar nos mecanismos de envelhecimento canino, buscando aumentar a expectativa e qualidade de vida para os cães. Esse foco dessa pesquisa é retardar doenças relacionadas à idade, permitindo que os cãezinhos envelheçam com mais saúde, mais mobilidade e bem-estar. Embora o avanço científico seja promissor, esses tratamentos ainda estão em fase de teste, né? E não possuem comprovação que sejam capazes de prolongar a vida dos cães por décadas. Mas eu gostaria, eles vivem tão pouco, né?
8: Verdade.
2: É.
0: Eles são seres sem pecado.
5: Um animal com 12 anos já tá velhinho, já não tem tanto tempo para aproveitar. Realmente é trágico.
8: Turma da Massa para todo o Brasil, pode mandar a sua mensagem, participe você também com a gente, quero muito ver o seu nome aqui no WhatsApp da Massa, tem a nossa querida Adriana Chagas de Cotia, São Paulo.
0: Beijo,
8: também
0: Adriana.
8: Tá curtindo, turma. Aquele abraço, obrigado pelo carinho. Vamos girar mais uma vez a informação? Pra rede.
2: Olha, um avião monomotor de pequeno porte caiu no distrito de Serra Azul, em Mateus Leme, hoje pela manhã. Segundo informações preliminares do Corpo de Bombeiros, a aeronave teria pegado fogo antes de cair em uma área de mata. E é bom lembrar que essa área de Serra Azul fica no estado de Minas Gerais. Ainda segundo os bombeiros, o piloto de 29 anos era o único ocupante e teria sido socorrido por populares após a queda. Ele foi conduzido para uma UPA em Mateus Leme e em seguida transferido para o Hospital João 23. Acontece que ele caiu dentro da aeronave. A aeronave foi socorrida por um paraquedas, porque é esse tipo de aeronaves, como é o carro, caso do Cirrus. O Cirrus, ele tem um paraquedas no teto. Então, quando o avião vai cair, ele aciona o paraquedas.
0: Entendi.
2: E ele tem umas imagens fantásticas aqui. O paraquedas segurando o avião e o avião pegando fogo e ele dentro.
8: Ele foi impressionante.
2: Coisa de louco.
8: Imagens.
10: E a Gleice Hoffmann recebeu R$50 mil do ex-marido para a campanha.
2: Paulo
10: de
2: Bernardo?
10: Daquele
2: Paulão
10: dinheiro
2: tá aí. Bacana.
10: É. Agradando a esse.
2: Sobrou
10: 50 mil para a campanha do Senado no Paraná.
8: Que
10: tomara que gaste tudo e não se eleja.
2: É, esse dinheiro é do passado, né?
10: É daquela.
2: Sobrou, né?
10: É.
8: 12 horas.
2: Ah, entendendo.
5: Se tiver mais coisa pra falar, pode falar. A prioridade não são vocês. Por favor.
2: Era só um esclarecimento.
5: Foi espontâneo, ao vivo.
2: É assim que a gente gosta.
5: Tem conversinha. Olha, não, boa tarde.
2: Não, é desse jeito.
5: Eu vi o Ratinho entrar no programa dele com boa noite, estamos. A gente aqui é assim. Por favor. Daqui a pouco a história do cantor brasileiro que faz muito lindo em arte marcial.
8: Sério?
5: O cantor brasileiro.
8: Quem?
5: É o Gilberto Gil Jitsu. Mais uma da Milene. Essa aqui é a história de Milene.
2: Brasil.
5: A cantora brasileira que é um mato assim. É um gramado.
8: Gramado.
5: É uma cantora brasileira que é um gramado gigante.
8: Sério? Quem seria?
5: É o Matagal Costa. Um pouco. E a história de dois irmãos.
8: Sim.
5: O Gaspar e o Gaspimpar. Daqui a pouco, balança. Pode falar.
0: Um cantor famoso também que caiu um avião em cima dele.
5: Cantor famoso caiu um avião em cima dele.
8: Não, é possível.
0: Caetano Veloso.
6: Eu vou internar. É uma pior que a outra.
8: Vou te contar, é uma pancada atrás da outra aqui no turma.
6: Muito ruim.
0: Era a hora da fofoca da Beth e ela saiu?
8: Saiu. Né? A Beth saiu.
0: Ela tá resolvendo os problemas. Aí os cantores que dão mancada, né?
8: E acontece, não é?
0: É.
5: Pô, ainda bem acontece. Que a Milene falou, pô, o Memphis, eu acho. Alguém viu o clipe do Memphis, do Corinthians? Tem a sede do Corinthians pegando fogo. Isso é verdade. Isso é verdade. O Parque São Jorge lá pegando em chão, mas assim, perfeito, com riqueza de detalhes.
8: Deu problema pra ele?
5: Assim, eu acho, a minha opinião, desculpa. Eu acho que ele tava meio revoltado, que achava que não iria renovar.
8: Sim.
5: E fez isso aí no clipe. O negócio tá feio.
8: Eita.
5: Dividindo opiniões.
8: Eita.
5: Tá feio o negócio nos Corinthians, como diria.
3: Por que soltou o clipe, então?
5: Olha, sério, uma coisa assustadora. Assustadora, pegando fogo.
8: Tem gente que é a favor, tem gente que é contra.
5: Tá sim.
2: Mas o fogo é verdadeiro ou não?
5: Não, tá, claro, mas. Mas a riqueza de detalhes, assim, até o detalhezinho do M lá, que tem igual o Dona Marquês de Sapucaí.
3: Hoje a IA faz tudo, né?
5: Aí tem ele no carro mascarado, olhando fogo. O negócio tá feio, tá dividindo opiniões.
8: Tá dando o que falar.
5: Tá feio.
3: Eita, lá, depois a gente vai falar mais sobre isso, tá, né, feio, Robson? Mas agora nós vamos falar das irmãs mais queridas e amadas do Brasil, das gêmeas. A Maiara e Maraísa, o Prime Video anunciou nova série documental sobre a Maiara e Maraísa, e a produção será uma coprodução da Axon Content com a Amazon MGM Studios e a Endemol Shine Brasil, sob a direção do João Weiner. É isso mesmo, essa aposta é para acompanhar de perto a rotina das duas cantoras em uma fase de transição pessoal. E entre os momentos registrados estarão os preparativos para o casamento tão esperado, o casamento de Maraísa e o retorno das irmãs ao Mato Grosso. Esse projeto também marca mais uma parceria da Axon Content com a Amazon Studios MGM na produção de conteúdos locais. E a série integra a nova leva de projetos anunciados pela Prime Video para a América Latina. Eu acho que esse projeto também tá dentro daquele pacote da Marília Mendonça, né? Que a gente já falou aqui.
8: Que a gente comentou.
3: Que vai ter a estreia, acho que agora em setembro. Eu acho que sim. Mas, para quem acompanha Maiara e Maraísa, a promessa é de uma abordagem que vai além dos palcos e dos grandes sucessos. A câmera estará voltada totalmente para a rotina e para um momento bastante particular da vida das irmãs. Ou seja, ela vai acompanhar tudo aí em detalhes, né? Não só a vida pessoal,
8: certo,
3: como a vida profissional delas, acompanhando em shows, acompanhando no dia a dia das duas. Então, acho que vai ser muito legal. Já estão gravando, tá?
8: Legal.
3: Já estão gravando. E logo mais, a série ainda não tem data pra estreia, divulgada.
2: Sim, um making off.
3: Pela Prime Video, mais ou menos um make-off da vida particular delas, né? Não tem ainda a data divulgada, mas logo logo a gente fala aqui a data divulgada. Mas vai ser bem legal, né? Vamos conhecer um pouquinho no particular a Maiara e a Maraísa.
8: Já estamos curiosos, esperando por esse momento, não é? Olha, pois tá é. 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
2: Rede. A Receita Federal apreende emagrecedores escondidos dentro de pneu de carro no Paraná. A carga clandestina de tirzepatida foi avaliada em R$135 mil e resultou na prisão em flagrante de 2 homens que transportavam medicamento sem aval da Anvisa.
10: E olha, o Senado está reduzindo o ritmo de votações presenciais, motivado pelo avanço da campanha eleitoral. Eles querem se reeleger e deixando o trabalho para trás.
8: É, minha gente, todo mundo focado aí nas suas bases eleitorais. Tudo uma massa, pois não?
0: Eu tava pensando.
8: O quê?
0: Sorriso é grátis?
8: Sorriso é grátis.
0: Consertar ele custa tão caro. Se a gente coloca uma coroa no dente, nosso dente fica rei ou rainha?
8: Rei ou rainha?
0: Ele vai rei ou rainha?
8: É rei.
0: É dente rei.
8: É rei.
0: Dente rainha?
8: É rei.
0: Rei.
8: Rei.
2: E quando coloca uma jaqueta, é muito frio na boca?
0: Se o dente tem raiz, por que não precisa regar a raiz?
8: Gente, antes de dormir, essas nuvens ficam vagando sobre a cabeça da nossa querida Milene. Os pensamentos que não param jamais. Tem mais um pensamento aí?
0: Não, tem a polícia que me parou quando eu tava sem placa. Aí ele falou, por que que seu carro tá sem placa? Eu falei, é porque usa Colgate Total 10. Levei uma multa.
5: Aliás, manda um cascaio pra cá, Gogate, hein?
3: Gêmeo. Vire páginas e tome decisões sem negligenciar a sua intuição, geminiano. Lembre-se também de incluir as pessoas próximas nas suas questões mais fundamentais. A cor de hoje é lilás e o número de sorte é 4.
0: Câncer.
3: Saiba estabelecer parcerias produtivas. O dia pede mais atenção ao ambiente e às pessoas à sua volta. A cor é vermelha e o número de sorte é 17.
0: Ah, hoje não tem leão, Lude.
3: Ah, Lude, o leão fugiu.
5: Meu amor.
3: Ai, ó, ai, Lude ai. Falou pra mim que hoje ele ia fazer zumba 9 da manhã. Depois ele ia fazer alongamento,
5: sério?
3: Musculação.
5: Nossa.
3: Aí, meio-dia, ele ia estar ouvindo o signo dele.
0: Ah, oi, como assim? Não, tô esperando. Ai,
5: belíssimo, ai, meu ai, amor. Ai,
8: que pique que ele tem, hein? Impressionante.
0: Meu doce.
5: Ai, vamos ver um dia que não tiver almoço aqui, vamos ver um dia que não tiver almoço aqui, a gente trazer aqui, eu queria mandar um abraço pro pessoal da Urban Pizza Delivery, que vai mandar pizza
8: hoje,
5: pra gente
8: hoje.
5: Aqui. A Milene falou que já vai separar duas pra
0: frango
5: ela.
0: Frango com catupiry.
5: Hoje. Frango com catupiry tem.
0: Bacon.
5: Beijo aí pra Tati, pra toda a família da Urban Pizza aí, logo logo aqui, hein?
8: Aquele abraço, todo mundo curtindo a gente, eu adoro. O melhor programa do seu horário de almoço. Atenção Brasil, atenção Brasil. Nós teremos a primeira edição do nosso Bexigão daqui a pouquinho, em instantes. Já mandou a sua mensagem? Eu quero participar do Bexigão, ainda não. Mestre, qual o valor atualizado?
10: R$650.
8: Beleza! E no final do programa de hoje, nós teremos o Zaelinho de pelúcia, gente.
0: Ah, ele é lindo.
8: A coisa mais linda do mundo. Sabe qual é o produto premiado hoje da Zaeli?
5: É a farofa.
3: Farofa.
8: Farinha de mandioca. Torrada.
3: É uma delícia.
8: Manda pra gente o produto premiado no WhatsApp com o seu nome completo e a região que você está curtindo o Turma da Massa.
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4: Massa FM, meio-dia e 42.

0: 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Boa! Muito bem. Todo mundo aguardando o relógio bater uma e um para que a Milene traga a hora certa.
1: Eu adoro essa hora.
0: Uma e um seria?
1: Uma e um.
0: Oi, gente, não dá esse programa, viu?
2: Ela canta com emoção.
3: E pro Murilo
2: ela canta falava. Com emoção. Vai, Milene, de
0: e
2: novo.
0: Aí, vai.
1: Oh, my own.
3: Aí pro Murilo ela falava outra coisa, você lembra?
0: Meio dia 59.
1: Uma hora ele vai dar.
0: Ou dá. Ai, ai, pra você que tá chegando agora, isso é Turma da Massa para todo o Brasil. Somos a maior rede de rádios do
2: Brasil.
0: Cíntia. Oi, você fala da onde, Cíntia? Boa tarde. Tudo bem?
4: Oi, boa tarde. Tudo bem? Eu falo de Blumenau, Santa Catarina.
0: Blumenau, homem azul agora. Blumenau, não é isso, mestre? Homem azul agora, muito isso. Bem.
4: Blumenau, a terra da Oktoberfest.
0: Eita, festa boa, hein?
3: Esse ano eu tenho que ir na Oktoberfest, né?
0: Eu adoro Blumenau, adoro. Uma vez eu passei o Natal em Blumenau, a coisa mais linda do mundo, Natal lá também. Um beijo pra
2: Natal todos. Luz também?
0: Natal Luz, é a cidade toda decorada, enfeitada.
1: Pensa, é lindo lá.
0: Povo querido, hospitaleiro.
2: É verdade.
0: Um beijo pra todo mundo de Blumenau. O lugar pra ter povo lindo também, maravilhoso.
3: O povo lindo.
0: Ô, Cíntia, quem vai te ajudar no bexigão, meu amor?
4: Olha, tô aqui com meu esposo.
0: Ah, qual o nome do maridão?
4: Mas o nome do marido é Xavier.
0: A avó conhece
4: seria
0: ele.
4: Javier.
0: Javier.
4: A avó conhece?
0: A avó conhece. De outros carnavais.
4: Alô? Oi, oi, vó.
1: Ah, olha, Cíntia.
4: Ô, vó, tá chovendo aí?
1: Aqui não tá chovendo, e aí?
4: Aqui também não tá chovendo, ai, vó.
1: Minha vontade de falar.
4: Mas o céu tá preto. O céu tá preto, vó.
1: Não, eu comprei um Fiat Verde.
0: Não! Não, ela não tá falando.
1: Não é carro, não.
0: Não é Celta preto, vó.
1: É o céu. Lá em cima. Ah, eu não quero ir ainda não, vai se lascar.
2: Não levanta a mão, vó.
1: Muita coisa pra viver.
0: É, mas não tá na hora da senhora ir pra terra do pé junto, não tá, vó?
1: Seu Cox.
0: Seu
1: Cox.
4: Ô,
1: Cíntia.
4: Ô, vó.
1: Fala bem.
4: Oi,
1: tudo bom?
4: Eu tenho uma pergunta pra senhora, vó.
0: Pergunta.
1: Com respeito, tá vendo?
0: Vamos lá.
4: Porque o Brasil é o que tem mais países da América Latina.
1: Porque o Brasil é o que tem mais países da América Latina.
3: Mais estados, ai, deve estados. Ser, né?
1: Não sei bem, por quê?
4: Não tem nenhum país, tem vários países da América Latina.
1: Quais?
4: Não tem nenhum miano?
1: É piada ou é pergunta? Eu não entendi.
4: Não tem nenhum miano. Será que é por isso então que se chama furacão e não furagato?
1: É uma anedota.
0: Vó, ela foi bem, vó.
1: Eu gostei. Não entendi nada.
3: Ela tava falando.
1: Gostei.
3: Eu acho que ela tá falando nenhuma. Do vento minuano.
0: Ai, o
1: Javier tem nome de marido bonitão. Javier, assim, latino.
3: Javier Milei.
4: Javier é bonitão. Ele fala espanhol, ele é venezuelano.
3: Ah, mas o seu Javier canta também ou não?
4: O Javier, se ele canta, muito bem.
0: Olha só.
3: É, porque o Javier da Argentina canta.
0: E há quanto tempo vocês estão juntos?
4: Fez dia 1º de agosto, um ano.
0: Então
3: canta ainda.
0: E o que mais chamou a atenção nele em você? O que você gostou mais? Você bateu o olho assim e rolou aquela química.
4: Bom, como eu trabalho na área de odontologia, a primeira coisa que quando eu bati o olho nele foi o sorriso.
3: Vou trocar os seus dentes.
0: Aliás, tem como a gente fazer uma permuta e ajeitar uma chapa pra vó?
1: Olha, Cíntia.
0: A da vó tá rachada.
4: Tadinha,
3: ela fala e assovia.
1: Ô, Cíntia, me dá uma...
2: Ó, vó, a Cíntia quer fazer implante na senhora.
1: Me dá uma vontade de falar não, um palavrão.
5: A vó não tem gosto na cara.
1: Olha, ó, me dá uma vontade de falar palavrão.
4: Vamos fazer implante, fica mais moderna.
3: Isso.
4: E aí depois a senhora arruma um garotão aí, mais novinho, pra poder sou namorar. Casada. Sem ter problema na dentadura, querer saltar da boca pra fora.
1: Sou casada. O custódio ainda dá no couro.
3: Ai, ai.
1: Ué,
3: então pra dar umas mordidas no vô.
1: Não, ele dá no colo, ele anda de charrete e bate no negócio do cavalo
3: andar. Tá bom, vó, tá bom.
1: É o único jeito que ele dá no
3: vamos
1: colo.
3: Vamos focar no bexigão agora.
1: Eu não sou velha porcaria nenhuma. A conversa
3: tá indo pra outro lado. Ai, ai. Cíntia, meu amor, vamos lá, tá preparada?
4: Ai, tô com o coração na boca, mas vamos lá.
3: Boa sorte pra você. Mestre, valor atualizado.
5: R$650.
3: Milene, ela acaba de ganhar.
6: Olá. Copo da Brimex, Cíntia, já personalizado.
4: É seu. Ai, que legal. Obrigada.
3: Preparada?
4: Preparada.
3: 1, 2, 3, valendo. Qual pássaro é famoso por conseguir voar para trás?
4: Pula.
3: Qual tratado criou a comunidade Ecula Liberação de Cálcio dos Ossos para o Sangue?
4: É o paratormônio, PTH.
3: Muito bem, em qual cidade fica a estátua do Cristo Redentor?
4: Rio de Janeiro.
3: Boa, qual pássaro é famoso por conseguir voar para trás?
4: Pássaro famoso por voar para trás. Pula.
3: Qual tratado criou a comunidade econômica europeia? Vai, amiga.
4: Pássaro famoso por voar para
3: cima. Ah, mil vezes não!
6: Quase, Cíntia!
2: Ah, mas ela foi bem!
4: Tudo anotado!
3: Cíntia do céu! Cíntia.
6: Esse pássaro, minha mãe da groselha pra ele.
7: Esse pássaro ele voa perto da gente, dá uma sensação esquisita.
6: Ele faz assim, ó. Minha mãe da groselha pra ele.
2: Pode, né? Eles adoram, né?
7: A rapidez que coloca, bate as asas, é uma loucura.
3: É verdade.
7: É esse pássaro que ela não conseguiu acertar.
3: Cíntia, fica para uma...
4: Acabou comigo.
3: Fica para uma próxima oportunidade, tá bom?
4: Obrigada.
3: Beijo.
4: Adorei
3: pra você.
4: Adorei participar com vocês.
3: A alegria foi toda nossa. Um beijo. Obrigado aí pela participação, hein? Daqui a pouquinho tem mais uma edição do nosso Bexigão Mestre.
5: R$700.
2: Lude, tenha foco e procure planejar a sua rotina de trabalho. É preciso usar criatividade sem se perder em possíveis dispersões. A cor de hoje é roxa e o número de sorte é 1.
6: Virgem.
2: É hora de buscar novas soluções para antigos problemas, virginiano. Procure usar a sua persuasão para convencer as pessoas, sem parecer querer forçar situações, tá bom? A cor é laranja e o número de sorte é 18.
6: Libra e Escorpião.
3: Pra rede.
8: A notícia está no ar. Ratinho.
9: Olha, está chegando a solução. Presidente do Supremo Tribunal Federal recebe primeira dama Janja da Silva para discutir combate ao feminicídio. O ministro Edson Fachin reuniu-se com a primeira dama para alinhar as ações do Poder Judiciário no âmbito do Pacto Nacional Brasil contra o feminicídio, buscando agilizar medidas protetivas e identificar soluções de risco.
5: A Polícia Federal investiga repasses do lobista para custear despesas do Lulinha. O Lula falou: meu filho, você tá envolvido nesses roubos aí? Ele falou: não, pai. Falou: se tiver, você vai pagar, que nem os outros.
7: Aham. Você viu? Aquele jornalista Eustáquio, ele entrou no condomínio do Lulinha ontem. Ele entrou no condomínio do Lulinha e o Lulinha estava na janela do condomínio. Você precisa ver um condomínio.
5: Pois é, chique.
3: Sensacional,
7: hein? Pelo amor de Deus. Tem dois jogadores de futebol, Vini Júnior, que mora lá, e tem mais um outro, O resto é só outros magnatas.
2: Acho que eu tenho uma música pra nós nesse momento do Lulinha num domínio maravilhoso. Ajoelha e chora, ajoelha e chora.
7: Aí o saco entrou lá com outro rapaz, ele acabou fugindo, desapareceu, né?
10: Uma vez tinha mafioso lá no.
11: E aí?
10: No meu condomínio.
11: Ronaldo, não vai dar tempo. Eu tenho que mandar um abraço aqui, não vai dar tempo.
10: Eu não concluí.
11: E não vai concluir.
7: Me interessava as 10.
11: Áurea de Souza Machado, Barra Velha, Santa Catarina, tá ligada com a gente. É o melhor programa do seu horário de almoço, Barra Velha. Aquele abraço, tá todo mundo curtindo.
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2: Beleza, são 93 emissoras espalhadas pelo território nacional. Já temos a segunda edição do nosso Bexigão. E quando a gente volta do intervalo comercial para todo o Brasil, voltamos com o nosso Bexigão, que é um verdadeiro sucesso aqui do Turma. Ô mestre, por favor, me ajude.
1: R$700.
2: Já tá tudo R$700. Atenção, Mari Marimon, que é a nossa produtora. Maravilhosa.
0: Quem vai brincar com a gente, Mari?
2: Muito bem. Atenção, quem vai brincar? Ranieri. É o nosso amigo Ranieri. Ranieri, tudo bem?
3: Então, bom?
2: Ah, aqui tá tudo bem. Aqui tá tudo ótimo. Aqui tá tudo massa. E aí, tá tudo bem?
3: Tudo bem, graças a Deus.
2: Muito bem. Ranieri, você fala de qual região do Brasil?
4: Da Itália, né?
3: Piracicaba.
2: O pedaço lindo desse meu Brasil. O Rio de Piracicaba. Ei, coisa boa. Ah,
0: lá em Piracicaba, como é o nome daquele... É no Rio de Piracicaba que tem um peixe na telha, que tem uns restaurantes bacanas, não é?
3: Isso, na Rua do Porto.
0: Na Rua do Porto?
3: Isso.
0: Lá tem um monte de restaurante, não tem?
3: Tem, na beira do Rio tem um monte de restaurante.
0: É uma delícia.
3: É. Vem pra cá, ué.
5: Alô?
3: Fala, vó.
5: Oi, ele é animado, hein?
2: Ele é.
3: Aqui?
2: Ele
3: aqui
2: é animadíssimo.
3: Tá chovendo, vó.
5: Ah!
2: Tá super. Ei, acorde a vó aí, acorde a vó aí.
4: Tira a mão das costas.
5: Tira a mão da minha coxa, sombra. Tira a mão da minha coxa, chicão.
2: Calma.
5: É as costas que é pra bater. Tira esse cabo onde passa o Hopi Hari?
0: Não.
5: Onde tem a pamonha?
0: Pamonha.
3: Aqui é famosa pamonha de pescada.
2: Pamonha.
5: Aquele rio que tem pequenas corredeiras.
3: Oi, vó.
5: Oi, tudo bom?
0: É o 15, vó, o 15 de Piracicaba.
5: O que? O 15 de Piracicaba, 15 de Jaú.
4: Ai, vó, Jaú é mais longe.
2: Ô, vó.
5: 15 de novembro?
2: A gente sabe o que a senhora vai falar, que a senhora não conhece.
5: Você tá enganado, lá eu sei, eu conheço tudo. Eu conheço de cabo a rabo. Conheço tudo lá.
0: A vó é do contra, Naldinho. Você não sabe que
5: é bobão. É, a Bete não.
2: Quando a gente fala que ela conhece, ela fala que não conhece.
5: É.
2: Quando a gente fala ao contrário, ela fala que conhece.
4: É, sempre assim.
5: O Rilson, você vai fazer com quem, Rilson?
2: Ranieri.
5: Você vai fazer sozinho, Ranieri?
3: Sozinho,
5: mano. É, mas o que importa é Deus, que vai te ajudar bem.
2: Muito bem. Ô, mestre, o valor, por favor.
1: R$700.
2: Minha querida Milene, ele...
0: Você ganhou um copo térmico da Brimex. Você pode tomar sua bebida quente ou fria.
2: Delícia.
3: Fechou, Milene. Obrigado.
2: É isso aí.

0: nada.
1: Preparado, Ranieri?
2: Eu acho que sim.
1: Vamos lá, meu querido. Um, dois, três, valendo. Qual pássaro é famoso por conseguir voar para trás?
2: Já flor.
1: Muito bem, qual tratado criou a Comunidade Econômica Europeia?
2: Puro.
1: Qual país possui a maior reserva de gás natural do mundo?
2: Qual país possui a maior reserva de gás natural do mundo?
1: Perfeito.
0: Pula, pula, pula.
3: Pula.
1: Qual hormônio liberado pelo estômago estimula o apetite?
2: Pula.
1: Qual tratado criou a Comunidade Econômica Europeia?
2: Qual tratado criou a Comunidade Econômica Europeia?
1: Isso. Se não sabe, pula.
2: Ai, pula.
1: Qual país possui a maior reserva de gás natural do mundo? Acabou o tempo, que pena, Ranieri.
3: Ele perde um espaço, um pouquinho de tempo. Porque ele repete a pergunta, né?
1: Ele repete para pesquisar.
0: É.
1: Para poder pesquisar. Só que a estratégia não deu certo.
3: Ah, não deu.
1: Vai ficar para uma próxima oportunidade, tá bom, Ranieri?
2: Mas agradeço a participação aí, viu?
1: Você sabe que a alegria é toda nossa. Um beijo no coração de todo mundo de Piracicaba. Um abraço para você. Obrigado pela participação. E tamo junto sempre, Ranieri.
2: Um abraço, tchau.
0: Beijo pro povo de Pira. Quem mora em Pira é o César e Paulinho, são de Piracicaba, Piracicabanos.
1: Legal, mestre.
3: R$750.
1: O povo quer saber.
0: Que?
1: Curiosidade.
0: Vamos falar do Hospital Albert Einstein, Hospital Israelita, que tá disponibilizando o IFU, não sei se é RIFU ou IFU, H-I-F-U. É um tratamento não invasivo com ultrassom focado de alta intensidade que reduz o tremor causado pelo Parkinson.
4: Olha.
0: E o tremor essencial sem a necessidade de corte ou cirurgia. Essa tecnologia utiliza ondas guiadas por ressonância magnética para atingir com precisão as áreas cerebrais específicas sem danificar os tecidos saudáveis. Os resultados de melhora na escrita, alimentação, mobilidade são observados logo após o procedimento. E com recuperação rápida, esse método representa um grande avanço na qualidade de vida dos pacientes de Parkinson.
1: Que notícia boa.
4: Que notícia legal. Boa mesmo, né, gente?
3: Sim. Não invasivo.
0: Vou falar por teste, né, tadinho?
4: Tem muitos tratamentos hoje em dia para ajudar nessas doenças que não tinham, né? Não tinha uma luz no fim do túnel e agora tá surgindo. Que bom, graças a Deus.
1: Graças a Deus. E a gente fica na torcida sempre, né, Chiquinho Scarpa?
5: O assunto de vocês é bonito, mas eu tô perdendo a paciência. Por favor,
1: Chiquinho, o que é que tá acontecendo?
5: Não para.
1: Abre o coração.
3: O que é
1: que tá acontecendo?
5: Não tem a mínima condição de abrir isso aqui.
1: O que foi?
5: Por favor,
1: explica pra gente o que tá acontecendo.
3: Pedindo doações.
1: Pera lá que eu não entendi o que ele falou. O que foi?
5: Eu não vou ler. É só abrir. Olha cá.
1: Boa tarde.
5: Aqui é Luizão da Bocada.
1: Nossa!
4: Ele é seu amigo?
0: Ele tá excluindo.
1: Ei, não pode.
0: Tá bloqueando.
1: Ah, não.
4: Matado.
1: Ah, não.
5: Ivani.
1: Quem?
5: Ivani Treme.
1: Meu Deus.
5: Não. Lucão da 99.
0: Tem que dar atenção pra todo mundo.
4: É verdade.
5: Essa não vai.
4: É feio você fazer isso, viu, Chiquinho?
1: Você
4: não é tão educado?
1: Não é um conde?
4: Isso é uma falta de educação.
1: Boa tarde.
5: Agora essa, Vandinha Boca de...
1: Me recuso. Pra rede.
3: Lula cobra resposta dos Estados Unidos sobre ações de combate ao crime organizado. O governo brasileiro aguarda retorno de propostas enviadas a Donald Trump e reforça que o país possui autonomia e também recursos para o enfrentamento das facções criminosas. Será, Chicão?
6: Ele tá querendo combater?
3: Você não precisa.
6: É.
3: Nos Estados Unidos, não. Tá mandando um recado lá pro Trump.
6: E a taxa das blusinhas vai cair? É ano eleitoral. E o Lula colocou a taxa e ele vai tirar a taxa agora. Que maravilha.
4: Aí depois mesmo volta a taxa de novo.
6: Depois que Zeus tonto volta nele, aí taxa de novo.
1: Ai, volta tudo de novo, hein? Bancada maravilhosa do meu coração. Posso fazer uma pergunta?
4: Sim. Pode.
1: Quem gosta de filmes?
0: Eu.
1: Séries?
0: Eu.
1: Ou assistir um joguinho na TV?
0: Opa. Eu.
1: É bom, não é?
7: Com certeza.
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1: Por isso que é um sucesso.
4: Não, é um sucesso, e vou falar, gente, tem uma pipoca caramelizada lá. Que delícia, viu, também?
1: Deu água na boca.
0: Ai, que bênção.
1: Produção, tem musiquinha da pipoca aí, por favor? Tem.

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1: Ai, deu água na boca agora.
2: Deu. Vontade de comer uma pipoca Zaeli, mundo dos famosos.
3: Será que não tem nenhuma pipoquinha aí pra gente chorar?
2: Ah, deve ter pipoca Zaeli ali na cozinha, hein?
3: E não é. Pois é, vamos ver aqui se tem pra gente chorar. Olha só, gente, e não é que ela é danada mesmo, essa Anitta?
2: É.
3: Ela agora vestiu a camisa da Grande Rio e entrou, sabe aonde?
4: Onde?
3: Na disputa do samba enredo, é isso mesmo, ela acabou de colocar... Mas a Grande Rio acaba de colocar mais esse ingrediente aí de peso na disputa do Samba Enredo 2027. É, entre as 12 obras escritas pela escola, uma traz Anitta entre os nomes responsáveis pela composição. Olha só, a Anitta divide a autoria com Arlindinho, Fred Camacho, Diogo Nicolau, Igor Leal e Fabian Juarez. E a agremiação da Duque de Caxias divulgou as composições na segunda-feira, 24 de agosto, por meio do YouTube. E a escolha do samba que chegará a Marquês de Sapucaí, eita lalá, Beth! Terá início no dia 8 de setembro. Já a grande final está prevista para 20 de setembro, quando a escola definirá a obra que defenderá o seu desfile. Será que vai ser a obra da Anitta?
4: Ela tá compondo música.
3: Baixa
4: bunda,
3: samba.
4: baixa bunda.
3: Pro samba enredo, olha só. Ela está compondo pro samba enredo da escola, pra Grande Rio. Ela está entre as composições, sim, né? E agora vão
4: ela
3: ser escolhidas.
4: Ela colocou uma criatividade, a análise. Pra ver se vai ou não.
2: Ela tá num momento zen da vida e da carreira dela, né?
3: Tá num momento zen, né?
2: Tranquilo.
3: Tá namorando. Escondendo o namoro, mas tá namorando.
2: É, até a carreira dela também, né? Tá pegando aí um outro caminho, enfim.
3: É.
2: Então tá aí, nossa
4: pra
2: querida.
4: Se transformar em freira daqui pra ali.
3: Peraí, como é que vai ser? Além dela ser rainha de bateria, né? Da Grande Rio, rainha de bateria.
2: Danadinha.
3: Como é que vai ser o samba enredo dela, Xixi?
4: Baixa bunda.
2: Só um minutinho, por favor, o acompanhamento. Vai, mestre. Vai.
4: Vai. Não consigo falar rápido.
5: Ah, o Chicão. Alô! Por favor, as escolas de samba, chame a minha amiga Dalva de Oliveira pra cantar. Ela e o Erivelto.
4: A Dalva não tem tradição de carnaval.
5: Então,
4: depois da bandeira branca.
5: Então, bandeira branca, não posso mais.
6: Será que ela deve ter mudado.
5: Ela tá cantando gospel agora?
6: Quem sabe. Né?
5: O Erivelto largou dela. Agora com outra.
6: Ela
5: meu amigo. E ela devia cantar samba enredo.
6: Ela mudou bem, mudou bastante.
5: Tá cantando o quê? Tá cantando...
6: Não, ela mudou daqui.
5: Ela tá morando em outro país?
6: Não.
5: Ah, tá certo,
6: tá
5: ela.
6: Tá morando em outra dimensão.
2: Outro plano astral.
5: Ele tá piorando, você percebeu?
6: É.
5: E olha o sorriso.
2: Sombra. Ah. Explica, não complica.
6: Sabe que a Dalva de Oliveira é mãe de um grande cantor. Chamado Peri Ribeiro,
5: meu amigo.
6: É, mas a Dalva faleceu em 1972.
2: Morreu.
5: Quer dizer,
2: o
5: que você não pega? Abre o sex shop, Mortandade do Sombra. Você tem fetiche?
6: Dia 30 de agosto.
5: Fica olhando os mortos lá, vai te dar libido.
6: Cantava muito.
2: Tá bom.
1: A minha mãe não gosta de falar que morreu. Ela fala:
2: não gosta.
1: Não, minha filha, ele teve alta celestial.
3: E a Solange, ela é tão engraçada. Ela manda foto do.
1: Ela tira foto do morto.
6: Nossa, aí é terrível.
3: E ela disse que guarda todas, tá? É. Ela falou pra mim ela tira e guarda todas.
6: Ai.
3: Ela falou, Chicão.
4: Eu tirei foto ontem do morto do algodão. Vocês querem ver?
3: Não.
2: Vamos fazer o seguinte. Depois dessa prosa.
3: Uma pérola paraguaia.
2: Outro intervalo.
7: Daqui a pouco tem
2: foto de morto, gente.
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2: Beleza, são mais de 90 emissoras espalhadas pelo Brasil, agradecendo sempre a sua companhia. Muito obrigado pela grande audiência do Turma.
3: Pelo amor de Deus.
2: Em todo o Brasil. Pois não, Chiquinho. Ei, fala que eu não entendi nada.
3: Tá piorando.
2: Ô, Chiquinho, você tá aparecendo, sabe o quê?
3: O quê?
2: Político aprovando o projeto.
3: Tá piorando, eu tô com a mão na testa aqui. Piorando, olha aqui. Não vou abrir. Jessilene do Morro Quente.
2: Ai, Morro Quente. Morro Quente.
3: Olha essa aqui, eu tô até com medo, ó. Olha essa aqui.
2: Ai.
3: Sergião Pavilhão 8.
2: Nossa.
4: Ih, tá na cadeia.
3: É. Xuxa do Iraque.
2: Nossa.
3: Ó, Ricardinho Vacilão.
2: Meu Deus. Tudo isso na sua caixinha de perguntas.
3: Não.
2: Ah, e Chiquinho, aproveite e chama o Paulo. Não. O Paulo.
3: Alô, Paulo. Paulo, alô, boa tarde.
4: Paulo.
3: Boa tarde,
2: Paulo. Boa tarde. Boa tarde, Paulo.
3: Boa tarde.
2: Alegria ter você junto com a gente aqui. O Chiquinho Scarpa tá te chamando faz um tempo, Paulo.
3: Fui ignorado.
5: Pode falar, Chiquinho. Desculpa.
2: Foi educado.
3: Paulo, você fala de qual região brasileira?
5: Eu falo de Jaraguá, São Paulo.
2: Jaraguá,
3: o que é? Paulo! Paulo!
5: Oi, vó!
3: Oi, bem, eu não acredito! É o Jaraguá aqui perto da Mutinga! Perto da Mutinga! Tá
4: atrás da vó, ele falou.
3: Atrás de mim?
5: Atrás da vó.
3: Atrás de mim nada, não gostei, fiquei brava.
2: Ah,
3: não gostei disso aí. Não.
2: A vó já desconversou.
3: Não, eu sou casada.
5: Tá chovendo aí, vó?
3: Não tá chovendo, e aí?
5: Aqui não tá também.
3: Não quero mais falar.
2: Não quer mais falar, né?
5: Você tá triste não, vó?
3: Não quero. Não é por você, o Naldinho é bobão.
2: Ei, vó, eu tô quieto aqui.
3: É verdade.
2: Ô, Paulo, você tá acompanhado de quem aí?
5: Eu tô com meu filho, Eric.
2: Eric.
5: Eric.
2: Muito bem, o Eric vai te ajudar a levar essa grana, esse valor que tá acumulado no bexigão, hein? Presta atenção, qual o valor, mestre?
1: R$750.
2: É uma bela grana, né, Paulo?
4: Ganhou o copo, Paulo. Abri Max.
5: Ok, obrigado.
2: Beleza. Preparado para responder as perguntas?
5: Preparado.
2: Atenção, Brasil. Atenção, Paulo.
3: Alô?
2: 1, 2, 3. Valendo! Qual cidade é conhecida nacionalmente como a capital do Pantanal?
5: Mato Grosso do Sul?
2: Não, é o nome da cidade. Qual país possui a maior reserva de gás natural do mundo?
5: Qual país possui a maior reserva de gás do mundo?
2: Se não sabe, pula, ganha tempo, Paulo.
5: Pula.
2: Qual é a língua oficial mais falada na Etiópia? Caramba. Pula. Qual é a capital da Colômbia?
5: Pula.
2: Qual cidade é conhecida nacionalmente como a capital do Pantanal?
5: Muito rápido.
2: Não foi. Fica para uma próxima, Paulo.
6: A primeira estava indo certo, mas falou o estado, não falou a cidade.
2: Uma pena. Ele foi bem no estado, né? E... Mas enfim. Meu querido, muito obrigado pela sua participação. Um abraço para você e para toda a família. Valeu.
5: Obrigado,
2: tamo
5: tudo
2: junto.
5: De bom pra todos aí, viu?
2: Valeu, Paulo.
6: Valeu.
2: Tamo junto, meu irmão, sempre. Um abraço pra você, pro Eric também. Ô, mestre, qual o valor atualizado?
1: R$800.
2: Os astros chamam.
4: Libra. Libriano, dê atenção às suas questões emocionais. É preciso ter uma base sólida de ponto de vista psíquico para agir com mais consciência. A cor é cinza e o número de sorte é 5.
7: Escorpião.
4: Direcione a sua capacidade mental para questões produtivas, escorpiano. Fale com as pessoas, mas evite se expor demais. A cor é preta e o seu número de sorte é 10.
2: Daqui a pouquinho tem mais?
4: Já, já.
7: Sagitário e Capricórnio.
2: Ok. Para a rede.
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6: A filha do Clezão reitera pedido a Moraes para visitar Jair Bolsonaro. Pré-candidata Luísa Cunha, enviou nova petição ao ministro do Supremo para realizar um único encontro humanitário com o ex-presidente, que cumpre inclusive prisão domiciliar, justificando a medida como parte do seu processo de luto e fechamento de ciclo afetivo pela morte do seu pai.
1: Governo federal propõe salário mínimo de R$ 1.741 para o ano que vem. R$ 1.741. Relação em piso atual deve subir 7,4%.
6: Nossa,
1: que pobreza.
6: Meu Deus.
9: Ei, fala essa palavra, por favor, me arrepia.
2: Fácil não, hein? Ah. Eita. Olha, o Fernando do Tatuapé São Paulo tá ligado com a gente. Alô, Fernandão, tá tudo bem aí, meu irmão? Aquele abraço pra você. Quero aproveitar e mandar um abraço também para o melhor pudim do mundo. No Tatuapé São Paulo.
10: Eu quero mais.
2: Queremos, hein? Um abraço pra vocês aí, obrigado pelo carinho. Quem mais? Agatha Sofia da Silva, tá ligada com a gente também. Rondonópolis, Mato Grosso. E no final do programa tem Zaelinho de Pelúcia. Para você concorrer, mande a sua mensagem com o seu nome completo, a região, o estado que você está curtindo a gente, a cidade e farinha de mandioca torrada, que é o produto premiado da Zaeli. Boa sorte para você, hein? Então, agora de curiosidade.
10: Vamos falar da vacina experimental?
2: Vamos lá?
10: Personalizada da Merck e da Moderna contra melanoma. Ela reduziu o risco de câncer de pele voltar após cirurgia. Apontam os primeiros resultados do ensaio clínico de fase final divulgados por essas empresas. Diferente dos imunizantes tradicionais, essa vacina, ela é terapêutica. Ela é fabricada sob medida para tratar um tumor já existente a partir das mutações genéticas específicas de cada paciente. O melanoma se desenvolve nas células que produzem o pigmento da pele. E embora seja menos comum, é o tipo de câncer de pele mais agressivo devido à sua alta capacidade de se espalhar. Que boa notícia!
2: Boa notícia!
10: Essa vacina.
4: É só notícia boa, né? Pra essas coisas. Muito legal.
6: Uma notícia boa, Ivo.
11: Porque a Milene traz uma coisa bonita, que sim, é a vacina.
2: Sim.
11: E eu queria mandar um abraço pra um amigo meu, que fez uma das vacinas mais importantes da história da poliomielite.
2: Ele é cientista. Muito bem, vovô.
11: O Albert Sabin, que é meu amigo, está nos ouvindo agora. Um abraço para o Albert Sabin. Não quero que o Sombra fale.
2: Eu acho que tem alguma coisa errada aí. Confere.
11: Se o Sombra falar, eu vou sair do estúdio.
2: Confere. Não.
11: Por favor, não quer.
1: Sombra, passa a bola.
11: Fogo.
1: O Sabin é aquele que fez a polio.
6: A poliomielite,
1: Poliomielite. Ele nasceu em 1906.
2: Tá vendo?
1: Morreu em 3 de março de 1993.
6: 87 anos.
11: Não tenho mais pra onde correr.
2: Não tem
1: ele
2: jeito.
1: Fez a vacina da paralisia infantil.
2: Já não está mais entre nós.
11: Olha que graça. Olha que bonitão. Olha aí, ó.
10: É o Ale.
11: Tá bonitão.
2: Milene, quem chegou neste programa?
10: O Ale.
2: Ale.
10: Amigão nosso de Santos.
11: Tá bonitão.
4: O Ale tá esbelto.
2: Tá fininho, hein?
6: Você fala que magro é esbelto?
2: Tá fininho.
10: Ele era gordinho.
6: Gostava mais ele gordinho.
2: Menininho.
9: Dá um pouco pro Robson do que você tá tomando aí.
2: É isso, vó.
4: Tá elegante assim, Sombra.
2: Aliás, vó, eu tô preocupado com a senhora.
9: Do quê?
2: Tá faltando ferro, vó.
9: Você mora na minha casa pra saber?
10: Tem que tomar ferro, vó.
2: Toma ferro.
9: Quer que eu fale intimidade aqui?
2: Não, vó, tem que tomar ferro.
9: Eu tô juntando dinheiro pra colocar prótese no custódio.
2: Deixa eu mandar um abraço.
10: Feijão, vó, feijão.
9: Você vai ver.
2: Deixa eu mandar um abraço. A Fabiana Vila Guilherme, São Paulo, acompanhando a gente. Tá mandando beijo pra Milene.
10: Beijo,
2: mandando
10: Fabi.
2: Abraço pro bailarino, pro Chicão, pro Sombra, pra Bete, pra todo
4: beijo,
2: mundo.
4: Beijo, Fabi.
2: Beijo pra você, menina.
10: A Guerrinha também tá mandando um beijo pra vó.
2: É.
9: Beijo, Guerrinha.
4: Ah, Guerrinha, saudade de você.
2: Charadinha, meu Brasil.
10: Aqui, Guerrinha. O que o patrão foi fazer no dentista?
11: Lá vem!
4: Ué?
11: Lá vem, lá vem!
2: Ah, o que ele foi fazer? 5, 4, 3, 2, 1.
10: Ele foi tratar o canal Rede Massa.
11: Eu vou internar essa menina. Eu vou internar, tá piorando.
4: Olha só ela, queridíssima do Brasil, aos 88 anos, Arlete Salles cancelou a apresentação da sua peça marcada para domingo por conta de problemas de saúde. Ela que está em cartaz desde o início de agosto, no Rio de Janeiro, com o primeiro monólogo da carreira intitulado Mande Notícias do Mundo de Lá. A atriz está com quadro clínico de gripe forte, embora tenha melhorado nos últimos dias, ela ainda precisa ficar de repouso conforme orientações médicas. A expectativa é de que o espetáculo retorne normalmente no próximo fim de semana. As informações são do Jornal Extra. Olha que maravilhoso, gente. Ela com 88 anos, ela fez uma novela agora que acabou faz pouco tempo na Rede Globo, né? Uhum. Tava lá, ativa na novela, linda, e agora fazendo o seu primeiro monólogo, olha que legal. Uhum. Saúde pra Arlete Salles, que é uma grande atriz, né?
2: Beijo.
4: 88 anos, vida longa ela.
2: Eita, exemplo pra todos nós, hein?
4: Essa você tem que falar, vovô Raul, essa tá aqui entre nós.
11: Olha, eu falo sempre quem tá entre nós. Quem estraga é o Sombra.
2: Ah.
11: Ele que eu sempre falo, pô. Eu falo do
2: tá Tony. Entre nós em espírito, que não. Você fala.
10: É o Papai Noel que tá entre nós.
4: Papai Noel?
11: Vocês entenderam os trenós?
2: Gente.
11: Ah, tá demais.
10: Papai Noel tá entre
11: olha,
10: nós.
11: Olha, mais um bonitão, aí, ó. Ah, mais um bonitão simpático, olha aí. Hoje tá bom o programa.
1: Qual vinho não tem... O alvinho não tem álcool.
10: Alvinho de Codor.
4: Ela sabe, gente, a Milene e o Chicão é a dupla perfeita, os dois.
1: Ela sabe tudo.
2: Muito bem, meus amores, intervalo agora.
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0: Boa!
1: Sagitário,
3: saiba o que é prioridade e evite perder energia à toa, sagitariano. O momento pede ação mais direcionada e acertada. A cor de hoje é azul, seu número de sorte é 3.
1: Capricórnio,
3: use a sua intuição para ter mais atitude e direcionar as coisas do seu jeito, capricorniano. Cuide de você e do seu corpo. A cor de hoje é verde, seu número de sorte é 15.
1: Daqui a pouquinho, aquário e peixe.
0: Olha, tem o pessoal arrancando muda de cebola e curtindo turma.
1: Como assim?
3: Olha, estão trabalhando.
0: É isso aí. Ituporanga.
3: É. Beijo, pessoal. Eu amo cebola.
0: Uma delícia. Santa Catarina, um
1: no
0: beijo.
1: Bife.
0: Érica Garcia. Tá, a Érica, a Dulce, o Adir e também o Luiz. Estamos ouvindo o programa e arrancando muda de
4: isso
0: cebola.
4: Isso deve dar uma dor nas costas que mata.
0: Deve doer, deve doer. A Milene falou muito bem. Aquele bife bem acebolado.
4: Ai, gostoso.
0: Aquela cebola douradinha.
4: Gostoso. Ai, que delícia.
0: Balança, meu contador de histórias.
4: Me dá água aqui no lábio, meu Deus do céu. 13h44.
1: Repita.
4: 13h44 na massa. Balança aqui agora. Daqui a pouco meu livro, o novo livro.
0: Livro.
4: Barranco sem descida, daqui a pouco. O livro que eu vou lançar aqui.
3: Ai, ai, ai.
4: A história da Suzy Camacho. Essa você sabe. A história, a Suzy Camacho.
1: E a Suzy Cafêmia.
4: Acertou, é isso aí, tá vendo? Pelo amor de Deus.
3: Ai, Brasil.
4: E o horóscopo da Beth, que não é mais escorpião.
0: Não.
4: Não é, não é.
0: É o quê?
4: É escorpião. Balança, não é mais escorpião, é ex.
0: Ex-escorpião.
4: Pelo amor de Deus.
0: É um show, meu Brasil!
1: É sombra agora, vai!
5: O TRE de São Paulo está negando recursos e mantém Pablo Marçal inelegível com multa de R$420 mil. O tribunal rejeitou os questionamentos da defesa e do Ministério Público Eleitoral sobre a condenação por impulsionamento irregular de vídeos na campanha de 2024.
2: Muito bem, previsão de tempo indica terça-feira de sol, forte calor em grande parte do país. Os termômetros devem marcar 39 graus em Cuiabá, em 31 graus e com chance de chuva, 31 graus em São Paulo. No sul, segue alerta de geada.
0: Boa, mestre. O Vilmar Apolo de Pinhais, no estado do Paraná, sabe o que ele quer?
1: Que?
0: Sabe?
1: Que?
0: O que seria? Zaelinho de pelúcia. Ah, já tem resultado.
1: Já
0: tem resultado. 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Manda pra gente, dá tempo. Em instantes, nós teremos o resultado. Estou curioso, Milene.
1: Vamos falar das cirurgias que antigamente não tinha anestesia.
0: Ai,
1: isso foi antes do século XIX. Os pacientes, eles tentavam suportar a dor mordendo madeira, usando álcool.
3: Nossa.
1: Ópio, que é um remédio muito forte, né, pra dor. E esse cenário mudou em 1846, lá nos Estados Unidos, com a primeira demonstração bem sucedida do uso de éter numa operação. A inovação revolucionou a medicina e permitiu procedimentos mais longos, complexos e precisos.
3: Nossa.
1: Em menos de 2 séculos, a anestesiologia evoluiu para uma área altamente especializada que monitora os sinais vitais, garantindo hoje, né, que os pacientes durmam e acordem sem sentir dor. Graças a Deus.
3: Gente, já tem pensou quem viveu nessa época?
5: Jesus, cirurgia de 6, 8 horas, hein?
1: É. Nossa,
5: só na dor.
1: Mordia uma madeira.
3: Imagina morder madeira.
2: Bang bang. Bang bang, o cara leva um tiro. Ele toma uma dose de uísque, morde um pano e o médico tira a bala.
3: Já pensou, gente?
0: Vovô lembra, vovô lembra.
2: Eu lembro de tudo isso aí. Eu lembro.
0: Vovô. Ah, é?
2: O que você tá chorando, Shin? O que, que é? Ah, o Shin tá chorando. O que, que é?
6: Triste, triste, olha, muito triste agora.
0: Será que ele fez cirurgia também, né? Primeiro, Shin, por que, que você aparece no programa agora? Devia estar mexendo
3: atrasado,
0: com o quê?
3: Né?
0: Um produto enrolado.
3: Picaleta.
0: É picaleta.
1: É falsificador.
6: Picaleta tua labo.
0: É o quê?
1: Boca suja.
6: Tua labo.
1: Volta pra China. Picaleta.
6: Xenofobia aí, só mandar.
1: Xenofobia.
0: Boa, Milene. É boa, Milene.
6: Eu gosto da piada, agora é xenofobia.
0: Quando é xenofobia?
6: Eu sim, meu primo Shen.
0: Shen.
6: Ele é pobre.
0: Sim.
6: E é muito pobre, primo Shen. Então, chamando ele de Shen Luz, Shen Água e Shen Gás. Então, Shen Dinheiro.
0: Ai, ai, ai.
6: Gostei, sim. Xenofobia, gostei.
0: Até gostou, né? Olha. Mundo dos Famosos.
3: Olha só, a equipe da Larissa Manoela confirmou, porque ela estava, ela iria fazer um filme sobre a Carmen Miranda, só que a equipe dela confirmou que ela não fará mais a protagonista da cinebiografia de Carmen Miranda, dirigida por Bruno Barreto. E a saída ocorreu após a produção antecipar o período de filmagens, o que teria provocado conflito com os compromissos profissionais previamente assumidos pela atriz. Essa informação foi divulgada pelo Flávio Rico. Mas o que eu tô sabendo aí, Naldinho, é que ela tretou aí com o Bruno Barreto, com o diretor dessa cinebiografia. Diz que eles tiveram uma treta. E aí, o que que aconteceu? Como ele ficou sabendo que ela tinha compromissos, ele adiantou. Então vamos supor, eles iam começar a gravar em setembro, tá? Tô dando um exemplo. Ele adiantou pra agosto, pra tirar ela fora mesmo, e tirou ela fora dessa cinebiografia da Carmen Miranda. E parece-me aí que eles têm uma treta aí, eles estão tretados, ela e o diretor Bruno Barreto. Então ela não irá participar, que ela ia fazer a protagonista, ela iria fazer a Carmen Miranda, né?
0: Treta.
3: Não vai mais. Então vamos saber quem o Bruno, o diretor, vai colocar, irá colocar no lugar de Larissa Manoela.
2: É rolo.
3: Carmen
2: Miranda tinha 1,52 m de altura.
3: Era baixinha, né?
2: Era pequena, notável.
3: Pequena, notável, é mesmo. E fez muito sucesso lá fora,
2: muito,
3: né, Chicão? No mundo,
2: ela,
3: né?
2: Fez sucesso no mundo. O Brasil, quando o Brasil era totalmente desconhecido.
0: Muito bem,
3: esses
0: mesmo
3: dias eu vi lá uma cena de um filme, ela com o Jerry Lewis. E um outro que é famoso também, eles dançando, o filme certo. Preto e branco ainda.
0: Meu, o vovô tava lá.
2: Eu tava lá, tico, tico, calo, tico, tico, lá, tico, tico,
0: muito bem. Gente, o Alan Possamay, é isso mesmo, Alan Possamay acaba de ganhar o mascote das Aélios.
3: Zaelinho.
0: Zaelinho de pelúcia. Final do telefone 3653.
2: Como é que é o nome dele?
0: Alan Possamay.
2: Farofeiro.
1: Ganhou a farofa, pá.
0: É isso aí.
1: Aquário.
3: Mantenha o seu bem-estar em alta e tenha cuidado com ambientes tóxicos, aquariano. É preciso cuidar da sua saúde em um nível amplo, tá? A cor é marrom e o número de sorte é 2.
1: E peixe.
3: Dê atenção às pessoas certas e evite dar ouvidos e a conversas cruzadas. É hora de pensar no seu futuro e não de perder tempo com fofocas e informações desnecessárias. A cor de hoje é branca e o seu número de sorte é 19.
0: Horóscopo volta amanhã. Acabou, Brasil. Pet.
3: Beijo, até amanhã, se Deus quiser.
0: Valeu, Milene.
1: Beijo, até amanhã.
0: Vó.
1: Até amanhã.
0: Beijo. Valeu, Sombra, aquele abraço.
4: Aquele abraço, até amanhã.
0: Mestre dos mestres.
2: Olá. Ela já.
1: Ela já vai pra
2: amanhã, beijo. Abraço.
0: Abraço. Brasil, meio-dia, hein? Encontro marcado amanhã.
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0: Olá, senhoras e senhores, chegamos. Tudo bem por aí, meus queridos? Tudo certinho com vocês? Ah, então tá bom. E aí, beleza? Boa tarde, muito bem, começamos a Tarde da Massa nessa terça-feira maravilhosa e claro que já tem um monte de presente pra você faturar, é só ficar ligado aqui e participar com a gente, tá bom? O que é que eu vou dizer? Bom, prepare-se para viver uma aventura muito legal no maior parque temático da América Latina, minha gente, são mais de 100 atrações pra você e todas as idades. Tá a fim de ir? Então você mais três amigos no Beto Carreiro por conta da massa. É, claro que quer, né? Todo mundo quer. Quem é que não quer? Quem é que não quer? Bom, e vou dizer o seguinte, hein? Vou dizer o seguinte, não é só isso, não. Tem muito mais coisa, gente. 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E ainda tem mais, tem mais. 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Ai, meu Deus, eu quero! É, todo mundo quer, todo mundo quer. E pra participar, como é que faz, Amauri? Moleza, manda mensagem pra gente, tá? 3297-3297 e pronto, daqui a pouquinho, antes das 16h, já tem resultado pra você. Vamos começar essa tarde maravilhosa? Me fala seu nome, seu bairro, o que é que você tá fazendo nessa terça-feira, porque a tarde mais gostosa do rádio brasileiro está só começando!
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0: Massa FM, a minha rádio é massa. Tá aí Bruno Barreto e a Texana 37. E aí, você já mandou mensagem pra gente? Manda que eu tô esperando pra concorrer aos presentes, hein? 3297-3297. Fica ligado. Essa é a Massa, é a tarde mais gostosa do rádio brasileiro, meu povo.
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0: Massa FM, a minha rádio é massa, primeiro lugar no Ibope, tá ele, Eduardo Costa, linda demais. E o povo já tá mandando mensagem, claro, gente.
1: Boa tarde, Maurício.
0: Boa tarde.
1: Eu te fazendo a Rio Grande, na rodagem, fazendo as entregas.
0: Opa.
1: Escutando a rádio Massa. Já me coloca pra participar desse sorteio da
0: Mas
1: tarde
0: já
1: de
0: tá,
1: hoje,
0: minha filha. Tá bom, já tá concorrendo sim. Boa sorte pra você, boa sorte pra galera que tá participando.
2: Boa tarde, Amauri. Boa tarde, boa tarde. Olha a hora, hora da tarde, da melhor.
0: Aí.
2: Massa FM. É o Andrei, motorista de aplicativo do Santo Inácio, levando a massa de carona.
0: Valeu, Andrei.
2: E coloca pra concorrer nos sorteios aí. Tchau, obrigado.
0: Valeu, garotão. Um abraço pra você, obrigado pelo carinho.
3: Fala, Amauri.
0: Falo.
3: Boa tarde.
0: Tarde.
3: Franklin do bairro Alto, passando pra dar uma boa tarde pra todo mundo aí. Tamo curtindo a massa, vamos que vamos, calorzão aqui fora, bora que bora, valeu, minha rádio é massa, vamos ganhar prêmio.
0: Bora, e se inscreva, você já mandou mensagem? Não faz igual eles aí, ó, 3297-3297, participe, boa sorte.
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0: Márcia FM, minha rádio é massa, primeiro lugar absoluto do Ibope, Mari Fernandes e o Telefone Sem Fio rolando por aqui. 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

0: Massa, FM, minha rádio é massa. Primeiro lugar no Ibope, Bruno Marrone, Meu Jeito de Sentir. 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Hã?
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0: Massa FM, a minha rádio é massa, primeiro lugar absoluto no Ibope, Henrique Juliano, romântico, música bonita. E aí, ó, ligado na massa, boa tarde, tudo bem? Tô ligadinho aqui, Maria Eduarda Martins do Xaxim, valeu, um beijo pra vocês aí, obrigado pelo carinho. Oi, Mauri, tudo beleza? Tô ligado aqui, viu? Meu vizinho é massa, porque meu vizinho é meu pai, aí é fácil também, né? Ah, meu nome é Rodrigo, ah, quero muito ganhar essa grana. Pois, Rodrigão, vou dar uma dica pra vocês, uma dica de ouro. Eu, se sou você, eu me inscrevo e peço pro meu pai se inscrever também, porque você aumenta a chance, dobra, é ou não é? Ah, tem que ser esperto, meu filho. Participe você também aí dessa promoção maravilhosa e boa sorte pra vocês, tá? Vamos de notícia, minha gente.
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0: E olha, Curitiba vai ter tempo e vai continuar com esses tempos assim estável nesta terça-feira. Porém, a chuva pode aparecer em pontos da região metropolitana, viu, gente? Já amanhã, quarta-feira, o dia vai ser mais chuvoso, com alta possibilidade de precipitações em Curitiba também. A partir de quinta-feira, o tempo volta a ficar mais seco, porém, com ventos fortes. E no fim de semana, deve ser assim de tempo firme, com temperaturas mais amenas. Agora, rajadas de vento que podem passar dos 60 quilômetros por hora, viu? Fica esperto. E o Instituto Federal do Paraná prorrogou até 7 de setembro o prazo de inscrições para o processo seletivo 2027. São mais de 7 mil vagas em 191 cursos presenciais e gratuitos oferecidos em campi de 28 cidades do estado. Olha que bacana. A oportunidade de cursos técnicos integrados para o ensino médio, técnicos subsequentes e também de graduação. As inscrições devem ser feitas exclusivamente pelo portal do candidato IFPR, com acesso pela conta gov.br, tá bom? Os editais completos também já estão disponíveis no portal.
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0: Mix FM, a minha rádio é Massa César, Menotti, Fabiano e aquele leilão rolando nessa tarde gostosa de terça-feira. E o povo, ablendo, fala, povo lindo.
1: Boa tarde. Tarde. Maurinho, tudo bem?
0: Eu tô.
1: Meu Maurinho, me coloca nos sorteios de hoje, por favor.
0: Sim.
1: Sou Regina aqui do São Brás, ouvinte assídua diária da Massa FM.
0: Ah, obrigado.
1: É uma boa tarde a todos.
0: Pra você um também,
1: abraço,
0: meu anjo.
1: Beijo.
0: Abraço, um beijo enorme pra você. Obrigado pelo carinho de sempre ligadinha com a gente.
2: Oi, Maurinho.
0: Oi.
2: Tudo bem? Oi,
0: tudo.
2: Massa FM, aqui é Ana Paula de Serraria.
0: Oi, Ana.
2: Sempre ligadinha na massa, hoje sempre.
0: Uhum.
2: Quero concorrer aos prêmios aí. Um beijo a todos. Fica
0: valeu.
2: Com Deus.
0: Um beijo também. Fica com Deus aí. Boa sorte aí no sorteio, tá?
3: Boa tarde.
0: Boa tarde.
3: Eu sou a Adriane aqui do Olhos.
0: Tudo bem?
3: Eu gostaria muito de ganhar esses ingressos do Beto Carreira.
0: Ah, mas quem não quer, né?
3: Pra levar a criançada pra se divertir.
0: Claro.
3: Beijo.
0: Beijo pra você. Boa sorte também. Você já mandou mensagem? Não, depois não reclame. Não reclame. Ah, Maurinho, não ganhei. Azar teu. Se não mandar mensagem, não concorre. 3297-3297. Boa sorte, meu povo.
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0: Massa FM, a minha rádio é massa, primeiro no Galo Ibope, que música linda, corpo e alma, três vícios. Eu sou viciado em vocês, é? Eu sou viciado em ficar ligado na massa o dia inteiro, trabalhar aqui, ouvir os recados, e sou viciado em você que tá aí do outro lado, verdade, verdade, não, é sério, verdade mesmo, e sei que você também é viciado na massa, claro, quem é que não vicia, que não é bom, é ou não é? Bom, vamos pro intervalo, quero lembrar vocês dos presentes que estão valendo aqui, ó. Daqui a pouquinho tem resultado, vamos ver quem é que vai pro Beto Carreiro, você mais três pessoas no Beto Carreiro, e dia 28, sexta-feira agora, sai o resultado daquela air fryer, Filco 6,5 litros, que é uma coisa maravilhosa. 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Segura aí que a gente já volta. 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
9: Márcia Feira, agora 3:21.
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2: É, anota aí, meu queridão. 3:28. 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Você viu ele falando aí, né? Ó, dias 8, 9, 10 e 11 de janeiro de 2027, na faixa. 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Anotou direitinho? 3:28. Boa sorte para você!

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0: Massa FM, minha rádio é massa. Tá aí, Lawane Kawane, o solteiro superado nessa tarde gostosa da Massa FM. E quem tá ligado com a gente é ele. Ei, garotão, tudo bem? A Maurinha vai ter hoje aquele voucher da Dinapizza? Claro que vai, meu filho. Como é que você acha? Como é que não vai ter, meu filho? Todo dia tem. Oi, Maurinha, Rosa Batista, tô ligadinha com você. Obrigado pelo carinho, Rosa. O Andrei falou assim: a Maurinha, eu tô aqui me preparando, vou ir agora pro açougue comprar um churrasco, porque hoje de tarde tem. Tô de férias, tem que aproveitar. Meu filhão, você fez eu lembrar do seguinte, presta
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2: Márcia FM, faltando agora 15 para as 4.

0: Márcia FM, minha rádio é massa, primeiro lugar do Ibope, Diego e Vitor Hugo, moça pra casar nessa tarde gostosa, e o povo ligado com a gente, a Mauri, fala comigo, eu falo, e você também comigo, oiê.
1: Boa tarde, Mauri, aqui é o Jefferson Nogueira, da Fazenda Rio Grande.
0: Ô, cara.
1: Queria mandar um abraço aí pro motorista da Inova aí, Tamo aí na sintonia aí, aqui na caçamba aqui.
0: Que legal.
1: Seu Carlos aí.
0: Vai na caçamba.
1: Das promoções aí. Minha rádio é massa.
0: Boa, garoto. Um abraço pra você e pros caçambeiros de plantão aí, viu?
2: Boa tarde, tarde da massa.
0: Oi.
2: Tudo bem? Aqui é
0: tudo.
2: Tereza Machado.
0: Ô, Tereza.
2: Em Araucária, ligadinha, porque tô de folga, né?
0: Ai, que gostoso.
2: Ligadinha nessa tarde da massa. Um abração a Mauri.
0: Obrigado.
2: Minha rádio é massa.
0: Valeu, um beijo enorme. Aproveita a folga aí. Vou dizer uma coisa pra você. De folga ouvindo a massa aí é quase uma férias,
3: Mauri,
0: né?
3: Boa tarde, Márcio Veríssimo, você que...
0: Tudo bom, Márcio?
3: Trabalhando aqui no Contorno Norte, aqui em Curitiba.
0: Legal.
3: Quero concorrer a esse voucher da Dina Pizza aí.
0: Daqui a pouco tem resultado.
3: Tudo bom, Mauri.
0: Valeu, garotão.
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0: Márcia FM, a minha rádio é massa, primeiro lugar absoluto no Ibope, Luan Santana, tudo que você quiser, tudo que você quiser a massa tem, é. Por exemplo, quer ir no Beto Carreiro? Presta atenção. Quem se deu bem e vai no Beto Carreiro com mais três pessoas por conta da Massa FM, ele. Marcos Bernardo Machado, se deu bem, Marcão, ah? Final do telefone 0797, ele mora na SIC, garoto. Bom, quero lembrar vocês que é o seguinte, amanhã tem mais e o prêmio da massa, resultado é sexta-feira agora, aquela air fryer fio com 6,5 litros, presentão pra você dar aquela praticidade aí na sua cozinha. Já já tem massa da de 10, mas antes é bom ficar informado também, né?
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0: Olha, gente, presta atenção, olha, moradores de Curitiba que recebem visitas de profissionais de saúde em casa, deve conferir a identificação antes de permitir a entrada, viu, gente? Agentes de combate às endemias usam uniforme azul e crachá funcional, enquanto que os agentes comunitários de saúde usam colete azul e também tem que ter crachá. Outros profissionais podem usar jaleco branco e crachá também. Agora, em caso de dúvida, o morador pode pedir identificação e confirmar se o profissional é ou não autorizado. E se houver suspeita de falso agente, você tem que fazer o quê? Não permitir entrada e, claro, chamar a polícia.
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0: Ah, deixa eu dar oi pro meu amigo Will, saber como é que tá o trânsito nesse momento, 4 horas da tarde, Will.
3: Oi, Amaury, boa tarde pra você, boa tarde pro ouvinte da massa, uma boa terça-feira. Amaury, tô chegando por aqui com informações lá do Santa Quitéria, lembro que segue aquele bloqueio entre a João Alencar Guimarães e a Major França Gomes. Por isso, para quem sai do Campina do Siqueira e vai para o Portão, a dica é desviar pela Rua Coronel Ayrton Paisan, pós PUC Paraná, pós Pronta para o Mundo, pós IA, são mais de 180 cursos para atualizar seu algoritmo com fator humano e transformar sua carreira. 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
0: eita, fala sério que não existe rádio no mundo, fala sério mesmo, que dê um presente desse, gente, não adianta, por isso que a massa é primeiro lugar no Ibope. iPhone 17 preto, 256 GB, coisa mais linda do planeta, você quer? Pois então tem que participar, porque o resultado já é dia 5 de setembro agora, hein, gente? Ah, anota as 10 músicas, manda pra cá, 3297-3297 e concorre, boa sorte, tá? Ó, nessa edição, vai rolar por aqui Henrique e Juliano, vai ter Mariana e Matheus, vai ter Victor e Léo, eita, vai ter Michel Teló, vai ter Gustavo Lima e começamos muito bem com aquele pedido, quer casar comigo? Bruno e Marrone, Massa FM, a minha rádio é massa, anota direitinho!

0: você.
1: Massa FM, a minha rádio é massa, primeiro lugar absoluto no Ibope. Mariana e Matheus, e a receita? E a receita pra ganhar um presentão, o que que é? É ficar ligado no Massa das 10, porque é o seguinte, minha gente, dessa vez a massa exagerou, é, um iPhone 17 preto e coisa mais linda, 256 GB, e o resultado é no dia 5 de setembro. Anotaram aí a Mariana e Matheus? Então anota o Henrique Juliano que tá chegando, cuida bem dela, boa sorte pra você. Terminou aí a sequência, manda pra cá, tá? 3297 3297.

0: Massa FM, a minha rádio é massa, primeiro lugar absoluto de Bop, Simone Mendes e o Erro Gostoso. É, mas erro gostoso é só na música, porque cometer erro não é legal não. E não erre em não anotar as músicas. Por quê, meu querido? Porque tá valendo pra você um iPhone 17e preto, 256 GB, e o resultado é no dia 5 de setembro. Anotou direitinho? Então bora mandar pra cá que eu tô esperando, tá? 3297-3297, Massa FM, a minha rádio é massa, primeiro lugar absoluto do Ibope.
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1: Ah, mas eu vou chamar ele daqui a pouquinho, porque tem pizza já já, mas agora é o seguinte, agora não é pizza nem moleza não, é trânsito mesmo, porque não é fácil não, é ou não é, Will? Fala comigo.
2: Ah, Mauri, bora falar do contorno leste, que tá com o trânsito mais lento já em direção à cidade industrial de Curitiba, isso devido àquelas obras ali, da construção de uma via de acesso que acontece na altura do quilômetro 115, pouco depois da Nicola Pelanda. Não tem faixa bloqueada, 3 quilômetros de fila, 10 minutos para passar pelo trecho. Apesar do fluxo mais lento, não vale o desvio, fica só o alerta. 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
1: Existe uma teoria que se chama 90-10, onde uma pessoa tem 90% daquilo que você procura em alguém, só que você foca naqueles 10% que falta. Aí você vai pra rua, se aventura, e realmente você encontra aqueles 10%, mas não se deu conta que perdeu os 90%.

Massa FM, a minha rádio é massa, primeiro lugar absoluto no Ibope, João Bosco e Vinícius falando sério. Bom, daqui a pouquinho, sabe o que tem, minha gente? Já tem resultado daquela pizza maravilhosa da Dina Pizza pra você. Massa FM.

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0: Massa FM, a minha rádio é Massa, Fernando e Sorocaba, Vendaval. Muito bem, daqui a pouquinho é o seguinte, né, gente, ó, quero lembrar vocês, dia 19 de setembro tem ele, aquele churrasco com faia com o Fernando de Sorocaba na pedreira Paulo Leminski, que coisa boa, né? Agora é hora de saber quem se deu bem e quem faturou aquele voucher maravilhoso da Dina Pizza, é a Kathleen Carini, ela mora no Tanguá, final do telefone 7097, parabéns, a produção vai entrar em contato com você, você vai se jogar lá no buffet da Dina Pizza, tá bom? Ó, pizza doce, salgada, sobremesa, até sorvete tem, então fica ligado aí que já já tem pra você, a produção mandando ver.
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0: E agora vamos ficar bem informado, né, minha gente? Presta atenção, porque Curitiba realiza nesta quarta-feira, amanhã, dia 26, uma feira de empregos voltada para pessoas com deficiência. Olha que legal. O evento vai ser das 9 da manhã às 2 da tarde na Rua da Cidadania da SIC. E a expectativa é de reunir aí até 50 empresas, cerca de 2.000 oportunidades de trabalho. Pá, que bacana. Entre as empresas participantes, ó, Coca-Cola, Grupo Boticário, Neodente e Ítalo Supermercados. A feira também vai ter informações sobre qualificação profissional e serviços de apoio. Que bacana, né? E o Atlético Paranaense venceu por 3-2 ontem o Botafogo à noite no Rio de Janeiro pela 24ª rodada do Campeonato Brasileiro. Com o resultado, o Furacão ficou em terceiro lugar com 44 pontos. Na próxima rodada, o time paranaense vai receber o Fluminense na Arena da Baixada, domingo às 11 horas da manhã.
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0: Bom, agora eu quero saber do Will como é que tá o trânsito nesse momento. Me deixa atualizado, Will.
3: É, Amaury, bora falar lá da 116 para quem segue no sentido Fazenda Rio Grande. Atenção motorista, ali no Campo de Santana, trânsito mais lento, tem veículo em pane mecânica bem próximo ali ao acesso da rua Jorge Tortato. De acordo com a concessionária, não tem faixas bloqueadas, 10 minutos para passar pelo trecho de 2 quilômetros. Quem quiser utilizar a Nicola Pelanda, ela tem fluxo massa. 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
0: Essa é aquela hora que eu peço help pra você, meu amigo, minha amiga, que tá ouvindo a Massa FM agora, indo pra casa, ou indo pro trabalho, indo pra escola, não importa, agora é hora de você me ajudar a fazer a programação da Massa FM. Manda pra cá seu nome, seu bairro, a música que você gostaria de ouvir e oferece pra quem você quiser. Tá no ar as mais pedidas.
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1: Márcia FM, agora 5 e 7.
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0: Ah, eu vou chamar ele agora pra falar de trânsito comigo, porque eu quero saber, o tempo não para e os carros menos ainda, né, Will?
2: Vamos lá, Mauri, com informações agora da BR-277, que também passa por obras ali de ampliação da rodovia, trânsito complicado tanto em direção a Curitiba, entre o Parque da Fonte e o Parque Olímpico do Cajuru, quanto no sentido São José dos Pinhais, entre o Jardim das Américas até o Cajuru. Por isso, já vale desviar pela Avenida das Torres ou então pela Senador Salgado Filho. 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
13: Massa FM, agora 5:19.
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0: Massa FM, a minha rádio é massa, primeiro lugar no Ibope, e é hora de atender pedido, sim, senhores. E aí, você pediu sua música, já não pediu ainda? Tá bobeando, meu querido, tá bobeando, porque as mais pedidas funcionam assim, ó, com seu pedido musical, e ela pediu e vai ouvir esta música maravilhosa que é Bala Alojada. É, você quer também? Então faz assim, ó, igualzinho, manda seu pedido, o seu áudio e pronto.
1: Boa, fechou. Boa tarde, olá, Maurício, ah, de Colombo.
0: Tudo bom?
1: Gostaria de ouvir a música com Gustavo Lima, Bala Alojada, um beijão pra você.
0: Pra você também, tá rolando tua música, queridona.
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0: Massa FM, a minha rádio é massa, primeiro lugar absoluto do Ibope. Nando Moreno, Correio Negro e Solimões e o Chapeludo. Ei, coisa boa, hein? Quem tá indo pra casa ouvindo a gente? A Maristela. Oi, Amaury, tô indo pra casa ouvindo vocês aqui no último volume no carro, no Uber do Gustavo. Ô, Gustavão, Maristela, aumenta o volume, põe o braço pra fora e vai gritando, massa, massa. Olha aqui, ó, a Edilene também tá indo pra casa ouvindo a gente, obrigado. Pra você que tá indo pra casa, pra você que de repente tá indo pro trabalho, pra escola, né? Um abração enorme pra você, obrigado pela companhia mesmo, viu?
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1: Ah, eu vou conversar com ele, porque eu quero saber como é que tá o trânsito nesse momento. Will, fala comigo, garoto.
2: Ah, Mauri, bora falar do contorno norte, trânsito mais lento em direção a Almirante Tamandaré, tem uma faixa bloqueada por ali, devido a uma ocorrência bem próxima ali ao cruzamento com a Justo Manfron. 2 quilômetros de fila, 10 minutos para passar por esse trecho. Quem quiser evitar o contorno norte, pode desviar pela Avenida Fridolin Wolff, ali por dentro de Santa Felicidade. 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
1: Massa FM, faltando 23 para as 6.

0: Massa FM, a minha rádio é massa. Eu quero bater papo com ele. Ai, meu Deus, eu vou falar pra você.
1: Tá todo não,
0: já chego, você batendo. Ah.
1: É que o meu fone. Ele botou aqui, um fone que não tá plugado.
2: Não tá plugado, mas tudo
1: tem
2: bem.
1: Outro aí do seu lado.
0: Não,
1: aí,
0: mas também não tá plugado. Plugado.
1: Ah, tá bom, ou vai esse aqui.
0: Aqui, esse aqui que eu vou plugar aqui pra você.
2: Ah, isso outro aí. Nível. É pra ouvir o que vocês estão falando, gente. Isso é necessário.
1: É bem a tua cara mesmo, Douglas. Parabéns.
0: Funcionou?
2: Agora sim.
0: Aí, pronto. Douglas Bandeira, Bruno Prebide. Como é que vocês estão, meus queridos?
1: Tudo certinho.
0: Boa.
1: Ansiosos mais uma vez aí. Mais um dia de estar na massa. E aí, é muito legal a gente poder vir aqui, né?
0: Poxa, nem fala. Aliás, conta pra galera, Bruno e Douglas, o que, que vai rolar no Taramassa daqui a pouquinho?
2: Boa. Olha, eu vou falar aqui.
1: Chega lá.
2: Nós tivemos aí duas vereadoras da região metropolitana que perderam ali o mandato delas. Por quê? Porque elas estavam trazendo canetinha emagrecedora de fora.
1: Tá virando moda agora.
0: Meu Deus.
1: Ontem a gente falou de um vereador.
2: Vereador?
1: Né? De Rolândia.
2: Uhum.
1: E aí agora mais duas aí também da região aí que estão trazendo. E aí perderam o mandato. Porque usaram o carro da prefeitura.
2: Não, da prefeitura.
1: E elas,
2: e olha, ela
0: além do contrabando, ainda usa o carro. Que isso,
2: elas,
0: né?
2: Não usaram a canetinha porque elas não precisavam emagrecer, não. Estavam vendendo.
1: Não, estavam vendendo. Mas só piora.
2: É só piora.
1: Tem algumas como essa, a gente vai falar também aí de umas situações hoje de manhã, de uma apreensão aí envolvendo alguns cachorrinhos da polícia, mas muito bacana o trabalho ali que rolou e tal. E temos também as situações aí do final da tarde que estão acontecendo. E isso que é legal, né, Douglas? No Tá Na Massa, a gente não traz só ali. O pessoal sabe que a gente brinca, a gente se diverte isso. Também, mas se tá acontecendo agora na cidade, é importante que as pessoas saibam, a gente para tudo.
0: Claro.
1: E vai atualizar todo mundo de
2: muito bom. A gente teve uma situação trágica que aconteceu agora no Água Verde, um rapaz que completamente descontrolado, a gente tá acompanhando lá nossa equipe de reportagem, que foi lá, tirou a vida da mulher, tirou a vida do filho, depois fez besteira. Claro, a gente tá apurando tudo isso, aconteceu no Água Verde, mas só pra vocês terem a noção que a gente também não dá as costas pras coisas mais graves que acontecem.
0: Lógico.
1: E que vai servir de alerta, porque também. Já é o quarto caso essa semana parecido. Então, né, o pessoal precisa ficar atento aí.
0: Muito bem.
1: Mas é claro que a gente vai trazendo tudo isso e sempre com aquele nosso papo, com a nossa resenha do final de tarde.
0: Você precisa seriedade passar lá no estúdio com bom humor.
1: Você precisa passar lá no estúdio qualquer
0: vou
1: hora.
0: Vou passar, uma hora dessa eu vou lá.
1: Fechou.
0: Tá bom? Gente, obrigado. Mesmo. Aguardaremos vocês. Vou você imaginar. Não vai querer levar nada hoje, não, né?
2: Vou esperar.
0: Não, mas espere mesmo.
1: Você vai lá negociar esse telão aí.
0: Não hoje, mas eu vou.
2: Amanhã.
0: Amanhã eu vou.
2: Tá bom.
0: Fechado, combinado.
3: Valeu. 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

0: Massa, Marcos e Belucci com essa música linda chamada Pena Que Você Já Namora. É, e eles estão aí, né, gente? Claro que a Massa vai levar você. Fica ligado aqui, Marcos e Belucci, dia 18 de setembro no Teatro Positivo, e mais um espetáculo emocionante da turnê 18 anos de carreira. E claro que a Massa vai levar você. Aqui tem ingressos e o famoso cara a cara com a dupla. Você sabe, porque se o show é bom, meu amigo, claro, a rádio é massa.
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0: E eu vou chamar ele mais uma vez, que eu quero saber, tô indo embora, Will, me conta como é que tá o trânsito agora ali, indo pra Piais.
3: Vamos lá, Mauri, agora com informações ali pra quem passa pela deputado João Leopoldo Jacomel, trânsito mais lento na pista sentido Curitiba, na região de Pinhais, no cruzamento com a Jacob e Macanhã, e isso devido ao excesso de veículos. Quem tá pela região metropolitana e vem para a capital, uma alternativa é desviar pela avenida Ayrton Senna da Silva. 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

0: Curitiba, região metropolitana. Estamos chegando mais uma edição do Giro Massa, terça-feira. E a equipe toda reunida aqui no estúdio mais bonito da América Latina, senhoras e senhores. Tudo bem com você, meu querido e amado Ender Love?
1: Muito boa tarde, coisas ricas do Ender Love. Terça-feira é dia de pegar no bambu e chacoalhar. Vocês já pegaram no bambu e chacoalhar?
2: No bambu.
1: Vai, vai. Vai. Vai. Nunca foram na festa junina
2: no
1: e chacoalhar
2: sim.
1: No bambu.
2: Vai,
1: não.
2: No
1: bambu,
2: meu
1: taquara.
2: Sim.
0: Ah, conversinha, conversinha. Tudo bem com você, Rony?
2: Tudo bem, chegando pra mais um Giro Massa, ao vivo pra toda Curitiba e região metropolitana.
0: Muito bem, alô, alô, lado do esporte, diz aí, Nolê, tudo bem
3: tudo
0: com você?
3: Tudo certo, Marcinho, como é que você tá?
0: Daquele jeitinho, mais feliz do que nunca,
3: firme
0: né?
3: Firme no arreio?
0: Todo mundo, ele começa assim, a ficar muito tempo do lado do Marinho, é isso que acontece.
2: Porra, muito o cara bem. Fala as coisas com o pé minha agora, pelo amor de Deus.
0: Muito bem, senhoras e senhores, vamos aos destaques do programa de hoje.
2: Feira de empregos da SIC cadastra empresas em busca de pessoas com deficiência.
1: Olha só, famosa e marido famoso abre o jogo sobre decisão do casal de não ter filhos.
3: Tudo sobre a vitória do Furacão ontem, mais uma no Campeonato Brasileiro, e hoje já começa a Copa do Brasil.
0: Muito bem, criancinha, sejam todos muito bem-vindos ao programa número 1 do Ibope.
2: Aí sim, hein?
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2: Ó, uma antiga previsão matemática voltou a viralizar, aquelas conversas fiadas, né, de rede social que aponta 13 de novembro de 2026 como suposto fim do mundo, mas calma, não é bem assim. O estudo foi publicado em 1960 e analisava o crescimento da população mundial. Então daí começa aquelas conversas fiadas, daqui a pouco vem aquela turma lá que gosta de criar pânico, né? Ai, que vai acabar o mundo e tal coisa, coisa errada. A pergunta é, se você tivesse certeza de que o mundo acabaria amanhã, o que você faria hoje?
1: Viraria hétero.
2: Pediria desculpa pra alguém, iria aproveitar que jeito teu último dia, iria fazer uma festa, um churrasco.
3: Você pediria desculpa pra alguém, ele?
1: Imagina, tudo que eu fiz foi de propósito mesmo. Pra dar um caos na vida dos outros. Vou mandar um beijo pro Zé que tá indo pro interior do Paraná, meu filho.
2: É crush?
0: O Zé te não, encontra não, no não, fim do não, mundo, não,
2: não. Zé. Você
1: ele é de terra,
2: tu me lembra.
0: Vamos lá, gente. 3297-3297, você já manda sua resposta pra hoje. Aí, vai acabar o mundo!
2: E aí, o que você que faria?
0: Nessas últimas 24 horas, o que que você iria aprontar? Conta pra gente.
2: Zé.
1: Para, tá ouvindo.

0: Ibope. Você ouviu aí, Bruno e Barreto com Texana. Vamos então às fofocas de
1: olha
0: hoje.
1: Olha só, lindão. Cata Samarimba, sem filhos. Em sua entrevista para as redes sociais, Leandro De Luca, marido de quem? De quem? De quem dela? Quem? Uns acham Pitel, outros não. Cléo Pires revelou que ele e a artista não pretendem ter filhos ao responder os seguidores aí, porque chega uma hora que o casal parece que os fãs e a sociedade peitam, né? Igual aquelas tia véia, né? Quando você não é gay assumido, ela pergunta, e as namoradas? Ela sabe que a gente gosta da pingola. Ela fica de braço cruzado. E já o pessoal, quando o casal é mais velho, o pessoal cobra naturalmente, né, Noronha? Que tem filhos, né?
2: É verdade, cobra muito.
1: É? A sua mãe cobra? Você
2: cobra, cobra.
1: E você?
2: E eu não quero.
1: Só mexe com o assunto e nada de fazer negócio.
2: Não, não.
1: Nada de fazer. Tem pra preparar.
2: Tô curtindo meu sobrinho, meu afilhado nesse momento. Aí tá bom demais.
3: O Ender Love, você não tem aquele tio meio brutão, assim, que sempre vinha perguntar pra você e as namoradinhas? Aquele tio brutão
1: tenho,
3: que
1: é secretário de saúde no município do estado do Paraná. Ele era padeiro e virou secretário da saúde.
3: É, aquele tio mais brutão que fica assim, ó, depois do churrasco, ó.
1: Aham, isso. Aí ele falava, ele encontrou um outro secretário e falou assim pra mim: sabia que teu.
3: E as namoradinhas?
1: É, meu sobrinho é gente boa, mas ele é meio viado. Eu falei: não, secretário, eu sou um viado inteiro.
3: É.
1: Me desculpa, 43 anos ser meio viado, não dá, né?
0: Não me desconsidere, não, não é isso, que eu tenho quilometragem.
3: De tudo não tem também. Híbrido, né? Ou é combustão ou é elétrico.
1: Mas que eu falo que
3: Ei, ô Marcinho.
0: Diga lá, Noronha, antes que ele me mande uma. Por favor, salve o bloco.
2: Então vamos falar do Campeonato Brasileiro. Ontem o Atlético conseguiu mais uma grande vitória lá no Rio de Janeiro, 3-2 para cima do Botafogo.
0: Chocolate,
2: né?
0: Hein?
2: Começou ali com uma pressão do Botafogo, o Atlético achou dois gols.

0: muito rápido, né? Na saída de bola, pressionando ali, fez 2-0 logo antes dos 13 minutos. Depois, no segundo tempo, o Botafogo pressionou muito, muitas finalizações, escanteios, o Atlético soube suportar, fez ainda o 3-0 com o Viveiros, artilheiro do Campeonato Brasileiro. Uhum. E no finalzinho tomou ainda 2 gols ali, aquele sufoco ainda ali no 3-2, mas vitória garantida com esse resultado. Olha o tamanho da campanha do Atlético Paranaense nessa temporada.
1: Tá gigante, hein?
0: Se eu fazer uma comparação com 2024, o ano que o Atlético foi rebaixado, naquele ano o Atlético, campeonato todo, fez 42 pontos. Agora, 2026, faltam ainda 14 partidas para acabar o campeonato, o Atlético já tem 44 pontos. Então já passou a pontuação de 2024 nesse estágio. Não precisa nem dos outros jogos para ficar acima daquele ano trágico pro Atlético, né? Então é uma campanha realmente muito boa, muito forte do Atlético, que agora se prepara para uma sequência complicada. Fluminense na Arena da Baixada no final de semana, depois sai contra o Cruzeiro e tem o clássico Atletiba na sequência dessa bela campanha do Furacão, terceiro colocado, um pontinho apenas aí atrás do Flamengo, 7 pontos do líder Palmeiras e com o artilheiro da competição,
1: cara,
0: com
1: o Viveiros. Matador ontem, o cara.
0: O Atlético soube sofrer e matou o jogo, teve as oportunidades ali no primeiro tempo, foram 5 chutes do Atlético, 2 gols. Então, a eficiência monstra do Furacão.
1: Boa, galera. Daqui a pouquinho a gente vai falar dele.
0: Vamos falar do Alan, vendido no Palmeiras por um valor milionário.
1: Porque não vai fazer horário amanhã?
0: Não.
2: Ai, meu Deus, achei que tinha perdido o Alan.
0: Esse Alan não vale tanto, tá?
1: Não vale tanto,
0: assim. Não vale quase
3: não
0: nada.
3: Não fala perto assim do Alan Júnior, cara. O Alan Júnior é um dos maiores comunicadores de Curitiba.
0: Isso é verdade.
3: E região metropolitana.
2: Grande, mais ele e as mentiras dele.
3: Um abraço, não Alan. Não descobriu ainda, mas ele é bom pra caramba.
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0: Márcia FM, a minha rádio é Márcia Gustavo Lima com Bala Alojada, agora 6h18. Meu querido Marinho, hoje eu quero saber qual é a pergunta que a gente tá fazendo pra audiência.
1: Se o mundo fosse acabar amanhã, o que você faria hoje aí? Pediria perdão pra alguém? Você iria, de repente, se declarar pra alguém? Às vezes tem alguém que se é apaixonado. Você é minha amiga, às vezes
0: aquela
1: gosta de um caboclo.
0: Aquela última chance, não é isso?
1: Exato. O que você faria aí, se fosse o último dia da sua vida?
0: Conta pra gente. 3297-3297. Vamos fazer o seguinte. Você que tá acompanhando a massa agora, manda mensagem pra gente. Mensagem de voz no nosso WhatsApp. Que depois do intervalo, a gente já volta com a sua participação aqui na edição do Giro.
1: Quando você chama de novo, assim, no final do bloco, é porque não chegou nada de mensagem. Não, né?
2: Chegou,
1: fala a verdade.
2: Chegou, Laudo.
1: Chegou? Não. Ah, você
0: quer
1: então
0: ouvir
1: tá
0: ou não?
1: Lá.
0: Nosso programa é líder da audiência.
1: Aí sim,
0: você tava provocando pra eu voltar a falar isso, né? Dado o recado, meu camarada.
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0: Ai, muito bem, senhoras e senhores, vamos saber como tá o trânsito na capital paranaense. Fala, meu amigo Will, tudo bem com você, meu querido?
4: Oi, oi, Marcinho, ótimo começo de noite pra você. Tô de volta aqui na massa com informações da Via Rápida que liga o centro até o Pinheirinho. Trânsito complicado ali desde a saída da Visconde de Guarapuava até o cruzamento com a rua Itacolomi na região do Portão. Vale desviar pela República Argentina, tem alguns pequenos pontos de lentidão, mas é sim uma alternativa massa pro nosso ouvinte. 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
8: Massa FM agora 6:22.
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8: Opa, boa noite, obrigado.

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1: E olha só que notícia boa aqui, Marcinho. Curitiba realiza nesta quarta-feira, dia 26, uma feira de empregos voltada a pessoas com deficiência. O evento vai ser das 9 horas da manhã até as 2 horas da tarde na Rua da Cidadania da SIC. A expectativa é reunir até 50 empresas com cerca de 2.000 oportunidades de trabalho. Entre as empresas participantes estão lá Coca-Cola, Grupo Boticário, Neodente e Ítalo Supermercado. Só coisa grande, hein? A feira também terá informações sobre qualificação profissional e serviços de apoio. Então, uma grande oportunidade aí pra você que tem algum tipo de deficiência, você que tem algum parente, né? Uhum. Que quer trabalhar. Cara,
0: tá aí a oportunidade, né?
1: Tá aí. Isso aí. Então, amanhã, na Rua da Cidadania da SIC, a partir das 2 horas da tarde. Não esquece de levar o seu documento.
2: Boa, garoto, desenrola a massa.
0: Muito bem, vamos lá. Será que tem gente que participou ou não?
1: Vai.
0: Vamos ver aqui, ó. Foi lá.
3: Boa noite, pessoal do Giro Massa, todos bem? Eu sou a Marlene Faria, do Cachoeira.
1: Oi.
3: E respondendo a enquete, eu não acredito que o mundo vai acabar tão breve, não. E se fosse acabar, eu ia fazer uma festa com bastante churrasco, cerveja, drinks e os colegas e as colegas e muita música.
1: Legal, hein?
3: E escutando a Rádio Massa.
0: Boa!
3: Beijos.
0: Beijo.
1: Como é que é o nome dela aí? Abençoada. Um beijo pra você aí, minha querida. Você é muito simpática, mas...
0: Marlene,
1: nome. Marlene, mas mesmo que o mundo não vai acabar, nós sabemos que não vai acabar tão cedo assim, mas se você quiser fazer essa festa aí...
0: Só convidar.
1: A gente faz,
4: paga. Deixa fazer a chuca pra você ver.
1: A gente paga a nossa parte direitinho aí, leva o gole.
0: Leva uma inteira, né?
4: Não, vocês querem fazer a festa, a pergunta é outra, né? Não tá dizendo fazer festa na casa do
1: Não,
4: fim.
1: Mas é que uma oportunidade já levou pra outra, né, Enderlove? Você tem que aproveitar as oportunidades.
4: Tá.
0: Se fosse rolar a festa, última festa de 24 horas aí, quem seriam as 5 pessoas que você convidaria, Marinho, pra essa festa?
1: Ah, são as pessoas que estão aqui nesse estúdio maravilhoso
0: Ô, Marinho, para de ser mentiroso, Marinho.
1: Quem vai convidar a gente?
4: Nem fica vermelho.
1: Vocês, cara. Meus colegas de trabalho.

0: agora 6:32.
1: Olha só, vamos acreditar no conto da Cinderela. Gustavo Lima negou qualquer novo atrito com a Globo após descobrir que seu show em Barretos seria transmitido ao vivo. O cantor afirmou aí ao programa Melhor da Tarde da Band que soube da transmissão depois, mas que garantiu e ficou tudo bem. É óbvio que não, né, Gustavo Lima? Você mente pro Léo Dias, né? Mas deixa eu falar uma coisa, quando vão fazer uma transmissão de show, precisa de todo o equipamento das câmeras do palco, você tem que assinar direito de imagem, não é simplesmente...
0: É extremamente burocrático
1: isso. Gustavo Lima.
2: Não tá sabendo.
1: Logo, Gustavo Lima, nós temos uma experiência com você lá no Verão Maior Paraná. Tocou até eu lá no palco.
3: Eu sei o que você fez no verão passado.
1: Lá no Verão Maior Paraná. Então, assim, gosto dele como profissional, mas assim, não é do nada, tipo, não, assim, nem sabia
2: não
1: que
2: sabia.
1: Ele
2: estava...
1: Ah, para!
0: Miguezinho, hein? Tudo bem, gente, 6:33.
3: Vamos girando, então, com o mercado da bola, porque os campeonatos estão nas fases decisivas, mas o Mercadão também tá aberto para saída e chegada de jogadores, e o Palmeiras está vendendo o Alan para o Manchester City da Inglaterra. Olha o valor, cara. 240 milhões de reais. Nossa. O Alan, de 22 anos, está indo para o Manchester City, ele que teve um bom destaque no Palmeiras, principalmente o ano passado ali, ajudando o Palmeiras a chegar na final da Libertadores, se despediu contra o Vasco já no 4-1 aí no final de semana, viaja nos próximos dias para a Inglaterra para assinatura do contrato, últimos detalhes, e vai ser jogador do Manchester City, o Alan, por 240 milhões de reais.
2: Mas hoje a cifra do futebol é tão alta,
1: maluca, né?
2: Que você não sabe nem hoje se 240 milhões de reais é considerado dentro do futebol bastante dinheiro ou pouco dinheiro. Que é muito, cara, qualquer Zé Ruela aí
3: tá muito alto o preço.
0: E essa é a primeira etapa, porque a segunda etapa é, eles compram por 240 milhões e lá na frente eles vendem por 150 milhões de euros, que acaba dobrando ou até triplicando o valor do que eles pagaram.
3: O que os clubes brasileiros estão fazendo, Marcinho, justamente para não perder esse time aí, é deixar aqueles 20% ainda em contrato.
0: Uhum.
3: Então você vende lá 80% do jogador por esse valor, se ele se destacar lá e for vendido por 500, você fica ainda com 20% ali, um novo futuro lucro lá na frente, né? Então é isso que o Palmeiras estudou também com o Alan, chegou nesse valor, ele era importante, titular do time, mas vai ser liberado e não joga mais pelo Palmeiras,
2: seja,
3: tudo dando
2: na
3: certo.
2: Na próxima venda do jogador, o Palmeiras ganha de novo.
3: Ganha de novo, pode ganhar os 20% do que ficou e mais os 5% do clube revelado, que revelou, né?
2: Legal.
3: Então pode ser ali quase 25% do valor.
0: Os caras sabem fazer grana, mas...
3: É, cara. Palmeiras e Flamengo vendem muito bem.
2: Só nós que somos Zé Ruela mesmo, hein?

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0: Fortaleza.
1: Ah, Massa FM, minha rádio, muito... Massa, primeiro lugar no Ibope, Mari Fernandes com Telefone Sem Fio. Gente, faltando 20 minutos para as 7 horas da noite. Já já informações de trânsito, a gente volta para uma última rodada hoje aqui de informações. Tem fofoca, tem desenrola e a gente achou uma resposta aqui agora. Muito boa.
2: Vai parar o mundo. Né?
1: Já já ao vivo pra você na pergunta de hoje, que é a seguinte, Marinho.
3: Se o mundo fosse acabar amanhã, o que que você faria hoje? Muito conta bem. Pra gente.
1: Responde aí. 3, 2,

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1: 6h41, fala Will.
2: Marcinho, pra encerrar minha participação aqui, falo com quem passa ali pela Getúlio Vargas. Como de costume, trânsito lento no cruzamento com a Via Rápida que liga o Pinheirinho até o centro. Isso devido ao excesso de veículos. A Silva Jardim tem alguns pequenos pontos ali também de lentidão, mas é sim uma alternativa de desvio. 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
5: Massa FM, faltam 16 para as 7.
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1: Começou ontem a venda de ingressos para o espetáculo Disney Celebra, um Natal inesquecível que volta a Curitiba. As apresentações começam no dia 8 de dezembro no Centro de Eventos Positivo, no Parque Barigui, com sessões às 9:30 da manhã, às 3:30 da tarde e às 7:30 da noite. Serão 29 apresentações, entre sessões abertas ao público e sociais. O espetáculo reúne música, dança e personagens da Disney, com mais de 50 artistas em cena. Os ingressos estão à venda pelo site Ticketmaster e nas bilheterias oficiais.
0: Boa, boa, garoto, boa!
1: E pra você...
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1: Ah, pra você que tá precisando de um trampo também aí de Mickey.
0: Ah, para, lá vem.
1: É, Pato Donald, Pateta e tal, é só se inscrever lá que... Mas arruma um trampo.
0: Isso vem de fora. Falei português, esse boneco, para.
1: É mesmo?
0: Ah, então... Vamos lá para a resposta da pergunta de hoje. Você tem 24 horas na sua vida aí. O que você vai fazer? O mundo vai acabar! Vai acabar! Vamos lá!
3: Boa noite, massa!
1: Oi!
3: Então, respondendo a enquete de vocês, tô aqui, ó, escutando o somzinho.
1: Uhum.
3: Adoro a Massa FM. Não vou falar meu nome, né? Mas sou de Curitiba. E respondendo a enquete de vocês aí, se o mundo fosse acabar amanhã, eu ia sequestrar o Luan Santana, porque claro, ninguém ia me prender, né? Então eu ia sequestrar o Luan Santana e eu ia ficar fazendo amor com ele a noite inteira.
1: Olá, hein?
3: A Jade que me perdoe, mas o mundo ia acabar.
0: Credo!
3: Ai, falando nisso, tem show do Luan Santana dia 5 de dezembro, hein,
0: tem.
3: Gente?
1: Lá vem a mordida.
3: Bora lá, eu amo o Luan Santana, sou apaixonada por ele, eu casaria com ele mil vezes. Ai, pena que só na próxima vida, né?
0: Ela queria beijo, acordar o prédio,
3: massa.
0: Então. Beijo pra você.
3: Toca uma do Luan aí pra nós, Luan. Acordando o prédio.
0: Tudo bem. E assim acabamos o programa de hoje.
1: Isso aí tá na maldade, hein?
0: Não dá.
4: Sabe que só áudio de mulher que vocês põem falando assim no ar, né? Homens, vocês não põem,
1: você
4: né?
1: Quer que põe daquela peãozada que manda áudio pra você lá? Os caras tão querendo aqueles que ficam assim, ó.
4: Eu gosto.
1: Quer mandar um abraço pro
4: Nós tá aqui na cadeia te ouvindo.
0: Amanhã, 6 horas da manhã, quem está
4: microfone
0: aqui?
4: Microfone aberto.
0: Quem tá com você no microfone aberto?
4: Djalma, DJ Reclamão, nós temos o Celso, o Zé Coió, Regininha, Rafael Massa
0: e a
4: Lu.
0: Time completo.
2: Lembrou todo mundo.
0: Marinho, bonito. Amanhã, já sabe, 5:50 tamo aí.
1: Com certeza.
0: Valeu,
2: mesmo horário.
0: Daquele jeito, feliz e contente. Abraço, crianças.

0: Massa, filha minha, Rádio é Massa, encerrando mais uma edição do Giro de Volta amanhã, a partir das 5:50, vem aí, tamo junto e misturado, gente, aquele abraço, fiquem com Deus, valeu, tchau.
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18: Oi, tudo jóia? Estamos chegando com mais um

0: segundo. Eu cheguei no estúdio, ficou um silêncio constrangedor.
1: Eu adorei essa música.
0: Cara, quem que é? Quem é inventor dessa obra?
1: Foi a Priscila.
2: Você não viu que isso viralizou na internet, os meninos lá cantando?
0: Eu vi, eu vi.
2: Aí a gente resolveu fazer uma homenagem pra você.
0: É, mas eles são bons, vocês são bons.
2: A gente não ensaiou, não ensaiamos.
0: Deixa eu mandar uma mensagem pro Ratinho aqui rapidinho.
2: Vou mandar. A gente faz pro Ratinho também.
1: R$400 com música pro Wilson hoje. Ah, hoje vai estourar. Você tá louco! Você ficou emocionado, Wilson?
0: Claro que não, né? Eu vou dar na sua cara depois. Hora que desligar o microfone, você vai apanhar.
1: Pelo amor de Deus!
2: Ameaça ao vivo. Agora que interessante, hoje é terça-feira, é dia de confessionário.
1: E o Wilson tropicando a ladeira.
2: O Wilson, assim como ele foi inspiração pra nossa musiquinha, talvez ele nem saiba que ele também foi inspiração pro confessionário de hoje.
0: Ah, é?
2: Você tá sabendo?
0: Não.
2: De verdade?
0: Não tô sabendo.
2: Você foi inspiração.
1: Mais uma demissão.
2: A nossa produtora ouviu uma das coisas que você falou aqui no programa e ela mesma escreveu: nem tudo que o Wilson fala aqui no programa a gente consegue levar a sério, mas teve um dia desses que ele falou que a gente só leva em consideração o que pai e mãe fala depois dos 30 anos de idade.
0: Isso é fato.
2: Então venha participar do programa e confessa pra gente se você concorda com isso. Se teve alguma coisa que seu pai e sua mãe falou e você não ouviu, depois você quebrou a tua cara bem grandão. E se você concorda, as pessoas só começam a validar a opinião dos pais depois de certa idade. Você acha que se você tivesse escutado os conselhos dos mais velhos na sua juventude, a vida teria sido mais tranquila? Vem aqui confessar pra gente.
1: É isso! Você vai cantar sua música hoje ou depois?
2: Cala a boca, Will.
1: Aí, cala a boca!
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0: Vocês me pagam.
1: Se foi em dinheiro é mais fácil. Falou.

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2: Essa moça é pra casar, hein?
3: Vocês estão falando besteira. Vocês não conhecem a menina.

0: Cristiano. A gente quer ver você se dar bem, levar esses R$400 aqui que estão te esperando. Tem que mandar seu áudio, se intrometer, tem confessionário. Já tem recado pra você hoje aqui, Will, ó.
1: Boa noite, aqui é Sandra Leite dos Santos. E aproveitando a deixa, cala a boca, Will. Ai, Jesus.
0: Ai, te matar.
1: É massa.
0: Aí, ó. Cara, vão ficar mandando você calar a boca agora.
2: Aí. Confessionário do Tamo Junto e Misturado.
3: O Machi é um tonto, sim.
0: Aí, ó.
4: Confessionário de hoje é inspiração no senhor Wilson. Wilson tá a estrela do programa hoje, né?
0: Hoje,
4: tá aqui
0: hoje.
4: Fingindo que tá ofendido, mas no fundo, ele foi a grande inspiração do programa.
0: Uhum.
4: Olha o que a produtora escreveu. Não é sempre que o Wilson fala alguma coisa que presta.
0: Louco!
4: Mas esses dias, a gente tava aqui comentando um barraco dos ouvintes e ele falou

0: que as pessoas só começam a levar os pais a sério depois dos 30 anos.
1: É mesmo,
0: porque antes disso, todo filho prefere pagar pra ver e aí se lasca, quebra a cara, né? A gente ficou aqui pensando que é verdade mesmo. Todo mundo tem alguma história de desobediência aos pais que virou um grande problema. Às vezes é só um casaco que você não levou num dia que a sua mãe disse que ia esfriar. E às vezes é mais sério, é mais grave. Como, sei lá, conta aqui pra gente que não dá pra ter ideia de todas as gravidades que você já sofreu.
1: Por
0: não ouvir pai e mãe, né?
1: É.
0: Foi se relacionar com alguém que seus pais avisaram que não ia dar bom e tu quebrou a cara.
1: Teve um preju, né?
0: É. Sei lá, um então vem assim aqui e confessa. A gente quer saber qual conselho de pai e mãe você não ouviu, não aceitou e se lascou. Quebrou sua carinha bonita.
2: A respeito do tema de hoje é justamente isso, né? A gente só vai dar valor depois que passa ou depois que a gente se torna mãe, né? A gente vai entender a questão das cobranças, né? Das orientações. Hoje a gente vê que elas eram chatas, mas elas faziam pro nosso bem, né? É isso aí, quero muito participar desse tópico.
1: Eu nunca vou ser mãe, então eu nunca vou ser mãe, né?
3: Não, e agora você que é a chata, né?
1: Ah, ela no caso.
3: É, no caso.
0: É do Marshmello que você tá falando, não?
3: Não, Marshmello é chata.
1: Ah, eu não sou mãe, entendeu?
4: Boa noite, turma do Tamo Junto e Misturado. Tudo bem, Anderson?
3: Opa,
4: eu, quando eu tinha lá meus 17, 18 anos lá, fiz uma burrada aí, a minha mãe me deu alguns conselhos aí, que se eu tivesse seguido os conselhos dela, eu tinha me incomodado muito menos do que eu me incomodei. Mas, infelizmente...
3: Mas nós é burro, né?
4: Nem, né, vocês disseram aí, a gente só escuta os conselhos dos mais velhos, né, depois que a gente já tá mais velho também. Então, se eu tivesse escutado o que minha mãe me falou na época, eu tinha me dado melhor um pouco aí do que eu me dei.
0: Uhum.
4: A minha rádio é massa, eu gostaria de participar do Stop, abraço.
1: Coisas da vida.
3: Não, resumindo, ele tá todo lascado e agora tá aí pedindo pinico pra mãe.
1: Devia ter ouvido a mamãe, né?
5: Boa noite a todos também do Tamo Junto da Massa FM, aqui é o Júlio César de São Manuel.
3: E aí, Julião.
5: E com certeza o que eu não escutei dos mais velhos, meu pai e minha mãe, que hoje eu já com 39 anos me arrependo, era o famoso continua estudando, filho, vai estudar. Eu mesmo tive chance de fazer uma faculdade, queria fazer educação física, mas a preguiça acabou não estudando. Então é uma das coisas que eu me arrependo, é de ter continuado estudando. Bom programa a todos, massa, é a minha rádio. Tchau.
1: Vai estudar agora, ué.
0: Agora é culpa da Pri. Agora tudo é culpa da Pri.
3: Mas aí depois, quando você estudar, você ia perceber que você ia continuar precisando estudar.
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0: 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Joga a culpa na Pri.
3: Muda sim.
0: Preguiça.

0: Bom, hoje tem aqui um confessionário pra você chegar e confessar. Tem R$400 te esperando. R$400 é um dinheirão, hein? Ajuda bastante.
1: Ajuda, mas claro que ajuda. Vai mandar beijo pra alguém?
2: Não.
1: Ah, pensei que você ia. Toda vez você fica aqui interrompendo, querendo mandar beijo pros outros.
2: Não, eu só falei, ô, você falou R$400. Falei, ô, salva. Já pensei assim, comprar uma picanha, comprar
0: isso. Um espetinho.
1: O quê, Marshmallow?
0: Espetinho.
1: Wilson, entendeu?
2: Entendeu o peitinho, né? Essa Priscila tá maliciosa.
0: Com 400 não compra.
1: Eu devo estar com o ouvido precisando de uma haste do algodão, do negócio.
2: Cerumim,
1: né?
2: Põe cerumim no ouvido.
1: É bom?
2: Dá uma assim, derretida, pinta, né?
1: Misericórdia, gente. Eu entendi esse menino falar outra coisa. Bom,
0: espetinhos.
1: Pra quê? Isso. Pra quem chegou aqui e quer participar do programa,
0: ela tá,
1: tem confessionário pra você participar com a gente. O Wilson sempre fala muita abobrinha, groselha.
2: É.
1: Hoje a gente mandou até fechar o bico, né, carinhosamente, assim, outras palavras.
0: Com todo amor
1: e carinho. Só que a produtora do programa, ela percebeu que o Wilson falou um negócio muito inteligente.
2: Opa,
1: há alguns dias aí.
2: É só gênio.
1: É, de vez em quando. E ficou um fedozão de queimado aqui no estúdio. Aí a produtora falou assim, o Wilson, ele falou que as pessoas, elas só dão créditos, dão atenção, passam a respeitar o que os mais velhos dizem, depois de mais velhas, depois de quebrarem muita cara. Vocês concordam com isso? Confessa aqui, você acha que se você tivesse escutado os conselhos dos mais velhos, do pai, da mãe, de alguém, tudo mais, quando você era mais novo, quando você teve oportunidade, quando te deram esse conselho, a sua vida teria sido mais fácil ou você ia quebrar a cara do mesmo jeito?
3: Boa noite, pessoal.
2: Boa
3: de
2: noite.
3: Tamo junto e misturado. Aqui é a Ana Maria. Pai da gente, você vai ouvir o pai da gente quando a gente fica mais velho, né?
2: É.
3: Porque até então a gente acha que o conselho dele não é bom. E quando a gente é mãe também, a gente vai ver que na realidade eles tinham razão, né? Daquele conselho, não queriam mal pra gente. Mas a gente não ouve, não. Mais ou menos assim, tem que quebrar a cara pra poder ouvir, né?
0: Entra por uma orelha, sai pela outra.
2: Não, mas a gente não acha que o pai quer o mal da gente.
0: Ah, tá.
2: A gente acha que o pai quer, tipo assim,
0: controlar.
2: Controlar e quebrar nosso barato.
0: Isso.
2: A gente quer ser feliz e eles não querem deixar nós ser felizes.
1: A gente quer farmar aura.
2: Nós quer farmar aura e eles não querem deixar nós farmar aura.
1: Careta. Ultrapassado.
2: Velho.
0: Eita, não, agora você tá velho e percebeu que era real, né? Vem por aí.
4: Boa noite, galerinha da massa. Tamo junto e misturado. Gostaria de confessar, sim, que já tomei na cabeça aí por não ouvir conselho da minha mãe. Uma vez eu tava recebendo um golpe ali pelo celular, por um anúncio que eu tinha feito, né, tentando vender uma roupa. Aí o cara ficou induzindo que tinha que fazer pagamento e tal, e ela para, desliga, e eu insisti, tomei um prejuízo de R$500 aí, por não ter ouvido ela, né? Então, assim, é triste, mas é real, a gente só aprende depois que toma na cabeça. Galera, quero muito participar do estoque. Um beijo.
0: R$500 pau perdido,
2: tá
0: gente.
2: Mas é porque é negociadora, é inteligente, negociadora, manja dos Paranauê.
1: A mãe, né?
0: A mãe que é esperta.
5: Boa noite, galera do Tamo Junto Misturado. Boa noite.
2: Boa noite.
5: Quando eu era mais nova, mais jovem, aos 18 anos, eu conheci um cara e minha mãe falou, não vai dar ruim, vai estudar. Realmente, deu muito ruim. Me casei, me ferrei, levei Gaia,
2: nossa,
5: sabe?
2: Tadinha.
5: Foi uma experiência horrível, não escutei minha mãe. Mas hoje, eu tenho os meus filhos, e eu sei o quanto um conselho de uma mãe é valioso na vida da gente. Me liga que tô afim de participar do estoque.
2: Beijo.
0: Olha,
2: vida.
0: A sinceridade chegou.
2: Não, eu acho legal que ela tem plena convicção de que ela vai falar e eles não vão ouvir.
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1: Ai, que dor.
0: Que chato, meu.
7: Tá valendo?

0: Massa FM, tamo junto e misturado, Lauana Prado, cobaia. E os R$400 estão aqui, simplesmente esperando você que tá ouvindo a Massa se intrometer aqui. Temos aqui um confessionário para você confessar o que que você devia ter ouvido do seu pai, da sua mãe, dos seus pais, né? Que você hoje fala assim, caramba, me lasquei, mas o conselho veio. Eu é que não ouvi na hora certa. É mais ou menos por aí, né, Pri?
1: Exatamente, o confessionário tá aqui para você vir desabafar com a gente se você já quebrou tua cara bem grandão, pequenininho, médio, grande, porque alguém mais velho falou alguma coisa para você que você fez aqui, ó. Entrou por uma orelhinha, saiu por um, entrou por um ouvido e saiu pelo outro. É real essa história de que a gente só presta atenção, só dá valor no que os pais ou alguém mais velho tá falando pra gente depois que a gente envelhece, hein?
0: E agora? Conta aí, tem 400 saindo já já, hein?
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0: Nossa FM, tamo junto, emissora do Jorge e Matheus Flor. Você tá rindo aí, né?
1: Eu tô rindo que a Priscila levou um pito no telefone.
0: É, tomou uma pancada na
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0: O cara não gostou.
1: É, ô Daniel, cara de pastel, tudo bem? Boa noite. Daniel? É, até desligou, ó. Até desligou porque ele ficou bravo. Ele falou assim: ah, isso é mentira.
3: Não.
1: Esse é trote.
3: Eu fui ouvir a participação dele sobre o tema. A participação dele foi incrível.
1: É.
3: Ele
5: não,
3: disse
5: não, desliguei.
1: Aí, opa, calma, achei que calma. Você tinha desligado, velho.
0: É, fala de novo então, eu ver se ele responde.
1: Daniel, cara de pastel, boa noite.
5: Boa noite.
3: Ah, não, Daniel. Ah, não, não, não, não. Agora fala com o Wilson do jeitinho que você falou pra mim no telefone antes de você saber que era da Massa FM.
0: Vai lá.
3: Ai, acabou de bravo que você falou. Pito. Fala, Daniel.
5: Eu falei, ele falou, alô, boa noite, Daniel, cara de pastel. Eu falei, educação é bom, né?
3: Você falou bravo.
0: Ficou nervoso, Danielzão.
1: É. Danielzão, mas nós estamos te ligando pra você ganhar 400 pila, velho. Um bom dinheiro pra
5: vamos
1: você.
5: Vamos lá, vamos lá.
1: É. E vem cá, você tá em casa?
5: Não, eu tô agora parado no posto de gasolina esperando corrida da Uber da 99, tá complicado.
1: Boa, garoto. Então, boa sorte pra você. É, ó, 400 pila sorte. Já dá pra encher o tanque, já dá. Ixi. Pra dar aquela rodada boa na semana, né?
0: Tranquilaço.
5: Já, já.
3: Outra. Boa sorte.
1: Boa sorte, então. Vamos jogar.
0: Valeu.
1: Os dedos.
0: Vai.
3: Stop.
0: Eu aqui, ó. Eu.
3: Um dedo do Marshmallow, letra
0: um
3: A.
0: Dedo no seu
3: dois olho. Dedos do Wilson, B, C. Cinco meu, D, E, F, G, H.
1: Letra H, valendo. Uma profissão.
5: Pulou.
1: Palavra com quatro sílabas.
5: Pulou.
1: Algo quente.
5: Alô.
1: Algo quente. Ele meteu o louco, porque ele percebeu que ele não ia ganhar. Ele tá querendo me enganar.
0: E agora? É.
3: Ah, perdeu.
1: Acabou, perdeu.
0: Ah, que pena.
3: Ele meteu o louco.
1: Alô.
0: Daniel é ligeiro, cara.
1: Malandro.
0: Chutou o pinico pra baixo da cama, né? Tipo assim, não vou resolver.
1: Ah, não vai, eu não vou ganhar nada, essa bagaça mesmo.
0: Depois eu resolvo isso aqui.
1: Alô? Oi, caiu. Pu.
3: Chutou o pinico.
0: Chutou o babado aqui, deixa lá.
1: Ai, caramba, velho. Primeira vez que acontece, né? Que o nego desliga na nossa cara, né?
0: Esse cara é espertão.
3: E é a primeira vez que eu ouço esse ditado que o Marcelo falou também. Chutou o pinico aonde?
0: Pra baixo da cama. Deixa pra resolver depois. Tipo assim, agora mesmo. Aí esquece o pinico lá, você entra no quarto depois pra você ver.
1: Aquele cheiro gostoso.
0: É, parece uma sombra, domina tudo.
1: Que beleza.
3: Bom, gente do céu.
1: Não ganhou, então amanhã a gente volta com 500 reais! Meio pau!
0: Tamo junto, e o pinico da Priscila.

0: Vamos junto e misturado, Rick Renner, vai, vai, mu. Tá, que você tá mugindo aí, Will?
1: Não, é a música, né? Vai, vai, mu. É,
0: tá. Ó, tem um cara pra falar aqui, né, Pri?
2: Vamos lá. O Daniel que participou com a gente.
3: Cara de pastel.
2: Não chama ele de cara de pastel. Escuta como foi que ele participou do confessionário.
0: Vai, velho.
4: Eu não ouvi meu pai, fiz muita cagada na vida, Zé. Fiz muita cagada mesmo. Mas não arrependo de uma, tá? Foi tudo cagada boa. Valeu, minha rádio é massa.
0: O bicho é sem vergonha?
3: É, eu tô falando que ele meteu o louco. Ele diz, ele falou alô, alô, pum, pum. Fez outra cagada.
0: É, deixa ele. Não levou o dinheiro, mas na próxima talvez, né?
1: Um abraço pra ele. Obrigado pela participação.
0: É sobre isso.
3: Vambora. Tá bom. Então amanhã a gente volta com R$500.
0: R$500.
3: Meio pau.
0: Você não fala real? R$500?
3: R$500, é
2: olha,
3: verdade.
2: Olha, ele falou reais.
0: Hoje ele acertou. Marshmallow.
3: Não, porque eu errei, né? Eu errei, porque
2: eu,
3: a palavra
2: certo,
3: certa é real.
2: Nem reparei.
0: É, real. Eu já vi que ele tava tendo algum problema aí. Não é, que também não fala problema, né, Will?
3: Problema.
2: Ah,
3: problema.
2: Tchau, problema. Tchau, tchau,
0: cara,
2: tchau.
0: Não fala certo nunca. Tchau, até amanhã aqui.
3: Beijo.
0: Valeu, tchau.
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Pois vamos juntos até 10 para meia-noite. Muito prazer. Que gostoso! Muito bom. Ó, quebrar tudo no bom sentido, né? No sentido do teatro, né? Quando fala, ó, quebre a perna, né? Quer dizer, boa sorte. Que coisa louca, né? No teatro é assim, é verdade. Muito bem, vamos lá. Atenção, hoje é charadinha e tem de presente pra você aqui. Separei um mimo exclusivo que você só ganha na Massa FM, tá? Uma air fryer, isso mesmo. Você vai ganhar uma air fryer hoje. Vai ou não vai? Tá na caixa, tá novinha. Fazer uma batata frita, um frango, um pão de queijo, bolos e muitas outras delícias com muito mais praticidade e bem menos óleo. Muito mais praticidade e saúde, não é? Vamos ganhar? 11-3509-9290. Atenção pra charadinha, tem pegadinha também, viu? Ah, pegadinha do Dilson. Muito bem. O que desaparece no exato momento em que você diz o nome dela? Você sabe? 11-3509-9290. Áudio curto com seu nome, somente o nome e a resposta do enigma, a charada de hoje. O que desaparece no exato momento em que você diz o nome dela? Você sabe? Abaixo do áudio, nome completo e telefone, viu? Mas tem pegadinha. Ah, tem pegadinha do Dilson aí, viu, meu? Fala sério. Boa sorte pra você. Começar com os meninos do Brasil? 50 anos de carreira, hein? Muito mais tempo do que eu tenho de vida. Vamos lá.

0: 8:10. Eduardo Costa, imagina eu. 8:10. 8:10. Muito boa noite. Obrigado pelo seu carinho, pela sua companhia. Atenção, hein? Atenção para a charada do nosso enigma. O que desaparece no exato momento em que você diz o nome dela? O que desaparece no exato momento em que você diz o nome dela? É o enigma de hoje, é a nossa charada. E tá valendo uma air fryer novinha na caixa. Você já tem uma air fryer? Não? 11-3509-9290, áudio curto com seu nome, somente o nome e a resposta do enigma. Pode ser? Combinado? Abaixo escreve o nome completo e o seu telefone para concorrer ao presentaço. Oi, quem fala? Você sabe a charada, sabe?
1: Oi, Dilson, aqui é a Bruna. Resposta da charadinha, eu acho que é silêncio.
0: Silêncio. Eu não vou falar nada, pediram para eu ficar em silêncio, não é?
2: Ah. Boa noite, Rádio Massa. Aqui é a Taline e o enigma de hoje é o silêncio.
0: Silêncio. Taline, beijinho pra você, oi.
3: Oi, Dilcinho, tudo bem com você? Aqui é a Bruna de Curitiba e hoje eu tô acompanhada.
0: Ah, é?
3: E eu sou o Oliver. É, e a resposta do enigma de hoje eu acho que é a voz. Quando você para de falar, para automaticamente, né?
0: A
3: um
0: voz.
3: Beijo, minha rádio é Massa!
0: Outro bedito, olha. Quando criança participa, tem um beijo instalado. Vai pra você também, viu? Oi!
4: Boa noite, Rádio Massa.
0: Boa noite.
4: A resposta do enigma, o que desaparece quando a gente fala o nome dela,
0: isso.
4: É o silêncio. E é isso, minha rádio é massa.
0: Um beijo pra você, obrigado. O silêncio. Será?
5: Oi, Edilson, tudo bem? Aqui é a Vanessa de fazer a charadinha de hoje. É o silêncio. Quero levar essa air fryer aí. Um abração. Minha rádio é massa.
0: Beijo, menina. Agora, mais uma.
6: Boa noite, Massa FM. A charadinha de hoje é, a palavra é silêncio.
0: Silêncio.
6: Elisângela Franco Castanhado.
0: Obrigada, Elisângela. Nome bonito, ela falou o nome todo, né?
7: Olá, boa noite.
0: Boa.
7: Rádio Massa, Salete Terezinha. A resposta é o silêncio. Boa noite.
0: Boa noite, menina. Obrigado pela participação, mais uma. Oi.
8: Edilson, Sérgio de Curitiba falando.
0: Fala, Sérgio.
8: O que desaparece no exato momento se diz o nome dela é silêncio. Minha rádio é massa.
0: Agora eu falei é mais uma, não, é mais um. Ele é um homem participando também, oi.
9: Boa noite, aqui é a Leuzinho. É no momento em que a gente fala, o que desaparece é o silêncio. Beijos, fiquem com Deus.
0: Beijo pra você, o Doguinho tava lá de fundo falando, é silêncio. Acertou.
10: Boa noite, querido Deus. Não acredito que seja o silêncio.
0: Ai, não falei. Que acertou não, hein? É pegadinha do Dilson, Henrique e Juliano, seu perfil 8:13.

0: Gustavo Lima. Opa, é o nosso enigma, a nossa charadinha tá fervendo. Explodiu a tampa da caçarola. É a grande verdade, viu? Air fryer de presente pra você fazer sua batata frita, palito, frango, pão de queijo, bolos e muitas outras delícias com muito mais praticidade e saúde. Vamos ganhar? Então responde a pergunta de hoje. Se inscreve aí no nosso enigma, grava um áudio com seu nome e a resposta do enigma. O que desaparece no exato momento em que você diz o nome dela? Você sabe?
1: Boa noite, Rádio Massa. Boa noite, Gilson Campos.
0: Boa noite.
1: Aqui é a Paula e a resposta do enigma de hoje é o silêncio.
0: Obrigado, Paula. Vamos lá. Oi.
2: Boa noite, Gilson. Silmara de Curitiba. É a fala.
0: É a fala. Falar a voz, falar a fala e o silêncio, né? O que será? Já tem resultado.
3: Boa noite, Rádio Massa. É o Daniel respondendo o tema de hoje. Ah. É o silêncio.
0: Obrigado, Daniel. É o silêncio.
4: Boa noite. Me chamo Solange, o enigma é silêncio.
0: Obrigado, Solange. Um beijo pra você, viu, menina? Oi.
5: Boa noite, Rádio Massa. Jucinho, aqui é a Adriana. É, a resposta do enigma é o silêncio. Beijo.
0: Beijo, Dri. Ah, que gostoso. Oi.
6: Boa noite, Rádio Massa. Boa noite, Dri. O enigma de hoje é o silêncio. Marli de...
0: Obrigado, Marli. Beijo pra você. Obrigado, obrigado, menina.
7: Boa noite, Dri. Taradinha de hoje. É o silêncio. Beijo.
0: Beijo, Maria Terezinha. É o silêncio? É? Oi.
8: Oi, Gilson. Boa noite. Aqui é a Vanessa. A charada de hoje, eu acho que é o silêncio. Minha rádio é massa.
0: Obrigado, Vanessa. Um beijo pra você. Oi.
9: Oi, Gilson. Boa noite.
0: Boa noite.
9: Tudo bem?
0: Tudo
9: meu nome
0: bem.
9: É Elisiane. Estou aqui com meu marido Carlos.
0: Ah,
9: e
0: é?
9: Eu acho que o enigma de hoje é a charada.
0: É a charada. Mas a charada foi o que eu perguntei, menina. Oh, meu Deus do céu. Ai, caramba. E agora, vai mandar outro áudio? Pode escrever também, viu? A charada é exatamente isso que eu tô fazendo agora. Tá bom? Acho que você confundiu as bolas, né? É, a gente confunde às vezes. 11-3509-9290, tô te esperando aqui, daqui a pouco tem muito mais, não saia da sintonia.
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0: Flávia Massa, nota de repúdio. Gustavo Lima na nossa noite gostosa, tortosa. Noite de terça-feira com a charadinha do enigma. O enigma de hoje, atenção, o que desaparece no exato momento em que você diz o nome dela? Daqui a pouquinho tem resultado. O pessoal tá participando, tá dizendo aí que é o silêncio, né? Outras falaram que é a voz, que é a fala. Será? Oi.
1: Oi, Dilson. Boa noite. Aqui é a Nai. Sobre o enigma de hoje, eu acho que a resposta é a palavra silêncio.
0: É a palavra silêncio? Será que é?
2: E aí, galera da massa, Daniele, e a resposta do enigma de hoje é o silêncio.
0: O silêncio. Obrigado, menina. Beijo pra você. Olá, quem fala?
3: Ei, boa noite, Rádio Massa. A resposta do enigma é o silêncio. Meu nome é Zinete.
0: Obrigado, Luznete. É isso o nome dela, né? Oi.
4: Oi, meu nome é Vitória e a mamãe Verônica. Boa noite, a minha rádio é massa e o enigma é o silêncio.
0: É o silêncio. Tchau. Tchau, menina. É uma criancinha. Quando participa uma criança, o beijo é instalado, não é? Tá com a mamãe lá. Parece que a mamãe tava lavando a louça, né? Eu vi um barulho de alguém lavando a louça.
5: Boa noite, Dilson, seu lindo. Aqui é a Mayara. Boa. E a resposta do enigma de hoje é o silêncio. E eu queria mandar um beijo muito, muito especial pra dona Maria Terezinha, que ela manda mensagem pra você todos os dias. Eu acho ela uma fofa. Beijo.
0: Verdade, a Maria Terezinha é uma fofura. E eu quero que todo mundo faça como a Maria Terezinha. Participe todos os dias aqui com a gente. Oi.
6: Alô, Rádio Massa, aqui é a Rafaela. A resposta do enigma de hoje é o silêncio.
0: Beijo, Rafaela. Que bom que você tá aqui junto com a gente. Obrigado.
7: Boa noite, Dilson. Eu sou Terezinha. E sobre o enigma, sobre o enigma de hoje, é o silêncio. É, mas que o silêncio não corte a minha voz para falar com você. Um beijo no seu coração e boa noite.
0: Outro beijo no coração. Obrigado pela simpatia. Ah, falamos da Terezinha. Outra Terezinha, não é? Olha aí.
8: Rádio Massa. Aqui é a Emanuele. E a resposta do enigma de hoje é o silêncio.
0: O silêncio. Emanuele, um beijinho pra você, obrigado, viu? Elton Hudson e Luan Santana, nosso contrato. Já tem resultado, hein?

0: nada. Tem gente feliz ganhando prêmios na massa.
1: Muito obrigado pra você que participou, mandou áudio, mandou texto. Não foi pro ar, mas eu ouvi. Tá? Não foi pro ar, mas eu li, verdade. Pode acreditar. 11-3509-9290 é o nosso WhatsApp. E obrigado pra você que se inscreveu. De verdade. Um beijo no seu coração. E agora tem a resposta. É silêncio. Silêncio. A turma não é mole, não. Não passa uma, né? Eu penso que tá difícil. Rapidinho a família Massa responde. Né? Rapidinho. Vamos lá pro presente agora? Atenção, é uma air fryer novinha. Quem vai levar? Kátia Mendes de Oliveira. Ô, Kátia! Parabéns! Kátia Mendes de Oliveira, parabéns. 7647, final de telefone. A partir de amanhã, 5 dias úteis, a equipe de promoções da Massa FM vai entrar em contato contigo, viu, meu? Viu, Mina? É meu, não é Mina. Daqui a pouquinho tem. Olha, ó. Sabe o que você faz, Kátia? Ó, prepara o chicote. Ah, tá na costa desse locutor que tá falando errado. É Mina. Tá bom, Kátia Mendes de Oliveira, um beijão pra você. A Voz do Brasil vem aí. Às 10 a gente volta pra falar de amor. E hoje tem uma história muito interessante. Eu quero que você acompanhe a história logo no começo do programa. Aí durante o programa a gente discute sobre a história. Certinho? Combinado?
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3: Está no ar a Voz do Brasil. As notícias do governo federal que movimentaram o país no dia de hoje.
4: Olá, boa noite.
5: Boa noite para você que nos acompanha em todo o país.
4: Terça-feira, 25 de agosto de 2026.
5: Vamos aos destaques do dia.
4: Proteção no ambiente digital.
5: TikTok é multado em 153 milhões de reais por irregularidades no tratamento de dados de crianças e adolescentes.
4: E plataformas digitais. Tem até 17 de setembro para publicar relatório sobre medidas adotadas para a defesa desse público na internet.
5: Quem fala sobre o assunto é Fabrício Lopes, da Agência Nacional de Proteção de Dados.
6: Ele é uma maneira que a empresa tem de contar para a sociedade todos os seus esforços e processos que ela está fazendo para obedecer ao ECA Digital, especificamente no que se refere a lidar com denúncias.
4: Microempreendedores individuais podem prestar serviços a órgãos vinculados à administração federal.
5: São atividades, serviços como manutenção e pequenos reparos. Natália Koslick.
7: Nesta terça-feira foi publicada no Diário Oficial a atualização de dois editais que acrescentam 136 tipos de serviço à plataforma Contrata Mais Brasil.
4: Mês da gestante reforça a importância do pré-natal desde os primeiros sinais da gravidez.
5: Cuidados com a saúde da mãe e do bebê começam ainda no início da gravidez. Graziele Bezerra.
8: O pré-natal é o passo mais importante para uma gravidez saudável, tanto para a mãe quanto para o bebê.
4: Hoje, na apresentação da Voz do Brasil, eu, Luciana Vasconcelos e Luciano Seixas.
5: E acompanhe a gente ao vivo, acesse radiogov.ebc.com.br ou o canal Gov na sua TV aberta.
4: A empresa ByteDance, controladora da rede social TikTok, foi multada em 153 milhões de reais por não garantir segurança de dados de crianças e adolescentes.
5: Entre as irregularidades apontadas pela Agência Nacional de Proteção de Dados estão o vazamento de informações e o direcionamento de publicidade a esse público.
4: A controladora da TikTok se comprometeu a fazer mudanças.
9: A decisão é resultado de um processo de fiscalização que identificou irregularidades nas duas formas de acesso ao TikTok, com e sem cadastro. Segundo a ANPD, Agência Nacional de Proteção de Dados, a plataforma tratou dados de crianças e adolescentes sem uma base legal adequada e não adotou medidas suficientes para impedir esse tratamento e o cadastro desse público, explica Fabrício Guimarães Lopes, superintendente de fiscalização da ANPD.
10: É um processo longo, né, que resultou nessa multa de 153 milhões.
6: A empresa não estava tomando as medidas necessárias para impedir que crianças e adolescentes acessassem a plataforma dela, e esse tratamento, além de ser em desacordo com a lei, acabou também sendo utilizado para oferecer publicidade para crianças e adolescentes num ambiente que a gente já sabia que não era apropriado para ela.
9: A ANPD determinou ainda a eliminação dos dados coletados de forma irregular, e a ByteDance se comprometeu a implementar um plano de conformidade para melhorar a proteção de crianças e adolescentes no TikTok. Entre as medidas estão configurações de privacidade mais restritivas para menores de 16 anos, que só poderão ser alteradas com autorização dos responsáveis, além do reforço da supervisão parental e de filtros de conteúdo. Medidas que são fruto da fiscalização da agência reguladora, garantiu a diretora da ANPD, Lorena Gilberti Coutinho.
11: A atuação da ANPD, ela não se resumiu a essa multa que foi imposta. Muito mais importante que isso foram as melhorias trazidas, né, que foram incorporadas ao modelo de negócio da empresa e que vão trazer um ambiente muito mais seguro para crianças e adolescentes.
9: O diretor-presidente da ANPD, Valdemar Gonçalves Orunho Júnior, destaca que outras plataformas também estão sendo analisadas para que os direitos de proteção de dados sejam garantidos.
12: É ficar bem claro que nós estamos atuando, é uma atuação bastante técnica, bastante em cima da lei, a Lei Geral de Proteção de Dados, agora conta bem com a nossa, com o nosso ECA digital.
9: A decisão ainda pode ser contestada pela empresa no Conselho Diretor da NPD, no prazo de 10 dias úteis. Reportagem Pablo Mundim.
5: Em nota, a plataforma TikTok informou que apresentou um plano de conformidade à NPD que foi aprovado pela agência no ano passado.
4: A empresa diz que a multa se refere a um período anterior a 2021 e não reflete as medidas implementadas pela plataforma, como a adoção de 50 recursos e configurações voltados para a segurança de crianças e adolescentes.
5: Provedores de aplicações de internet, como as plataformas digitais direcionadas a crianças e adolescentes, devem publicar relatório até 17 de setembro sobre medidas de proteção a esse público.
4: A jornalista Mariana Jungmann conversou sobre o tema com Fabrício Lopes, superintendente de fiscalização da Agência Nacional de Proteção de Dados. Vamos ouvir.
13: Olá, superintendente, muito bem-vindo à Voz do Brasil. Vamos começar falando um pouco sobre o trabalho da NPD, a Agência Nacional de Proteção de Dados, né? É um órgão relativamente novo que foi instalado em 2020. O senhor pode explicar